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0: Muito bem, 9:03, vamos lá então para mais uma hora juntos aqui no nosso Noite RTM desta quinta-feira, desse 2 de julho de 2026. Comigo, Marcos Olivares, com ele, Dinho Oliveira, juntos com você até as 10 da noite com o nosso Noite RTM. E depois tem Revista RTM para a gente fechar nossa quinta-feira bem informados, com um resumo de notícias nacionais, internacionais, destaques esportivos e muito mais para você que acompanha então a nossa programação, tá bom? E para a gente começar muito bem essa hora, te convido para um momento de oração pelas mulheres, promovido pelo Ministério Mulheres de Esperança aqui da RTM Brasil. Faremos uma oração intercessória. Se você puder, junte-se a nós e vamos orar juntos pelas mulheres de todo o mundo.
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2: Soberano Deus, colocamos as jovens de Portugal em Tuas graciosas e poderosas mãos. Em um mundo cheio de ruídos, padrões irreais e cobranças, nós pedimos que o Teu Espírito sopre uma direção clara sobre cada uma delas. Que essas jovens não se rendam à pressão da sociedade, da mídia ou das expectativas alheias, mas que descubram sua verdadeira identidade em Ti, sendo firmadas em Teu amor incondicional. Revele a cada português o Teu plano perfeito. Lembre-as da verdade de Provérbios 16:4. O Senhor faz tudo com um propósito. Que elas caminhem com a cabeça erguida, sabendo que são amadas, únicas e cheias de valor. Liberte-as de toda a comparação e ansiedade e guie seus passos rumo a um futuro na eternidade. Oramos assim no precioso nome de Jesus. Eu, Karina Joubert, agradeço por esse momento de oração com você.
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0: Muito bem, são 9 horas e 11 minutos, seguindo com o nosso Noite RTM de hoje. Vem aí o nosso Espelho na Janela, apresentado pela Renata Burjato, junto com o pastor Israel Mazacurati, que agora há pouquinho já estava conosco, tomamos aquele cafezinho e ele segue aqui na programação do Noite RTM. Vamos acompanhar então mais este episódio de Espelho na Janela.
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2: Nunca teve medo de deixá-lo chegar mais perto. Perto o suficiente que apenas sua presença seria o bastante para trazer à luz tudo que está encoberto, tudo que precisa ser mudado. Quem nunca enganou a si mesmo? Pois sentia que se parasse de correr e de fugir, ia ver o que não queria olhar, enxergar aquilo que prefere esconder. Essa é a história de Zaqueu. Mas poderia ser a minha ou a sua história. Ele era o chefe de todos os cobradores de impostos do seu distrito. Morava em um grande centro comercial, Jericó, que ficava ao longo de uma importante rota de comércio que ligava Jerusalém e os seus arredores às cidades a leste do Jordão. A região era um famoso centro de produção de palmeiras e bosques de bálsamo. Naquele lugar, também estava um importante palácio herodiano, fatores que contribuíam para que a região fosse uma abundante fonte de impostos. E Zaqueu sabia bem como usar tudo isso a seu favor. Para viver seus prazeres, Zaqueu calou sua alma muitas vezes. Abafou os sussurros que diziam que ele estava se vendendo para o império da opressão e às custas de seus irmãos judeus. Enriquecia Roma e acumulava para si muito mais do que podia gastar. Prazer, prazer, prazer. Prazer que não nos incomoda, não nos tira do lugar onde estamos, nos deixa refém das nossas paixões. A fase que se vive como se Deus não existisse, e caso exista, está longe o bastante para se atentar aos detalhes da nossa vida. Zaqueu vivia na alienação, até que passa a escutar sobre Jesus. Jesus era tão judeu como Zaqueu, mas era bem diferente de todos os judeus que ele conhecia, pois não se comportava como os mestres da lei, que impunham pesadas regras para o povo, mas eles mesmos não cumpriam. Zaqueu conhecia alguns doutores da lei que até se aproveitavam das economias das viúvas. Claro que ele achava isso um absurdo, e às vezes, furioso, ao ponto de esbravejar, com o rosto ardendo de raiva e quase professando uma palavra de ódio, sentiu uma leve indicação interior, quase uma suspeita, de que talvez poderia estar sendo um pouquinho hipócrita. Mas o que fazer? Nesse mar de vaidade, entre o pêndulo humano da frustração ao tédio, pois ora não temos o que queremos, ora quando temos já não o queremos mais, o que valia então era aproveitar o que ainda trazia satisfação, com um toque de excesso e exagero. Zaqueu vivia assim, mas como contei outrora, ele passou a escutar sobre Jesus. E quando isso acontece, uma fagulha de inquietação brota de seu interior. O que ele deveria fazer? Ir atrás para conhecê-lo? Ou abafar essa voz? Ele bem que tentou, mas fazia tempo que nada despertava sua curiosidade. Então, sem compromisso, é claro, decidiu apurar com certo distanciamento por que as pessoas seguiam esse homem. Durante alguns dias, Zaqueu abriu os ouvidos para escutar os depoimentos do povo, Alguns diziam que esse judeu era um enviado da parte de Deus, pois estava devolvendo a saúde aos doentes. Outras mulheres estavam maravilhadas. Ele não só lhes dava atenção, sem fazer distinção, mas ensinava como um rabi, cheio de autoridade e compaixão. Até as crianças o tocavam e conversavam com ele, e ele não as repreendia. Por esse motivo, depois de muito ouvir, buscou ver de perto se esses relatos faziam algum sentido. Pois bem, agora havia uma chance. Jesus estava de passagem ali em sua região, rumo a Jerusalém, para a celebração da Páscoa. Contudo, era tanta gente de tantos lugares espremendo esse homem, que no meio daquela multidão, entre pessoas que tocavam Jesus, conversavam com ele, o interrompiam de seguir o passo para fazerem seus pedidos, Zaqueu mal conseguia enxergá-lo. O que dificultava ainda mais era sua estatura. Zaqueu era pequeno e tentava na ponta dos pés esticar o pescoço, acompanhar com os olhos os atos de Jesus. Depois de um tempo nesse desconforto, decidiu subir em uma árvore para poder ver melhor. Em outra ocasião, ele não faria isso, pois como seria visto pelos outros se estivesse agarrado no sicômoro? E ainda fazendo força para alcançar o topo, pendurado em uma figueira brava? Mas por um instante, por conta do seu olhar atento ao mestre, ele esqueceu de si mesmo o suficiente para não se preocupar. E fixou seus olhos no rabi, prestando atenção no que ele fazia e com quem falava. Zaqueu era mais um na multidão, entre curiosos, entre seguidores, entre os discípulos do mestre, entre tanta gente de tanta parte que estava aglomerada ali para ouvir o que Jesus tinha a dizer e para serem curadas de suas doenças. Todavia, para sua surpresa, o inesperado aconteceu. Jesus parou debaixo da árvore e o chamou pelo nome. Zaqueu, desce depressa, porque importa que hoje eu fique em sua casa.
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2: Aquelas palavras... aquelas palavras mudariam tudo. Pois enquanto Zaqueu sentia o seu coração abrasado, batendo rápido pelo sentimento de ter sido visto e estimado, muitos outros se enfureceram. Como um judeu poderia ter parte com um publicano, alguém que enriquece de maneira suspeita? As pessoas sussurravam entre si. Para Zaqueu, entretanto, Jesus se convida para ter com ele um nível de intimidade e profundidade que Zaqueu nunca havia provado. Já estando os dois em casa, uma habitação com variados cômodos de grandes dimensões, na sala de jantar os empregados traziam a refeição e trocavam rapidamente os utensílios usados por outros limpos. Serviam a bebida de modo que o copo nunca ficasse vazio. Nesse ambiente, os olhos de Jesus fitaram com estímulos de Zaqueu. Mas ali havia muita gente. Então Zaqueu se levantou, tocou no ombro do mestre e disse que precisava falar com ele em particular. Conduzindo Jesus para ir conversar com ele em seu quarto, Zaqueu rompeu a vergonha de caminhar pela casa, onde Jesus veria por entre os corredores objetos caros, utensílios repletos de ouro e artes compradas com recursos resultantes de um trabalho do qual ele não podia se orgulhar. Mas não havia outro jeito. Se Zaqueu quisesse ter intimidade com Jesus, era necessário abrir a casa, ter a ousadia de passar pelas salas que lhe causavam vergonha, por entre os corredores indecorosos dos seus desejos alcançados, das suas conquistas sem glória, e acreditar que Jesus não apenas suspeitava quem ele era e o que fazia, mas que conhecia seu coração mais do que ele mesmo. E ainda assim, o chamava para perto de si. Poderia Zaqueu continuar se escondendo? Olha, Senhor, estou dando a metade dos meus bens aos pobres, e se de alguém extorquir alguma coisa, devolverei 4 vezes mais. No quarto escuro da casa entrou luz. A verdade e a vida passaram a tomar conta do lar. Jesus nunca arromba a porta. Com gentileza ele entra se abrirmos, se reconhecermos a voz do bom pastor. Zaqueu parou de lutar contra si mesmo, parou de se enganar e deixou que Jesus abrisse o quarto mais vergonhoso do seu coração. A busca pela autoafirmação através do poder e dos bens, às custas de uma vida sem sentido. Aquele foi o primeiro passo de um longo caminho repleto de mudanças. A alienação daria lugar à lucidez. Os excessos cederiam espaço ao equilíbrio. A apatia seria derrotada pela vida plena. O tédio seria vencido pela vida estimulante com Cristo. Jesus o fitou com profundo amor e compreensão e disse: hoje houve salvação nesta casa, porque este homem também é filho de Abraão, pois o Filho do Homem veio buscar e salvar o que estava perdido.
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3: Bem, voltamos com o nosso Noite RTM, lembrando a você que daqui a pouquinho, a partir das 10 da noite, tem o nosso Revista RTM para a gente fechar essa quinta-feira bem informados, hein? Com as principais notícias do Brasil e do mundo, destaques esportivos da Copa do Mundo também, muito mais para você, tá bom? Já a partir das 10, agora, seguindo aqui com o nosso Noite RTM, às 9h33, a gente vai trazer agora mais um capítulo de história da igreja. Pastor, professor, historiador Marcelo Santos é quem está contando essa história pra gente, e a cada semana a gente avança um pouquinho mais nessa linha do tempo, não é? E hoje não vai ser diferente. Vamos acompanhar então mais este capítulo de história da igreja.
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5: Olá, querido ouvinte da RTM, que alegria ter mais uma vez você aqui conosco no programa História da Igreja. Eu sou o pastor Marcelo Santos. E junto com você nós estamos caminhando pela história do cristianismo. Estamos chegando aí ao final desse período que a gente chama de igreja primitiva, na transição para a igreja medieval, e com momentos históricos que têm um papel tão importante na construção daquilo que a gente conhece como cristianismo. Nós estamos estudando sobre as invasões bárbaras e a sua importância, o seu papel, e no último programa nós conversamos sobre esse primeiro momento das invasões bárbaras, né? Os dois processos de assimilação e de invasão, e a importância dessas invasões, inclusive, na construção daquilo que a gente tem como Europa hoje. Nós entendemos e aprendemos que os bárbaros são fundamentais para compreender a transição do antigo Império Romano, né, tão unificado, tão poderoso, com uma cultura comum, com uma língua comum, para a Europa que a gente tem hoje, que é tão fragmentada culturalmente, politicamente. A transição se deve justamente a esse momento das invasões bárbaras. Eles começam, então, como a gente conversou no programa anterior, esse processo de invasão é exatamente no quarto século, a partir do ano 376. Os visigodos, sobre quem nós falamos no último programa, eles são os primeiros a conquistar o direito de se estabelecerem no Império Romano. E vários outros povos vão acompanhá-los nesse processo de invasão e de conquista, e vão chegar aí vários outros, como os burgúndios, como os suevos, como os anglo-saxões, os francos e vão aí se estabelecer naquilo que era o Império Romano. No final do século V, a gente percebe que os bárbaros já dominavam todas as regiões do Império Romano. Para você ter uma ideia, os francos e os burgulhões dominavam ali a região da Gália, os anglos e saxões avançam até a Britânia e os visigodos vão entrar na Espanha pelos montes Pirineus. Os ostrogodos vão assumir a região da Península Ibérica e os vândalos vão ser expulsos da Espanha pelos visigodos e acabam se estabelecendo no norte da África e da Mauritânia. Interessante, você deve ter notado aí, né, alguma similaridade com o nome dessas tribos com povos que a gente tem hoje. Os francos, né, vão dar origem à França que a gente tem hoje. Os alemães, que são outro grupo, vão dar origem à Alemanha. Os anglos e os saxões, que eram duas tribos, vão dar origem aos países de cultura anglo-saxônica. E os hispanos, por exemplo, se estabeleceram ali na região onde hoje fica a Espanha. E tudo isso é muito interessante para a gente perceber esse processo de construção. O que vale a pena chamar a atenção aqui, pensando em história da igreja, além da gente trabalhar com essa questão da cultura, é notar que essas influências de secularização da igreja começam a transparecer durante essas invasões. O processo de paganização ou de secularização da igreja acontece muito por conta dessas invasões bárbaras. Constantino, no século anterior, ele tinha organizado a igreja nos moldes de uma administração civil. Um colapso da administração resultante dessas invasões durante o século V, essa queda aí do Império Romano, as pessoas procuravam o bispo e a sua corte para obterem ajuda. E a gente percebe mesmo esse movimento, né, de decadência do poder político imperial e uma ascendência, um crescimento do poder da igreja através do bispo de Roma. Nós já conversamos sobre isso. Esse é um fator bastante importante para compreender o surgimento e a ascensão da figura do papado.
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5: Nesse processo de invasões dos bárbaros e paganização ou secularização da igreja, a gente percebe que a igreja mostra muito claramente que a sua influência diante da sociedade passa a não ser, a partir desse momento, uma influência apenas espiritual. Mas com a invasão dos bárbaros, a influência da igreja passa a ter características também político e administrativas, mesmo porque, com esse impacto da desordem, era muito difícil tratar com o imperador que estava distante. E aí só lembrando, né, que com a queda do Império Romano, com a invasão dos bárbaros, o imperador acaba mudando a sede, a capital do Império, para Constantinopla, que era a capital no Oriente. Uma outra coisa que é interessante é que mais tarde, no final do século V, com o Papa Gelásio, a igreja tenta se desvincular dessa situação, mas já era muito tarde. Antes da igreja tentar deixar o seu papel político, a população não se importava mais com quem governava. E é interessante que muitos chefes dessas tribos bárbaras, desses povos germânicos, até mesmo acabaram assumindo o controle de territórios que foram abandonados pelo governo romano. O que, que isso vai gerar? Qual a consequência disso? No ano 476, o chefe de uma dessas tribos, né, os godos, conhecido como Odoacro, ele vai depor o último imperador do Ocidente e acaba definitivamente com o Império Romano Ocidental. E essa é a data que define, que delimita a queda do Império Romano, ano 476, quando o imperador romano é deposto por Odoacro. Né? No meio disso tudo, vale a pena chamar a atenção o fato de que a igreja permanece firme. Né? E agora tem uma nova missão, tem um novo desafio. Qual é? Catequizar essas tribos invasoras. Porque ela não poderia se opor a elas, porque se ela tivesse uma resistência a essas tribos, obviamente a igreja e toda a sua estrutura seriam dizimadas pelos bárbaros, que obviamente eram povos pagãos e tinham as suas religiões, tinham as suas práticas pagãs. Agora, isso não quer dizer também que a igreja deixou de exercer o seu papel político. Os ex-bárbaros acabaram gostando dessa aliança, né? Eles apreciaram ter a igreja como uma aliada e acabaram cedendo até mesmo terras para a igreja em toda a Europa Ocidental. Havia aí uma troca de favores, porque os líderes cristãos acabaram se tornando pessoas importantes, em alguns casos até mesmo como rei local, como rei daquela tribo ali. Porque como é que esses nômades pagãos acabavam se tornando cidadãos romanos? Através do batismo, através do professar a fé cristã. Vale a pena você lembrar, vale a pena a gente recordar que o império era um império cristão. que o cristianismo era a religião oficial do império. Então a forma e a maneira para que esses nômades, para que esses pagãos, para que essas pessoas que não tinham uma identidade, uma pátria, pudessem receber a cidadania romana era através do cristianismo, consequentemente, através do batismo.
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5: Bom, o que a gente pode concluir observando esse tempo das invasões bárbaras e todo esse processo é de que as invasões bárbaras mudaram intensamente a vida do Ocidente, que é o nosso foco aqui nesse momento dentro da história da Igreja. O desenvolvimento da Europa vai começar a acontecer logo após essas invasões, e até mesmo a divisão política atual que a gente tem, ela é resultante dessas invasões. Quando a gente olha para a Igreja, a gente percebe que, por um lado, ela venceu o desafio que tinha sido colocado diante dela pelo Estado Romano. No caráter administrativo, ela consegue um certo êxito, ela consegue manter uma certa ordem. O Earl Cairns, que é um historiador bastante conhecido, ele afirma sobre esse período que a Igreja preenche o vazio no meio do caos. Ou seja, ela continua a ser o único ponto de unidade no meio de toda essa fragmentação que é provocada pelas invasões bárbaras. Essa Igreja também vai dar a sua contribuição ao converter esses invasores e manter assim muitos elementos da cultura romana. Mas nesse processo também a Igreja tem que pagar um preço muito caro. Por quê? Porque o que vai acontecer nesse processo de cristianização, na verdade, é um processo de paganização do cristianismo. O que a gente observa ao ler a história é que nesse processo de aliança entre a Igreja e os agora líderes, que eram os líderes dessas tribos, os líderes desses povos germânicos, dessas tribos bárbaras, é que massas de pagãos, quantidades e quantidades muito grandes de pagãos, vão ser convertidos à religião cristã e vão entrar para a Igreja sem serem doutrinados, e vão trazer consigo para o cristianismo muitos dos seus padrões de vida e de costumes. A Igreja acaba assimilando algumas práticas pagãs desses bárbaros que vão se cristianizar, vão ser batizados, mas não vão abandonar as suas práticas pagãs. O que vai acontecer ao longo da história, a gente percebe, é que essas práticas pagãs vão ser cristianizadas. A Igreja, aos poucos, vai assumindo, vai incorporando dentro do cristianismo, dentro do cristianismo romano, essas práticas que eram práticas pagãs. O que acontecia, por exemplo, era que nessas alianças, o bispo de Roma negociava lá com o líder tribal, e nessa negociação, então, o líder da tribo chegava para o seu povo e dizia: olha, a partir de hoje, nós somos todos cristãos, nós somos todos convertidos ao cristianismo. E algum tempo depois, o bispo com seus auxiliares vinham e batizavam as pessoas, 2, 3, 5, 10 mil pessoas, a uma só vez, mas não havia qualquer tipo de mudança real de vida ou de doutrinação clara. Com isso, muitas práticas ritualistas retiradas do paganismo vão encontrar uma porta aberta na Igreja, tudo para que esses povos pagãos pudessem se tornar cristãos. O resumo da ópera, o resumo dessa história, é que a gente pode afirmar que as invasões bárbaras e a sua presença no contexto romano vão levar a Igreja a querer resolver todos os problemas que foram resultantes dessas invasões. Mas o resultado final, consequência maior das invasões bárbaras para a história do cristianismo, para a história da Igreja, é que essa Igreja acaba parcialmente paganizada e incorpora suas práticas cristãs, práticas que na verdade adivinham do paganismo. E esse é um momento triste, é um momento difícil que a gente traz, infelizmente, até hoje, não só no mundo católico, mas também no chamado mundo protestante, ou nos grupos que vieram depois da reforma e do movimento neopentecostal. Mas essa é uma discussão para uma outra história, bem mais lá na frente, que nós vamos retomar. Por enquanto, vale a pena lembrar que, paralelo a isso tudo, está surgindo uma nova força mundial, chamada islamismo. Mas isso é uma outra história, que nós vamos conversar no próximo programa. Até lá e que Jesus te abençoe.
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0: sempre muito legal, né, gente, acompanhar a história da igreja com o pastor Marcelo Santos. Semana que vem tem mais aqui no nosso Noite RTM. Agora eu quero aproveitar esse momento para convidar você a se unir a nós para mais uma oração. Oramos pelas mulheres na abertura desta hora, oraremos agora em favor dos homens. Um momento proposto pelo nosso ministério, Chamados à Vitória, Ministério de Homens aqui da RTM Brasil. Então, se você puder, junte-se a nós, vamos orar pelos homens de todo mundo.
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2: Hoje é dia 2 de julho e o tema de hoje é disposição. Às vezes você pode se sentir incapaz como servo de Cristo, mas não desespere. A única pergunta que Jesus tem para você é: você está disposto a ser minha testemunha? Ore hoje para que o Senhor use você poderosamente para a glória dele. Efésios 3, 20 e 21. Eu sou Pedro Campos e é um prazer orar com você.
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0: Olá, meu amigo e minha amiga. Tudo bem com você? Estamos com mais um programa apresentando princípios poderosos da Palavra de Deus para transformar sua vida financeira. E hoje eu quero voltar a falar sobre aquela primeira porção do seu salário ou da sua renda. Você ganhou dinheiro com excelência. O dinheiro caiu em sua conta. E aí o que você vai fazer? Separar o dízimo, claro. Você faz isso? Se ainda não faz, hoje pode ser o dia dessa tomada de decisão tão importante na sua vida financeira. E por que eu resolvi falar sobre o dízimo novamente? Porque em nossa jornada financeira aqui para o Deuteronômio, eu me deparei com a seguinte orientação. Ouça bem. Separem o dízimo de tudo que a terra produzir anualmente. Está lá em Deuteronômio 14, 22. Então olha que privilégio você tem de separar a primeira parte de sua renda e compartilhar com as pessoas especialmente designadas para receber esse dinheiro. E eu notei. É muito interessante isso. Que essa entrega deveria ser muito comemorada. Deveria haver uma alegria e não tristeza ao entregar esse dízimo. Pois ouça bem o que diz o texto aqui. Diz assim. Então juntamente com suas famílias, comam e alegrem-se ali na presença do Senhor, do seu Deus. Deuteronômio 14:26.
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0: Agora veja bem, você entrega o seu dízimo com alegria? Ou você dá com dor, pensando que ele poderia ajudar a pagar outras contas? Alegre-se na presença de Deus por esse ato tão espiritual que expressa toda a sua confiança naquele que provê todas as coisas para você e para sua família. Mas para quem esse dízimo deveria ser destinado? Ouça só o que diz aqui. Diz assim, e nunca se esqueçam dos levitas, que vivem em suas cidades, pois eles não possuem propriedade nem herança próprias. Ao final de cada 3 anos, tragam todos os dízimos da colheita do 3º ano e armazene-os em sua própria cidade, para que os levitas, que não possuem propriedade nem herança, e os estrangeiros, o órfão e as viúvas que vivem na sua cidade, venham comer e saciar-se, e para que o Senhor, o seu Deus, o abençoe em todo o trabalho das suas mãos. Está lá em Deuteronômio 14, 27 a 29. É engraçado que nesse texto, além dos levitas, até mesmo outras pessoas financeiramente necessitadas poderiam se beneficiar dessa porção da renda. Era um dízimo especial levantado a cada 3 anos. Então veja que, além dos levitas que viviam dos dízimos comuns, também os estrangeiros, órfãos e viúvas seriam beneficiados por este outro dízimo. Mas tudo era motivo de alegria, nada de desânimo. Nada de tristeza. E olha que promessa incrível que Deus está dando quando disse assim, para que o Senhor, o seu Deus, o abençoe em todo o trabalho de suas mãos. Você já notou que às vezes a gente trabalha muito e parece que os resultados são muito limitados? Mas não nesse caso, pois o próprio Deus estaria abençoando o seu trabalho de um modo especial. Será que você não gostaria de contar com essa bênção de Deus em sua vida financeira? Eu creio firmemente que sim. Mas aqui, o mais importante é ter o coração voltado para ajudar as pessoas, isso mesmo. Nunca desanime em sua vida financeira, pois a generosidade está no coração de Deus.
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0: Então vamos lá. Que lições você poderia tirar dessas orientações aqui sobre o dízimo? Lembre-se de que o dízimo sempre foi usado para dar apoio financeiro às pessoas que ajudam na sua formação espiritual. Hoje o dízimo deve ser direcionado aos pastores e àqueles que se juntam a eles em sua igreja local. Mas outra parte de sua renda deve ser usada para ajudar pessoas necessitadas. Faça isso hoje mesmo. E olha, obrigado por estar comigo mais uma vez aqui no programa Finanças em Ação. Princípios poderosos da Palavra de Deus para transformar sua vida financeira. Um grande abraço do seu amigo Paulo de Tarso e nos falamos no próximo programa.
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1: E assim chegamos ao final da edição de hoje do nosso Noite RTM, agradecendo a você pela audiência, pelo carinho, por todas as mensagens enviadas a nós nesta noite de quinta-feira. E olha, convidando você a permanecer com a gente, viu? Vamos seguir aqui com o Revista RTM, que vem logo a seguir, depois do intervalo, que é rápido, você vai acompanhar aí uma atualização das principais notícias do Brasil, do mundo esportivo. Então fica por aqui, o intervalo é rápido e na volta direto para a edição de hoje do Revista RTM.
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0: Muito bem, está no ar a partir de agora mais uma edição do nosso Revista RTM até às 11 horas da noite, se Deus quiser, levando para você um resumo de notícias nacionais, internacionais, destaques esportivos, né? Tem Copa do Mundo aí acontecendo e hoje a Espanha entrou em campo, Portugal em campo nesse momento, né? A gente vai falar sobre os detalhes daqui a pouquinho quando falarmos de esportes. Tem também as notícias do mundo do agronegócio. Você vai acompanhar com a gente aqui no nosso Revista RTM, uma palavra com o pastor Janus Tarso. Além disso, tem a sua participação sempre muito importante para a gente aqui no Revista RTM através do nosso WhatsApp. Manda o seu alô, o seu olá, o seu boa noite, né? Mande aí a sua mensagem, comente sobre as notícias que a gente vai trazer aqui, lembrando que durante todo o nosso programa nós vamos trazer várias notícias, várias informações, a gente vai comentar algumas dessas notícias e é claro que você que está aí nos ouvindo, se também quiser trazer o seu comentário, dar a sua opinião, né? Você quer trazer o seu ponto de vista a respeito das notícias que nós vamos trazendo aqui ao longo do programa de hoje, fique à vontade então para trazer também o seu comentário, tá certo? E hoje então, quinta-feira, hein, dia 2 de julho de 2026, eu sou o Marcos Olivares, estou aqui no estúdio E da RTM Brasil, nesse estúdio que está ligado, está linkado, está conectado ao nosso estúdio C em São Paulo, capital, onde está ele, Dinho Oliveira, que comanda toda ali a nossa central de operações e que apresenta junto comigo esta edição do nosso Revista RTM. Meu caro Dinho Oliveira, boa noite, meu jovem, como é que você está? Tudo bem contigo?
1: Tudo bem.
0: Você mudou de lado hoje?
1: Pois é, rapaz, deu uma mudada aqui de lado aqui, ó, só pra falar aqui, ó, aquele aqui, ó.
0: E agora tem que fazer isso aqui, ó.
1: É.
0: Ah, tô esperto, hein?
1: Muito boa noite, Olivares, que bom vê-lo e ouvi-lo, muito boa noite, ouvinte querido, que alegria estar aqui com você, né, em mais uma edição do Revista RTM. Olivares, clima, como é que tá o clima e o tempo aí? Por aqui tá 20 graus, hein?
0: Ah, não sei quanto tá não, mas eu fui fechar a janela ali, tava frio, viu?
1: Aliás, tá baixou, frio, hein? 19 agora, hein?
0: Sensação
1: térmica de 18 graus.
0: Então, meu amigo, aqui a gente tinha 21, mas era 6h30 da tarde, né? Agora já deve ter baixado, mas daqui a pouquinho vai atualizar. 16 graus já temos aqui, nesse momento, no interior paulista. É isso.
1: É, frio aí, hein? É bastante frio.
0: Tá esfriando, falei. Tá esfriando. Pois é, mas não tem problema não, viu? O importante é que, até porque, né, estamos vivendo o inverno brasileiro, sendo assim, a gente sabe que essas temperaturas baixas são esperadas, né? A gente ficaria assim, mas se fosse no verão, né? Poxa vida, 16 graus no verão, ai, não dá pra aceitar. Mas no inverno não tem jeito, a gente tem que aceitar, né? Esse momento. E aí, meus jovens, nossos ouvintes que vivem aí esse momento de inverno, né? Outros nem tanto, dependendo de onde eles estiverem, mas que estão conosco, acompanhando a nossa programação, com seus corações aquecidos, e é isso que importa. Convide a todos para participarem conosco nesta noite de quinta-feira.
1: Pois é, Olivares, é muito importante, né? Muito bacana quando os ouvintes se interagem conosco, participam da programação, dando aí, né, um oi, mandando a sua mensagem, mandando um abraço, confirmando a sua presença, ou até mesmo aí participando aí, dando a sua opinião a respeito das notícias, viu? Então, querido ouvinte, para que você possa enviar a sua mensagem para nós, anote aí o nosso WhatsApp, hein? Nosso WhatsApp que é começando aí para quem está no exterior, não esquecer de acrescentar o código internacional brasileiro, hein? Que é o 55, certo? Agora anote aí nosso WhatsApp, começando com 11, que é o operador aqui de São Paulo, né? O código aqui de São Paulo. Depois o nosso número de WhatsApp, que é o 974-181-456. Vou repetir para que você possa anotar aí com tranquilidade e confirmar se é isso mesmo, né? 11974-181-456. E atenção, hein? Não esqueça de se identificar, né, Olivares? Falar o nome, a cidade e o estado de onde nos ouve. Quem estiver no exterior, Olivares?
0: Quem está no exterior também, da mesma forma, mas não esqueça de colocar o nome do seu país, o nome da sua cidade, mesmo que seja um nome esquisitão. Dinho Oliveira vai falar aí o nome da sua cidade. Não tem problema, pode mandar pra gente. Importante é você participar aqui da programação do nosso Revista RTM, tá bom? 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Vai nos assistir, vai nos ouvir nesta edição de quinta-feira, 2 de julho de 2026. Aliás, meu caro Dinho Oliveira, vamos então atualizar as principais notícias do Brasil e do mundo. Temos informações atualizadas para o ouvinte do Revista RTM?
1: Sim, Olivares, temos destaques nacionais, mas antes...
0: Sobe o som!
1: Valdemar Costa Neto, presidente do PL, disse hoje que Michele Bolsonaro não quer participar da campanha de Flávio Bolsonaro e que talvez não dispute uma vaga no Senado. Ainda assim, afirmou que a situação entre Michele e Flávio está resolvida. Conforme Valdemar, a campanha segue normalmente após uma reunião realizada com o pré-candidato nesta semana. Valdemar afirmou que a saída de Michele representa uma perda para o partido. Segundo ele, Michele comunicou pessoalmente que gostaria de deixar a presidência do PL mulher e durante a conversa ela também teria indicado que talvez não fosse candidata ao Senado, viu, Olivares? Está escalando aí.
0: É uma situação desagradável, desconfortável, né? Criada por ela mesmo, né? Eu entendo que ela possa ter os desentendimentos lá com o Flávio Bolsonaro, que é filho, né, do ex-presidente Jair Bolsonaro, e ela hoje como esposa do Bolsonaro, né, o Flávio é enteado dela, enfim, mas a questão política é outra, né? Então se ela tem alguma desavença com ela, deveria ter resolvido lá entre eles, né, não vindo a público, ainda mais nesse momento, né, porque a gente tem uma guerra de egos aí, não é só entre ela, né? Fala-se muito de uma frente unida de direita contra a esquerda, não é? Mas é uma guerra de egos, né? Você vê que na esquerda o presidente Lula não larga o osso de jeito nenhum, né? Já está lá com seus 80 anos, já disse que vai ser candidato à reeleição, né? E tem aquela turma toda que está lá com ele, mas mesmo assim na esquerda existem as desavenças, nós teremos outros candidatos de esquerda também, né? Falta uma união. E na direita não é diferente, não é? No segundo turno a gente se apoia, mas por que no segundo turno, né? Porque essa pulverização no primeiro turno complica para os principais candidatos. Então, o principal candidato da direita é o Flávio Bolsonaro, essa pulverização complica para ele. O principal candidato da esquerda é o presidente Lula, essa pulverização complica também para ele, né? Então, nesse caso da Michelle Bolsonaro, ela vem a público para falar das suas desavenças, dos seus problemas com ele, né? E falar do tratamento dele com ela, e agora as mulheres estão apoiando, ela deixou a presidência do PL Mulher. Então, é como você disse, a coisa está escalando, né? E aí dificulta ainda mais. Então, assim, para quem, né, espera que no final do ano a gente tenha possibilidade de ter uma mudança, algo aqui no nosso país, vai ser difícil. Por quê? Porque aí você tem outros candidatos, tem o Zema, você tem lá o Caiado, são candidatos de centro-direita que, primeiro eu vou ser candidato. Ah, mas você está com 2%. Não, mas eu quero ser candidato. Então, assim, é uma guerra de egos, né? Todo mundo quer aparecer mais, todo mundo quer tirar ali uma casquinha, né? Então, a gente vê isso acontecendo. E aí, é como eu falo sempre, né? E o povo? Ah, o povo. Como é que o povo fica nessa história, né? O povo, meu amigo, é só um detalhe, né? Para todos os lados. Então, quando a gente fala da esquerda, que aí o presidente vai lá e abraça o Jacques Wagner, que, né, vai lá na Bahia abraçar o Jacques Wagner, sendo que o Palácio do Planalto está tentando fazer manobras para não manchar a imagem do governo, né? O presidente vai lá, né, e faz isso, aí aumenta imposto, aí tira subsídio. Aí cadê o povo nessa, né? Ah, não sei. E agora o pessoal da direita fala assim, não, a gente vai fazer diferente. Aí eles começam essa briga entre eles, levam a público, né, para escalar o negócio, né? Porque é uma guerra de egos. Não, mas eu quero ser candidato no segundo turno, eu apoio, mas no primeiro sou eu, né? Aí eu pergunto, e o povo, meu amigo? E o povo? Então, assim, não tem um lado, não tem o outro, ninguém quer saber de uma prosperidade para o nosso país. Ninguém quer saber do que está na nossa bandeira. Ninguém quer saber de ordem, ninguém quer saber de progresso. Cada um quer saber de si mesmo, né? Infelizmente, a gente está vivendo isso. E parece que não tem para onde a gente fugir. Ou você vota em um, ou você vota em outro, você não vota em nenhum, mas vai ser um ou outro que vai chegar lá. E aí a gente fica refém, né, dessa questão. Então, nós, como cristãos, temos que pôr nosso joelho no chão, pedir uma saída para Deus, porque é a única forma que a gente tem de viver em meio a esse caos. Sabe aquela coisa, mil cairão ao seu lado, 10 mil à sua direita? É mais ou menos isso. A gente tem que viver pela fé, porque a gente tem que pôr a nossa confiança somente em Deus, né? Porque se não for isso, meu amigo, se você achar que pode confiar em homens, né, a gente vai se enganar, e se enganar muito, né? Tem muitas pessoas que não gostam muito de falar de Velho Testamento, mas a Bíblia toda é a Bíblia, né? Ela é composta de Velho e Novo Testamento. Velho Testamento, tudo que é feito lá, né, aponta para Cristo, e Cristo é o Novo Testamento. Então, se você for lá no Velho Testamento, você vai ver que na época dos juízes, né, dos reis, se você ler os livros de juízes, livro de reis, você vai ver que entrava um rei, né, aí o povo se afastava de Deus, aí sofria as consequências, aí se arrependia e Deus ia lá e ajudava. Depois o pessoal que estava bem se esquecia de Deus de novo, e é aquele ciclo vicioso, né, que a toda hora ia se repetindo, né? Com os juízes acontecia a mesma coisa, né? Os juízes iam e os profetas, né? Aí precisava sempre ter alguém para clamar a Deus, para pedir um livramento, Deus escolher alguém para fazer esse livramento. Então, enquanto o povo estava achando que estava tudo bem, que estava tudo sob controle, as coisas iam piorando. Quando eles viam que não tinha mais controle, aí eles recorriam a Deus. Nós, como cristãos, tendo conhecimento disso, da história, né, a gente não precisa repetir os mesmos erros quando a gente já sabe como a história se dá. Então, no nosso caso, é joelho no chão e pedir para que a gente fique bem em meio a todo esse caos. É isso. Olha, seguindo aqui com os destaques nacionais, a professora de uma escola municipal que denunciou alunos que colocaram uma lâmina de vidro em seu copo de água relatou que precisará de ajuda psicológica para superar o episódio. O caso aconteceu nesta semana em São José dos Campos, no interior de São Paulo. A professora Michele Ramos afirmou que não sabe quando tudo isso será superado e que precisará de apoio. Segundo a professora, o episódio aconteceu durante uma aula de ciências para uma turma do oitavo ano. Três alunos foram suspensos após serem apontados como envolvidos na denúncia de lâmina de vidro colocada no copo da professora. Dois deles serão transferidos de escola a pedido dos próprios pais. Você chegou a ver essa história, né, que está repercutindo bastante. Na verdade, o que eles colocaram? Não colocaram um vidro, um caco de vidro, não foi nada disso. É, sabe quando você vai olhar no microscópio? Na aula, eles estavam na aula de ciências, né? No microscópio não tem aquele vidrinho, parece é um retângulozinho, assim, que você põe um pinguinho de água, que você põe alguma coisa para olhar no microscópio. Era aquilo lá. Eles colocaram dentro da água, né? Só que se misturou com a água e você não consegue ver. Mas ali a professora, aí tem muita gente falando, mas a professora ficou muito abalada, né, com esse caso. Mas veja,
1: Mas ela chegou a tomar água ou não?
0: Chegou, mas quando ela começou a tomar, avisaram pra ela e, né, não aconteceu nada muito assim. Eles ficaram brincando antes, porque, professor, se fosse você não tomava essa água. Ficou essa criança lá. Os adolescentes, né, oitavo ano. Aí, acontece o seguinte. Muita gente está falando que é um exagero da professora e tal, mas veja, quando você tem se você colocar um copo, né, debaixo de uma torneira que está pingando, é só uma gotinha. Mas se você deixar lá depois de algumas horas, o copo de repente está cheio. Aí vai chegar uma hora que vai cair uma gota e esse copo vai derramar. Então, você não pode falar assim, nossa, mas a água derramou só por causa de uma gota? Não. A água derramou por várias e várias e várias e várias gotas que encheram aquele copo. Então, essa professora certamente viveu vários outros episódios, né? E esse foi a chamada gota d'água mesmo, né? Então, tá abalada psicologicamente com tudo isso. E ela veio a público, né? Ela falou isso. Na verdade, a história se deu porque ela foi nas redes sociais dela para fazer um desabafo, né, porque a escola disse que não podia fazer muita coisa e ela falou que ela estava abalada, a escola falou, então você vai ter que ir lá para o posto de saúde, lá pegar uma licença. E a escola fez com que ela fosse sozinha, ela foi lá sozinha, e São José dos Campos é uma cidade grande, né, ficou lá mais de 2 horas esperando, então ela estava abalada. E nesse tempo ela fez essa postagem aí, e ela falou, né, que eram muitas coisas acontecendo e se acumulando, não é? E que é uma falta de respeito das crianças, uma falta de respeito dos pais, né? É difícil você lidar com todos eles, né? Que uma outra professora faleceu porque teve um ataque na frente dos aluninhos dela, as palavras dessa professora, né? Então, assim, são várias coisas que já tinham deixado ela abalada. E aí é um pouquinho do retrato do que a gente vive hoje em dia, né? A gente vive Bom, aí é uma questão de opinião mesmo, né? O nosso sistema de ensino, a visão que nós temos de ensino, aí a gente não pode, a gente tem que aceitar o que está lá, né? Mas muita gente não concorda. Então, qual é a visão que nós temos hoje do ensino? Tem uma inversão do que era antigamente. Antigamente o professor ensinava e se o aluno não aprendia, porque é o aluno que precisava melhorar. Hoje, o professor ensina, se o aluno não aprende, a culpa é do professor. Não, se o aluno não aprendeu, qual é a visão de hoje? Se o aluno não aprendeu, é porque o professor não está ensinando direito. Porque o professor não está dando a devida atenção. Então você inverteu a situação. Então você tirou toda a responsabilidade do aluno, jogou toda ela para o professor. Além disso, os pais de alunos tiraram também as autoridades dos professores. Né, e quando acontece alguma coisa, se o filho é repreendido, os pais vão que nem um leão na escola, então aí os professores têm que ficar recuando, então a gente vive essa tensão diária nas escolas de todo o país, não é? E aí quando você tem escolas que resolvem, por exemplo, cantar o hino nacional uma vez por semana, os pais reclamam, né? Quando um município diz que vai implantar uma escola militar ali, os pais. Muita gente vem a público, né, o poder público entra com uma ação, né, aqueles deputados de esquerda que não gostam de ordem e progresso vão também contra. Então você tem muita gente jogando contra o que poderia fazer as coisas andarem em ordem e terem progresso. E aí as consequências são isso, né? Professores abalados, alunos na quarta, quinta série, ou quinto ano, como dizem hoje, né? Está no quinto ano e não sabe ler. Está no sexto ano, não consegue interpretar um texto de meia página. Não conseguem. E não é só de escola pública, não, hein? Escola particular não é diferente. Em escola particular, o aluno é um cliente. Então faz de tudo ali para o aluno ficar feliz, né? Para atender os pais, o pai reclamou, calma, não é bem assim, nós vamos ver isso. Então tem aluno que está lá no sexto ano, sétimo ano, né, do ensino fundamental, pega um texto de meia página e não consegue interpretar o texto, meu amigo. É isso que nós estamos vivendo aqui no nosso país, né? Mas a nossa lei de diretrizes e bases, ela nos obriga a seguirmos uma linha de ensino, né? E essa linha de ensino, para muita gente, está perfeita. Eu não sei, né, como que a pessoa consegue ver um resultado onde ninguém vê. Mas para aquelas pessoas que estão na liderança disso, né, que são as pessoas que aprovaram isso e que gostam desse tipo de ensino, essas pessoas, elas aplaudem. Mas os resultados, na prática, não são bem assim.
1: É, meu amigo, temos que orar pelo nosso país, pela educação, pelos professores, porque não é fácil ser professor.
0: Não é, não é.
1: Olivares trazendo mais um destaque aqui, olha só, caminhão envolvido no acidente em que um carro foi arrastado por vários metros na rodovia Presidente Dutra em São José dos Campos, no interior paulista, foi localizado pela Polícia Rodoviária Federal em Taubaté, cidade próxima ao local do ocorrido. Segundo a polícia, o homem que conduzia o caminhão no momento da abordagem informou que assumiu a direção do veículo algumas horas após o acidente e afirmou aos policiais que soube da ocorrência pela imprensa e negou ter participado da colisão. A polícia confirmou a veracidade dessa informação e o motorista que dirigia o veículo no momento do acidente ainda não foi identificado e é procurado, segue procurado, viu, Olivares?
0: Pois é, tem imagem, não sei se você chegou a ver as imagens, eu né? Vi, o carro ficou na lateral, parecia filme, né? Parecia filme. Então, teve uma colisão lateral, a pessoa tentou entrar na frente do caminhão para parar para conversar, era uma senhora. E ele acelerou e levou o carro, né? Por vários metros ali. E quando o carro finalmente, podia ter capotado o carro, né? Era uma senhora, ela podia ter tido um ataque do coração, né? Podia ter acontecido várias coisas ali. E aí quando o carro conseguiu se desvencilhar lá do caminhão, o caminhão simplesmente foi embora, né? E parece que é um caminhão de alguma empresa, né? E aí, quando a polícia chegou no caminhão, era um outro motorista, né? E aí confirmou que não era realmente aquele do acidente, e ele tá foragido, ele sumiu, meu amigo, ele largou o caminhão lá, foi embora. E até agora ninguém encontrou essa pessoa que, né, ele pode ser indiciado até por tentativa de homicídio, pelo fato de ter arrastado o carro, sabendo do que estava fazendo, porque é diferente se você tem uma carreta, né, que não vê o carro na frente, já às vezes acontece isso, né? O trânsito está meio parado, o carro está lá e a carreta vai e não vê, porque ela é muito alta, enfim. Principalmente aquelas que se chama de cara chata, né? Que é aquele caminhão retão, ele não consegue ver ali. Aí vai arrastar, mas esse aí não era um caminhão médio e ele sabia o que estava fazendo. Então nesse caso aí pode ser punido, se for encontrado, e deve ser encontrado nas próximas horas. Bom, vamos seguindo agora com destaques internacionais. O chamado voo 164, que levou de volta para a Venezuela 146 migrantes venezuelanos deportados pelos Estados Unidos no último dia 24 de junho, chegou ao país sul-americano poucas horas antes daquele duplo terremoto que sacudiu o território venezuelano. Esses migrantes repatriados foram recebidos pelo programa governamental Missão Volta à Pátria. Do aeroporto, seguiram para um hotel na capital do estado de Vargas, que foi o estado mais atingido pelos terremotos. O edifício onde esses migrantes deportados realizavam uma série de procedimentos administrativos, sanitários e de segurança, desabou durante o duplo terremoto, deixando um trágico saldo de mortes entre os repatriados. Então, tá aí, né? São histórias que vão pipocando, várias delas, né? Hoje foram encontradas duas pessoas vivas, né? Uma menina e um rapaz, ainda vivos e bem, né? Dentro da medida do possível, bem. Sabe aquela coisa que eles ficam presos como se fosse um chamado bolsão de ar? É isso que aconteceu. Então, são sem fraturas, né? Mas estavam presos ali, tinham como sair. E aí, os bombeiros conseguiram chegar. Aí, por outro lado, essa história, né? Desses venezuelanos deportados dos Estados Unidos, isso já estava acontecendo antes da captura do Nicolás Maduro, e existe esse programa agora em parceria com a Venezuela. Então, a Venezuela já criou essa estrutura e semanalmente os Estados Unidos enviam um avião, aí eles chegam, vão para esse hotel, fazem vários exames e aí a família, eles entram em contato com a família de outros lugares, de toda a Venezuela, para que venha alguém da família, né, para que possa a pessoa sair. Então, enquanto isso, vai ficar naquele hotel até que alguém da família venha para levar essa pessoa, né? Eles não largam essa pessoa. Então, esse é um programa dessa parceria entre Estados Unidos e Venezuela. E, infelizmente, esse voo chegou algumas horas antes, justamente no lugar onde foi mais atingido pelo terremoto.
1: Que infelicidade, né? Além de ser deportado, né? Devia estar morando lá.
0: Exatamente.
1: É deportado e chega na Venezuela e acontece essa tragédia. É complicado, né? Bom, Olivares, temos mais destaque internacional. O governo alemão anunciou hoje um pacote de reformas para tentar reaquecer a economia e aumentar a competitividade do país. As medidas incluem a redução de impostos para trabalhadores de baixa renda, mudanças no sistema de aposentadoria e a diminuição da burocracia para empresas. O pacote também flexibiliza regras trabalhistas, ampliando a contratação por meio de contratos de curto prazo e endurecendo as regras para afastamento por licença médica, viu, Olivares?
0: Você vê que a Alemanha, né, é uma das economias mais fortes do mundo, da Europa e do mundo. E também tá apertando o cinto aí, né, porque a coisa tá complicada. E aí, meu amigo, se complicar por lá, respinga aqui, né? Então, quanto melhor eles estiverem lá, melhor também é pra gente. Infelizmente, a coisa não tá muito boa por lá, não. E olha, só pra gente fechar aqui os destaques internacionais, o funeral do Ayatolá Ali Khamenei começou hoje, conforme informou a imprensa estatal do Irã, 4 meses depois, né, da morte dele. Imagens da chegada do caixão a um salão religioso xiita foram exibidas pelas agências de notícias, né? Então, como a gente disse, cerimônia acontecendo aí 4 meses depois da morte do Khamenei, né, naquele ataque de Israel e dos Estados Unidos, logo no início dessa guerra contra o Irã. Então, ele ficou lá, né, guardadinho lá na geladeira. Após as cerimônias em ambientes fechados, estão previstas grandes procissões nas cidades de Qom e Mashhad, além de homenagens por todo o país e até mesmo no Iraque. Engraçado, né? Porque foi, a gente teve tanto tempo assim, uma guerra muito intensa entre Irã e Iraque, né? Essa guerra acabou, claro, na época do Saddam Hussein. Então, assim, faz muitos anos que acabou, mas é interessante você ver que, né, as homenagens do líder iraniano se estendendo até o território iraquiano, né? Agora eles estão de bem, deram o dedinho lá e estão de bem.
1: Não sei se é de bem, não. Às vezes a liderança tá lá. Que tomaram
0: conta. Pois é.
1: Do negócio.
0: Enfim, é isso.
1: Sendo assim, então, vamos encerrando este primeiro bloco, Olivares, que teve destaque de notícias nacionais e internacionais. com a redação e produção aqui da nossa equipe de jornalismo que vem lá do Estúdio E, que é coordenado pelo nosso jornalista de plantão, o revista aqui, Marcos Olivares.
0: Meu jovem, onde você tá do outro lado?
1: Hoje...
0: Muito obrigado. Eu e minha equipe agradecemos.
1: É. Que chique, né?
0: Muito obrigado. Sua equipe. Eu e minha equipe agradecemos e vamos então pro intervalo para na volta falarmos de esportes.
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4: Muito bem, voltamos para falar de esportes aqui no nosso Revista RTM. É claro que vamos falar de Copa do Mundo. Acabou agora há pouquinho, hein? Portugal e Croácia. E deu Portugal, para a alegria de Ricardo Santos. Pois é, deu Portugal em cima da Croácia. Olha, o jogo no primeiro tempo foi feio, hein? O joguinho feio entre Portugal e Croácia. Os dois meio sem vontade, sem, sabe, assim, sem criatividade. Não estava legal esse jogo no primeiro tempo. Mas aí no segundo tempo, logo no início, a Croácia foi lá e fez 1-0. Deu aquela beliscada em Portugal. E aí Portugal acordou assim, né, pro jogo e começou a atacar mais a equipe da Croácia, que nos contra-ataques era muito perigosa, e até que um momento o Cristiano Ronaldo tá fazendo muita coisa no jogo, tá apagadão, meu amigo, ele recebeu um lançamento de lá da direita para a esquerda, matou a bola de um jeito e fez um gol maravilhoso, mas ele tava assim a meio centímetro à frente do adversário e o juiz anulou o gol. Pois é, pessoal de Portugal ficou ali triste, abatido, mas continua no ataque e logo em seguida um pênalti para Portugal convertido por ele, Cristiano Ronaldo, né? E aí, no finalzinho do jogo, Portugal virou para 2-1, meu amigo. Aí foi aquela festa e quando tudo, e o juiz, aí o árbitro deu 10 minutos de acréscimo no final do segundo tempo. 10 minutos de acréscimo.
5: Dez.
4: E aí, nesses 10
5: minutos. Isso é uma eternidade, né? Isso
4: sim,
5: no futebol.
4: Nesses Sim, né? 10 de acréscimo. E quando tava lá, aí assim, aí teve um caiu aqui, outro caiu ali, né? E teve substituição. Aí esse 10 já tava em 13. Tava em 13 minutos de bola rolando.
5: Fora essas paradas aí. As paradas lá pra hidratação.
4: Isso, não, já tinha. Então, com a parada pra hidratação, então ele deu 10 minutos. Quando chegou no 45 segundos, ele deu 10 minutos. Só que dentro desses 10 minutos, aí teve jogador que caiu e ficou machucado, foi atendido, goleiro atendido, teve substituição de Portugal, teve substituição da Croácia, o próprio Cristiano Ronaldo foi substituído. E aí o juiz esticou esses 10 minutos. E quando já estava em 13, a Croácia foi lá e beliscou de novo, empatou o jogo, meu amigo. O estádio veio abaixo, mas pelo mesmo meio centímetro que foi anulado o gol do Cristiano Ronaldo, da mesma forma foi anulado o gol da Croácia. Final de jogo, Portugal classificado 2 para pegar a Espanha, Croácia 1 desclassificada da Copa do Mundo 2026.
5: Mas, olha, vou falar, em Portugal a gente esperava mais, né? Cristiano Ronaldo também.
4: Pois é.
5: Muita gente, né, acreditando muito aí.
4: Tá mais fraco do que a gente imaginava, né? As expectativas eram maiores.
5: Exatamente. Bom, e a Espanha, Olivares, ela não teve dificuldade para derrotar a Áustria pela segunda fase da Copa do Mundo, agora de 2026, lá no estádio de Los Angeles. Olha que chique, hein? Os espanhóis foram comandados por Mikel Oyarzabal, autor de 2 gols no 3-0 da equipe. Pedro Porro completou a boa vitória, viu? Que nomezinho diferente. O adversário espanhol nas oitavas de final saiu do jogo entre Portugal e Croácia, que jogaram nesta noite, viu? Com a vitória, como acabou de falar, Portugal.
4: Pois é, Portugal e Espanha. Espanha jogou muito hoje, né? Como não tinha jogado ainda na Copa, mas a Espanha, olha, você tem que tomar cuidado com o favoritismo, né? Por quê? Porque no final do jogo, que jogou muito bem, 3-0, podia ter sido até mais, né? Foi assim, uma vitória tranquila para uma fase eliminatória, e foi o melhor jogo da Espanha até o momento na Copa, né? A Espanha que veio como favorita e não estava brilhando como a França, por exemplo, né? E aí no final do jogo foi na coletiva, o técnico foi perguntado justamente sobre isso, né? Olha, a Espanha não estava jogando tão bem, foi o melhor jogo de vocês agora, né? Aí ele simplesmente respondeu assim: a gente joga bem quando precisa, a gente sabe a hora que a gente tem que jogar. Ah, meu amigo, esse tipo de frase é complicada, mas enfim, vai pegar Portugal que não tá mais ou menos, mais pra menos do que pra mais. E aí, vai pegar a Espanha. Tá mais ou menos e mais pra menos aí do que pra mais, né? Vai pegar a Espanha na próxima fase. Vamos ver o que acontece. Enfim.
5: Cheia de marra.
4: Que coisa, hein?
5: Se tiver que jogar, a gente joga. Se a gente perder, é porque a gente não quis ganhar.
4: Exatamente. Não, a gente sabe a hora que precisa ser. Sabe aquela coisa assim? Eu sei, é como se fosse um piloto de Fórmula 1, sabe a hora de acelerar, sabe a hora de diminuir na curva, enfim, é isso. Agora, domingo, né, domingo a gente vai ter Brasil em campo contra a Noruega, e a seleção brasileira, que teve folga ontem, voltou a treinar hoje, retomou os preparativos para enfrentar a Noruega no próximo domingo. Sim, na atividade o técnico Carlo Ancelotti contou com quase todo o elenco à disposição, com exceção do Rayan, do Rafinha e do Lucas Paquetá, que já está fora. Na última terça, em treino posterior à classificação, os titulares contra o Japão fizeram apenas um trabalho regenerativo. Agora, hoje, todos estiveram no campo para o trabalho com bola. E você sabe, Podinho, que entre nós, evangélicos, né? Ih, tá dando que falar esse jogo do Brasil às 5 da tarde no domingo, viu? A pessoa tá falando assim, aí vai mudar o horário do culto? O pessoal vai pra igreja na hora do jogo? O culto começa às 6, bem na hora que começa o segundo tempo. O culto começa às 7, mas se tiver prorrogação, tá todo mundo na rua. vai ser uma bagunça. Ih, tá um debate, hein? Como é que vai ser na sua igreja, hein? Você que tá nos ouvindo aí, já tá definido com relação ao jogo do Brasil? Tem gente que acha que mudar o horário do culto é uma heresia. Tem gente que acha que é prudente. E aí, né? Vai uma visão, tem gente que vai procurar na Bíblia assim, tipo, posso mudar o horário do culto ou não? É, tá tendo aí, meu amigo, vai nas redes sociais pra você ver os debates que estão acontecendo. A coisa tá quente lá, tá fervendo, viu?
5: Ah, é, meu amigo. É. O senhor me lembrou.
4: Eu não quero falar nada. Eu fico também na minha não. Aqui.
5: Também. E o pastor Janos?
4: O pastor Janos também não quis falar sobre esse assunto. Falou assim, não, eu não quero falar sobre isso. Eu quero tomar o meu café. Eu trouxe a mensagem pra hoje, tá? Pra domingo é outra história, disse o pastor Janos. É isso, pastor? Tomou seu café? Tá tudo bem aí? É, trouxe então a mensagem para hoje? Muito obrigado, pastor.
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7: O primeiro hospital mencionado no Evangelho talvez não tivesse leitos, centro cirúrgico ou laboratório. Era uma simples estalagem à beira da estrada. Ainda assim, cumpriu a função essencial de qualquer hospital: receber um ferido, cuidar dele e promover a sua recuperação. Hoje, um hospital funciona sobre quatro grandes pilares de serviço. Primeiro, assistência ao paciente. Segundo, diagnóstico. Terceiro, tratamento. E quarto, suporte administrativo. Para sustentar esses pilares, são necessários 12 serviços e profissionais. Tudo isso tem custo elevado. Na parábola contada por Jesus, um homem foi assaltado, espancado e deixado quase morto. Um samaritano encontrou aquela vítima, limpou suas feridas, providenciou transporte, garantiu atendimento, pagou as despesas e prometeu voltar para cobrir qualquer custo adicional. O detalhe mais importante é que essa história foi contada em resposta a uma pergunta: quem é o meu próximo? No final, Jesus perguntou: quem teve misericórdia de você e pagou o custo da sua restauração? No final, Jesus não perguntou: quem teve misericórdia de você e pagou o custo da sua restauração? Esse é o próximo que você deve amar. A parábola aponta para um fato maior. Cada pecador está na condição daquela vítima assaltada e ferida. Quem é o próximo que ela, a vítima, deve amar? Essa foi a pergunta de Jesus. Então responderam: o judeu, a vítima, deve amar como próximo aquele samaritano que o socorreu e pagou o preço da sua recuperação. Por isso, antes de você perguntar quem é o próximo que você deve amar, reconheça Cristo Jesus, quem amou você primeiro e pagou o preço da sua reconciliação com Deus Pai. Se não reconhecer este hostilizado pela raça humana como enviado divino, como quer reconhecer os outros? Você quer ouvir mais uma vez essa mensagem e acompanhar pelo texto? Então acesse o site ruajanus.com.br. ruahjanus.com.br. Até já.
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9: 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E nesta edição, você fica sabendo: chuvas comprometem colheita do café arábica nas regiões produtoras. Esta e outras notícias agora no Boletim Rural.
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9: As chuvas acima da média

0: mercado do boi gordo encerrou o mês de junho em baixa. Segundo o CPEA, a arroba fechou cotada a R$ 336,40 no estado de São Paulo, com queda de 3,8% no acumulado do mês. Pecuaristas seguem cautelosos e muitos adiam as negociações na expectativa de melhores preços. Já os frigoríficos reduziram o ritmo de abate diante da menor demanda da China, principal compradora da carne bovina brasileira. A expectativa do setor é de uma possível reação no mercado na primeira quinzena de julho, com a entrada dos salários e o aumento do consumo. Pescadores artesanais e aquicultores familiares passam a contar com uma nova linha de crédito rural. O Ministério do Desenvolvimento Agrário lançou o Pronaf Azul, programa que oferece financiamentos com juros reduzidos para custeio e investimentos. Os recursos de custeio poderão chegar a até R$ 16 mil por família, com juros de apenas 0,5% ao ano. Já para investimentos, o limite é de R$ 250 mil, com juros de 2% ao ano e prazo de até 10 anos para pagamento. A iniciativa busca fortalecer a produção e ampliar o acesso ao crédito para o setor. Com fonte de Globo Rural, produção de Karina Joubert, coordenação de Marcelo Fávero, direção de André Castilho, com realização da sua RTM Brasil, na apresentação de Cláudio Ronchi, esta foi mais uma edição do seu Boletim Rural.
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3: Muito bem, chegou a hora então de nós agradecermos aos nossos ouvintes que estão conosco nesta noite de quinta-feira, acompanhando e participando desta edição do nosso Revista RTM. Quem é que está com a gente, meu caro Dinho Oliveira?
4: Olivares, olha só quem está com a gente, tá? Estamos passeando, está passeando e levando, nos levando de carona. É o Eliezer Oliveira, ele que está no estado de Wisconsin, lá nos Estados Unidos, viu?
3: Opa, que beleza,
4: tá rodando,
3: hein?
4: Lá tem um vídeo dele rodando, vi na RTM.
3: Ouvindo a gente, nós estamos passeando com ele, lá em Wisconsin.
4: Estamos juntos, ouvindo a rádio, que bacana, guardei
3: que
4: esse vídeo aqui, legal, depois eu vou te enviar.
3: Boa.
4: O Felinto de Guamaré, Rio Grande do Norte, ele que é um barqueiro, um navegador dos mares de Rio Grande do Norte, também tá por aqui, viu? Ele fala, boa noite, varões, e para esse batalhão de ouvinte, Guamaré Polo Costa Branca. Quem tá com a gente é a nossa querida professora aposentada, Magnólia de Macau, Rio Grande do Norte, tá, também tá por aqui, viu, Olivares?
3: Boa, obrigado, professora.
4: Olha quem tá por aqui também, a nossa querida Dora de Turilândia, no Maranhão. Boa noite.
3: E aí, Dora.
4: RTM. Que a rádio, né, de vocês continue sendo abrigo para tanta gente que ouve em silêncio, dirigindo, trabalhando ou descansando. Deus abençoe toda a equipe e cada ouvinte com paz no coração. Aliás, como estão vocês, Marcos e Dinho? Saudades, hein, de ouvir vocês por aí. Manda um abraço. Quero mandar um abraço para essa dupla top, viu? Que Deus continue usando a vida de cada um de vocês para levar esperança pelo rádio. Tamo junto na mesma sintonia de fé. Um abraço, nossa querida Dora, de Turilândia, no Maranhão.
3: Dora Lobato, obrigado, viu, Dora? Obrigado pelas suas palavras, pela sua participação, por nos abençoar sempre.
4: Olha quem tá com a gente também, a Sara, Sarinha, filha do Bruno de Limeira, interior de São Paulo.
3: Oi, Sarinha.
4: Boa noite, Marcos Olivares. Boa noite, Dinho Oliveira. Aqui é a Sara, viu? De Limeira. Gosto muito de vocês e queria que o Revista RTM durasse mais tempo, hein? Ah, beijos. Boa. Até amanhã.
3: Valeu, Sara. Gostei aí da sua mensagem. Obrigado. Abraço pro papai Bruno. Obrigado pela sintonia de sempre. Ah, tá vendo? Que prestígio, hein? Agora sim.
4: Muito bom. Olha só quem tá com a gente também, nosso querido João Batista de Aquino. Ele que está em São Paulo, do Pontegi, que pode ser onde? Só pode ser onde? São Paulo?
3: Se é São Paulo,

0: se é São Paulo, só pode ser no Rio Grande do Norte.
1: Exatamente. Tá boa vendo? Noite, meninos, abençoados por Deus. Até que enfim o Ancelotti vai pôr o Endrick, viu, direto desde o início do jogo. Assim o jornal falou, pra tentar ganhar dos grandalhões. Bora pra cima deles. Agora tô sentindo ele mais otimista.
0: Mas não é nem por... Eu acho que não é nem por causa do esquema tático, assim, né? Assim, especial pra esse jogo. É porque não tem o Paquetá mais, né? Então, senão seria certeza que seria o Paquetá. É como não tem mais, aí, mas claro, né, a opção foi pelo Endrick, podia ser outro, mas a opção sendo pelo Endrick, que eu acho também a melhor opção, eu também acho, né, eu gostei muito, mas entendo que não foi assim, ó, escolhi o Endrick pra esse jogo, escolhi o Endrick porque o Paquetá não tá mais disponível, né, mas de qualquer maneira, já que ele tinha que escolher alguém, já que o Paquetá não tá disponível, que bom que ele escolheu o Endrick.
1: O Paquetá não tá, então vai o Endrick.
0: É, como o Paquetá tá só com um problema na perna, o Brasil fazendo gol, ele vai lá fazer a dancinha dele do ombrinho lá.
1: E o João Batista, ele fala o seguinte, que o, ele fala que o culto da igreja dele vai, da Santa Ceia, vai ser pela manhã, hein?
0: Ah, tá vendo? Ah, pastor é...
1: Olha só, boa noite, meus amados irmãos. É o Livi de Mossoró, Rio Grande do Norte, viu? É, quem fala aqui é o Livi, direto de Mossoró, deixando um abraço bem apertado a todos vocês que estão na escuta desse programa maravilhoso. Desejo uma ótima noite, viu? A vocês, Dinho Oliveira e Marcos Olivares.
0: Obrigado.
1: E olha só, nosso baterístico de Franca, interior de São Paulo.
0: Olha ele aí.
1: Luiz Justino, boa noite, bem, amigos. Luiz. Abração de Franca. Tô sempre ligado, hein?
0: Boa. Obrigado, Luiz. Grande abraço pra você.
1: Olivares, esse, deixa eu ver aqui, foram as participações de hoje, viu? Tem o Matheus também, né? Matheus de Sapiranga, Rio Grande do Sul também, tá por aqui, viu? Olivares, essas são as participações de hoje aqui na programação do Revista.
0: Muito bem, olha, obrigado a todos, né, pela audiência, pelo carinho, por estarem conosco nesta noite de quinta-feira, acompanhando esta edição do Revista RTM, nos abençoando com as suas mensagens, né, belas mensagens que a gente recebeu nessa noite. Obrigado a todos, convidando então os nossos ouvintes para estarem conosco amanhã também, se Deus quiser, sexta-feira, a partir das 10 da noite, para mais uma edição do Revista RTM, tá bom? Bom finalzinho de quinta-feira, excelente, abençoada e produtiva sexta-feira para você que está nos ouvindo. E se você puder ficar mais um pouquinho por aqui, pastor Itamir Neves está chegando com o excelente Através da Bíblia, Cláudio Ronck já também te fazendo companhia nesta programação, tá bom? Meu caro Dinho Oliveira, obrigado pela parceria de hoje, que bom que você trouxe aí muitas blusas, porque tá esfriando, então uma boa viagem de volta para você sobre duas rodas. E amanhã, meu caro, venha pra gente seguir nessa missão.
1: Isso aí, Olivares. É, deu uma esfriadinha agora, tá com 18 graus, sensação térmica de 17. Ah, tá bom, vamos que vamos.
0: É, tá razoável.
1: Hoje de outro lado aqui, lados invertidos aqui.
0: É. Por que você fez isso, meu jovem? Eu olho assim e falo, cadê o Marcos Oliveira? Ah, tá ali do outro lado.
1: fica melhor pra olhar, ó, aqui, ó. Ai, ai. Bom, meus jovens.
0: Tamo juntos.
1: Bom retorno. Eu sei que vai fazer, mas amanhã vai estar do outro lado normal. Não gostei, não. porque parece que fica diferente. Eu não sei porquê, mas...
0: Confunde o cérebro.
1: É engraçado, né?
0: Mas é bom isso, viu? O cérebro a gente precisa trabalhar.
1: E é engraçado que não devia alterar em nada, mas aqui pra ler o texto, não sei o que, cara, é um negócio...
0: Parece estranho, né? É.
1: Que coisa doida, né? É o cérebro da gente.
0: Pra mim também, fica meio esquisitão, mas é o nosso cérebro, né?
1: Pois é, eu tava lendo o texto.
0: Acho que pra quem tá acostumado a assistir a gente também deve estar estranho.
1: Não, mas amanhã voltamos ao normal.
0: Voltamos à programação normal.
1: Só pra dar aquela variada. Olivares, boa caminhada, né? Bom, tá frio aí ainda? Quantos graus tá agora aí?
0: Baixou pra 14 aqui.
1: Ih, rapaz, você trouxe blusa hoje, não?
0: Trouxe blusa? Eu trouxe, tá linda.
1: Põe a blusa e volta caminhando.
0: Não, vou pôr, ó. Já fecha ela, ó. Fecha o zíper até aqui em cima. Aqui, ó.
1: Tem toca. Tem touca, não?
0: Não, não.
1: Então, vai correndo, hein?
0: Vou correr. Vou correr.
1: Tchau de mim, então.
0: Aquele tchau de mim. E o sorriso.

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1: Querido amigo, hoje temos como propósito estudarmos mais um verso dessa parte introdutória do primeiro capítulo de Apocalipse. Vamos estudar Apocalipse 1:3, um verso que nos fala da bem-aventurança que receberão todos aqueles que obedecerem à palavra de Deus. Essa, na verdade, é a primeira das sete bem-aventuranças que encontramos nesse livro. São diferentes das bem-aventuranças que encontramos em Mateus capítulo 5, versículos 3 a 12. Lá, elas são promessas àqueles que se caracterizam como verdadeiros discípulos de Cristo, como verdadeiros súditos do reino do Filho do seu amor. Embora elas também tenham sido proferidas por Jesus, as bem-aventuranças desse livro de Apocalipse, sim, elas têm um teor diferente. Na leitura do versículo 12, por exemplo, do capítulo 14, encontramos essas palavras: aqui está a perseverança dos santos, os que guardam os mandamentos de Deus e a fé em Jesus Cristo. Apocalipse 14, 12 e 13. Como veremos no estudo de hoje, essas bem-aventuranças são promessas para os que obedecem à palavra de Deus. A expressão bem-aventuranças, como nós mencionamos, ela aparece sete vezes aqui em Apocalipse, da revelação, e serve também como um outro lado da balança, já que no outro prato da balança está a severidade dos julgamentos divinos sobre a impiedade dos desobedientes. Então, enquanto o Apocalipse tem essa palavra de juízo, nós temos também essas palavras de bênçãos, essas bem-aventuranças, e assim nós temos um livro realmente equilibrado e precioso para o nosso estudo. Então, nós temos bênçãos especiais que receberam os que morreram e ainda morrem por Cristo Jesus. Eles serão abençoados, descansando das suas lutas, e ficarão para sempre ao lado do Senhor. As bem-aventuranças estão citadas em 1:3, 14:13, 16:15, 19:9, 20, versículo 6, 22, 7 e 22, 14. Eu vou repetir para que você possa anotar. Eu vou repetir com um pouquinho mais devagar para que você possa anotar, e depois ainda vou ler essas bem-aventuranças para você. Então, anote aí. Elas estão em 1:3, 14:13, 16:15, 19:9, 20, versículo 6, 22, versículo 7 e 22, versículo 14. Conforme lemos nesses versos, bem-aventurados serão aqueles que, primeiro, obedecem à palavra de Deus. Isso é Apocalipse 1:13. Bem-aventurados aqueles que leem, aqueles que ouvem as palavras dessa profecia e guardam as coisas nelas escritas, pois o tempo está próximo. Bem-aventurados serão os que morreram e ainda morrem pelo amor de Jesus. Isso é Apocalipse 14:13. Então ouvi uma voz dizendo: escreve, bem-aventurados os mortos que desde agora morrem no Senhor. Sim, diz o Espírito, para que descansem das suas fadigas, pois as suas obras os acompanham. Terceira bênção. Bem-aventurados os que se santificam enquanto aguardam a vinda de Jesus. Apocalipse 16:15 diz assim: eis que venho como ladrão. Bem-aventurado aquele que vigia e guarda as suas vestes, para que não ande nu e não se veja a sua vergonha. A quarta bem-aventurança está em Apocalipse 19:9. Bem-aventurados os que participam da ceia das bodas do Cordeiro. Diz assim a Bíblia: então me falou o anjo, escreve, bem-aventurados aqueles que são chamados à ceia das bodas do Cordeiro. São essas as verdadeiras palavras de Deus. A quinta bem-aventurança está no capítulo 20, versículo 6 do livro de Apocalipse. Diz assim: bem-aventurados aqueles que participam da primeira ressurreição. Bem-aventurado e santo é aquele que tem parte na primeira ressurreição. Sobre esses, a segunda morte não tem autoridade. Pelo contrário, serão sacerdotes de Deus e de Cristo e reinarão com ele os 1000 anos. Qual é a sexta bem-aventurança? São bem-aventurados os que atentam a essas profecias. Essa palavra está em 22:7, Apocalipse 22:7. Eis que venho sem demora. Bem-aventurado aquele que guarda as palavras da profecia desse livro. E, finalmente, a sétima bem-aventurança de Apocalipse está em Apocalipse 22:14. Essa bem-aventurança é para aqueles que lavaram as suas vestes no sangue de Jesus. Diz assim o versículo: bem-aventurados aqueles que lavam suas vestiduras no sangue do Cordeiro, para que lhes assista o direito à árvore da vida e entrem na cidade pelas portas. Querido amigo, é importante então reconhecermos que os dias que vivemos podem ser considerados dias maus. Mas é bom lembrar que Jesus orientou-nos dizendo que este era o princípio das dores. E é importante lembrar também que estamos vivendo esse dia do Senhor desde os dias de Jesus. Para que sejamos bem-aventurados enquanto vivemos esse dia do Senhor, o que Deus requer de nós é que lhe sejamos obedientes. Por isso mesmo, então, o texto do versículo 3, que vamos estudar, que já estamos estudando, merece esse título: As Bem-aventuranças para os Obedientes. Eu repito, esse é o título de Apocalipse 1:3. As Bem-aventuranças dos Obedientes. Para os obedientes. Como nós mencionamos no programa passado e também nos dois programas anteriores em que introduzimos o livro, esse livro profético faz uso de muitas figuras, símbolos e números com significados até distintos. Como, por exemplo, citamos o número 7, que tem uma grande importância nesse livro de Apocalipse. O número 7 é um número da perfeição, por isso não foi sem motivo. Não é aleatório o uso que se faz dele ao se registrar 7 bem-aventuranças nesse precioso livro. No programa de hoje, então, vamos tratar da bem-aventurança dos que leem, dos que ouvem e daqueles que guardam as palavras dessa profecia, conforme o verso 3 que estamos usando para a nossa reflexão. Aqueles que leem a palavra, aqueles que ouvem a palavra, aqueles que obedecem a palavra, são verdadeiramente felizes. Na palavra existe uma fonte de vida. Conforme o Salmo 19, verso 10, a palavra é melhor do que o ouro depurado e mais doce do que o mel. A palavra, conforme 1 Pedro 2:2, é o genuíno leite espiritual. Ela nos instrui, nos ensina, nos corrige e nos consola, conforme ensinou Paulo a Timóteo, pois que através dela, por intermédio dela, nós somos habilitados para toda boa obra, conforme 2 Timóteo 3, 16 e 17. Aqueles que dedicam seu coração ao exame, à observância e ao ensino da palavra são bem-sucedidos. O salmista, por exemplo, no Salmo número 1, no primeiro Salmo, nos mostra que bem-aventurado é o homem que tem a sua satisfação na lei do Senhor. Ele é como árvore plantada junto a ribeiros de água, junto a correntes de água. Lembre-se do Salmo 1, versículo 3. A palavra bem-aventurado, makarios, no grego, significa alguém que recebe uma felicidade especial, uma felicidade que só Deus pode dar. Essa felicidade, querido amigo, tem a ver com o nosso interior e não apenas com as circunstâncias pelas quais passamos. Essa bem-aventurança tanto foi descrita pelo salmista nesse Salmo número 1, tendo como base o meditar na palavra de Deus dia e noite, mas ela foi também utilizada pelo Senhor Jesus como um incentivo para aqueles que devem se caracterizar como cidadãos do seu reino. Então, bem-aventurança não é apenas para aquele que gosta e ama a palavra de Deus, mas ela é um desafio para aqueles que querem viver como cidadãos dos céus. conforme nós lemos lá no Sermão do Monte, Mateus capítulo 5, 3 a 12. Como nós mencionamos, o fato de serem sete não é por acaso, mas como visto, este número relaciona-se também com aquilo que é completo. É, esse é o número sete, aquilo que é pleno. Portanto, as sete bem-aventuranças aqui no Apocalipse indicam o quê? Uma felicidade, uma satisfação total, plena, completa, eterna. Agora, especificamente em relação a essa bem-aventurança, alvo da nossa reflexão, precisamos entender que ela faz parte de um conjunto de bênçãos. Ela está unida às outras seis bem-aventuranças. E essas bem-aventuranças têm o seu início com o recebimento da revelação de Jesus e se complementam com a lavagem das vestes e a entrada na Cidade Santa. Ora, diante dessas considerações, só nos resta lermos o texto bíblico para nos inteirarmos de todos os seus detalhes para podermos estudá-lo. Diz assim a palavra de Deus: bem-aventurados aqueles que leem e aqueles que ouvem as palavras da profecia e guardam as coisas nela escritas, pois o tempo está próximo. Apocalipse 1:3. Querido amigo, depois dessa leitura, creio que fique evidente o princípio que podemos extrair dela. Somente os que são obedientes à palavra de Deus revelada, somente esses receberão as bem-aventuranças por Deus prometidas. Eu repito, então, esse é o princípio que podemos extrair de Apocalipse 1:3. Somente os que são obedientes à palavra de Deus revelada receberão as bem-aventuranças por Deus prometidas. Nesse texto encontramos três bem-aventuranças para aqueles que obedecem à palavra de Deus. A primeira bem-aventurança dos que obedecem à palavra de Deus é dada porque eles leem essa palavra profética. Três observações. Primeiramente, uma bênção para quem lê publicamente. Aqueles que leem, isso é, para aqueles dias, a referência era ao leitor público nas assembleias, nos ajuntamentos da igreja. Relembrando que essas reuniões aconteciam normalmente na casa dos cristãos. A cena então se passa no contexto de um culto comunitário, tão precioso para todos os cristãos daqueles dias. Uma pessoa qualificada na comunidade fazia a leitura, posteriormente uma exposição do texto. E assim, essa oferta de salvação implícita na leitura bíblica torna-se eficaz na vida dos ouvintes. Uma segunda observação nos mostra qual era o papel desse leitor público. Por vezes, esse que lia dava oportunidade para que um visitante lesse e explicasse, ou então desse a sua interpretação relativa ao texto. Você deve se lembrar que isso aconteceu com Jesus quando ele foi na sinagoga. Ele leu a profecia de Isaías e disse que aquela profecia de Isaías se cumpria na sua vida, conforme Lucas 4, 17 a 21. Essa bem-aventurança era dedicada àquele que tinha recebido a correspondência ou a cópia dela para que a lesse publicamente. Então, vale observar também qual era o papel do dirigente da sinagoga, ou então agora, das casas cristãs, isso é, dos ajuntamentos cristãos. Esse homem era o dirigente, ou o que normalmente lia a Escritura. Essa bem-aventurança, então, era para aqueles que leem, literalmente aquele que lê a profecia, a pessoa que faria a leitura do livro nas reuniões públicas das igrejas. Ele era abençoado, mas também ele tinha grande responsabilidade, conforme lemos em Tiago 3:1. Ele devia ler e devia ensinar a sã doutrina. Chegamos então agora à segunda bem-aventurança. Isso é, a bem-aventurança daqueles que obedecem à palavra de Deus é dada porque ouvem essa palavra profética. Primeiramente, para aqueles que leem. agora para aqueles que ouvem essa palavra. Três considerações. Ouvir a palavra tem grande valor. Por quê? Porque isso significa que a congregação dos crentes se reunia para os cultos para ouvirem a leitura da palavra de Deus e ouvir as explicações dos mestres, dos intérpretes da Escritura. A promessa não é para todas as pessoas indistintamente, mas unicamente para aqueles que leem e ouvem e procuram entender. Esse é o significado da construção gramatical. Eles procuram entender a mensagem contida no livro. Uma outra consideração faz-nos pensar que a palavra profética tem grande valor. Em relação à profecia, temos que entender que, mesmo não conseguindo entendê-la de início, aqueles que ouvem têm estímulo para a sua fé. E, como disse Paulo, a fé vem pela pregação e a pregação pela palavra de Cristo, Romanos 10, 17. Ao que acolhe no coração essa palavra com disposição interior e a faz frutificar, experimente então a abundância da alegria, uma alegria contida nessa primeira bem-aventurança do Apocalipse. E a terceira consideração é que a responsabilidade de quem ouve é grande. Essa oferta de bem-aventurança não será indefinidamente, pois o quê? Porque o tempo está próximo. Isso significa que a areia da ampulheta de Deus está se esgotando. Não se trata do tempo Cronos, que pode ser medido pelo calendário ou pelo relógio, mas se refere ao tempo de Deus, ao Kairos de Deus. Além do profeta João nos advertir sobre esse tempo, o profeta Isaías foi bem específico em relação a esse mesmo tema. Buscai o Senhor enquanto se pode achar. Invocai-o enquanto está perto. E finalmente, então, chegamos à terceira bem-aventurança oferecida àqueles que obedecem à palavra de Deus. Ela é dada porque guardam essa palavra profética. Três verdades. Guardar significa obedecer. Guardam as coisas nela escritas, diz o texto. Isso quer dizer, não há duas classes de cristãos. A bênção é para os que ouvem e guardam, isto é, a bênção é para aqueles que obedecem à palavra inspirada, como anteriormente já tinha dito o apóstolo Paulo. Porque os simples ouvidores da lei não são justos diante de Deus, mas os que praticam a lei, esses hão de ser justificados. Romanos 2,13. Ou então, como disse Tiago, enfatizando esse mesmo ponto de suma importância para todos nós, tornai-vos, pois, praticantes da palavra e não somente ouvintes, enganando-vos a vós mesmos. Porque, se alguém é ouvinte da palavra e não praticante, assemelha-se ao homem que contempla num espelho o seu rosto natural, pois assim mesmo se contempla e se retira, e para logo se esquece de como era a sua aparência. Tiago 1, 22 a 24. Segunda verdade. Guardar significa perseverar, implica em perseverar. Quem se envolve com a palavra de Deus, quem ouve e pratica, tem a sua fé, a sua esperança, a sua paciência solidificada, sabendo nesse caso específico que o Senhor Jesus voltará. Com o retorno de Jesus, com a sua volta, haverá verdadeira justiça, paz e misericórdia. Serve também essa profecia para instruir. Por isso, guardar implica em perseverar. O que você tem ouvido da palavra de Deus, como você tem sido instruído, são perguntas que merecem a sua resposta. E uma terceira verdade é que guardar implica em atentar. Atentar para as palavras dessa profecia. E sendo essa uma palavra profética, toda atenção devia ser dada a ela, pois era a própria voz do Senhor, era a própria palavra de Deus. Devemos notar também que o termo profecia tem relação ao meio humano, ou seja, o profeta inspirado, nesse caso João, transmite as palavras de Deus para nós. Querido amigo, ao concluirmos nossa reflexão, devemos entender que o nascimento de Jesus marca a plenitude do tempo e que chegou o fim dos tempos. Vivemos hoje o dia de Jesus Cristo, vivemos o dia do Senhor, e por essa razão, temos esse alerta para manter uma vigilante prontidão e temos o incentivo, o encorajamento, visando consolar os nossos corações através dessas palavras de bem-aventurança. Minha oração é que você esteja sempre preparado para esse grande e glorioso dia. Que o Senhor te abençoe. Um forte abraço e até o próximo programa.
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2: Olá, professor Saião e todos os ouvintes. O Tomás de Santa Catarina vem com uma pergunta tão embaraçosa quanto decifrar hieróglifos. Se Israel passou pelo Egito, por que esse império não registrou nem a chegada, nem a saída desse povo de sua terra? Não existe nenhum documento egípcio que prove os relatos bíblicos, professor Saião.
3: É, André, pergunta aí bem elaborada pelo Tomás. Sim, vamos enfrentar aqui este desafio falando sobre a presença dos israelitas no Egito. Vamos lá. Bom, em primeiro lugar, nós precisamos considerar a questão de como é que se faz história, ou melhor, historiografia, como é que se escreve história na antiguidade. O que nós vamos descobrir no Egito? O Egito, como as grandes nações da antiguidade, tinham a sua historiografia voltada para a realidade do enaltecimento do Egito e dos faraós e dos seus aí grandes monarcas, entendidos inclusive como seres semidivinos. Israel é uma comunidade muito limitada e pequena, e diante do grande poder que o Egito representava, Israel não significava muita coisa. É como se a gente pensasse hoje na realidade brasileira, né? Será que nós temos gente do Azerbaijão aqui morando no Brasil, né? Tem alguma comunidade? Por que que nos relatos de história das faculdades do país não tem lá alguma coisa sobre o pessoal do Azerbaijão? Bom, não tem, porque essa comunidade que possivelmente exista no Brasil é limitada, pequena e, de certa forma, irrelevante. Além disso, não era costume dos antigos, assim, e não é costume de ninguém até hoje, né, dar muita atenção para qualquer circunstância em que eles fossem prejudicados, onde eles fossem derrotados, onde eles tivessem tido algum aspecto negativo. Por exemplo, a gente sabe que no ano 701 a.C., Senaqueribe tentou conquistar Jerusalém, e todo mundo achava que isso era uma história não verdadeira, até que eles acharam o prisma de Senaqueribe, documento, né, na Síria, que relata o assunto, e a historiografia assíria diz o seguinte: olha, o rei Ezequias, eu prendi ele em Jerusalém que nem um passarinho, e ele não conseguiu fugir de lá. Quer dizer, isso é o jeito que eles arrumaram para contar que nós cercamos a cidade, tentamos conquistar e não conseguimos. Então, era de estranhar que os egípcios, assim, tendo perdido um grupo de escravos que fugiu pelo deserto do Sinai, que eles tivessem registrado isso e tentado manter isso na memória histórica da nação. Então, entendendo isso, a gente vai descobrir que há razões para perceber por que o Egito não deixou registrado alguma coisa sobre essa questão. E também é importante dizer que muitos, mas muitos documentos antigos egípcios se perderam, e o que se tornou relato e história do Egito não chegou às nossas mãos. E, para completar, é importante destacar que o pano de fundo cultural, por exemplo, que nós temos em Gênesis, em diversos livros da Bíblia, especialmente em certos trechos do Pentateuco, elementos linguísticos, outras coisas, sim, comprovam que houve um contato significativo entre israelitas e egípcios, e nós temos até as cartas de Amarna, um relato, né, da presença de Israel assinalado pelos documentos egípcios, Aliás, um faraó escreve lá que ele exterminou o povo de Israel completamente. Então você já pode ver que relato histórico tem, pode ver que a afirmação da existência antiga dos israelitas está lá, e só pode ver que a história é contada de um jeito que não se verifica exatamente, porque dentro do ufanismo que era característico da sociedade antiga.
2: Professor, o problema é que também não há evidências de que Israel atravessou o deserto rumo a Canaã. Como podemos saber se esses fatos são reais?
3: André, de fato, aqui nós temos uma dificuldade para enfrentar. Por quê? Porque há uma discussão muito grande, né? Até não dá para a gente detalhar isso aqui. Nós não temos, assim, noção exata do tamanho da multidão que deixou o Egito. Bom, alguém vai dizer, peraí, professor Sayão, eu ouvi falar que eram 2 milhões, 3 milhões de pessoas. Pode ser, porque o recenseamento tem dois recenseamentos parecidos, né, no Pentateuco, mas o recenseamento mais comum fala em 603.550 pessoas, ou homens, né, que alguns colocam como 2 milhões, talvez mais. O problema é que a gente não sabe como é que esses números foram organizados. Alguns acham, por exemplo, que é possível que a palavra mil não fosse mil literalmente, significasse um grupo, então esse número pode ser reduzido. Então pense bem, um grupo de pessoas que foge da escravidão, que vai caminhando pelo deserto numa liderança de um grupo nômade, esse pessoal não tem muita coisa para deixar no deserto, né? E as estimativas assim mais, vamos dizer, recentes da travessia ali na ocasião do êxodo é século 13 antes de Cristo. Então você imagina só, 3.200 anos depois, você quer achar o que? As pegadas dos israelitas na areia do deserto do Sinai? É muito pouco provável que isso seria uma realidade. Então, de fato, nós temos à nossa disposição o relato bíblico, e aí depende da postura da pessoa. Alguém tem uma postura de suspeita para com a Bíblia, diz, olha, esse documento eu acho que não merece confiança, a pessoa tem direito à opinião, mas também não tem como provar, nem A nem B. E temos um relato antigo que diz, olha, esse povo viveu lá, há elementos na literatura hebraica que favorece esse posicionamento, e nós sabemos que eles ocuparam a região e desalojaram outros grupos e tribos de semitas ocidentais que ali viviam. Talvez, no futuro, com mais conhecimento arqueológico, nós tenhamos aí um posicionamento mais efetivo. O que não há dúvida é, sim, que o povo de Israel passou a ocupar a região de Canaã, pelo menos de maneira bem segura, por volta do 13º século antes de Cristo, de acordo com as evidências arqueológicas.
2: Professora ouvinte Catarina, de Mato Grosso do Sul, quer saber onde estão as provas da existência dos patriarcas, ou seja, Abraão, Jacó, Isaac...
3: Ah, muito bem. Pergunta aí da Catarina, sem dúvida, é bastante relevante. Veja, aqui nós estamos falando de um período muito antigo. O que que acontece? Abraão é coisa de 2000 antes de Cristo, para alguns talvez aí um pouquinho mais recente, talvez um pouquinho mais antigo. É difícil até a questão da datação. O que que a gente tem efetivamente? A gente não encontrou nenhuma prova objetiva e histórica da pessoa de Abraão, de Isaac e de Jacó. O que nós temos, por exemplo, no norte de Israel, tem um lugar lá na antiga ruína de Dan, que é chamado de porta, o portal, o arco, melhor dizendo, dos patriarcas, porque isso é muito antigo. As pesquisas, especialmente envolvendo as civilizações semitas ocidentais, dizem o seguinte, que um grupo de semitas ocidentais saiu da Mesopotâmia por volta do 2º milênio antes de Cristo, e a literatura aí dos antigos acadianos chama esse pessoal de Apiro ou de Rabiro, nome muito parecido com o hebreu, especialmente na língua original. E eles entendem o seguinte, que houve um fluxo de migração e que é possível que Abraão tenha vindo nesse processo, entendendo a sua vinda, né, a partir de uma revelação divina que o chamou. E nós temos, assim, certos pedaços de cerâmica antiga que aparecem, onde aparecem nomes do período patriarcal. Então, como é uma data muito antiga, 4.000 anos, né, nós não temos aí uma prova concreta, objetiva, mas temos indícios favoráveis à descrição de tudo aquilo que o texto bíblico apresenta para nós. É importante destacar, André, que às vezes as pessoas falam, puxa, então quer dizer que tem coisa que o pessoal tem dúvida? Pois é, se você for ver a antiga história da Grécia, a antiga história da Babilônia, do Egito, você tem mais dúvida ainda. Então, no texto bíblico aqui, mesmo que haja dificuldades, há vários aspectos favoráveis ao que nós temos aí à disposição.
2: E por outro lado, professor, existem evidências bem fortes, bem seguras, da batalha de Israel contra os assírios, por exemplo, descrita em 2 Reis 18 e 19. Fala um pouco sobre o prisma de Senaqueribe, que o senhor já mencionou, e o túnel de Ezequias.
3: Pois é, André, veja bem como é que a coisa aqui deve ser entendida. Por que é que quando chega da época da monarquia, Davi e Salomão, e depois de lá para cá, a coisa fica muito mais fácil? Porque é uma época mais recente, você já tem o povo estabelecido na terra, já existem ruínas arqueológicas que podem ser constatadas com mais facilidade. Então, quando alguém lia a Bíblia nos tempos passados, antes da arqueologia desenterrar tanta coisa, todo mundo achava que isso era conversa fiada. Como é que pode um rei como Ezequias, de uma cidade limitada como Jerusalém, segurar, né, aí a situação de Judá diante do rei mais poderoso do mundo, que era o Senaqueribe na Assíria? Pois é, foi encontrado não só o que o Ezequias fez, né, o texto lá, nós temos isso relatado em Reis, em Crônicas, em Isaías, nós vemos como é que Ezequias conseguiu desviar a água que passava pelo antigo túnel dos cananeus e fez uma espécie de processo subterrâneo em que essa água entrava em Jerusalém, de modo que os assírios não tinham como envenenar a água da cidade, e também ficaram eles mesmos sem águas, a água que vem ali da fonte de Gion. Então, isso está comprovado, eu mesmo tive oportunidade ali de, né, confirmar in loco essa realidade, e como nós mencionamos, isso é tão verdadeiro que o próprio Senaqueribe deixou registrado na história assíria aí aquilo que aconteceu, que as forças da nação poderosa não conseguiram destruir Judá, o que foi confirmado pela arqueologia.
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1: Dia pra você que sintoniza um amigo na madrugada nesta sexta-feira. Tudo bem com você? Ah, muito prazer, meu nome é Cláudio Ronk. Vamos juntos, hein? Juntos nesta madrugada. Eu já aproveito pra pedir licença pra entrar aí na sua casa, sim. Peço licença pra entrar no seu trabalho e junto com toda a família RTM, a gente segue fazendo companhia pra você, trazendo um pouco mais da palavra de Deus, trazendo o melhor da música. Daqui a pouco tem a sua participação, que é bom demais quando chega nas madrugadas da RTM Brasil. E eu fico aqui, ó, na expectativa de receber um alô seu. Fique à vontade para participar, lembrando que tem o nosso WhatsApp. Tem aí, você participa, deixa um recadinho pra gente. O DDD é o 11. O telefone é o 974-181-456. Vou ficar feliz de receber a sua participação, sim. E vamos juntos nesta madrugada. A gente aproveita para começar a programação de hoje trazendo o melhor da música para você.
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1: Hoje é 3 de julho. O título do Presente Diário: Na Boca do Leão. A leitura bíblica fica em Daniel, no capítulo 6, do versículo 1 até o versículo 28. Versículo-chave: Daniel, capítulo 6, versículo 22a. O meu Deus enviou o seu anjo, que fechou a boca dos leões. Passei por uma experiência interessante em Moçambique, na África. Depois de dias ensinando sobre a Bíblia, tive a oportunidade de participar de um safari. Fomos em um jipe aberto com quatro participantes mais um motorista, que estava armado, não para caçar, mas para nos defender caso fôssemos atacados por algum animal. Foi interessante porque vimos literalmente milhares de animais que enchiam as savanas. Encontramos inclusive um grupo de elefantes nada amistosos, o que deixou todos atemorizados. Naquela reserva vivem muitos leões. Nós os procuramos, mas sem sucesso, ainda bem, pois não me senti confortável em procurar uma alcateia em um carro aberto. Confesso que não desejava encontrar aqueles bichos. Não sei os demais componentes do grupo, mas fiquei aliviado em não me deparar com tais feras. Quando olho para a Bíblia, também fico feliz em perceber que não sou o único que tem medo de leões. Como disse Amós, o leão rugiu, quem não temerá? Conforme Amós, capítulo 3, versículo 8a. Assim, imaginei como foi terrível para Daniel ser lançado em um local repleto desses felinos. Como servos de Deus, podemos sim enfrentar muitas dificuldades. É possível, inclusive, sermos lançados à boca dos leões, mas contamos com a ajuda de nosso Deus. Outro texto mostra que, em um momento de perigo, todos abandonaram Paulo, porém ele testemunhou: mas o Senhor permaneceu ao meu lado e me deu forças para que, por mim, a mensagem fosse plenamente proclamada e todos os gentios a ouvissem. Fui liberto da boca do leão, conforme 2 Timóteo, capítulo 4, versículo 17. Sabemos que houve irmãos no passado que foram devorados por leões nas arenas ou mortos de outras formas brutais. Mesmo assim, glorificaram o Senhor, pois a hora deles havia chegado. Esses são testemunhos, e entre eles há muitos livramentos que edificam a nossa fé, como os de Paulo e Daniel. Nosso Deus é aquele que acalma o vento, que aquieta o mar e faz o leão jejuar. 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
2: Senhor Deus, colocamos diante de Ti os cristãos na Romênia. Capacite eles para que sejam agentes de reconciliação, promovendo a paz, a união em uma sociedade dividida e conturbada. Fortaleça a fé dos cristãos romenos para se manterem firmes em Teus caminhos. Conceda a eles coragem e sabedoria para testemunharem do Teu amor. Que as pessoas da Romênia sejam restauradas, curadas e salvas. 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
3: Bom dia para você, 12:21, no horário de Brasília. Vamos com o melhor da música? Vamos com o internacional, que já faz tempo que a gente não toca um internacional aqui no Amigo na Madrugada. Aqui tem Michael W. Smith.

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0: dia! Voltamos, hein? Voltamos aqui com um amigo na madrugada nesta sexta-feira, dia 3 de julho. Tudo bem com você? Obrigado pela companhia, pelo carinho. Vamos juntos até as 4 da manhã. Tá chegando agora? Muito prazer, viu? Meu nome é Cláudio Ronque. Peço licença para entrar na sua casa, viu? Eu peço licença também para entrar no seu trabalho. A gente aproveita esse tempo que nós temos aqui nas madrugadas para aprender mais da palavra de Deus, para bater um papo, que é bom demais bater um papo de vez em quando. Vamos dar um... para cantar um pouco também, por que não, né? Essa tristeza acompanha... Tem a turma que não pode cantar porque tá no trabalho, né? É, simplesmente não pode cantar. Não, não pode, não pode, não pode, não pode, não pode. Não. Tem que manter lá o silêncio, né? É, às vezes é difícil, não é? Às vezes é difícil. Cantarolar? Cantarolar pode, porque se cantarola... tá incomodando ninguém. Não, não é? É, cantarolar pode. Enfim, vamos juntos. É, um aproveita pra fazer companhia pro outro. Por que eu tô falando de cantar e cantarolar? Porque tem a turma que trabalha na estrada, tá rodando essa hora, e aproveita pra mandar mensagem pra cá dizendo que tá acompanhando num trabalho, né? E aí abre o vidro, os vidros do carro, e solta a voz, é a coisa mais linda, é lindo demais. Eu vou mandar um abraço aqui pra Maria da Paz. Maria da Paz mandou mensagem pra gente, mandou recadinho. Cadê o recado dela?
1: Bom dia, Cláudio Ronco. Aqui é a Maria da Paz, da Rádio Paz. Aí, para te pedir um hino. Saudado ferido por Davi Lucas, meu neto. E um abraço de urso pra você. Opa. Você sabe que eu sou sua fã, né? Glória a Deus por isso, hein? Deus te abençoe.
0: Amém! Vou mandar um abração. Vou mandar aquele abração, meu. Seja sempre bem-vinda, moça. Muito bom receber seu recadinho. Vamos juntos. Esta madrugada de sexta-feira. Ô, moça, você acredita que tem uma turma que já tava na expectativa de chegar logo essa sexta-feira? Tem a turma que recebe hoje, não é? Tem a turma que vai receber só na segunda-feira, tá? Cláudio Ronque, tomara que passe logo esta sexta, sábado e domingo, pra chegar logo segunda. Aí tem a turma que já tá pensando, vai ter apresentação final de semana. É, pra muitos hoje é dia de ensaio. É, tem muitos que ensaiam hoje. Tem outros que estão de férias. Estão a sexta-feira, a quinta, o sábado, o domingo. Tá lá. Mas vamos pra cima. De férias, Cláudio Ronque. Dá aquela espreguiçada. Acompanha a gente, às vezes de madrugada, às vezes à tarde, às vezes de manhã. Aí tem a turma que tá assim, tem a turma que tá desse jeitinho, viu? Tem a turma que tá desse jeitinho, mas tudo bem. A gente não pode desanimar de jeito nenhum. Muito bem, sabe quem ele também aproveitou para mandar recado pra gente, Maria da Paz? Mandou mensagem através do nosso WhatsApp. Falando nisso, não sei se você acompanha a gente faz pouco tempo e não pegou o nosso WhatsApp ainda. Eu vou falar bem devagar e dá tempo de você anotar. Pode ser? O DDD é o 11, tem que colocar o 11. Se você não é de São Paulo, tem que colocar o 11, porque senão não dá certo, viu, né? Então o DDD é o 11. O telefone é o 974-181-456. 974-181-456. E aí eu conto com seu recado nas madrugadas da RTM. Pode ser? Mesmo? De verdade? Então tá bom. Boa noite, aquele que te guarda não dorme. É o recado da Lidse, que nos acompanha em Icapuí, Ceará. Moça, sumida, hein? Bom dia. Tamo juntos. Uma excelente madrugada pra você. Você sabe que Andaluza também chegou aqui, né? Andaluza nos acompanha nas madrugadas. Você sabe, Olitz, que Andaluza faz parte dos vitaminados. Um abração pra Andaluza, um abração também pra Graça, diretamente de Anápolis. A moça que manda mensagem diz: bom dia, paz do Senhor, ótima madrugada de sexta, que o nosso Deus venha abençoar a todos nós. Graça, diretamente de Anápolis, Goiás, seja sempre bem-vinda, moça! Olha, o Johnny mandou mensagem pra gente, mandou recado, cadê?
2: Bom dia, Cláudio Ronco, aqui é o Johnny, tô aqui na estrada, ligadinho, ouvindo essa programação abençoada.
0: Opa!
2: Toco um hino aí, Cowboy do Asfalto, Reis Ravel, tô aqui em Portugal, dirigindo.
0: Portugal?
2: E ouvindo essa programação abençoada. Um forte abraço. Tchau, obrigado!
0: Cowboy da estrada, ô moço! Tem que cantar junto, hein? Ah, meu amigo. Lógico, né? O pessoal chega aqui, os irmãos vão cantar e nada do Johnny cantar junto. Não. Tem que cantar junto, meu amigo. É. Combinadíssimo?

0: daqui a pouquinho eles vão cantar, viu? É, vão cantar. Faz tempo que eles não aparecem também por aqui, né? Quem mais está conosco? Deixa eu ver aqui. Mandou mensagem pra gente, foi o Diego. O Diego nos acompanha em São Luís, hein? Manda um alô para os patinadores de rua. Patinadores de rua? Como assim, Diego? Agora não entendi. É o pessoal que fica patinando de madrugada ouvindo a gente? É. Você faz parte dos patinadores também? Manda mais detalhes, a gente ficou curioso aqui. Ficamos curiosos aqui, viu, Diego? É. E agora, quem que é os patinadores de rua, viu? Não sei, eu não faço a menor ideia, viu? Você é patinador de rua? Segundo o Diego, você está ouvindo a gente? Um abraço pra você, viu? Mas eu não sei quem você é. Ô, Diego! Ô, moço, ajuda nós aqui, moço. Mas um abraço. A gente, ele pediu pra mandar um abraço, a gente manda aquele abraço. Ah, mas eu fiquei curioso aqui. Eu fiquei curioso. Muito bem, vamos lá.
1: Chega pra lá, nessa tristeza.
0: Ah, Domingos mandou mensagem.
2: Boa noite, a paz do Senhor, paz. Meu amigo Cláudio Ronk. Aqui é irmão Domingos, direto de São Luís do Maranhão.
0: Boa.
2: Tá, acabei de trazer um casal abençoado, né, do aeroporto de São Luís, aqui pro hotel, né, próximo à praia aqui de São Luís.
0: Legal.
2: Eu trabalho fazendo transporte, né?
0: Uhum.
2: Fazendo transfer de São Luís para Barreirinha, São Luís.
0: Legal.
2: Santa Amaro, né? Tutóia, Parnaíba, uhum. Luiz Correia.
0: Olha aí, ó.
2: Barra Grande. Atendemos até Jericoacoara, tá? Meu amado, meu irmão, meu amigo Cláudio Ronco, eu tô ligado toda madrugada.
0: Mesmo?
2: Ontem mesmo eu saí de São Luís para Barreirinha na madrugada, levando um casal de italiano que está visitando aqui os Lençóis Maranhense.
0: Boa.
2: E aí, meu amigo, eu fui ouvindo a programação, né? Nova programação da RMT Brasil. Ouvindo aqui pela rádio 92 FM em São Luís do Maranhão. Aqui
0: legal.
2: Em São Luís do Maranhão é a 92 FM e a FM Esperança que transmite o programa de vocês, meu amigo.
0: É.
2: Mande um alô aqui para o irmão Domingos.
0: Ô, Domingos, deixa eu te falar, moço. Quando você pegar uns estrangeiros assim para fazer o transfer, manda mensagem pra gente, porque eu ia soltar o italiano aqui, meu amigo. O Domingos, perdemos a oportunidade, Domingo! A gente ia conversar, eu ia bater papo contigo em italiano. Ah, já que é manhã, bom giorno, Domingos! Ô, Domingos, os italianos iam olhar pra você assim falando, eles vão perguntar, você fala italiano? Você vai falar, olhar pra ele. Esse buchichudo aqui, pessoal, desculpa aí, viu? Desculpa. Ah, mas que ia ser legal, ia, viu, Domingos? Na próxima, não perca a oportunidade, viu? Não perca a oportunidade. Ai, ai. Mas não desanima não, viu? Uma outra hora vai aparecer. Falando nisso, o Domingos, faz um tempão que eu fui pro Maranhão, né? Você, pelo jeito, vai direto no aeroporto. Ou o café no aeroporto continua caro, meu amigo? Caríssimo da última vez que eu fui. É um negocinho assim, ó. É conta-gota, viu? 10 gotinhas. Parece Tilenol, viu? 10 gotinhas. R$15. Dói, cada gotinha 2,5, viu? Ai, que o café no aeroporto continua caro. Acredito que sim. É, mas deixa pra lá.

0: Olha aqui, o Domingos mandou mensagem, deixa eu ver o que ele, será que tá falando do café? Aí vamos ver.
1: Amigo Cláudio Ronque, o café do aeroporto é pra tirar o couro, tá? Viu? Hoje eu tava vindo de Santa Amaro com uma família de coreanos, entendeu? Pra gente se comunicar era só através do Google Tradutor.
0: Coreano é... como é que eles falam? É... Proximidade. Tem uma turma, Domingos, que gosta de ficar assistindo dorama, o pessoal já sabe mais ou menos como é que fala um pouco de coreano, viu? Tem a turma que gosta de um dorama, meu amigo. Se você fala uma palavrinha errada, não fala assim não, viu, Cláudio Ronque? É, fala assim. Como assim você sabe esse negócio? Muito dorama. Você sabe que é assim que o pessoal, muitas pessoas aprendem inglês, aprendem espanhol, ficando muito tempo ouvindo novela, por exemplo, ouvindo filme. Vamos lá. E o pessoal tá aprendendo coreano desse jeito, Domingo. Você acredita, moço? Enfim, quem mais tá com a gente aqui? Vamos lá. Cláudio Ronque. Eu estava aqui em... Boretando. Peraí. Cláudio Ronque, eu estava aqui em Boretando, aí resolvi ouvir a Transmundial faz um tempo. Ouvi vocês tocando um novo som. O Paulo de São Luís. Paulo, o que significa essa palavra que eu não faço a menor ideia? Tá igual os patinadores de rua, viu, o Paulo? Eu não faço a menor ideia, porque a gente lê, ó, tá tudo ao vivo aqui, viu? Só pra você que tá chegando agora, a mensagem chegou, é sem filtro aqui, viu? Vai diretão. Novo som tá chegando, mas tem um Raiz e Ravel e tem mais um que eu esqueci. Quem era o primeiro? Eu esqueci que era o primeiro. Pessoal, o Raíssa e Ravel chegou aqui no estúdio, sorrisão, viu? Borestando. O Raíssa e Ravel, o que é borestando? Que eu não faço a menor ideia. Não sei nem se eu tô falando uma palavra que não pode falar aqui. Eu tô falando. Vamos lá. Ô, Paulo, não é feio não, né? Essa palavra não, né? É porque eu não sei, viu? Desculpa, minha ignorância cultural, viu? Você sabe que tem seu xará aqui, né? Temos o outro Paulo, Paulo que mandou mensagem, disse o seguinte, ó.
2: A paz do Senhor, bom dia.
0: Bom dia.
2: Cláudio Ronque.
0: Sou eu.
2: Eu sou irmão e pregador dos cursos livres aqui da Assembleia de Deus de Natal.
0: Opa.
2: Paulo Setor 4, eu gostaria de pedir um hino.
0: Diga, é o Raíssa Ravel.
2: A vocês aí.
0: Novo som.
2: Certo? Traga do meu universo, tá bom? Entregar meu universo e deixar para os amados e amados que estão aqui na Terra do Norte ouvindo. Amém?
0: Olha, do jeito que você cantou aí, parece que é o PG. Que seja meu universo, é isso? Você quer que eu cante um trechinho para você? Eu entendi o... Não foi o PG? Meu universo... Não foi isso? Cantou? Hã? Acho que foi, viu? Eu acho que foi. Enfim, mas antes tem um Raíssa e Ravel aqui, tem a dupla, aí tem um novo som. Aguenta aí, moço, espera só um cadinho, a gente vai tocar, vamos. Deixa eu ver aqui quem também mandou mensagem. Patinadores de rua aqui mandaram, travou o computador. Ai, agora? Aí vai, volta, deixa eu ir dar uma balançada no computador aqui. Pera aí, volta, meu filho. Eu preciso de você, venha. Voltou. Muito bem, viu? Olha, a tecnologia, quando funciona, é uma maravilha, viu? E quando trava também... Raíssa e Ravel, vou pedir pra vocês cantarem, viu? Porque senão eu vou cantar o meu universo aqui com o PG. Vamos com ele. Peraí. Vamos lá. o Alan. Alan mandou mensagem, tá pedindo uma com Cristafari. Nunca rodou uma música pra mim. Não, peraí, meu amigo. Já tocamos Cristafari aqui, sim. Não. É que tem, por exemplo, Raíssa e Ravel vai cantar antes. Tem um novo som. Agora, não sei se é o PG ou Meu Universo que ele vai cantar. Depois tem um Cristafari, meu amigo. Não desanima não, viu, Alan? Não pode desanimar, mas que a gente já tocou, nós tocamos, já tocamos. Às vezes demora um cadinho mesmo, isso é verdade. Mas não pode desanimar não, viu, Alan? É. Ô, Alan, deixa eu te perguntar uma coisa, moço. Quando a gente toca aqui, você canta? É, você conhece os patinadores de rua aí do Maranhão? É, quando você for pro Maranhão, quando você for pra São Luís, caça lá o Domingos, acha o Domingos, ele vai estar lá perto do aeroporto, ou no aeroporto, lá, Domingos, opa! Pergunta pra ele dos patinadores de rua. É, meu amigo. Ou então você pode aproveitar, dar uma passadinha lá na FM Esperança. É, aí em Pedreiras tem a Cidade Esperança, né? Será que o Alan já conheceu a rádio lá em Pedreiras mesmo? Será? Ele conta pra gente aqui. Enfim, tá conosco. Faz companhia nas madrugadas. Não sei se ele canta quando acompanha as músicas aqui. É bom soltar a voz de vez em quando. Saulo Batista, diretamente de Goiânia, Goiás. O moço, bom dia. Você que nos acompanha pela Paz FM, tá tudo certo aí. Ô Saulo, você sabe que outro dia nós recebemos aqui várias mensagens dizendo que o sinal estava picotando aí. De vez em quando eu ficava mudo, aí eu voltava já só com risadas, ninguém entendia nada. O que que ele contou? Quero rir também. Ou então voltava falando alguma coisa, falando que ia cantar, por exemplo. É, o pessoal ficava num desespero, rapaz. Acho que tá tudo certo agora, né? Não estamos mais sendo picotados durante a transmissão. Você nos ajuda? É, dá um retorno aqui, vai ser legal. Muito bem. Ah, quem também aproveitou para mandar mensagem pra gente através do nosso WhatsApp? É o que falou dos patinadores de rua foi o Diego, Cláudio Rock, não foi o Domingos, viu? É, trocando tudo. Enfim, vamos lá. Merilene tá com a gente. Cláudio Ronque, bom dia. É muito bom ouvir essa programação da madrugada. Desejo uma maravilhosa sexta-feira a você e todos os ouvintes desta rádio. Deus abençoe a todos. Amém, moça. Tá sumida, hein? Ô, Merilene, você sabia que a Ruthiana já veio na maldade. Eu vou te contar. Sério, ela mandou uma foto pra gente aqui, deixa eu ver o que ela fez. Ela fez um bolo aqui. Eu acho que é, não sei se é bolo de cenoura ou não, bolo de chocolate. Fiquei com vontade, moço, pro nosso café. E mandou foto aqui, o pedacinho lá de cima já pegaram já. Acho que ela que pegou pra experimentar, pra ver se tá bom. É, mandou aqui uma forma, ou um tabuleiro, dependendo da onde você mora, com um bolo, eu acho que é de chocolate. Mandou pra gente. É, mandou. Ai, pra gente ficar com vontade aqui. Na sexta-feira, a Ruthiana foi na maldade. Ela pensou, esse bochechudo deve estar com uma fome. Vou mandar pra ele uma fotinho do bolo que eu acabei de tirar do forno. É brownie de chocolate, meu amigo. Tá vendo, Merilene, como é que a gente passa nas madrugadas aqui? O sistema é bruto, viu? É, mas a gente não desanima não, de jeito nenhum. Olha, aqui também mandou mensagem pra gente, foi a Miriam Martins. A moça mandou mensagem dizendo: Cláudio Ronco, que deseja uma ótima sexta-feira e um ótimo final de semana para todos nós. Amém! Vou mandar um abração, pode? Eita, abração! Olha quem mandou mensagem pra gente, a sumidíssima da Samara. Samara que nos acompanha no sul do Brasil, né? Ela mandou até aqui a previsão do tempo. Deixa eu ver aonde ela nos acompanha. 8 graus. O Rutiana e Merilene, vocês que nos acompanham aí mais pra cima. 8 graus lá em Viamão, Rio Grande do Sul. Quer um pouquinho do frio da Samara? A Samara deve estar toda empacotadinha lá, viu? Só com o narizinho de fora fazendo assim, ó. Ai, tá com a gente aqui, ó. É, tá com a gente aqui. Ô, moça, tá sumido, hein? Ah, muito bom receber seu recadinho no comecinho desta sexta-feira. Vamos juntos. A gente aproveita pra te fazer a companhia também. É. Ela mandou aqui, ó, mandou uma mensagem. É muito paz do Senhor, por aqui estamos assim, frio, mas com o coração aquecido, ouvindo essa programação maravilhosa.

0: Nham, nham, veio Agostinho do Brau. É, Cláudio Ronk. Um Brownie agora ia ser muito bem-vindo, né? O pessoal da produção é entupir o estúdio aqui. É, ele quando tem alguma coisa boa, não pode comer no estúdio, né? Mas quando tem, tá aqui na pontinha lá da mesa, o pessoal vem aqui, ô Cláudio, tudo bem? Bom dia. Dá aquele sorrisinho amarelo, vai lá, dá uma beliscadinha no que tem pra comer aqui. Eu sei, é assim, toda vez. Não todo dia, mas toda vez. Mas eu gosto quando o pessoal vem aqui. É, a gente bate um papo, fala da vida e por aí vai. Muito bem, quem mais mandou mensagem pra gente? A Ana, mandou mensagem, deixou o recadinho. Ela foi no shopping? É? A Ana passeando, hein, moça? Ah, que maravilha, hein? Seja bem-vinda! E abração, sim, ó! Muito bom receber sua mensagem nesta madrugada. Boniex. Boniex mandou mensagem.
1: Boa noite, Cláudio Rondo. Oh, Boniex na escuta. No ônibus da Cristel, Três Eixos.
0: Ah lá, viu?
1: Gostaria de ouvir uma música de...
0: Aí, Serra Vel.
1: Midian Lima.
0: Midian Lima.
1: Vale dos Ossos Secos.
0: É bom, hein?
1: E sempre eu tô na escuta. É, às vezes eu não mando áudio, mas eu tô na escuta.
0: Legal.
1: E às vezes a estrada tá perigosa, pra pegar um celular pra mandar um áudio.
0: Não, para com isso.
1: Muita chuva,
0: tá chovendo,
1: muita,
0: hein?
1: Carreta. Mas Deus tá no controle.
0: Amém, amém.
1: Sempre ouvindo a Transmundial.
0: Boa.
1: Falou pros motoristas, Crisbel.
0: É, sempre atento aí, né, ô Boniex. Segurança em primeiro lugar, por favor, hein? Manda sempre mensagem quando você estiver parado, estiver tudo tranquilo. Não quero ajudar a causar absolutamente nada. Por favor, ajuda a gente aí. E o que eu quero causar, se possível, é a sua cantoria, meu amigo. Ah, sim! Cantoria de Boniex no trajeto que ele tá fazendo, não custa, né? Falando nisso, já que o Boniex tá na estrada, essa paz? Eu achei que era o minha estrada. Pode ser. Boniex, essa paz, vamos lá? Essa paz que sinto em minha alma, meu amigo. Ô Boniex, essa paz, meu amigo. Sinta em minha alma. Vou contar pra você e você conta pra mim. Eu louvo meu Senhor. Não olhe circunstância. Olhe seu amor. Sim. Ô Boniex, que Deus abençoe aí o seu turno, seu trajeto. A gente aproveita para também fazer companhia para você. Eu fico feliz de receber seu recadinho, moço. Sinto em minha alma. A Leida mandou recado. Não sei, será que a Leida vai cantar? Eu nunca ouvi a Leida. A Leida canta? Eu vou perguntar para ela. Vai que ela canta, né? Não sei. Que a turma essa hora tá dormindo, Luiz Felipe, a Sara Sofia, Nonata, turma toda, tá essa hora já apagou. Não sei se a Leida costuma cantar, vou perguntar pra ela, mas ela mandou recado pra gente aqui.
2: Boa madrugada de sexta-feira, Cláudio Ronco, pra você e pra todos os ouvintes que estão na escuta aqui no Brasil e pelo mundo. Olha, Claudinho,
0: diga.
2: Eu não duvido que você fale o italiano aí quando o irmão estiver transportando aí algum passageiro de outros países e que por coincidência foram italianos. E você não solte aí um buongiorno.
0: Buongiorno.
2: Porque, Claudinho, eu lembro bem que a segunda palavra em japonês que eu aprendi foi contigo.
0: Ah,
2: porque...
0: é?
2: Eu já sabia algumas palavras em japonês, que eu já tinha pesquisado aí, mas assim, essa expressão que você sempre usa no final quando você recebe recadinhos do Japão.
0: Konnichiwa.
2: E aí, sempre que você recebe recadinhos do Japão, você

0: falar konnichiwa.
1: É isso, é isso.
0: E aí eu tive curiosidade para saber o que significava. Uhum. E eu até te perguntei no rádio.
1: Foi, foi. Verdade.
0: Não é, Claudinho? É então verdade. Eu não tenho dúvidas nenhuma que você também vai falar em um italiano.
1: Olha
0: E
1: aí,
0: outras línguas aí, como quem estiver ouvindo, porque a rádio ela é ouvida no mundo inteiro, Claudinho.
1: verdade.
0: Tem gente de todas as partes do mundo ouvindo, graças a Deus.
1: É.
0: A Leida e família em São Luís, Maranhão.
1: Olha a Leida. Claudio Ronco, você fica inventando moda. A Leida fica botando pilha ainda, como diz a turma aqui. Agora vai chegar um italiano, uma italiana, um casal de italianos lá com Domingos. Ai, já tô até vendo, meu pai amado. Ainda bem que italiano. Italiano a gente até, né, consegue dar uma disfarçada. Já pensou se fosse chinês? É. Enfim, a lei da goza da bagunça. Resumindo. Ai, ai, essa turma da madrugada me coloca em cada situação. Viu? Você se colocou, Claudio? Muito bem, eu tô esperando a sua mensagem, então, neste comecinho de sexta-feira, através do nosso WhatsApp, tá bom? O DDD é o 11, o telefone é o 974-181-456. 974-181-456 é onde você participa, deixa sua mensagem também nesta sexta aqui no Amigo na Madrugada. A gente ia tocar Raíssa e Ravel agora? Não, mas não vamos, porque a missionária Dorothy... Missionária, a senhora fala italiano? Não, nesse outro microfone, esse outro microfone. A senhora fala italiano? Você sabia, agora vou ser bem sincero, você acredita, moça, que eu achava que o hino italiano, o hino nacional italiano, era uma música assim, eu acreditava, assim, sem mentira nenhuma, tô falando, não é sem mentira nenhuma, falando a verdade, é sem mentira nenhuma, é falando a verdade, claro. Eu achava que era uma música, eu achava que era, você acredita? Aí eu falei, e é o hino, gente? Mas que coisa! É bonito demais, né? Não, é bonito demais. A senhora fala pelo menos um pouquinho? Não é legal lá, viu? A senhora precisa visitar a Itália. O pessoal fala de um jeito, parece que eles estão bravos, mas eles não estão bravos. Mas eles falam parecendo que estão bravos, é muito estranho, viu? Nos primeiros 5 minutos você olha assim, você fala, ih, pessoal bravo aqui, mas depois você acostuma. Não, acostuma. Enfim, eu vou abrir o microfone para a senhora agora. Tem uma mensagem para hoje bem especial, né? Eu vi aqui o seu rascunho. Eu fiquei aqui pensando no que a senhora vai falar, né? Sobre nova vida em Cristo. Então eu vou abrir o microfone e a senhora traz a mensagem hoje. Pode ser? Vamos lá?
2: Olá, aqui é a Dorothy. Como você está hoje? Eu quero encorajá-la a pegar sua Bíblia e ler em Efésios 2. Sabe, eu sempre digo quando abro a Bíblia, Deus, fala comigo. Fala comigo como se não houvesse ninguém mais no mundo com quem falar. Veja, é dessa forma que Deus valoriza você. Ele ama você. Ele tem uma mensagem para você. Ele quer encontrá-la exatamente onde você está. Você não precisa se arrumar toda e aparecer em algum culto especial e pensar, Deus, fale comigo aqui. É claro que é importante ir à igreja, mas Ele quer se encontrar com você exatamente onde você está agora. Por isso, se você estiver tomando um café ou fazendo qualquer outra coisa, por favor, pare e ouça. Ouça como Deus, por sua misericórdia condescendente, está disposto a encontrar você onde você está. Enquanto continuamos lendo este maravilhoso capítulo 2 de Efésios, é como olhar para o preto no branco. Vemos o laço do inimigo em nossa vida, mas Deus disse que Ele nos resgatou. Ele nos deu vida. Ele disse que estávamos mortas em transgressões e pecados no versículo 1. Então o texto continua a dizer no versículo 5, estando nós ainda mortas em nossos pecados, deu-nos vida juntamente com Cristo. Eu não poderia pensar em nada melhor para acontecer. Isso não é só por agora, é para sempre. Você percebe que este corpo não vai durar para sempre, mas que a verdadeira você vai durar para sempre? Você percebe que esse foi o plano e propósito de Cristo ao morrer na cruz, de tirar o seu pecado e fazer de você uma nova pessoa nele, para levantá-la e trazê-la para dentro de si? É como uma troca de vida. Mas antes de mais nada, é preciso tratar do pecado. Esse pecado separou você de Deus por toda a sua vida, mas perceba que Jesus Cristo sabe tudo sobre isso. Foi por isso que ele foi parar na cruz. Foi por isso que o Filho de Deus, puro e sem pecado, ficou pendurado naquela cruz, para tirar o seu pecado e pagar o preço por seu pecado, para que você possa olhar para um Deus santo e não ser consumida. Você pode entrar na presença de um Deus santo porque ele olha para seu filho e seu filho diz: minha filha, que tal ser filha dele? Que tal receber Jesus? Se você estiver disposta a se tornar uma filha de Deus, você terá acesso ao Pai Celestial no nome do Senhor Jesus. Você pode começar sua oração dizendo: meu Pai no céu, no nome do Senhor Jesus, eu entro em sua presença. Mas, a mais, ele também nos ofereceu seu Espírito Santo. É por seu Espírito, o Consolador, a outra vida, ou outro Jesus, por assim dizer, que torna Jesus real e a palavra de Deus se torna viva. Nós não podemos ler este livro e esperar compreender a Bíblia, exceto a compreensão do ponto de vista histórico e certos fatos que são óbvios, mas não podemos realmente entender o que ela está dizendo, a menos que estejamos em Cristo e, por seu Espírito, sua palavra se torna viva para nós. Ele fala conosco através de sua palavra. Ele troca a nossa vida pela vida dele. Ele diz: eu quero viver em você e tornar minha palavra viva. Você receberá a vida hoje ao vir a ele e dizer: eu quero em Cristo ver que não apenas recebi o Senhor, mas neste momento eu fui ressuscitada juntamente com ele. Estou assentada nas regiões celestiais, versículo 6. Isso é impressionante. Embora meu corpo esteja aqui em Cristo Jesus, posso me apresentar diante de um Deus santo por causa do sangue de Jesus Cristo. E literalmente sei que fui crucificada com Cristo. Eu fui sepultada com ele e fui ressuscitada com ele e fui ressuscitada com ele nas regiões celestiais. Eu subi com ele. O que isso significa? Significa que vemos as coisas do ponto de vista de Deus. Nós vemos esta era sombria e má, e as coisas que acontecem ao nosso redor e em Cristo Jesus, nós estamos vivas. Em Cristo Jesus, nós conhecemos seu plano para este dia. Em Cristo Jesus, nós vemos as coisas de forma tão diferente e compreendemos que há um propósito para ele ter feito de nós suas filhas. E tal você dizer: eu quero a vida vitoriosa de ser ressuscitada em Cristo Jesus. Eu quero aquela vida para conhecer a vida dele vivendo em mim, não mais ser um fantoche para Satanás, não mais estar presa ao sistema deste mundo. E que em Cristo eu possa estar viva e ser um vaso para o Deus vivo. Que tal fazer isso hoje? Fique à vontade para pedir o livro A Sua Busca por Deus, que foi escrito para você. Escreva para dorothy@transmundial.org.br. Que Deus a abençoe. Nós amamos você. Nós vemos você na vitória de Jesus, regozijando-se nele neste momento. Deus a abençoe.
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0: voltamos aqui com um amigo na madrugada, 1h13. Bom dia pra você, vamos juntos, hein? Antes da gente seguir com o Entendendo a Bíblia, aproveitar para mandar um abraço aqui para Miriam que nos acompanha em Santo André. Mandou recado pra gente aqui nas madrugadas da RTM. Cláudio, Deus te ilumine, te guarde, paz de Cristo, e te desejo o que te desejo nesta madrugada. Manda um abraço pro meu esposo, pro meu filho, mandamos. Depois você manda pra gente aqui, moço. Eu sei que o esposo acho que é Edu, não é? O filho eu não lembro. O filho eu não lembro, mas o esposo é Edu. Um grande abraço, mas bem pra você, família inteirinha, moça. Aí o Cinete Coutinho também tá com a gente aqui. Mandou mensagem, pediu música. Pediu quarteto aqui. O Cinete tá sumido, hein? Tá sumidíssima. Vamos juntos, vamos. Daqui a pouco tem música aqui. Mas antes, seguimos com Entendendo a Bíblia, com o pastor e professor Itamir Neves.
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2: Olá, seja muito bem-vindo e bem-vinda ao Entendendo a Bíblia, o programa que é feito para você e com você, que nos ajuda a produzir o conteúdo a partir da sua pergunta. Eu sou Renata Burjato e ao meu lado...
3: André Castilho, uma alegria poder conversar com você e junto com você entender a Bíblia também com ele.
4: Itamir Neves, nós queremos entender a Bíblia a partir da sua pergunta. Vamos procurar responder a partir da palavra de Deus.
2: Marília de Manaus falou assim: na música O Que Deus Vê, de Arautos do Rei e Laura Morena, tem uma frase que eu fico assim com certa dificuldade de considerar como bíblica. Porque o que Deus vê em mim não é o que de fato sou. A Bíblia diz que Deus nos conhece desde o útero da nossa mãe. Então a letra da canção afirma muitas verdades, mas em determinado momento lança essa frase. Vocês podem me explicar? Existe contradição nessa poesia?
4: Olha, a primeira coisa que a gente tem que entender, e eu vou pedir para o André falar sobre isso, nós temos várias categorias gramaticais na Bíblia. Temos parábola, temos lei, temos mandamentos, temos história e temos também uma outra categoria gramatical que é a poesia. Por exemplo, o livro de Salmos é um livro de poesias. Então, como é que nós devemos interpretar as poesias?
3: A poesia.
4: Literalmente?
3: Não, a linguagem poética, ela vai levar em consideração figura de linguagem, metáfora,
4: sim,
3: ou seja, e o contexto da poesia.
4: Exatamente.
3: Então, nem sempre a poesia, uma frase, ela vai significar o todo da poesia. Você,
4: sim,
3: tem que olhar para a poesia inteira para poder entendê-la corretamente. E muitas vezes, isso é o que diferencia a poesia da prosa, né?
4: Sim.
3: A forma é importante na poesia. A forma vai também comunicar a mensagem da poesia. Então, e numa música, ainda você tem o ritmo, né? Então,
4: exatamente,
3: às vezes você coloca, você resume, e aí você compõe o significado com outras palavras e ali. Então, se você pegar do ponto de vista objetivo, porque o que Deus vê em mim não é o que de fato sou, realmente essa frase isolada, ela é estranha.
4: Sim,
3: né?
4: Sim.
3: Porque, na verdade, o que Deus vê em mim é o que de fato sou. E o que de fato eu sou? Perdoado.
4: Ele vê a realidade nossa atualmente.
3: Redimido.
4: Exatamente.
3: Eu sou transformado.
4: Sim.
3: Eu sou regenerado. Então, o pecado é o que não faz mais parte de mim, porque eu fui ressuscitado com Cristo.
4: Quando Deus olha para nós atualmente, para um cristão, o que que ele vê? Não vê mais aquele cristão, aquela pessoa que nasceu e que ainda não tinha chegado aos pés do Senhor Jesus. Ele vai olhar e vai ver uma pessoa, eu fico falando algumas vezes nas aulas, ele vai ver uma pessoa pintada de vermelho. O sangue de Jesus, o Senhor Deus vê o sangue de Jesus sobre nós. Lembra aquela situação lá do Egito, em que ia passar o anjo para dizimar o filho mais velho? E aí o Senhor fala o seguinte: olha, no umbral, se você realmente crê, no umbral da porta passa o sangue do cordeiro. E aí o que aconteceu? O anjo passava ali, não fazia nada. Mas, por exemplo, na casa do egípcio que não tinha o sangue, havia punição. Então, é muito interessante a maneira pela qual Deus nos olha atualmente. Agora, temos que lembrar também que o Senhor nos conhece desde antes até do ventre da nossa mãe.
3: Exato. Nós
4: antes
3: temos
4: a gente nascer.
3: Salmos 139... De 13 a 16.
4: Isso, boa.
3: Que vai ser colocada pra gente essa realidade, né? Sonda-me, ó Deus, né? Conhece o meu caminhar. Mas lê a partir do 13 aí, Renata.
2: Ah, sim. Tu me moldaste por dentro e por fora. Tu me formaste no útero da minha mãe.
4: Olá.
2: Obrigado, grande Deus, a te ficar sem fôlego. Corpo e alma, sou maravilhosamente formado. Eu te louvo e te adoro. Que criação! Tu me conheces por dentro e por fora.
4: Uhum.
2: Conhece cada osso do meu corpo. Sabes exatamente como fui feito, aos poucos, como fui esculpido, do nada até ser alguma coisa. Como um livro aberto, tu me viste crescer desde a concepção até o nascimento, todos os estágios da minha vida foram exibidos diante de ti, os dias da minha vida, todos preparados antes mesmo de eu ter vivido o primeiro deles.
4: Quem fala isso daí também de uma maneira muito clara, inclusive testemunhando, é o profeta Jeremias.
3: Capítulo 1, versículo 5.
4: Isso. Ele fala, quando Deus chama ele para o ministério de profeta, ele fala, peraí, eu te conheço desde o início. Lê pra gente.
2: Antes de eu formar você no ventre, eu já sabia tudo ao seu respeito. Antes que você pudesse ver a luz do dia, eu já tinha planos para você.
4: Então,
2: um profeta às nações, era o que eu tinha em mente.
4: Eu acho que esse detalhe é importante. Eu já tinha planos para você. Deus tem a nossa vida quando nós somos gerados, Deus tem a nossa vida e Ele tem planos para nós. Graças a Deus por isso. E quando nós chegamos a reconhecê-lo como Senhor da nossa vida, os planos dEle começam a trilhar. Veja, por exemplo, o apóstolo Paulo. Era alguém também que ele fala que ele é formado, Deus sabia dele desde o começo da vida dele. E Deus permitiu que ele ficasse perseguindo a igreja durante muito tempo. Chegou no momento e falou, Paulo, agora acabou. Agora você vai fazer aquilo que eu quero. Então, não é que de fato eu sou. Deus vê em mim aquilo que acontece atualmente. E no caso, graças a Deus para nós, para você que está nos ouvindo e está nos vendo, Deus sabe que nós somos salvos. Portanto, Ele conhece bem quem eu sou.
3: Colossenses 3:3.
2: A velha vida de vocês está morta. A nova vida é vida real, ainda que invisível aos espectadores, com Cristo em vocês.
4: Exatamente.
2: Ele é a vida de vocês.
4: Aleluia.
2: Quando Cristo, a verdadeira vida, aparecer de novo na terra, o ser verdadeiro e glorioso de vocês vai se manifestar também. Enquanto isso, estejam contentes com a obscuridade como Cristo.
4: Olha só que coisa linda.
3: Então, assim, a gente... É porque essa música, ela está falando sobre a maneira como nós nos vemos.
4: Isso, né? Mesmo.
3: E a maneira como Deus nos vê quando nós estamos em Cristo. Então, eu queria que a Renata lesse uma parte dessa música, professor, também.
4: Acho que é legal.
3: Que é a primeira estrofe e o refrão. Então,
4: agora Renata. Eu queria dizer o seguinte, porque essa pergunta nos remete a um outro programa da Rádio Transmundial.
3: Que é a Palavra em Canções.
4: Palavra em Canções.
2: Inclusive está na sua segunda temporada. Ó, a letra do Arautos do Rei e da Laura Morena. Me olho no espelho e só vejo os meus defeitos. Vejo quão distante estou do ideal. Quão dessemelhante sou do Pai. Levo minhas cargas, levo minhas dores. Minhas cicatrizes mostram bem o quanto me feri e me machuquei. Mas Deus, com seu amor me ergueu, com amor me acolheu e de beijos me cobriu. Porque o que Deus vê em mim é a beleza de Jesus, é a pureza que Ele tem, é a bondade que dEle vem. Porque o que Deus vê em mim não é o que de fato sou, mas é o que a cruz provou, que posso ser naquele que me comprou. O que é muito legal da música é que mostra que não é que está conformado. Ah, não, Deus me vê pelos méritos de Cristo, então eu posso continuar sendo essa porcaria porque Ele me vê.
4: Não.
2: A letra mostra, né, que Deus vê a gente além do tempo cronológico.
4: Exatamente,
2: nosso. Porque
4: exatamente.
2: A gente se olha no espelho, a gente só vê aquele momentâneo erro, aquela situação. Isso. E Deus vê o todo, então já vê a obra completa de Cristo em nós,
3: e
2: né?
3: Ele vê o potencial que nós podemos ser em Cristo. Sim, é isso que a música quer dizer. Assim, objetivamente talvez haveria contradição na poesia, mas aí uma poesia você tem que entrar um pouco na cabeça do autor e ver o que ele quer dizer. Ele quer dizer o seguinte: o que de fato eu sou, André? Eu sou um ser humano. Uhum. O que de fato eu sou? Eu sou um pecador. Uhum. Hoje eu sou um pecador, eu sou ser humano, falho e vou morrer.
4: Sim,
3: De fato eu sou isso. Agora, o que eu posso ser em Cristo e o que o Espírito Santo faz,
4: produz
3: e ainda pode fazer em mim.
4: Sim.
3: Então ele pode eu sou redimido, eu sou ressuscitado, eu sou
4: reconciliado,
3: regenerado, né? A gente tem lá 2 aos Coríntios 5:17, que vai dizer que quem está em Cristo é
4: nova criação, nova criatura.
3: As Exatamente. Coisas velhas já passaram. Eis que foram
4: tudo
3: feitas
4: fez novas.
3: Coisas novas, né?
4: André, eu queria que você lesse na sua versão 1 Coríntios 15:10, porque muitas vezes a gente pensa que Deus tem um outro olhar. Nós temos que ter esse olhar. Quando a gente recebe o Senhor Jesus e consegue perceber o que ele tem feito, Paulo está falando alguma coisa muito importante aqui. Ele consegue ver como Deus o vê. Ele mesmo, Paulo, vê a ele como Deus o vê. Mas tem um elemento muito delicado aqui. Lê aí para nós.
3: Então, pela graça de Deus, sou o que sou.
4: Uhum.
3: A sua graça para comigo não foi inútil. Antes, trabalhei mais do que todos eles. Contudo, não eu, mas a graça de Deus comigo.
4: Isso aí,
3: porque Paulo viu isso.
4: Exatamente.
3: Né?
4: Exatamente.
3: Não sou eu sozinho.
4: Exatamente.
3: De fato, seria eu sozinho, não consigo fazer nada.
4: Não.
3: Mas com Cristo, é isso que a música quer dizer. Então, assim, quando a gente trata de música, principalmente música cristã, a gente tem que dar um pouquinho de desconto. É óbvio, e tá certa, a Marília, ela tá certa na pergunta dela, porque tem música que tem heresia.
4: Sim,
3: tem
4: sim,
3: música que tem coisa errada. E a gente precisa prestar a mesma atenção. Então manda mais perguntas sobre música aqui, porque a gente precisa realmente prestar atenção.
4: Opa.
3: E tem música que traz ensinos, infelizmente, que não são bons.
4: Correto.
3: Agora, essa música, se a gente compreender ela corretamente, né? O que de fato eu sou pecador, mas aí eu posso colocar aqui, ó.
4: Exatamente.
3: De fato, eu também sou redimido.
4: Exato. Sem dúvida
3: Cristo
4: nenhuma.
3: Vive em mim. E de fato, eu posso hoje ser melhor do que eu fui ontem. De fato, o meu pecado foi lançado fora. E assim como o Oriente está longe do Ocidente,
4: isso,
3: dessa forma ele afasta para longe de nós as nossas transgressões.
4: Salmo 103,
3: 12.
2: E que eu percebo que a música está querendo fazer exatamente isso. Porque se a gente ficar preso à nossa condição atual, a gente não sai e não faz o que está falando na segunda estrofe.
4: Isso,
2: que diz: eu saio para a vida, para as batalhas dos meus dias, e o desafio é ser como ele foi, só depender de Deus e viver o amor.
4: Amém.
2: Peço todo dia que ele seja o guia, põe o seu espírito em mim, me torne habilitado para servir.
4: Aleluia. Muito bom, muito bom.
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0: dia pra você. Voltamos aqui com um amigo na madrugada. Vamos juntos, hein? Vamos até as 4 da manhã. E tem o pastor e professor Paulo Biasi. Mas antes do pastor e professor Paulo Biasi, eu queria ouvir aqui o recadinho do Gilbertão. O Gilbertão tá conosco, mandou mensagem.
1: Aô, meu amigo Cláudio Roque, como é que você tá, menino? Seu amigão Gilbertão do Real Conquista, manda um abraço pra minha esposa Raquel, Eurípides Moura, Sebastiana Campelo, Arlinda Campelo, River Kennedy, Geraldo Machado, e pra todo mundo que tiver antenado aí, chama aí os Falcão e Josué pra cantar, olha nós, menino.
0: Boa, moço. Estão chegando, daqui a pouquinho vão cantar aqui, hein? Aquele abração pro José Carlos, que nos acompanha em Petrópolis, Rio de Janeiro. Bom dia, moço. Sebastião Vitor mandou mensagem também.
2: Bom dia, meu irmão Claudio Ronk.
0: Bom dia.
2: Todos os ouvintes aí da RTM Transmundial. Deus abençoe a cada um aí, nossa sexta-feira, né? E já começamos corrido aí, madrugada, mas tamo junto.
0: Isso.
2: Tamo junto ouvindo as pregação, louvor. E Deus abençoe a madrugada de cada um aí que tá no batente, né? Os que tá descansando também. Deus abençoe cada um, meu irmão.
0: Amém.
2: Sebastião Vitor, de Lavras.
0: E vamos juntos. Um aproveita para fazer companhia pro outro. O Eliezer nos acompanha nos Estados Unidos, diretamente de Wisconsin. Vem com a gente, mandou pra gente aqui, sempre ligado na melhor, gosto muito dessa música. Ele tava ouvindo o Agnus Dei, né? Será que ele cantou junto? Só ouviu o trecho onde ele colocou lá. Vamos tentar ouvir aqui, vamos tentar. Cadê? Cadê? Foi na parte instrumental. Ô Eliezer, a parte instrumental não vale, meu amigo. Tem que ser o Aleluia. Aleluia. Faltou, mas tudo bem. Tá lá com a gente, rodando pelos Estados Unidos, acompanhando um amigo na madrugada. Uma excelente sexta-feira. Assis também mandou recado pra gente.
3: Bom dia, Clayon.
0: Bom dia.
3: Especial hoje, nesta sexta-feira, final de semana, um alô para a Lucineide, mais conhecida como Molu, lá no povoado Alto Alegre, em José de Freitas, Piauí.
0: Opa!
3: Ela vai querer o alô dela, tá bom, meu irmão? Meu carinho, meu abraço para essa garota, gente boa do nosso coração.
0: Lucineide, aquele abraço assim, amigo do Assis, viu? É bom receber abraço, é bom demais. Fique à vontade para deixar o seu recado também, tem o nosso WhatsApp, tem. Você participa? Sim. O DDD é um 11, tem que colocar o 11 porque senão não dá certo. Agora, se você quiser fazer igual o Eliezer, fora do país, né? O código do Brasil é o 55. 55, DDD é o 11, aí vem o telefone. Olha quanto número, gente. Muito número, né? É muito número. Mas tenha paciência, dá tempo de você participar ainda. Dá tempo. Pode desanimar. O DDD é o 11, o telefone é o 974-181-456. 974-181-456. Eu espero o seu recado. Aqui a gente aproveita e convida o pastor Paulo Biasi para seguir conosco, porque ele traz pra gente agora o Correndo para Vencer.
4: Corramos com perseverança a corrida marcada para nós, com os olhos fixos em Jesus, o líder e aperfeiçoador de nossa fé. Embora hoje os céticos tentem diminuir a importância de Jesus, poucos chegam a afirmar que ele era um homem mau. A maioria o considera, no mínimo, um bom mestre de moral. Por isso, esses estudiosos deveriam, ao menos, levar em consideração a opinião que Cristo tinha da Bíblia. No programa de hoje, veremos como Jesus tratou as Escrituras e, com base nisso, como nós também devemos tratá-las. Saiba mais na sequência. Produzido pela Igreja Moody em Chicago, você ouve Correndo para Vencer, com o Dr. Erwin Lutzer e sua clareza no ensino bíblico que nos ajuda a cruzar a linha de chegada. Estamos na série chamada 7 Razões por que você pode confiar na Bíblia. Nesta mensagem, veremos a quarta razão, o Cristo da Bíblia. Com vocês, o pastor Paulo Biasi.
5: Esta é a quarta razão porque acredito que a Bíblia é a palavra de Deus. E essa razão é Cristo. O que Jesus pensava do Antigo Testamento? Qual era a opinião dele sobre essas histórias que muitos estudiosos dizem que nunca aconteceram? Veja só, Jesus cria que o Antigo Testamento era historicamente correto, até nos seus mínimos detalhes. Mateus capítulo 19, por exemplo. Para apresentar esta mensagem, eu vou precisar citar várias passagens diferentes, porque o que estamos examinando é a opinião de Cristo sobre o Antigo Testamento. Vou começar com essa de Mateus capítulo 19. E se quiser acompanhar comigo em sua Bíblia, daqui a pouco estaremos no capítulo 24 de Mateus. Mas, e quanto à história de Adão e Eva, por exemplo? Na próxima mensagem, vou tratar do suposto conflito entre a Bíblia e a ciência. Você sabe que muita gente acredita que nós simplesmente evoluímos a partir do mundo animal e que somos, na verdade, produtos dele. E que, por isso, a feminilidade e a masculinidade simplesmente surgiram à medida que a natureza foi evoluindo. Mas qual era o pensamento de Jesus sobre isso? Em Mateus capítulo 19, versículos 4 e 5, o tema é o divórcio. Mas veja o que Jesus disse. Vocês não leram as Escrituras? Respondeu Jesus. Elas registram que desde o princípio o Criador os fez homem e mulher e disse, por isso o homem deixa pai e mãe e se une à sua mulher e os dois se tornam um só. Agora, ele não mencionou os nomes de Adão e Eva diretamente, mas é evidente que acreditava na existência deles porque estava citando o segundo capítulo de Gênesis. Muita gente diz, ah, eu não consigo aceitar os primeiros 11 capítulos de Gênesis. Bom, eu lamento que você não consiga, porque aqui fica bastante claro que Jesus aceitava. Em Mateus 24, temos uma história que muitas vezes é negligenciada e debatida, a história do dilúvio. Se você está pensando, mas você acredita mesmo que um dilúvio cobriu o mundo inteiro? Olha, eu vou lhe dizer que existem certas coisas em termos de geologia que o dilúvio explica e que nenhum outro evento ou calamidade jamais poderia explicar. Na verdade, algumas das melhores explicações para o tipo de registro fóssil que temos, que muitas vezes parece tão aleatório, é que aconteceu um dilúvio que causou muitas e muitas mudanças no mundo. Mas veja o que Jesus disse. Mateus capítulo 24, versículos 37 a 39. Quando o Filho do Homem voltar, será como no tempo de Noé. Nos dias antes do dilúvio, o povo seguia sua rotina de banquetes, festas e casamentos até o dia em que Noé entrou na arca. Não perceberam o que estava para acontecer até que veio o dilúvio e levou todos. Assim será na vinda do Filho do Homem. Então, Jesus acreditava mesmo que houve um dilúvio? Que houve uma arca? Que Noé existiu? A resposta, obviamente, é que sim. Está claro que ele acreditava. E repare no que diz o versículo 35. Isso tira o fôlego. Não é à toa que alguns céticos dizem: é melhor dizer simplesmente que não sabemos nada sobre este homem. Porque veja o que ele diz no versículo 35. O céu e a terra desaparecerão, mas as minhas palavras jamais desaparecerão. O que é que você vai fazer com ele? Ou você o adora, ou diz: não sabemos nada sobre ele. Essas são praticamente as únicas opções. Agora, quero trazer outro exemplo. Existem dezenas deles, mas vou escolher um que costuma ser ridicularizado. Você conhece a história de Jonas? Você acredita mesmo que Jonas foi engolido por um peixe? Pois bem, veja Mateus capítulo 12 e vamos começar no versículo 39. No livro de Jonas, encontramos duas coisas que são difíceis de aceitar. Uma é que Jonas foi engolido por um peixe. A outra é que ele pregou em Nínive. Ele não era um evangelista muito bom, porque só repetia as mesmas palavras. Arrependam-se, ou em 40 dias vocês serão destruídos. Ele não estava feliz. Na verdade, ele ficou muito irritado com o fato de Deus ser tão misericordioso. Chegou ao ponto do rei dizer que até os animais se vistam de pano de saco. Mas sabe, você lê isso e pensa: mas Deus, isso aconteceu mesmo? Veja o que diz Mateus capítulo 12, versículos 38 ao 41. Alguns dos mestres da lei e fariseus vieram a Jesus e disseram: Mestre, queremos que nos mostre um sinal de sua autoridade. Jesus, porém, respondeu: vocês pedem um sinal? Porque são uma geração perversa e adúltera. Mas o único sinal que lhes darei será o do profeta Jonas. Pois assim como Jonas passou 3 dias e 3 noites no ventre do grande peixe, o Filho do Homem ficará 3 dias e 3 noites no coração da terra. No dia do juízo, os habitantes de Nínive se levantarão contra esta geração e a condenarão, pois eles se arrependeram de seus pecados quando ouviram a mensagem anunciada por Jonas. E vocês têm à sua frente alguém maior que Jonas. Talvez você esteja pensando: ah, eu simplesmente não consigo acreditar que Jonas foi engolido por um peixe. Não consigo acreditar que ele pregou e Nínive se arrependeu. E agora, você que está em cima do muro sem conseguir crer, o que é que vamos fazer? Vamos concordar com Jesus ou concordar com você? Esse é o dilema. E aqui vemos que Jesus acreditava nesse relato bíblico. Veja todas essas histórias. Você acha difícil aceitar a condenação de Sodoma e Gomorra? Você não acredita que Deus fez isso? Jesus acreditava. E quanto à esposa de Ló? Você acredita que ela olhou para trás e foi transformada numa estátua de sal? Talvez você esteja pensando: não, eu não acredito nisso. Não dá para acreditar que ela olhou para trás e virou uma estátua de sal. Mas repare que Jesus acreditava nisso. Vou ler o texto rapidamente, porque temos muitos textos para ver. Mas ele fica no capítulo 17 de Lucas, versículo 32. Lembre-se do que aconteceu à esposa de Ló. Então, já que está claro que Jesus confirmava o valor do Antigo Testamento, qual será a nossa postura? Que atitude vamos tomar em relação a essa crença dele no Antigo Testamento? É claro que ele acreditava na autenticidade histórica do Antigo Testamento. Ele concordava com os ensinamentos éticos do Antigo Testamento. Não temos tempo para abrir esse texto agora, mas em Mateus 22, um jovem mestre da lei se aproxima de Jesus e pergunta: quais são os grandes mandamentos? E o que Jesus faz? Ele junta 2 mandamentos do Antigo Testamento. Ame o Senhor seu Deus de todo o seu coração, de toda a sua alma e de toda a sua mente. Este é o primeiro e maior mandamento. O segundo é igualmente importante. Ame o seu próximo como a si mesmo. Jesus citou o Antigo Testamento. Por isso, vemos que ele acreditava que o Antigo Testamento era verdadeiro, confiável e não estava desconectado do Novo Testamento. Mas Jesus demonstrou a unidade da Bíblia. Veja, por exemplo, o respeito que Jesus tinha pela Bíblia. Abra no capítulo 18 de Lucas, se você puder agora, e encontre o versículo 31. Repare como até a morte de Cristo na cruz, que cumpriu as profecias do Antigo Testamento, mostra o alto valor que Jesus dava aos profetas do Antigo Testamento. Veja o que Lucas diz no versículo 31 do capítulo 18. Jesus chamou os 12 à parte e disse: "Estamos subindo para Jerusalém, onde tudo o que foi escrito pelos profetas a respeito do Filho do Homem se cumprirá." Jesus sabia que era necessário cumprir o seu propósito. Veja essas afirmações de Jesus. Como se cumpririam as escrituras que descrevem o que é necessário que agora aconteça? E o Filho do Homem deve morrer como as escrituras declararam há muito tempo. Ele acreditava que todos os escritos da lei e dos profetas aconteceriam exatamente como foram descritos. Eles seriam cumpridos. E quando ele confrontou Satanás, o que foi que ele repetiu 3 vezes em suas respostas? Ele disse: "Está escrito." "Afaste-se, está escrito." Para Jesus, isso encerrava o debate. Não sei como deixar isso mais claro, senão dizendo que, para Jesus, se as Escrituras diziam algo, era Deus quem dizia. Era claro assim. Agora, o que quero fazer, aproveitando o tempo, abra a sua Bíblia em mais 2 passagens. Uma delas está no capítulo 5 de Mateus. Mateus, capítulo 5. Veja até que ponto Cristo estava disposto a colocar a reputação dele em jogo para demonstrar a exatidão das Escrituras e quanto ele confiava nelas. Em Mateus, capítulo 5, versículo 17 e 18, ele disse: "Não pensem que eu vim abolir a lei de Moisés ou os escritos dos profetas. Vim cumpri-los. Eu lhes digo a verdade. Enquanto o céu e a terra existirem, nem a menor letra ou o menor traço da lei desaparecerá até que todas as coisas se cumpram." Aí está. Jesus confirmou a exatidão da palavra de Deus até o ponto de distinguir entre uma letra e outra. Precisamos considerar todas essas ideias com muito cuidado. E, no fim das contas, precisamos concluir e compreender que, quando seguramos a Bíblia, estamos segurando a santa palavra de Deus. E lembre-se de que a palavra de Deus nos purifica. Jesus disse: "Vocês já estão limpos pela mensagem que lhes transmiti." Dedique tempo ao livro de Deus, deixando que ele transforme a sua vida.
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7: Olá, querido ouvinte da RTM Brasil, Rádio Transmundial para os antigos. Estamos aqui novamente para mais um Diário de Viagem com Wesley Marlene.

de contentamento que tanto eu como Marlene vivemos, né? Nós recebemos de um amigo querido chamado Ivan Melo uma canção. Ele falou: Wesley, eu gostaria muito que você cantasse essa canção. E quando ele me mandou essa música, eu mostrei para o Beto Ribeiro, que é o nosso amigo e querido lá do Prosa e Canto, e ele falou: Wesley, essa música também é minha. A gente fez juntos. E aí foi aquele negócio assim que bateu fundo no coração, né? Uma música linda, uma letra maravilhosa. E a gente começou então a planejar de fazer algo muito especial, que foi gravar, né? E a gente deixou a cargo da produção do Olemir Cândido e ele fez todos os arranjos. E depois eu, Marlene e Beto fomos para o estúdio. Fazer a gravação dessa canção. Foi um momento assim bonito, foi um momento mágico que a gente viveu ali, porque a gente ia construindo as coisas. Não, esse aqui não ficou bom, vamos melhorar aqui, vamos fazer isso, vamos fazer aquilo. E a gente então gravou uma canção chamada Descanso em Ti. E para mim foi um privilégio poder gravar essa canção, porque era do Beto, do Ivan, que me deu a música para gravar. E quando eu mandei a música já pronta pro Ivan, ele falou: cara, que coisa linda, que coisa maravilhosa, né? O Betão gostou também bastante. E uma das coisas que eu falei é o seguinte: Beto, eu só gravo essa canção se tiver a participação de você cantando junto comigo e a Marlene. E o Beto relutou assim um pouco, né? Mas por fim ele aceitou e nós fomos para o estúdio e os três gravaram, né? A primeira parte fica comigo, a segunda com o Beto, a terceira com a Marlene, a quarta com o Beto de novo, e a quinta parte seria então a parte do vocal. Terminando a canção, ficou um misto de coisas lindas, de arranjos, de harmonia, de interpretação e assim por diante. Por isso agora, nada melhor do que você ouvir essa canção. A canção chama Descanso em Ti, com Wesley, Marlene e Beto Ribeiro.

0: Você ouviu aí Descanso em Ti com Wesley Marlene e Beto Ribeiro na programação aqui do Diário de Viagem. Queridos, e aí a gente pensava que a coisa, aquela alegria, né, tinha terminado com a gravação, mas aí veio uma outra coisa maravilhosa, que foi o lançamento dessa canção na Rádio Transmundial. Eu levei para São Paulo no dia que eu fui para lá, e ali nós fizemos um lançamento, e eu botei a participação do Beto junto conosco nessa entrevista, e foi uma coisa assim muito bacana. E a gente lançou essa música logo quando estava lançando, muita gente mandando recados pela internet, dizendo que gostou, outros achando a letra, a música bonita, e a gente foi então interagindo com os ouvintes da Rádio Transmundial. Fizemos o lançamento ali, que foi uma coisa muito bacana. Eu fico muito feliz com essas oportunidades que Deus dá pra gente. E é uma coisa que a gente não esperava, né? A gente estava parado com essa questão de gravação, de composição e assim por diante. E de repente aparece na nossa mesa esse material lindo que o Ivan, o Beto e um outro irmão, que eu não me recordo o nome agora, compuseram e mandaram pra gente. Eu espero que você tenha gostado bastante dessa canção. E a minha sugestão é o seguinte, que você sempre ligue pra rádio e peça pra ouvir, porque assim ela vai cair na graça do povo, dos irmãos, dos amigos, e vai ser uma bênção, tá bom? Querido ouvinte, muito obrigado por mais esse Diário de Viagem. E a gente espera você no próximo programa. Um grande abraço a todos.
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0: Muito bem, voltamos aqui com um amigo na madrugada, hein? 2:09. A gente tá devendo. Vamos tocar o Cristafari pro Alan cantar junto? Só quero ver se ele vai cantar. Ele pediu a música, falou que a gente não toca Cláudio Ron. Vocês não tocam a música que eu peço. Ô moça, a gente vai de Cristafari. Aguenta aí. Mas antes, deixa eu ouvir o recadinho aqui. Quem mandou mensagem pra gente foi o Luiz Henrique. O que o Luiz Henrique disse, hein?
1: Ô, Cláudio Ron.
0: Opa.
1: É, Borestando.
0: Borestando.
1: É, tipo... Aqui no Maranhão a gente usava uma expressão, está de boresta.
0: O que que é isso?
1: A etimologia da palavra eu não sei, mas...
0: Também
1: quer dizer está de bobeira, né? Então, acho que borestando é assim,
0: pesão tá, pra cima.
1: É, fazendo nada de importante.
0: Entendi.
1: Entendeu?
0: Entendi.
1: Está de bobeira. É assim, no contexto é isso.
0: Boa, boa. Ô Luiz, é igual... É igual patear, não sabia o que era patear. É, só tem aí também, né? É. Quando eu encontro o maranhense aqui pelas bandas de cá, eu falo patear, ele olha pra mim e fala, ah, você sabe o que significa patear, né? Ele solta um sorriso, rapaz, você precisa ver. É um barato. E eu não sabia dessa expressão. Agora eu já sei. Agora eu já sei. E daqui a pouquinho, durante as madrugadas, a gente vai soltar. É meio estranho pra quem nos acompanha. É... Você sabe, o Luiz, que, por exemplo, a gente, há muito tempo atrás, há anos atrás, a gente tinha a famosíssima Turma do Fundão. É, a gente comentava, tinha, acho que tem até grupo no Facebook da Turma do Fundão. É, pra gente aqui não tinha problema nenhum, era tranquilo e tal. Mas em outros estados, essa expressão, meu amigo, deu um problema, mas deu um problema. Pai, você precisa ver. É, na época foi difícil, porque já tinha até grupo no Instagram, no Facebook na época. Se eu não me engano, ainda tem. Faz tempo que eu não vejo. Turma do Fundão era uma conotação diferente, ruim pra um determinado grupo lá, e a gente não usou mais. Encerramos por aqui. E essa daí, se a turma não achar que não tem problema, de vez em quando a gente pode usar também, aqui nas madrugadas. Borestando. Não é uma palavra bonita. Não é uma palavra bonita, não. Não. Bonita a palavra não é. É porque às vezes tem um, por exemplo, brisando é uma conotação meio ruim. Mas a palavra em si, ela é legal. Tô brisando aqui. É ruim, mas a palavra é legal. Borestando? Eu entendi, mas a palavra não ajuda muito. Mas tudo bem, vamos lá. O Marcão tá conosco, Marcão, você tá borestando aí, meu amigo? Marcão, acho que o Marcão tá borestando essa hora, acho que o Marcão tá borestando não, o Marcão tá trabalhando essa hora, tá ouvindo a gente, diretamente de Goiânia, né? Goiânia, Goiás. Tá pedindo música também aqui. Ô Marcão, a gente vai com Cristafari, meu amigo, depois a gente vai com Banda Resgate, pode ser? É, o Alan ficou dizendo que a gente não toca as músicas que ele pede, tá bravo lá. Ih, você precisa ver o Alan bravo, viu, Marcão? É, e a gente precisa acalmar o coração do moço, precisamos acalmar. Vamos ajudar, né? Olha lá, 1, 2, 3, 4, 5, 6, 7, 8, 9, 10. É o Cristafari. Here I am. To worship.

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Aqui é Samuel Matos em mais um História das Missões. Hoje, Charles Thomas Stutt. Ele foi uma das figuras mais emblemáticas e radicais do movimento missionário moderno. Sua vida é frequentemente dividida em duas fases: sua carreira como atleta e seu serviço em missões.

0: A vida de Charles Studd no campo missionário foi marcada por um radicalismo que muitos consideravam extremo. Ele não acreditava em missionários de poltrona. Para ele, o serviço deveria ser bruto, sacrificial e visceral. Nascido em uma família rica da Inglaterra, Studd foi um dos maiores jogadores de críquete em sua época, capitaneando o time da Universidade de Cambridge. Em 1884, sob a influência do evangelista Dwight L. Moody, decidiu abandonar a fama e a fortuna, juntando-se a outros 6 colegas estudantes e esportistas de elite, conhecidos como os 7 de Cambridge, para se oferecerem como missionários para irem à China. Essa decisão causou um choque na sociedade britânica e inspirou uma geração de jovens a considerar o campo missionário.
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0: Ao completar 25 anos, Studd recebeu uma grande herança, mas rapidamente se livrou dela, doou tudo para obras de caridade e ministérios, incluindo o orfanato de George Miller e o Exército de Salvação. Sob a liderança de Hudson Taylor e o China Island Mission, Studd se preparou para uma viagem ao interior da China. Ao chegar naquela terra, assim como Hudson Taylor, Studd adotou a mesma estratégia, as vestes e os costumes chineses. Ele e os 7 colegas de Cambridge rasparam a cabeça, deixando apenas uma longa trança, o kiwi chinês, e usava roupas de seda típicas dos camponeses. Comia o que os locais comiam e dormiam em camas de tijolos aquecidos, kang. Seu foco era evangelismo direto e a abertura de novas frentes de trabalho, mesmo em condições de extrema pobreza. Em suas cartas ele mencionava que, se Jesus não tivesse barreiras para alcançar o homem, ele não teria barreiras para alcançar os chineses. Studd acordava rotineiramente às 3 ou 4 da manhã para ler a Bíblia e escrever cartas, muitas vezes sentando em uma cadeira desconfortável para não pegar no sono. Produziu centenas de panfletos e hinos em línguas locais. Ele via a tradução e a escrita como armas de guerra, trabalhando sobre o calor úmido da floresta equatorial, sem ventiladores ou qualquer conforto. Após retornar à Inglaterra para tratar questões de saúde, Studd partiu agora para a Índia, onde serviu por 6 anos como pastor. Embora tenha sido um período menos pioneiro do que os outros, foi essencial para a consolidação de comunidades cristãs locais na Índia e para a recuperação de sua própria saúde física antes de seu maior desafio. Aos 50 anos, mesmo com a saúde debilitada e contra os conselhos dos médicos, Studd sentiu um chamado para o coração da África, o Congo belga, onde passaria os últimos 18 anos de sua vida estabelecendo igrejas.
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0: Studd sofria de ataques constantes de malária, asma e problemas cardíacos. Houveram episódios em que ele pregava sentado ou até deitado em uma maca porque não conseguia ficar de pé, mas se recusava a interromper o trabalho. Sua dieta consistia apenas em mingau de milho e o que a terra oferecia. Ele chegou a perder quase todos os dentes devido à má nutrição e à falta de cuidados médicos. Mas dizia que um dente perdido era um troféu por ganhar uma alma. Uma frase que repetia a respeito dos missionários: a maioria são como chocolates. Ficam muito bem na vitrine, mas derretem assim que o calor aumenta. Outra frase famosa resume sua filosofia de vida: só uma vida, que logo passará. Apenas o que é feito para Cristo permanecerá.
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0: Charles Thomas Studdy morreu no Congo em 1931, com 71 anos, 48 dedicados ao serviço missionário, cercado pelos africanos que ele havia evangelizado. Ele deixou uma organização que hoje atua em diversos países, a Worldwide Evangelization Crusade, conhecida como Wiki Internacional. Studdy não passava a mão na cabeça dos novos que se achegavam. Ele exigia que abandonassem imediatamente práticas como a poligamia e o uso de substâncias viciantes, sendo muitas vezes criticado por ser rígido demais. Para ele, a conversão deveria ser visível na rotina. Se o homem não mudasse o seu dia a dia, a fé dele não era real.
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0: Norman Grubb, biógrafo e genro de Studdy e seu sucessor na liderança da Wiki, tinha uma visão de admiração profunda, embora reconhecesse as falhas do sogro. Ele argumentava que a personalidade abrasiva e rígida de Studdy era um mal necessário para abrir caminhos em lugares onde ninguém mais ousava ir. Ele era como um profeta moderno que incomodava os cristãos mornos e mostrava que a dedicação total era o único caminho para a evangelização global. Para outros, Studdy era um missionário de ação, mas também um alerta sobre o perigo de negligenciar a saúde e o descanso em Deus em nome do trabalho missionário. Conhecemos no programa de hoje Charles Studdy. Eu sou Samuel Matos, na produção e locução. Direção, André Castilho. Escreva-nos um e-mail, rtm@rtmbrasil.org.br. Vamos ficando por aqui. Te convido a ouvir em breve mais um episódio de...
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2: Toda fé tem uma fonte. Somente a fé que vem de Cristo Jesus reconcilia o pecador com Deus. É impossível você viver sem fé. Hoje você se levantou porque acreditou que o chão sustentaria os seus passos. Alimentou-se porque confiou que o alimento lhe faria bem. Trabalhou ou procurou trabalho porque espera resultado. A vida cotidiana é movida por certezas, expectativas e promessas. Pela fé. O incrédulo também vive pela fé, confia no dinheiro, na ciência, nos governos, nos relacionamentos ou em si mesmo. O religioso confia em rituais, esforços e tradições. O problema não é possuir fé, o problema é a fonte dessa fé. A humanidade foi contaminada pela mentira. A humanidade rebelou-se contra Deus e contra si mesma. Por isso, seus desejos, crenças e convicções não possuem autoridade para restaurá-la. O coração humano precisa de algo, de alguém que venha de fora dele mesmo. Toda fé tem uma fonte, e somente a fé que vem de Cristo reconcilia o pecador com Deus. A Escritura declara que a fé vem pelo ouvir, e ouvir pela palavra de Cristo. A fé de natureza divina não nasce dos sonhos humanos. Não surge da emoção religiosa. Não é produzida pela força de vontade. Ela nasce quando Deus se revela em Cristo Jesus ao coração humano. O Espírito Santo faz o pecador lembrar das promessas divinas e compreender a obra de Cristo. Ele convence do pecado, conduz ao arrependimento e produz reconciliação com Deus Pai. Religião não produz intimidade com Deus. Boas obras não removem a condenação. Apenas Cristo faz isso. Ele promete e cumpre. Ele morre e ressuscita. Ele salva e restaura. Toda fé tem uma fonte. Somente a fé que vem de Cristo reconcilia o pecador com Deus. Quem deposita sua confiança nele encontra perdão, comunhão eterna com Deus Pai. Isso é vida eterna. Você quer ouvir mais uma vez essa mensagem e acompanhar pelo texto? Então acesse o site ruajanus.com.br. ruajanus.com.br. Até já.
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4: Olá, meu amigo e minha amiga. Tudo bem com você? Estamos com mais um programa apresentando princípios poderosos da Palavra de Deus para transformar sua vida financeira. E você que nos acompanha sabe que estamos aqui pelo Deuteronômio, livro no qual a lei é repetida. E como é bom repetir? Pois a repetição faz a gente ficar disciplinado. A repetição faz a gente praticar os bons hábitos financeiros da Palavra de Deus. E isso é tudo de bom, isso agrada a Deus. Mas hoje eu quero voltar a falar sobre um assunto muito delicado na área financeira, que são as dívidas. Você tem dívidas? E você sabe qual o impacto que elas têm sobre sua vida financeira? É bom estar bem ciente disso. É bom agir, minimizando o impacto negativo das dívidas sobre suas finanças. Mas por que eu decidi falar sobre esse assunto? Porque lendo o livro de Deuteronômio, o autor abordou o tema das dívidas. Então ouça bem o que deveria acontecer a cada 7 anos lá em Israel. Diz assim: no final de cada 7 anos, as dívidas deverão ser canceladas. Isso deverá ser feito da seguinte forma: todo credor cancelará o empréstimo que fez ao seu próximo. Nenhum israelita exigirá pagamento de seu próximo ou de seu parente, porque foi proclamado o tempo do Senhor para o cancelamento das dívidas. Está lá em Deuteronômio 15, 1 e 2. Você consegue perceber como Deus pensa diferente da sociedade em que estamos vivendo? Ele sabe que podemos passar por necessidades e dificuldades financeiras ao longo de nossa trajetória. Então ele concebeu esta simples orientação para os israelitas, dizendo que eles deveriam ser generosos, perdoando a dívida de seu irmão. Sim, a cada 7 anos isso deveria ser feito.
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4: Agora, a pergunta vai para você. Você perdoa dívidas de outras pessoas? Você exerce essa generosidade? Agora vamos voltar aqui para o texto e ver o que temos mais adiante. Ouça bem a orientação de Deus. Ele disse o seguinte: assim não deverá haver pobre algum no meio de vocês, pois na terra que o Senhor, o seu Deus, lhes está dando como herança, para que dela tomem posse, ele os abençoará ricamente, contanto que obedeçam em tudo ao Senhor, ao seu Deus, colocar em prática toda essa lei que hoje estou lhe dando. Está lá em Deuteronômio 15, versos 4 e 5. Como Deus é bom, não? E como ele deseja que a gente pratique essa bondade, minimizando os efeitos danosos das dívidas sobre as pessoas. Há aqui uma constatação indesejável. Qual? Sempre haverá pobres. Lá no Novo Testamento, Jesus reiterou essa verdade quando disse: pois os pobres vocês sempre terão com vocês. Está lá em João 12, 8. No entanto, nós podemos fazer a diferença na vida dessas pessoas e mesmo de outras pessoas que passam por momentos de turbulência financeira. Como? Cancelando suas dívidas. Mas talvez você pense assim: mas e eu? Como ficará a minha situação financeira se eu perdoar essa dívida? Pois Deus dá a você a certeza de que, agindo generosamente, Ele vai abençoar você.
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4: Então vamos lá. Que lições você poderia tirar dessas orientações sobre perdão de dívidas? Sempre que for solicitado emprestar dinheiro, cheque as razões para ver a real necessidade da pessoa que está pedindo dinheiro emprestado. Cheque também se você não vai precisar daquele dinheiro. estabeleça regras para o pagamento da dívida. De preferência, uma data também para quitação. Caso a pessoa não tenha condições de pagar, considere seriamente perdoar a dívida. Isso é um ato de generosidade. E olha, obrigado por estar comigo mais uma vez no programa Finanças em Ação. Princípios poderosos da Palavra de Deus para transformar sua vida financeira. Um grande abraço do seu amigo Paulo de Tarso e nos falamos no próximo programa.
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4: Voltamos aqui com Um Amigo na Madrugada. Bom dia para você. Vamos juntos nesta sexta-feira. O pastor e professor Itamir Neves está trazendo para a gente o estudo de Apocalipse. E você é o nosso convidado para ouvir com atenção a explicação de hoje com o programa Através da Bíblia, que começa agora.

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1: Querido amigo, hoje temos como alvo estudarmos o verso 4 e a primeira parte do verso 5 do primeiro capítulo de Apocalipse. Vamos estudar Apocalipse 1, 4 e 5, a primeira parte. Quando meditamos nessas palavras, percebemos que o seu tema é a saudação que João nos transmite, uma saudação que vem da parte das três pessoas da Trindade. João faz uma saudação aos seus leitores em nome de Deus, em nome do Espírito Santo e em nome de Jesus. E ao se dirigir assim, ele começa a descrever Jesus, descrição essa que será alvo da nossa reflexão no próximo programa. Mas a visão que ele tem do Senhor Jesus, plenamente glorificado, é realmente impressionante. Mas aqui nesses versos, ele demonstra que as três pessoas da Trindade estão envolvidas nesse processo da vinda do dia do Senhor e, para tanto, desejam graça e paz para todos os cristãos, incluindo você e eu. Mas, como João menciona no seu texto de saudação, essa é uma palavra de profecia que foi dirigida às sete igrejas específicas. Diz assim o texto, as sete igrejas que se encontram na Ásia. Nos capítulos 2 e 3, nós vamos encontrar essas cartas e vamos estudá-las, cartas endereçadas aos anjos de sete igrejas da Ásia. Tudo isso indica que eram igrejas reais, que existiam naquela época, mas não eram as únicas igrejas da Ásia. No primeiro século, certamente haviam outras igrejas, por exemplo, existiam igrejas em outros lugares da Ásia, como, por exemplo, em Troade, Atos capítulo 20, em Colossos, conforme Colossenses 1:1, em Hierápolis, conforme Colossenses 4:13, enfim, outras igrejas. Porém, Jesus escolheu sete igrejas, talvez como um número completo e simbólico, que representassem as características das igrejas da região. Mas se esse livro fosse levado de uma a outra igreja na ordem das cartas, conforme nós encontramos descrito nesse capítulo primeiro, a viagem seguiria mais ou menos essas distâncias aproximadas. Partindo de Éfeso, indo a 65 quilômetros ao norte, se chegaria a Esmirna. E seguindo mais 95 quilômetros, estaríamos no ponto mais ao norte do circuito, Pérgamo. Daí se seguiria a estrada ao sudoeste, passando por Tiatira, isso é 70 quilômetros de Pérgamo, e continuando por mais 50 quilômetros, chegaremos até Sardes. E Sardes, continuaremos o nosso trajeto por mais 43 quilômetros ao sudeste, e aí estaríamos em Filadélfia, aproximadamente 75 quilômetros de Filadélfia, chegaríamos a Laodiceia, a qual ficava numa rota comercial que voltava para Éfeso, onde essa viagem tinha começado. Sendo esse o roteiro, e sendo que cada igreja receberia uma mensagem específica, o que unia elas todas era o quê? O desejo de toda a Trindade que elas usufruíssem, que elas gozassem da graça e da paz que só podem ter origem divina. Essas igrejas, querido amigo, que na verdade representam todas as igrejas de todos os tempos, incluindo as nossas igrejas dessa geração, recebem então da parte de Deus Pai, da parte de Deus Filho e da parte do Deus Espírito Santo, o desejo que nos edificamos na sua graça e na sua paz. Diante disso, então, para refletirmos sobre esse versículo e sobre essas palavras, damos a este verso o seguinte título: as bênçãos da graça e da paz. As bênçãos da graça e da paz. Apocalipse 1, 4 e 5. Na sua saudação, João expressa a suficiência de Deus para a sua igreja. Diante da pressão externa que as igrejas sofriam, pressão decorrente da influência dos pensamentos gregos e romanos, João, na sua saudação, demonstra a suficiência divina em relação à igreja. Graça e paz era a saudação tradicional das cartas do Novo Testamento. Graça e paz da parte de, nesses versos 4 e 5, sobre os quais nós estamos refletindo nesse programa, essa expressão é repetida por 3 vezes, dando então ênfase à origem divina da revelação. A vida sob a graça e a vida que usufrui da paz que só podem ter origem em Deus, é esta a saudação que João está transmitindo para nós. Nessa afirmação, João expressa o senhorio e a suficiência de Deus, sua plena superioridade, domínio e poder sobre tudo e sobre todos. João então encontra esse senhorio ao enxergar Deus no templo, em toda a sua glória, assentado no trono. O Espírito Santo, que está diante do trono, é descrito como os 7 Espíritos de Deus, comparado ao candelabro de 7 lâmpadas. E Cristo, à frente do trono, comparado ao altar, lugar onde o sangue do Cordeiro derramado concede testificação, vitória e autoridade sobre as nações. Querido amigo, se você está vivendo tempos difíceis, não desanime. Por quê? Porque são nas maiores adversidades da vida que o poder de Deus se manifesta, que o poder do Senhor se revela a nós. E aí, a sua graça e a sua paz permanecem para sempre. Por isso podemos dizer que esses versos nos oferecem como princípio essa afirmação verdadeira e consoladora. Todo cristão, diante das adversidades, deve confiar, pois a Trindade pode conduzir nossas vidas com graça e paz. Eu repito, esse é o princípio que encontramos nesse versículo 4 e 5 de Apocalipse. Todo cristão, diante das adversidades, deve confiar, pois a Trindade pode conduzir as nossas vidas com graça e paz. E nesse texto encontramos 3 verdades para que, mesmo diante das adversidades, todos cristãos confiem firmemente na condução divina. A primeira verdade sobre a condução divina mostra que Deus é eterno, subsiste para sempre e é poderoso para nos cuidar. Vamos definir e trabalhar com essa ideia de Deus o Pai sendo eterno através de 3 considerações. Deus é, isso é, aquele que é, aquele que era e aquele que há de vir. Embora essa descrição possa identificar qualquer uma das pessoas da Trindade, qualquer uma das pessoas divinas, aqui se refere ao Pai, pois ainda serão apresentadas outras 2 pessoas da Trindade com suas características peculiares. Quando Deus se revelou a Moisés, depois que esse perguntou-lhe como apresentaria, Deus lhe disse, veja bem, foi o próprio Moisés que registrou isso, eu sou o que sou, eu sou, me envia a vós outros. Ao definir assim a Deus, João estava comunicando essa grande verdade para nós. Deus é. Para Deus, não há passado, presente e futuro. Sabe por quê? Porque Deus é. Mas, ao mesmo tempo, João fala que Deus era. Aquele que é, aquele que era. Isso quer dizer, e é um significado importante, é importantíssimo que entendamos esse significado. Deus era desde o princípio, isto é, Ele é quem criou tudo, inclusive o próprio princípio. Ele criou o tempo, Ele criou todas as coisas, não havia absolutamente nada. E lá na eternidade passada, Deus criou tudo, absolutamente tudo. Mas João ainda descreve que esse Deus há de vir. Ora, Todas essas expressões para descreverem Deus são, na verdade, uma paráfrase do incomunicável nome de Yahvé, que existe por si só e é imutável, por ser indeclinável, por ser essa designação indecifrável. Aqui se denota a sua imutabilidade. Deus é, Ele era, Ele há de vir. Mas, logicamente, esse Deus que é e que era e que há de vir, esse Deus que há de vir, está na pessoa do seu Filho, na pessoa de Jesus Cristo. Deus se manifestará na história, na pessoa do Senhor Jesus. E exatamente esse é o tema de Apocalipse. Porque o grande tema de Apocalipse, qual é? É a vinda de Jesus Cristo. Se diz que Ele é aquele que virá. Embora o Pai e o Filho sejam um, é certo que são distintos, e quem virá será o Senhor Jesus. Por isso, então, chegamos à segunda verdade, que é a condução divina. Ela mostra que o Espírito Santo está sempre presente, dando sabedoria a todo cristão. Lembre-se que nós fomos saudados com a graça e a paz do Senhor, mas primeiramente, quem nos saudou dessa maneira foi o Pai, e agora essa é a segunda verdade. Então, dessa maneira, quem nos saúda é o Espírito Santo. Três observações com relação ao Espírito Santo. O Espírito Santo é Deus. O Espírito Santo é uma pessoa porque tem inteligência, conhecimento próprio, autodeterminação, consciência moral e emoções. E, portanto, temos a capacidade de nos relacionar com Ele. O Espírito Santo é o próprio Deus, destacado na Escritura sob diversos nomes. É, esses nomes representam a sua divindade quanto da obra redentora. Representam a terceira pessoa da Trindade, sendo instrumentos da ação de Deus na vida do homem, do cristão e também na vida da Igreja. A segunda observação que nós devemos fazer, então, é que o Espírito Santo tem uma relação com esses sete espíritos. Quem são esses sete espíritos? Outras passagens mostram que, na verdade, é só um espírito. E assim, Jesus e os apóstolos frequentemente falavam do Espírito Santo sempre no singular. Entretanto, é bom lembrarmos do texto de Isaías, em que o profeta menciona o rebento que viria e sobre ele repousaria o Espírito do Senhor. Segundo, Espírito da sabedoria. Terceiro, Espírito do entendimento. Quarto, o Espírito do conselho. Quinto, Espírito de fortaleza. Sexto, Espírito de conhecimento. E sétimo, o Espírito do temor do Senhor, conforme Isaías 11, 2. Querido amigo, é importante interpretarmos corretamente essa expressão, porque ela é usada mais vezes aqui no Apocalipse. Esses sete espíritos, no presente texto, provavelmente não devem ser interpretados como um grupo de anjos, mas como a plenitude do único Espírito, conforme Efésios 4, 4. Paulo diz que há um só batismo, uma só fé, uma só esperança, um só Espírito. Esse Espírito foi dado às sete igrejas, foi dado a todos nós, isso é, a igreja toda. Nenhuma igreja local está sem a sua voz e as suas forças. E, em terceiro lugar, o Espírito Santo está diante do trono de Deus. É assim que João o descreve. Sabendo então que sete representa algo completo ou perfeito, o sentido mais provável é da perfeição do Espírito Santo. A pedra do sacerdote Josué tinha sete olhos, Zacarias 3, 9. Diante do trono de Deus se encontram sete tochas, que são os sete Espíritos de Deus, conforme Apocalipse 4, 5. Os sete olhos do Cordeiro são os sete Espíritos de Deus enviados por toda a terra, conforme Apocalipse 5, 6. Ora, embora nenhum versículo absolutamente afirme que os sete Espíritos sejam Espírito Santo, ele surge aqui entre Deus, o Pai, e Jesus, o Filho. A sua colocação entre as outras duas pessoas divinas apoia a interpretação de que o Espírito Santo, ou esses sete Espíritos, são, na verdade, o Espírito Santo. Portanto, não apenas são anjos ou quaisquer outros seres celestes. Não, está refutada essa ideia. Aqui é o Espírito Santo e dele é que podem vir, então, graça e paz. A terceira pessoa da Trindade que é descrita aqui é o Senhor Jesus. Ele é o soberano sobre todos e está no controle das nossas vidas. Veja bem o que temos sobre o Senhor Jesus. Três implicações importantes. Jesus é a fiel testemunha. Fiel testemunha, isso significa...

0: ao criar aqui e em Apocalipse 3:14, o predicado de Cristo como testemunha, quando João cria esse predicado, tanto nesse versículo como em 3:14, João não está pensando somente em que o Senhor defendeu a verdade de Deus pela palavra, porque esse é o entendimento de 1 Coríntios 6:13 e de João 8:37. O conceito de testemunho é mais aprofundado. Ele contém o empenho com a palavra e com a vida. A testemunha, no grego, mártires, é no nosso livro a testemunha de sangue. Por isso, então, podemos, em segundo lugar, perceber que Cristo é o primogênito dos mortos. Essa é uma expressão importante também. Isso é, Jesus não foi o primeiro a ser ressuscitado, mas ele tem a primazia sobre todos, conforme Colossenses 1:18. Aquele que ressuscitou-se e tem o domínio sobre todos, envia então uma mensagem para confortar os perseguidos. Graça e paz. Dentre esses perseguidos, certamente são incluídos aqueles que morreriam por sua fé. O Salmo 2:7 nós lemos, Tu és meu filho, eu hoje te gerei. Isto é, na ressurreição, pela ressurreição, eu hoje te gerei. Foi nessa ocasião, historicamente, que a sua filiação divina, como Deus homem, foi manifestada e foi abertamente testemunhada pelo Pai. Jesus, de fato, é esse Deus encarnado, o Filho de Deus, aquele que nos transmite graça e paz. Mas, querido amigo, João ainda mostra que Jesus é o soberano dos reis da terra. Jesus não domina apenas os servos fiéis, ele é o soberano dos reis humanos. Por exemplo, veja Daniel 4:32. Ele governa os governantes, incluindo aqueles que perseguiriam os cristãos. A Bíblia afirma que Jesus é o soberano dos reis da terra. Pedro diz que os poderes estão sujeitos a Jesus. Paulo diz que todas as coisas já foram colocadas debaixo dos seus pés. E no Apocalipse, Jesus mesmo disse que já recebeu essa autoridade do Pai. Essa expressão, soberano dos reis da terra, é básica e vital para o nosso entendimento sobre o poder do Senhor Jesus Cristo. Querido amigo, as ferramentas que o adversário de Cristo escolheu para si e pelas quais ele foi reconhecido como seu rei maior, isso é, são os reis da terra. Em consonância com o Salmo 2, eles repetidamente aparecem como inimigos de Deus e de Cristo. Nós lemos isso lá em Isaías, capítulo 24, versículo 21, e em vários textos de Apocalipse. Sua hostilidade incendiou-se quando o Messias foi instalado como rei maior. Desse modo, eles se tornam cativos do príncipe desse mundo, esses reinos, e passaram a ser vassalos desse grande antagonista do Senhor Jesus. Mas agora estão todos sob o encanto da mulher e o séquito da besta. Diante desse pano de fundo, a designação de Jesus como soberano dos reis da terra é uma designação especial. É o programa da ascensão e o programa do presente livro. Crucificado, Jesus foi ressuscitado, e ele governa até que haja posto todos os inimigos debaixo dos seus pés. Querido amigo, eu concluo essa reflexão dizendo que você tem que dar toda a atenção para ela, porque ela é uma palavra profética, é a voz de Deus. Essas afirmações vão de encontro, são contrárias à dura experiência que a igreja do primeiro século vivia. Dificuldades teremos, mas podemos ter certeza de que temos a graça e a paz do nosso Deus ao nosso lado. Um grande abraço, o Senhor te abençoe, até o próximo programa.
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8: Hoje é 3 de julho e o tema de hoje é tesouros. Os únicos tesouros que você vai levar para o céu são outras pessoas. Ore para que Deus dê a você muitas oportunidades de convidar outras pessoas para o reino dele e coragem para se aproximar delas. 1 Tessalonicenses 2, 19 e 20. Eu sou Pedro Campos e é um prazer orar com você.
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1: Olá, ouvinte da Rádio Transmundial, Graça e Paz, aqui é o pastor Mário, da comunidade cristã de Jundiaí. Prazer imenso estarmos juntos aqui nesse dia para compartilhar a palavra de Deus. E eu quero nesse dia aqui compartilhar junto com você o Salmo de número 126. Salmo escrito num momento que o povo de Israel voltava do exílio, encontrava Sião abandonada, o solo precisava ser tratado, as cidades habitadas novamente, muita coisa para ser reconstruída, um momento, um misto de alegria e de desafio, e eu penso que cabe bem para os dias que nós estamos vivendo também. Vivemos dias de crise, dias de tantas incertezas, inseguranças, mas o diferencial na nossa vida é saber que temos um Deus operante e um Deus que detém em suas mãos todo o controle. O Salmo 126 começa nos ensinando, a partir do verso 1, dizendo: quando o Senhor trouxe os cativos de volta a Sião, foi como um sonho. O verso 2 diz: então a nossa boca encheu-se de riso e a nossa língua de cantos de alegria. Até nas outras nações se dizia: o Senhor fez grandes coisas por este povo. Sim, grandes coisas fez o Senhor por nós, por isso estamos alegres. E esses três primeiros versos nos chamam a atenção para a gente aplicar também na nossa vida, no nosso dia a dia. Nós temos uma recordação assim muito jubilosa de tudo que o Senhor já fez por nós. Nos dias que nós estamos vivendo, o nosso coração dá espaço à ingratidão, a esquecer do quanto o Senhor já nos beneficiou. Aliás, nós lemos lá em Lamentações, de Jeremias, que lá no capítulo 3, verso 21 ao 23, diz assim: todavia, lembro-me também do que pode me dar esperança. Graças ao grande amor do Senhor, é que nós não somos consumidos, pois as suas misericórdias são inesgotáveis. Renovam-se cada manhã. Grande é a sua fidelidade. Esse é o segredo da nossa vida. Isso é o que nos garante e que pode ativar a nossa memória a ter muita gratidão a Deus por tudo que Ele já fez, por tudo que Ele já derramou nos nossos dias. Certamente, quando você faz um olhar mais rápido, mais apressado sobre a tua vida, provavelmente há muita coisa ainda para acontecer. Talvez nesse dia especialmente, você já questionou a Deus por algo que você está esperando, orando, que ainda não aconteceu. Mas o meu conselho é esse: traga à memória aquilo que o Senhor já fez por você. Isso vai servir para acalmar o nosso coração e, principalmente, para trazer gratidão para dentro de nós. Isso vai nos ajudar bastante nos nossos dias. Aliás, vivemos uma geração de ingratidão, uma geração que insatisfeita com tudo, e nós não podemos entrar por esse caminho. Lembre-se, somos o povo de Deus. O segredo da nossa permanência, o segredo da nossa vida está no amor de Deus. E que a palavra do Senhor diz para a gente hoje, que ela se renova a cada manhã. Isso é extraordinário. Então exercite isso nesse dia. Traga à memória, assim como o salmista trouxe à memória também, tudo que o Senhor já havia feito. E certamente você vai poder repetir aqui o verso 3. Sim, grandes coisas fez o Senhor por nós, por isso estamos alegres. Então, use dessa intencionalidade e traga à memória coisas boas que o Senhor já fez na sua vida, na sua história, na sua família. Eu tenho certeza que isso pode ajudar em muito nesses dias de crise que nós estamos passando aí. Porque Deus nunca deixou de operar e nunca vai deixar. Ele é o Deus eterno, bondoso, gracioso e que nos beneficia com a sua misericórdia. Mas o Salmo prossegue. Ele nos ensina outras coisas também. O verso 4 diz: Senhor, restaura-nos assim como enches o leito dos ribeiros do deserto. Veja, o povo estava voltando para a terra, voltando para Jerusalém, Já havia uma alegria de estarem livres do cativeiro, mas ainda havia um processo de restauração. Não é diferente na nossa vida. Certamente o Senhor já fez grandes coisas, mas tem muita coisa ainda a ser feita. E a ideia aqui do salmista é trazer para a gente essa segurança que no Senhor pode haver uma restauração transbordante na nossa vida aqui. O salmista usa a figura de linguagem do leito de um rio no deserto. A ideia aqui é um leito seco que, no momento oportuno, ele acaba sendo cheio de água. E isso a história conta para nós, aliás, isso acontece e na nossa vida da mesma maneira. Certamente você, sendo de carne e osso, assim como eu, tem dias que a gente questiona porque falta tanta coisa, tem dias que a gente deixa o nosso coração, a nossa mente ser levado aí por tantas coisas que não aconteceram e a gente acaba se tornando ingrato e esquecendo que o Senhor é o Deus da restauração e que quando Ele restaura, há uma restauração transbordante. Então que nesse dia o Senhor alcance a sua vida, alcance a sua família. Eu não sei a área que você está enfrentando, aonde você precisa de restauração, mas eu sei que Deus, Ele é suficientemente capaz de restaurar, de transformar a nossa vida. Porque é dessa maneira que temos vivido, é isso que eu tenho visto, e é dessa maneira que nós cremos. Então, veja bem, traga à sua memória aquilo que o Senhor já fez, traga para você essa esperança que há uma restauração transbordante. E no verso 5 e 6 desse mesmo salmo, nós lemos: aqueles que semeiam com lágrimas, com cantos de alegria colherão. Aquele que sai chorando enquanto lança a semente, voltará com cantos de alegria trazendo seus feixes. A ideia do salmista aqui é arar a terra, é fazer a terra produzir novamente. É bem verdade que nós usamos esses versículos hoje no que diz respeito a pregar a palavra, semear a divina semente, e está tudo certo, não tem problema nenhum. Mas a ideia principal aqui do salmista é o trabalho, é saber que tem a sua parte na restauração também. Os campos estavam devastados há 70 anos, que ninguém plantava mais nada. Então a minha imaginação é levada aqui que tinha muito trabalho a ser feito. E ele usa também essa figura de semear com lágrimas. E às vezes é difícil na nossa jornada, nos nossos dias. Aliás, viver é algo muito complexo. Nós enfrentamos lutas, às vezes as coisas ficam tensas na nossa vida pessoal, na nossa vida familiar. Às vezes temos que também arar muita coisa dentro da nossa casa, dentro do nosso coração. Isso pode trazer lágrima, pode trazer e deve trazer esforço, cansaço, pode até trazer choro. Mas nós encontramos aqui também a certeza de uma recompensa garantida. E quem garante é o Senhor. Então é Deus falando conosco, dizendo que a gente pode continuar trabalhando, que às vezes os dias vão ser difíceis, às vezes as lágrimas podem tomar, sim, os nossos olhos. Mas ainda assim tem que haver esperança, porque a recompensa vai chegar. E é nisso que nós cremos. Então, nesse dia, eu gostaria que você fizesse essa reflexão junto comigo. O quanto eu tenho sido agradecido a Deus, o quanto eu tenho glorificado a Deus por aquilo que Ele já fez na minha vida, principalmente por essa obra redentora de salvação que... Na correria do dia a dia, que no estresse que nós enfrentamos, às vezes nos esquecemos dessa principal obra do Senhor na nossa vida, que é a salvação. Quantas coisas o Senhor já beneficiou você, quantas coisas o Senhor já mudou na sua história. Exercite isso. Coloque a esperança em ação aí, a esperança de um Deus que restaura, de um Deus que faz de um deserto um jardim florido. Ele é poderoso. E Ele continua operando, Ele é Deus eterno. E tenha a certeza que todo o teu trabalho, todo o teu esforço no Senhor nunca será em vão. Quando nós combatemos o bom combate, quando as nossas lutas têm a ver com a vontade de Deus, quando as nossas lutas, as nossas dificuldades têm tudo a ver com uma vida santificada, com uma vida que possa refletir o caráter do Senhor Jesus Cristo, a recompensa virá. A recompensa vai vir. Então, nesse dia, coloque aí a sua fé em ação, coloque a tua mente a favor do reino de Deus e faça essa reflexão. Quanto eu tenho sido agradecido a Deus, o quanto eu tenho tido esperança e o quanto eu tenho a certeza que a minha recompensa vai vir. E recompensa que é ampla, é verdade. Por vezes o Senhor nos recompensa nessa vida aqui, mas a ideia profunda aqui tem a ver com recompensa eterna. Lembre-se, o local do nosso descanso absoluto, de alegria plena, não é nesse mundo. Nós somos o povo que vai morar no céu, e é lá no céu, aonde a nossa recompensa vai ser efetivada. Então, que o Senhor te abençoe a sua vida, abençoe a sua família, abençoe toda a sua casa, que Ele continue respondendo as suas orações e que você continue se aproximando cada dia mais desse Deus que é poderosíssimo, com muita gratidão, com muita esperança e com muita convicção que no Senhor as coisas acontecem. E eu penso que nós podemos terminar aqui repetindo o verso de número 3. E com muita fé, sim, coisas grandiosas fez o Senhor por nós. Por isso estamos alegres. Que Deus te abençoe e continue fortalecendo a sua vida. Um abraço.
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8: Chegamos nesta última meia hora aqui de um Amigo na Madrugada. Bom dia pra você. Vamos juntos até as 4 da manhã? Firmes e fortes? Vamos lá então. Vamos com o pastor Israel Mazacorati. Ele traz pra gente o Deus na Vida.
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11: Seja muito bem-vindo a mais um episódio do Deus na Vida. Eu sou Israel Mazacorati e é uma alegria estarmos juntos para conversarmos sobre as obras do amor, o verdadeiro amor, no qual não há engano. Jesus ensinou o seguinte para os seus discípulos: uma árvore boa não produz frutos ruins, e uma árvore ruim não produz frutos bons. Uma árvore é identificada por seus frutos. Ninguém colhe figos de espinheiros, nem uvas de arbustos espinhosos. Essas palavras de Jesus se encontram no Evangelho segundo Lucas, capítulo 6, versículos 43 e 44. E esse é um ensino importantíssimo para quem deseja conhecer o amor de Deus, o nosso amor e as suas obras. E nós não podemos nos enganar achando que revelamos o amor com as nossas palavras. Isso porque as nossas palavras são enganosas e podemos facilmente manipulá-las a nosso favor. No discurso reside o grande perigo de falarmos o que nos fazem parecer bem aos olhos das outras pessoas. Jesus nos deu muitos alertas sobre essa tendência humana e deixou claro que no reino de Deus não pode haver pessoas com palavras que falseiam quem elas verdadeiramente são. O nome desse hábito humano é hipocrisia. Por isso, Jesus nos ensina a olhar para além das nossas palavras. Nos ensina a observar os frutos da nossa vida. São estes frutos que estão revelando a qualidade da árvore, assim como são as nossas obras que revelam o que verdadeiramente está dirigindo o nosso coração. No episódio anterior, nós aprendemos com a primeira carta de João que Deus é amor e que o verdadeiro amor só pode ser conhecido porque Deus o revelou a nós em Cristo Jesus. Não pode haver amor sem Deus. Desse modo, nós podemos experimentar o verdadeiro amor e realizar as obras do amor porque o amor de Deus nos aproximou dele. Os que creem em Jesus como o Cristo e o Filho de Deus agora são chamados de filhos de Deus e estão em comunhão com Deus. E é aqui baseados nessas verdades ensinadas a nós pela primeira carta de João, que entenderemos o que são as obras do amor. A árvore frutífera tem a fonte da sua vida que está escondida aos nossos olhos. É da raiz que está sob o solo que vem o seu verdadeiro alimento. A raiz é responsável por extrair da terra, extrair do solo, tudo o que a árvore precisa para viver e produzir os frutos, como a água e os nutrientes. De igual modo, a nossa vida está escondida com Cristo em Deus, como Paulo escreveu aos Colossenses, lá no capítulo 3, nos versículos 3 e 4, dizendo assim: "Pois vocês morreram, e agora a sua vida está escondida com Cristo em Deus. Quando Cristo, que é a sua vida, for manifestado, então vocês também serão manifestados com Ele em glória." Dessa forma, a nossa ligação com Deus é como a raiz que alimenta a árvore dos nutrientes do solo. Deus é a fonte da verdadeira e da plena vida, e foi Jesus Cristo que nos plantou na vida de Deus. Jesus mesmo se referiu ao seu sacrifício usando essa metáfora. Ouça bem o que ele disse em João 12, 23 e 24. Jesus respondeu: "Chegou a hora de ser glorificado o Filho do Homem. Digo verdadeiramente que se o grão de trigo não cair na terra e não morrer, continuará ele só, mas se morrer, dará muito fruto." Veja como é instrutivo pensar a vida e o amor a partir dessa metáfora, pois nós também só podemos ser ligados à vida de Deus e nos alimentarmos dele se morrermos. Essa é a simbologia profunda do batismo. Morremos para a antiga vida infrutífera, cujo destino era a morte, e nascemos para a vida de Deus, agora plantados na fonte da vida eterna e totalmente capacitados por Deus para vivermos dando muitos frutos.
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11: Agora estamos em Deus e Deus está em nós, e é o Espírito Santo de Deus que habita em nós, que nos colocou em relação eterna com o verdadeiro amor. Estamos em Deus, estamos no amor. Paulo disse em Romanos 5, versículo 5, parte B, o seguinte: "Porque Deus derramou seu amor em nossos corações por meio do Espírito Santo que Ele nos concedeu." Esse é o terreno em que devemos entender o amor e as suas obras. Somente a partir dessa relação com Deus é que entenderemos que o amor é fruto do Espírito. Ou seja, nós somos incapazes de produzir frutos que geram vida se não estivermos ligados ao amor. Querer produzir frutos de amor sem estarmos ligados à vida do amor é o mesmo que fabricarmos frutos de cera. Podem até ser bonitos e enganar os olhos de quem os vê, só que por dentro são ocos. Não têm sementes e, por isso, não são capazes de produzir vida. Não podem ser comidos, então não são capazes de alimentar. É por isso que João deixou tão claro que, se não amamos, é porque não conhecemos a Deus, é porque não temos comunhão com Deus. Produzir obras do amor não é opcional para um discípulo de Jesus. Produzir obras do amor não é uma vida de aparência que produz muito, faz muito, é ansioso por mostrar para o mundo as suas obras, justamente porque no fundo sabe que os seus frutos são de cera. Produzir obras do amor é natural para quem está ligado à vida do amor, e só pode produzir verdadeiros frutos quem está ligado à vida do amor. Por isso, lembre-se: o coração dirige a nossa vida. Essa verdade bíblica nos leva a considerar atentamente como o nosso coração foi formado e o que continua a ser introduzido em nosso coração. A intenção que deve conduzir os discípulos de Jesus Cristo é que, pela palavra e pelo Espírito Santo, Deus transforme esse nosso coração, para que nele habite apenas o amor de Deus, derramado sobre os corações daqueles que creram em Cristo e que receberam a sua vida. Para não nos enganarmos, precisamos estar sempre atentos às nossas obras. Perguntas ajudam a gente. O que fazemos? O que desejamos e o que realizamos? Quais são os padrões de comportamento que observamos em nós mesmos? O que percebemos que fazemos rotineiramente e que não está de acordo com o que aprendemos de Jesus na Bíblia? A resposta a essas e a outras perguntas semelhantes nos ajudarão a perceber o que precisa ser ajustado em nosso coração, para que ele seja dirigido apenas pelo amor de Deus, revelado a nós em Cristo Jesus.
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11: Eu agradeço a você mais uma vez pela sua companhia e a sua audiência em mais este episódio do Deus na Vida. A minha sugestão hoje para você é que você separe um tempo para ler atentamente e meditar no capítulo 15 do Evangelho de João. Ali, Jesus afirma que ele é a videira verdadeira e nós somos os seus ramos. Produzir as obras do amor só é possível se estivermos ligados à videira. Tire um tempo para avaliar a sua vida. Ore a Deus, principalmente pedindo entendimento e sabedoria. E não se esqueça, desfrute do conhecimento da palavra de Deus para ter uma vida verdadeiramente frutífera. Que a paz do nosso Senhor Jesus Cristo seja com você e até o nosso próximo encontro.
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13: Olá! É uma alegria contar com a sua audiência, caro ouvinte. Que a graça do Senhor Jesus alcance a sua vida e fortaleça o seu coração no dia de hoje. Hoje eu quero conversar com você sobre o tema O Convite que Muda a Vida. Mateus capítulo 11, versículos 28 ao 30. Escute com atenção a leitura da palavra de Deus. Vinde a mim, todos os que estais cansados e sobrecarregados, e eu vos aliviarei. Tomai sobre vós o meu jugo e aprendei de mim, que sou manso e humilde de coração, e achareis descanso para vossa alma, porque o meu jugo é suave e o meu fardo é leve. Vivemos em uma geração cansada espiritual e existencialmente. As pessoas tentam de quase tudo. Tentam para encontrar paz, encontrar sentido, encontrar a felicidade. Mas sabe o que é que se percebe? Elas continuam vazias por dentro. Alguns buscam respostas em autoajuda, em terapias, em filosofias, em prazeres momentâneos, vícios, religiões, questões místicas ou bens materiais, e assim a vida segue. Mas apesar de tantas e tantas tentativas, o coração continua inquieto. Já parou para pensar nisso? E por quê? Porque existe um vazio dentro de cada ser humano que somente Deus pode preencher. É exatamente nesse cenário que Jesus faz um dos convites mais lindos das Escrituras. Ele nos convida. Ele diz: vinde a mim, todos os que estáis cansados e sobrecarregados, e eu vos aliviarei. Veja, Cristo não oferece apenas uma melhora superficial. Ele transforma o interior, o coração do ser humano. Ele restaura a alma cansada. Ele renova a mente abatida. Ele devolve a esperança ao coração ferido. É isso que Jesus faz. Imagine uma pessoa carregando uma mochila, por exemplo. No início, esta mochila parece leve. mas ao longo do caminho vão sendo colocadas algumas pedras dentro desta mochila, uma pedra de culpa, outra de medo, outra de ansiedade, outra das decepções, outra dos pecados escondidos. Depois de algum tempo, imagina o que vai acontecer. A pessoa mal consegue caminhar, não é mesmo? Muitas pessoas vivem exatamente assim, sorrindo por fora, mas carregando pesos enormes por dentro. Jesus olha para essas pessoas e diz: "Vinde a mim, eu carregarei o peso que você não consegue suportar." O que é que isso significa, então? Em primeiro lugar, vir a Cristo é receber a salvação. Não existe pessoa tão destruída que Deus não possa restaurar. Não existe pecado tão profundo que a graça de Cristo não possa perdoar. O Espírito Santo entra onde ninguém mais consegue entrar. Conta-se a história de que certa vez um restaurador encontrou um violino antigo, um violino empoeirado e aparentemente sem valor. Muitos o consideravam inútil, mas quando passou pelas mãos do mestre restaurador, aquele violino voltou a produzir uma bela música. Assim também acontece conosco, caro ouvinte. O mundo pode dizer que não temos mais valor, mas nas mãos de Cristo nós somos transformados. E hoje é o dia de ouvir o convite de Jesus e confiar em sua graça. Em segundo lugar, aprender com Cristo em discipulado. Jesus não nos chama apenas para frequentarmos uma religião. Ele nos chama para uma nova vida. E veja, quando uma criança aprende a andar de bicicleta, geralmente alguém corre ao seu lado segurando o banco. Fazia isso com os meus filhos quando pequenos. A criança ganha confiança porque sabe que não está sozinha. O discipulado funciona da mesma forma, caro ouvinte. Cristo caminha conosco o tempo todo, sempre, para aprendermos a viver em novidade de vida. Diferentemente de quando a criança aprende a andar de bicicleta, o adulto para de segurar esta criança, na vida cristã em discipulado, nós seguimos adiante cada vez mais aprendendo com o Senhor e Ele está presente, Ele está na nossa vida. Na prática, isso envolve ler a Bíblia diariamente, desenvolver uma vida de oração, participar da comunhão da igreja. Encontro muitas pessoas que me dizem: olha, eu não preciso da comunhão dos santos porque eu já tenho o meu devocional em casa, eu e minha família. Não, da comunhão com a Igreja de Cristo e buscar obedecer a palavra de Deus em decisões práticas. Em terceiro lugar, servir a Deus em um mesmo jugo com Cristo. É isso que esse texto nos ensina. Veja, Jesus declarou: "O meu jugo é suave e o meu fardo é leve." Claro que isso não significa ausência de lutas. A vida cristã possui desafios e provações, sim. Mas nada se compara ao peso de viver neste mundo sem Deus. Servir a Cristo não é prisão, pelo contrário, é libertação. Sabe que nos tempos bíblicos, dois bois eram colocados sob o mesmo jugo. Quando um boi mais forte era colocado ao lado de um boi mais fraco, o boi mais forte assumia a maior parte do peso da carga. Assim, quando Jesus fala sobre seu jugo, ele está dizendo: "Caminhe comigo. Eu carregarei aquilo que você não consegue suportar sozinho." E isso é bonito, não é? É bonito de ouvir, claro. Talvez você esteja enfrentando lutas que envolvam problemas familiares, crises financeiras, ansiedade quanto ao futuro, lutas emocionais ou espirituais. Cristo não promete tirar imediatamente todos esses problemas, mas Ele promete caminhar ao seu lado em cada um deles. Eu não sei se você sente esse conforto quando lida com as dificuldades e sabendo que alguém está do seu lado. E antes de eu encerrar, eu peço que você reflita. O que tem pesado sobre a sua alma? Você já entregou a sua vida completamente a Jesus Cristo? Você tem caminhado sozinho ou compartilhado o seu fardo com o Senhor Jesus? O convite continua aberto. Jesus ainda diz: "Vinde a mim, todos os que estáis cansados e sobrecarregados, e eu vos aliviarei." Então que Deus abençoe a sua vida, o Espírito Santo fortaleça o seu coração e que a graça do nosso Senhor e Salvador Jesus Cristo seja com você todos os dias e que Ele dirija a sua vida. Eu vou orar pedindo que o Senhor nos abençoe no dia de hoje, nos dê de fato esse descanso que Ele promete no texto que foi lido, mas ao mesmo tempo que tenhamos também abertura no nosso coração para poder convidá-lo e entrar na nossa vida. E assim, logo depois da oração, ouviremos uma linda música, "Esta Paz que Sinto em Minha Alma", com a Raquel Novaes, uma linda canção que tranquiliza as nossas almas. Vamos orar. Ó Deus, nós te louvamos. Te louvamos pela tua graça, Senhor, que nos alcançou, que nos salvou. Mesmo sendo pecadores, mesmo não merecermos, o Senhor nos deu aquele que é o maior presente que alguém pode receber nesta vida, crer em Jesus Cristo. E obrigado porque esta oferta perene permanece em pé. E o meu desejo é que aqueles que me ouvem nesse momento, em especial aqueles que passam por lutas e dificuldades, aqueles que ainda não declararam de forma pessoal a necessidade de confiar em Jesus Cristo, que o teu Espírito, Senhor, use esse instrumento, este veículo, para levar salvação, para levar paz, para levar tranquilidade ao coração de cada ouvinte que me ouve. Eu te agradeço, Senhor, no dia de hoje, no nome de Jesus. Amém.

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Muito bom dia para você, muito bom dia, eu sou Fábio Zamana, chegando aqui na RTM, sexta-feira, sextou, hein? Dia 3 de julho de 2026. Vamos juntos até as 9 horas da manhã, no horário de Brasília, eu sigo por aqui te fazendo companhia.

Daqui a pouquinho por aqui tem mais um episódio do Música da Terra com Cláudio Ronck e Zé Dequias. Ótima sexta-feira para você, ótimo dia, vamos com música já oferecendo para você que está conosco aqui na RTM. Está chegando Jonas Vilar, Ana Dilaia e também Rebeca Fry cantando Como Será o Amanhã.

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0: Ótimo dia para você, uma excelente sexta-feira. Sextou, minha gente. Maravilha, maravilha, mais um fim de semana que está chegando e amanhã sabadão estarei por aqui, amanhã sabadão, se Deus quiser, estaremos juntos também aqui na sua RTM. Quero já mandar um abraço, um bom dia para você sintonizado, você participando, você interagindo. Quem já passou por aqui, José Reinaldo, lá em São José do Ribamar, acompanhando a gente, ótimo dia para você, meu amigo José, ótima sexta-feira, bom dia.
2: Bom dia, Fábio, pastor Fábio, aqui é irmão José Reinaldo, sempre estou na tua escuta, eu não mando áudio porque sou deficiente visual, tu sabe, né? E a mulher está acordada, uma hora dessa eu estou mandando esse áudio, eu digo assim, Fábio, como é que vai ficar a Silvinha? Foi com o galo, ela vai levar o galo, que ela vai se mudar, que Deus abençoe o seu ministério, o seu trabalho e todos os ouvintes. Todos os ouvintes que ouvem essa rádio, todos os dias, como eu sou um, padre. Manda um alô pra mim, meu amigo. Alô, José Renato, como é que tu tá? Bom dia. Tem que mandar um alô, eu não posso mandar áudio. Que Deus abençoe, padre. Tô na escuta, em nome de Jesus. Amém.
0: Ô, meu amigo, um abraço, um abração de leão pra você, viu, José Reinaldo? E pra todos os deficientes visuais aí que acompanham a programação da RTM nas madrugadas e todo dia também. Pra gente é um privilégio, viu, meu amigo? Um abraço pra você, aquele abraço de leão, tamo juntos. Então, a Silvinha vai mudar e vai levar o Madruguinha, vai levar ele, não vai deixar não. Tem que levar, né? Abraço pra você, meu amigo, um ótimo dia, viu? Obrigado aí pelo carinho, obrigado pela participação de sempre. Um ótimo dia, ótima sexta-feira aí, meu amigão. Tamo juntos. Quem também já passou por aqui, já mandou seu recado, Maria Mesquita, direto de Goiânia. Bom dia.
3: Bom dia, pastor Fábio Amando. Estou passando aqui para desejar pra você, sua família, todos os ouvintes, uma ótima sexta-feira. Um abraço.
0: Valeu, aquele abraço de leão. Edna de Imperatriz está com a gente também.
4: Bom dia, bom dia, bom dia, bom dia, sexta! Não posso gritar não, viu, Samana?
0: Acordar todo mundo aí, né?
4: Bom dia para todos que já estão ligados na Rádio Cidade Santa, a melhor, a de todas, do mundo!
0: Valeu, valeu, Edninha. Abraço de leão pra você também. Obrigado aí pelo carinho, obrigado pela participação. Ana Yara de Imperatriz, bom dia.
5: Bom dia, bom dia. E agora esse dia eu tô animada pra me dar um bom dia pra você, meu amigo, meu irmão em Cristo. Deus abençoe você e toda a família, em nome de Jesus. Um abraço, Pai Gêmeo.
0: Valeu, um abraço pra você também, Ana Yara. Que alegria receber sua mensagem nessa madrugada, viu? Um ótimo dia pra você também. Obrigado pela participação. Intervalo, daqui a pouquinho tem Música da Terra com Cláudio Ronque e Zé Dequias.
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Ai, que ninguém chegando esse casar maravilhoso que é aqui da Transmundial, que é o Wesley Maslene, cantando Castelo Forte, tocando em viola, seu grosso, a música em viola todinha, que bonito!

Você ouviu os Wesley Marlene, ô Zedequias, fala direitinho, é Wesley Marlene. O senhor no começo falou os Wesley Marlene? É Wesley Marlene. Ô, seu Crowley, quando é um negócio pra você, viu? Como é gostoso assistir um futebolzinho, não é mesmo? Olha, eu gosto de futebol, viu, seu Crowley? O senhor é bom de bola porque eu contar um negócio pra você, viu? Olha, eu quando jogo futebol, eu faço uns golzinhos, ó. Faço uns golzinhos até bonito. O pessoal fica até olhando pra mim assim, ó, o Zé Dequias vai fazer um golaço. Agora ele vai lá, o Zé Dequias faz um golaço. Olha, não fica bobeando na minha frente não, que eu marco o gol, senhor. Seu Crowley, sua perna de pau, eu já vi o senhor jogando até mesmo, viu? O senhor parece até colher de cana-de-açúcar, sua perna parece uma foice. Tem que tomar cuidado, o senhor não sabe jogar futebol, pode dar umas aulinhas pro senhor, seu Crowley. Mas, olha, o futebolzinho é bom demais, é coisa boa. E sabe o que me falaram, seu Crowley? Que o futebol surgiu no ano de 1600 e algumas coisas, que o pênalti só foi criado nos séculos depois. Nos 1800 e pedrinhas, eu sabia disso, Grande. Agora é um jogo dos ricos, dos patrocínios, que a gente nem enxerga o nome dos clubes direito. Mas eu gosto é mesmo é daquele... Aquele jogador de pé descalço, no barro, de uniforme improvisado, sabe, seu Grande? Aquela camisa toda rasgada que vai jogar e fica aquela coisa bonita. Ou então sem uniforme nenhum, fica os camisas com sem camisas que joga lá na rua. E que coisa que vale tudo, né, seu Grande? É uma coisa de louco, viu? Tem uma turma que vai jogar sem camisa que se olha assim e fala, não, mas a bola tá no chão, tá na barriga dele. Olha, é bola de meia, é bola de milho, é bola. Eu me lembro, seu garoto, que aqui na fazenda a gente disputava fazenda contra a fazenda, e sabe que fazia os gols bonitos? Ó, eu vou contar um negócio pra você, viu? Vai lá em casa, lá que a turma sabe da história toda, o Zé Dequias. Tá lá o Zé Dequias na foda da parede, com os troféus na mão, tinha até torcida, seu garoto. Era uma maravilha. Torresmo no fogo é tudo que a caipira preza. Olha, o tempinho bom que eu corria pra valer e fazia gol de tudo quanto era jeito, viu, seu Grau? E eu, verdade, eu dava um escanteio, corria e fazia um golar de cabeça. O senhor faz isso, seu Grau? Pois esse futebol caipira, jogo nas fazendas, girou muito craque, sabia? O senhor sabe que o craque do século XX, conhecido também como o rei do futebol, é um caipira de três corações mineiro? É, pois é o Pelézo, sim. Só tem que se dominar, né? Ter critério com o apóstolo Paulo falou na carta para Tito. Linguagem sadia, porque lugar difícil da gente ser cristão é num campo de futebol. Vou mandar um negócio pra vocês, seu cara. Outro trem difícil, viu? Jogar futebol, não ficar nervoso, soltar uns negócios de vez em quando é complicado, mas tem que segurar, tem que prestar atenção, seu cara. Porque nós joga direitinho, nós joga bonito, mas tem que tomar cuidado com quem vai falar na hora da pressão, na hora ali daquela trombada forte, não é mesmo, seu cara?

0: Ô, seu Zé Dequias, tá feliz hoje, hein?
1: É verdade, olha, meu coração tá tão alegre que eu preciso cantar. Inclusive, vou cantar uma música com Eze Everardo. Carbone Cristo, seu Gráudio!

0: Você ouviu Ezio e Everaldo, Cowboy de Cristo? Gostou dessa música, seu Zé Dequias?
1: Pois, o Claudio, me chame de seu Zé Dequias, não, que eu não sou seu tio, nem seu pai, nem seu avô, nem seu tataravô, mas me chame de Zé Dequias, porque eu sei que você me respeita e eu respeito você também, por isso que eu chamo o senhor de seu Claudio, não é verdade, seu Claudio? Não é verdade.
0: Você que está nos ouvindo, preste bastante atenção, abre seu ouvido que vai começar o Boletim Rural. Acompanhe as informações do campo. Daqui a pouco nós voltamos, se arzeu grande.
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3: Comece em seu rádio Boletim Rural. Hoje na apresentação de Cláudio Ronchi. E nesta edição, você fica sabendo. Chuvas comprometem colheita do café arábica nas regiões produtoras. Esta e outras notícias, agora no Boletim Rural.
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3: As chuvas acima da média registradas em junho nas principais regiões produtoras de café arábica do Brasil estão preocupando o setor cafeiro. Segundo o CPE, o excesso de chuva tem atrasado a colheita, derrubado grãos dos pés e dificultado a secagem, além de aumentar o risco de mofo e comprometer a qualidade da produção. Os pesquisadores alertam ainda que as condições climáticas podem afetar também a safra do próximo ano. A preocupação é maior porque os estoques mundiais de café seguem baixos e o mercado depende da produção brasileira para reforçar a oferta. O mercado do boi gordo encerrou o mês de junho em baixa. Segundo o CPE, a arroba fechou cotada a R$ 336,40 no estado de São Paulo, com queda de 3,8% no acumulado do mês. Pecuaristas seguem cautelosos e muitos adiam as negociações na expectativa de melhores preços. Já os frigoríficos reduziram o ritmo de abate diante da menor demanda da China, principal compradora da carne bovina brasileira. A expectativa do setor é de uma possível reação no mercado na primeira quinzena de julho, com a entrada dos salários e o aumento do consumo. Pescadores artesanais e aquicultores familiares passam a contar com uma nova linha de crédito rural. O Ministério do Desenvolvimento Agrário lançou o Pronaf Azul, programa que oferece financiamentos com juros reduzidos para custeio e investimentos. Os recursos de custeio poderão chegar a até R$ 16 mil por família, com juros de apenas 0,5% ao ano. Já para investimentos, o limite é de R$ 250 mil, com juros de 2% ao ano e prazo de até 10 anos para pagamento. A iniciativa busca fortalecer a produção e ampliar o acesso ao crédito para o setor. Com fonte de Globo Rural, produção de Karina Joubert, coordenação de Marcelo Fávero, direção de André Castilho, com realização da sua RTM Brasil, na apresentação de Cláudio Ronchi, esta foi mais uma edição do seu Boletim Rural.
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1: Seu Claudio, hoje tá de moda, turma, aqui com essas modonas bonitas.
5: Posso anunciar a próxima?
1: Não, fique à vontade, programa esse eu também. Vamos fazer o seguinte, o senhor anuncia como o senhor quiser, porque depois eu anuncio, desanuncio, pode ser? Zé Marco e Adriano, foi por amor.

Você ouviu Zé Marco e Adriano, Foi por Amor, aqui no Música da Terra. Nós queremos sua participação aí de todo o Brasil, para você que nos acompanha aí nos parques, na sua cidade, fique à vontade para participar. Deixa eu aproveitar e mandar o nosso endereço para você. Caixa Postal 18.113. CEP 046-26-970 São Paulo, capital. Facinho, hein? Enquanto isso, você aproveita para escutar o Daniel Samuel. Oh, essa duplinha é boa, hein? Você vai escutar Não Vou Parar. Que beleza!

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1: Ô Zedequias,
2: você não gosta de dupla sertaneja?
1: Por hoje é só, Zedequias.
3: Aí não tá bom. Logo, logo a gente volta e com muito mais música. Epa, peraí. Esta foi mais uma produção da Transmundial.
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5: Muito bom dia para você, agora 5:04, horário de Brasília. Vamos juntos em sexta-feira 3 de julho. Quero mandar um abraço, um bom dia para você sintonizado com a gente. Pedrão já tá por aqui lá em Salvador, na Bahia. Falou que tá ligado com a gente também aí, mandou um ótimo dia, uma ótima sexta-feira. Valeu, Pedrão. Boa sexta-feira para você também, meu amigo. Professor Magno Perimirim, Maranhão, bom dia.
6: Bom dia, meu amigo Fábio Zamana.
5: Tudo bem, Magnão?
6: Sextou, pois já estou ligado na Rádio Transmundial, aproveitando as férias. Ouvindo os hinos que alegram a minha alma, professor Magno Pereira, de Perimirim, Maranhão.
5: Valeu, professor. Boas férias para você e para todos os professores aí, né? Graça Imperial, Natal, Rio Grande do Norte. Bom dia.
7: Apareceu o pastor Fábio Zamora, tudo bem?
5: Tudo bem, e você?
7: Tô com aquela crise novamente, meu Deus, misericórdia.
5: Sinusite?
7: E a noite de curares. É absurdo, né?
5: É ruim demais, né, Graça?
7: Vitória. Um abraço deu pra todos.
5: Melhoras, melhoras.
7: E no final de semana, viu, pastor Fábio Zamora?
5: Se cuida, amém. Se cuida. Abraço, Graça. Jaqueline Mossoró, Rio Grande do Norte, bom dia.
8: Pai do Senhor, Fábio Zamana e todos os irmãos e ouvintes, um abraço, Leão, aqui é Jaqueline de Mossoró. Sextou, peço oração por mim, minha sobrinha que está internada na UTI e minha família.
5: O que que sua sobrinha teve, minha amiga? Estamos juntos em oração, manda o nome dela aí, tá bom? Etevaldo Valparaíso está com a gente também, muito bom dia para você. Henrique Graça Cabral, desejando um bom fim de semana. Tenilza São Luís, bom dia, Tenilza, gratidão, gratidão por mais um dia, né? Meu xará, Fábio Assis, está com a gente também. Bom dia, xará. Bom dia, Maria Raimunda, lá no bairro Camboa. Abraço de leão para você. Francisco também está por aqui. Vamos agora com o estudo bíblico. Através da Bíblia, professor Itamir Neves falando sobre Apocalipse.

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1: Querido amigo, hoje temos como alvo estudarmos o verso 4 e a primeira parte do verso 5 do primeiro capítulo de Apocalipse. Vamos estudar Apocalipse 1, 4 e 5, a primeira parte. Quando meditamos nessas palavras, percebemos que o seu tema é a saudação que João nos transmite, uma saudação que vem da parte das três pessoas da Trindade. João faz uma saudação aos seus leitores em nome de Deus, em nome do Espírito Santo e em nome de Jesus. E ao se dirigir assim, ele começa a descrever Jesus. Descrição essa que será alvo da nossa reflexão no próximo programa. Mas a visão que ele tem do Senhor Jesus, plenamente glorificado, é realmente impressionante. Mas aqui nesses versos, ele demonstra que as três pessoas da Trindade estão envolvidas nesse processo da vinda do dia do Senhor e, para tanto, desejam graça e paz para todos os cristãos, incluindo você e eu. Mas, como João menciona no seu texto de saudação, essa é uma saudação, essa é uma palavra de profecia que foi dirigida às sete igrejas específicas. Diz assim o texto, as sete igrejas que se encontram na Ásia. Nos capítulos 2 e 3, nós vamos encontrar essas cartas e vamos estudá-las, cartas endereçadas aos anjos de sete igrejas da Ásia. Tudo isso indica que eram igrejas reais, que existiam naquela época, mas não eram as únicas igrejas da Ásia. É, no primeiro século, certamente haviam outras igrejas, por exemplo, existiam igrejas em outros lugares da Ásia, como, por exemplo, em Troade, Atos capítulo 20, em Colossos, conforme Colossenses 1:1, em Hierápolis, conforme Colossenses 4:13, enfim, outras igrejas. Porém, Jesus escolheu sete igrejas, talvez como um número completo e simbólico, que representassem as características das igrejas da região. Mas se esse livro fosse levado de uma a outra igreja na ordem das cartas, conforme nós encontramos descrito nesse capítulo primeiro, a viagem seguiria mais ou menos essas distâncias aproximadas. Partindo de Éfeso, indo a 65 quilômetros ao norte, se chegaria a Esmirna. E seguindo mais 95 quilômetros, estaríamos no ponto mais ao norte do circuito, Pérgamo. Daí se seguiria a estrada ao sudoeste, passando por Tiatira, isso é 70 quilômetros de Pérgamo, e continuando por mais 50 quilômetros, chegaremos até Sardes. E Sardes, continuaremos o nosso trajeto por mais 43 quilômetros ao sudeste, e aí estaríamos em Filadélfia, aproximadamente 75 quilômetros de Filadélfia, chegaríamos a Laodiceia, a qual ficava numa rota comercial que voltava para Éfeso, onde essa viagem tinha começado. Sendo esse o roteiro, e sendo que cada igreja receberia uma mensagem específica, o que unia elas todas era o quê? O desejo de toda a Trindade que elas usufruíssem, que elas gozassem da graça e da paz que só podem ter origem divina. Essas igrejas, querido amigo, que na verdade representam todas as igrejas de todos os tempos, incluindo as nossas igrejas dessa geração, recebem então da parte de Deus Pai, da parte de Deus Filho e da parte do Deus Espírito Santo, o desejo que nos edificamos na sua graça e na sua paz. Diante disso, então, para refletirmos sobre esse versículo e sobre essas palavras, damos a esse verso o seguinte título: as bênçãos da graça e da paz. As bênçãos da graça e da paz. Apocalipse 1, 4 e 5. Na sua saudação, João expressa a suficiência de Deus para a sua igreja. Diante da pressão externa que as igrejas sofriam, pressão decorrente da influência dos pensamentos gregos e romanos, João, na sua saudação, demonstra a suficiência divina em relação à igreja. Graça e paz era a saudação tradicional das cartas do Novo Testamento. Graça e paz da parte de, nesses versos 4 e 5, sobre os quais nós estamos refletindo nesse programa, essa expressão é repetida por 3 vezes, dando então ênfase à origem divina da revelação. A vida sob a graça e a vida que usufrui da paz que só podem ter origem em Deus, é esta a saudação que João está transmitindo para nós. Nessa afirmação, João expressa o senhorio e a suficiência de Deus, sua plena superioridade, domínio e poder sobre tudo e sobre todos. João então encontra esse senhorio ao enxergar Deus no templo, em toda a sua glória, assentado no trono. O Espírito Santo, que está diante do trono, é descrito como os 7 Espíritos de Deus, comparado ao candelabro de 7 lâmpadas. E Cristo, à frente do trono, comparado ao altar, lugar onde o sangue do Cordeiro derramado concede testificação, vitória e autoridade sobre as nações. Querido amigo, se você está vivendo tempos difíceis, não desanime. Por quê? Porque são nas maiores adversidades da vida que o poder de Deus se manifesta, que o poder do Senhor se revela a nós. E aí, a sua graça e a sua paz permanecem para sempre. Por isso podemos dizer que esses versos nos oferecem como princípio essa afirmação verdadeira e consoladora. Todo cristão, diante das adversidades, deve confiar, pois a Trindade pode conduzir nossas vidas com graça e paz. Eu repito, esse é o princípio que encontramos nesse versículo 4 e 5 de Apocalipse. Todo cristão, diante das adversidades, deve confiar, pois a Trindade pode conduzir as nossas vidas com graça e paz. E nesse texto encontramos 3 verdades para que, mesmo diante das adversidades, todos os cristãos confiem firmemente na condução divina. A primeira verdade sobre a condução divina mostra que Deus é eterno, subsiste para sempre e é poderoso para nos cuidar. Vamos definir e trabalhar com essa ideia de Deus o Pai sendo eterno através de 3 considerações. Deus é, isso é, aquele que é, aquele que era e aquele que há de vir. Embora essa descrição possa identificar qualquer uma das pessoas da Trindade, qualquer uma das pessoas divinas, aqui se refere ao Pai, pois ainda serão apresentadas outras 2 pessoas da Trindade com suas características peculiares. Quando Deus se revelou a Moisés, depois que esse perguntou-lhe como apresentaria, Deus lhe disse, veja bem, foi o próprio Moisés que registrou isso, eu sou o que sou, eu sou, me envia a vós outros. Ao definir assim a Deus, João estava comunicando essa grande verdade para nós. Deus é. Para Deus, não há passado, presente e futuro. Sabe por quê? Porque Deus é. Mas, ao mesmo tempo, João fala que Deus era. Aquele que é, aquele que era. Isso quer dizer, e é um significado importante, é importantíssimo que entendamos esse significado. Deus era desde o princípio, isto é, Ele é quem criou tudo, inclusive o próprio princípio. Ele criou o tempo, Ele criou todas as coisas, não havia absolutamente nada. E lá na eternidade passada, Deus criou tudo, absolutamente tudo. Mas João ainda descreve que esse Deus há de vir. Ora, todas essas expressões para descreverem Deus são, na verdade, uma paráfrase do incomunicável nome de Yahvé, que existe por si só e é imutável, por ser indeclinável, por ser essa designação indecifrável. Aqui se denota a sua imutabilidade. Deus é, Ele era, Ele há de vir. Mas, logicamente, esse Deus que é e que era e que há de vir, esse Deus que há de vir está na pessoa do seu Filho, na pessoa de Jesus Cristo. Deus se manifestará na história na pessoa do Senhor Jesus, e exatamente esse é o tema de Apocalipse. Porque o grande tema de Apocalipse, qual é? É a vinda de Jesus Cristo. Se diz que Ele é aquele que virá. Embora o Pai e o Filho sejam um, é certo que são distintos, e quem virá será o Senhor Jesus. Por isso, então, chegamos à segunda verdade, que é a condução divina. Ela mostra que o Espírito Santo está sempre presente, dando sabedoria a todo cristão. Lembre-se que nós fomos saudados com a graça e a paz do Senhor, mas, primeiramente, quem nos saudou dessa maneira foi o Pai, e agora essa é a segunda verdade. Então, dessa maneira, quem nos saúda é o Espírito Santo. Três observações com relação ao Espírito Santo. O Espírito Santo é Deus. O Espírito Santo é uma pessoa porque tem inteligência, conhecimento próprio, autodeterminação, consciência moral e emoções. E, portanto, temos a capacidade de nos relacionar com Ele. O Espírito Santo é o próprio Deus, destacado na Escritura sob diversos nomes. É, esses nomes representam a sua divindade quanto da obra redentora. Representam a terceira pessoa da Trindade, sendo instrumentos da ação de Deus na vida do homem, do cristão e também na vida da Igreja. A segunda observação que nós devemos fazer, então, é que o Espírito Santo tem uma relação com esses sete espíritos. Quem são esses sete espíritos? Outras passagens mostram que, na verdade, é só um espírito. E assim, Jesus e os apóstolos frequentemente falavam do Espírito Santo sempre no singular. Entretanto, é bom lembrarmos do texto de Isaías, em que o profeta menciona o rebento que viria e sobre ele repousaria o Espírito do Senhor. Segundo, Espírito da sabedoria. Terceiro, Espírito do entendimento. Quarto, o Espírito do conselho. Quinto, Espírito de fortaleza. Sexto, Espírito de conhecimento. E sétimo, o Espírito do temor do Senhor, conforme Isaías 11, 2. Querido amigo, é importante interpretarmos corretamente essa expressão, porque ela é usada mais vezes aqui no Apocalipse. Esses sete espíritos, no presente texto, provavelmente não devem ser interpretados como um grupo de anjos, mas como a plenitude do único Espírito, conforme Efésios 4, 4. Paulo diz que há um só batismo, uma só fé, uma só esperança, um só Espírito. Esse Espírito foi dado às sete igrejas, foi dado a todos nós, isso é, a igreja toda. Nenhuma igreja local está sem a sua voz e as suas forças. E, em terceiro lugar, o Espírito Santo está diante do trono de Deus. É assim que João o descreve. Sabendo, então, que sete representa algo completo ou perfeito, o sentido mais provável é da perfeição do Espírito Santo. A pedra do sacerdote Josué tinha sete olhos, Zacarias 3, 9. Diante do trono de Deus se encontram sete tochas, que são os sete Espíritos de Deus, conforme Apocalipse 4, 5. Os sete olhos do Cordeiro são os sete Espíritos de Deus, enviados por toda a terra, conforme Apocalipse 5, 6. Ora, embora nenhum versículo absolutamente afirme que os sete Espíritos sejam o Espírito Santo, ele surge aqui entre Deus, o Pai, e Jesus, o Filho. A sua colocação entre as outras duas pessoas divinas apoia a interpretação de que o Espírito Santo, ou esses sete Espíritos, são, na verdade, o Espírito Santo. Portanto, não apenas são anjos ou quaisquer outros seres celestes. Não, está refutada essa ideia. Aqui é o Espírito Santo e dele é que podem vir, então, graça e paz. A terceira pessoa da Trindade que é descrita aqui é o Senhor Jesus. Ele é o soberano sobre todos e está no controle das nossas vidas. Veja bem o que temos sobre o Senhor Jesus. Três implicações importantes. Jesus é a fiel testemunha. Fiel testemunha, isso significa que ele é o sim e o amém das promessas. Nós lemos isso lá em 2 Coríntios, capítulo 1, versículo 20 a 22. Ele é o cavaleiro chamado fiel e verdadeiro, Apocalipse 19, 11. Jesus, querido amigo, é a fiel testemunha, pois tudo o que ouviu do Pai, ele transmitiu aos seus discípulos. Ele é fiel testemunha também porque ele ensinou a verdade e a confirmou essa verdade com seus feitos e milagres. Testemunhou e foi fiel em apresentar a realidade do seu ensino. Ao criar aqui e em Apocalipse 3, 14, o predicado de Cristo como testemunha, quando João cria esse predicado, tanto nesse versículo como em 3,14, João não está pensando somente em que o Senhor defendeu a verdade de Deus pela palavra, porque esse é o entendimento de 1 Coríntios 6,13 e de João 8,37. O conceito de testemunha é mais aprofundado. Ele contém o empenho com a palavra e com a vida. A testemunha, no grego, mártires, é no nosso livro a testemunha de sangue. Por isso, então, podemos, em segundo lugar, perceber que Cristo é o primogênito dos mortos. Essa é uma expressão importante também. Isso é, Jesus não foi o primeiro a ser ressuscitado, mas ele tem a primazia sobre todos, conforme Colossenses 1,18. Aquele que ressuscitou-se e tem o domínio sobre todos, envia então uma mensagem para confortar os perseguidos. Graça e paz. Dentre esses perseguidos, certamente são incluídos aqueles que morreriam por sua fé. O Salmo 2,7, nós lemos, Tu és meu filho, eu hoje te gerei. Isto é, na ressurreição, pela ressurreição, eu hoje te gerei. Foi nessa ocasião, historicamente, que a sua filiação divina como Deus homem foi manifestada e foi abertamente testemunhada pelo Pai. Jesus, de fato, é esse Deus encarnado, o Filho de Deus, aquele que nos transmite graça e paz. Mas, querido amigo, João ainda mostra que Jesus é o soberano dos reis da terra. Jesus não domina apenas os servos fiéis, ele é o soberano dos reis humanos. Por exemplo, veja Daniel 4,32. Ele governa os governantes, incluindo aqueles que perseguiriam os cristãos. A Bíblia afirma que Jesus é o soberano dos reis da terra. Pedro diz que os poderes estão sujeitos a Jesus. Paulo diz que todas as coisas já foram colocadas debaixo dos seus pés. E no Apocalipse, Jesus mesmo disse que já recebeu essa autoridade do Pai. Essa expressão, soberano dos reis da terra, é básica e vital para o nosso entendimento sobre o poder do Senhor Jesus Cristo. Querido amigo, as ferramentas que o adversário de Cristo escolheu para si e pelas quais ele foi reconhecido como seu rei maior, isso é, são os reis da terra. Em consonância com o Salmo 2, eles repetidamente aparecem como inimigos de Deus e de Cristo. Nós lemos isso lá em Isaías, capítulo 24, versículo 21, e em vários textos de Apocalipse. Sua hostilidade incendiou-se quando o Messias foi instalado como rei maior. Desse modo, eles se tornam cativos do príncipe desse mundo, esses reinos, e passaram a ser vassalos desse grande antagonista do Senhor Jesus. Mas agora estão todos sob o encanto da mulher e o séquito da besta. Diante desse pano de fundo, a designação de Jesus como soberano dos reis da terra é uma designação especial. É o programa da ascensão e o programa do presente livro. Crucificado, Jesus foi ressuscitado e ele governa até que haja posto todos os inimigos debaixo dos seus pés. Querido amigo, eu concluo essa reflexão dizendo que você tem que dar toda a atenção para ela, porque ela é uma palavra profética, é a voz de Deus. Essas afirmações vão de encontro, são contrárias à dura experiência que a igreja do primeiro século vivia. Dificuldades teremos, mas podemos ter certeza de que temos a graça e a paz do nosso Deus ao nosso lado. Um grande abraço, o Senhor te abençoe, até o próximo programa.
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3: Muito bom dia para você. Vamos lá, vamos juntos. Sexta-feira, 3 de julho. Eu, Fábio Zamana, por aqui te fazendo companhia, hein? Já mandando aquele abraço, aquele bom dia para você, chegando, sintonizando, acompanhando pela TWR em Bonaire, a partir de agora em rede. Fica por aqui até às 7 da manhã, no horário de Brasília. Você que está ouvindo também pelo nosso site, pelo aplicativo, pelas rádios parceiras. Como é bom ter você conosco, hein? Começando esta sexta-feira, sextou, 16 graus aqui em São Paulo. Eu já quero mandar um abraço, um bom dia para você então, participando pelo WhatsApp 11974181456, 11974181456. Quem já está conosco, já mandou seu recado e recebe aquele abraço de leão. Valdair Lourdes, como é que você tá, Valdair? Bom dia.
4: Bom dia, Fábio Zamana, Pai do Senhor, meu filho, aqui Natal tá fazendo frio, misericórdia. Quero desejar uma excelente sexta-feira para você, sua família, para todos que fazem a Transmundial. Beijo nas princesinhas, beijo na Andréia. E um abraço de leão para todos meus lindos e amados ouvintes da Transmundial.
3: Valeu, Valdair. Aquele abraço de leão para você, minha amiga. Ótimo dia, ótima sexta-feira. Quantos graus aí em Natal? Hoje sem chuva, né? Um abraço, minha amiga. Ótimo dia. Antônio tá com a gente também. Bom dia, Joel, lá na Vila Cascavel. Mandou um abraço para todos os ouvintes. Socorro Silva, como é que você tá, Socorro? Bom dia.
5: Bom dia, Fábio Zamana.
3: Tudo bom?
5: Pastor, Deus nos abençoe, um fim de semana abençoado, que Deus lhe abençoe juntamente com sua família, as princesas, já estão de férias.
3: A partir de
5: um
3: hoje.
5: Um abraço para a Andréia, para a Tina, para a Silvinha, para todos que fazem a RTM, que Deus nos dê um mês de julho abençoado na sua presença.
3: Isso aí, Socorro. Mês de julho maravilhoso pra você também, viu? Obrigado pelo carinho, obrigado pela companhia. É, as gêmeas vão entrar de férias hoje e a Luísa já tá de férias, né? Essa semana toda. Pastor Alimar Castro, Felipe Camarão, bom dia.
6: Bom dia, pastor Fábio Zamana. Sextou, meu querido. Graças a Deus, Natal, chovendo bastante. E eu quero aproveitar e expressar a minha alegria de, acho que foi a semana retrasada, que o pastor Jailson Santos esteve aí com você. Deus continue abençoando todos. Um abraço de leão.
3: Valeu, meu amigo. É isso aí. Tive a honra, né, de conhecer o pastor Jailton e a sua esposa Betânia, que estiveram com a gente aqui no estúdio, tomaram um cafezinho, tiramos fotos. Tempo muito agradável, viu, pastor Elimar? Um abraço, meu amigo. Gianni Soriano, Teófilo Otoni, Minas Gerais. Será que hoje tem corrida, hoje tem bike, hoje tem o que por aí, hein, Gianni? Bom dia. Pré-férias também, né, meu amigo? Bom dia.
7: Bom dia, meu amigo e pastor Fábio Zamana. Bom dia a todos os meus amigos e ouvintes da Rádio Transmundial. Aqui é o Gianni Soriano, diretamente de Teófilo Otoni, Minas Gerais, finalizando a pedalada. Hoje eu fiz o contrário, Fábio. Eu saí para pedalar escutando a rádio e agora que eu tô chegando em casa, é que eu estou mandando meus alunos. Foi bom que eu já escutei um monte de gente aí.
3: Inverteu, né? Hoje, né? Escutei, tá certo. Sai integral da rotina.
7: Fiquei sabendo que a Silvinha já tá indo mudar, né? Vai levar o Madruguinho ou não?
3: Vai levar, vai
7: e
3: levar.
7: Hoje é sexta-feira, né? Sextou. Amanhã, se Deus quiser, estarei com você também, Fábio. Amanhã é dia de corridinha, né?
3: Ô, oh, maravilha.
7: Mandar um abraço aí pra Silvinha, pra Madruguinha, pra Graça Imperial, pro Etevaldo, pra Eliane lá em Portugal, pro pastor Jean, pro pastor Israel, pra todos os ouvintes aí no geral. E um alô especial pra minha esposa, pediu pra eu acordá-la quando eu voltasse do pedal, que ela tá indo pra academia, tá?
3: Olha só!
7: Um abraço pra vocês, fiquem com Deus, tchau, tchau!
3: Valeu, Gianni, aquele abração pra você, aquele abraço de leão, meu amigo, tamo juntos aí, viu? Amanhã, sabadão, estarei por aqui. Conosco também Borges, tá ouvindo a RTM. Ele, inclusive, está lá na Ucrânia, viu, gente? E ele mandou aqui pra gente também que tá tendo recrutamento lá. 20 voluntários que possuem experiência militar. E 10 voluntários sem experiência militar. Passagens custeadas, recrutamento aí. Valeu, Borges. Aquele abração pra você. Obrigado aí pela companhia. Que Deus continue te abençoando, te guardando aí a cada dia, viu, meu amigo? Um abração aí de leão pra você. Lourdes Galvão tá chegando com a gente, bom dia.
8: Bom dia, pastor Fábio
3: Tudo
8: Zamano,
3: bem, Lourdes?
8: Pastor Fábio Zamano. Eu queria dizer que a Letícia disse muito obrigada pelo parabéns que o pastor deu para ela. Aí eu disse, filhinha, grava um áudio agradecendo ela, mas ela tem vergonha, ela ainda é muito tímida.
3: Ficou então, com vergonha?
8: Então tá bom, eu desejo tudo de bom para você, para sua família, para suas ovelhas.
3: Para você também.
8: O senhor entregou nas suas mãos para o senhor cuidar, viu, pastor? Mas eu não participo todo dia porque eu tô naquela rotina de hospital direto, mas a gente ouve, eu e Lourival.
3: Né? Isso aí, abraço pro Lourival.
8: Todos os
3: abraço
8: dias
3: de leão.
8: Nós estamos ligados.
3: Ei, Lourival,
8: escutamos
3: é top.
8: Escutamos Madruguinha da Silvinha, tudo, tudo, pastor Israel, todos.
3: Aqui. Maravilha, obrigado, Lourdes. Bom saber que você tá sempre conosco, viu? Mário Porto, como é que você tá, Mário Porto? Bom dia.
9: Meu bom e sempre amigo pastor Fábio Zamana. Fábio, olha, eu quero convidar nossa audiência para estar conosco no lançamento do livro Despertar da Autoconsciência, nesse domingo. A partir das 9 horas da manhã, nós estaremos no grande culto de primícias, de louvor ao Senhor. E no final do culto, vamos fazer o lançamento aqui na Comunidade Vida Sede, na Rua da União, Olho d'Água, logo depois da Clínica Veterinária Zumania, no sentido Calhau Centro. Olha, você é o meu convidado, domingo, a partir das 9 horas da manhã, para estarmos juntos numa reflexão bíblica e lançar o livro para você que não pôde estar conosco lá no São Luís Shopping.
3: Maravilha! Ou se o pessoal esteve também lá no São Luís Shopping, vai de novo aí, compra mais um livro e dá de presente para aquela pessoa que você ama, tá bom? É isso aí, todo mundo convidado, hein? Rua da União, Olho d'Água, domingo, 9 da manhã, Comunidade Vida, sede. Bora com música, Ele Vive. Marcados aqui na RTM, daqui a pouquinho, palavra para hoje, calendário de oração.

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3: A Palavra para Hoje, Caminhos Espirituais, Parte 4, Salmo 122, 1. Fiquei feliz quando me disseram: vamos à casa do Senhor. O caminho da adoração. Quando você está no caminho da adoração, você se identifica com o salmista. Fiquei feliz quando me disseram: vamos à casa do Senhor. Algo bem no fundo de você se sente liberado quando se oferece louvor. Seu coração se abre e você ganha vida. Você se vê em lágrimas, às vezes em momentos de profunda alegria, porque Deus parece tão próximo. Mas aqui estão duas advertências se você estiver nesse caminho. Primeira, não julgue as pessoas que não são tão expressivas externamente quanto você. Algumas delas cresceram em igrejas onde ninguém levantava um dedo, muito menos uma mão na adoração. Segunda, proteja-se contra uma espiritualidade baseada em experiências que o leva a estar sempre à procura da próxima euforia da adoração. C.S. Lewis escreveu sobre o pecado fatal de dizer bis, exigindo que Deus reproduza uma experiência ou uma emoção. Ele disse que de todas as orações, essa talvez seja a que Deus menos provavelmente atenderá, pois pode nos levar a adorar uma experiência em vez do Deus para quem nossa experiência aponta. A música, por exemplo, pode ser um grande presente para a adoração. Mas como a música afeta nossos sentimentos de forma tão poderosa, podemos nos tornar dependentes dela para produzir uma determinada resposta emocional. Nesse caso, talvez você precise passar algum tempo adorando a Deus sem música, para que sua adoração seja baseada em quem Deus é e não em se deixar levar por certos sons. Além disso, talvez você precise se dedicar mais ao estudo da Bíblia, para que seu coração esteja profundamente enraizado no conhecimento de Deus.
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6: Senhor Deus, colocamos diante de Ti os cristãos na Romênia. Capacite eles para que sejam agentes de reconciliação, promovendo a paz, a união em uma sociedade dividida e conturbada. Fortaleça a fé dos cristãos romenos para se manterem firmes em Teus caminhos. Conceda a eles coragem e sabedoria para testemunharem do Teu amor. Que as pessoas da Romênia sejam restauradas, curadas e salvas. Oramos em nome de Jesus. Eu, Elisângela Souza, tenho alegria em orar com você.
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0: Ó, o Vitão aí, Vitor Quevedo Digitais. Música boa demais, hein, pra essa sexta-feira.
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0: Muito, muito, muito bom dia. E mandando um abraço pro Alvino. O Alvino tá chegando com a gente de Itapecurumirim. E ele falou, bom dia, Fábio. Domingo, ó, 3-0 pro Brasil, hein? Olha, tá na expectativa aí, meu amigo. Já ganhando, já tá bom, já tá bom. Mais 3-0, top, hein? Graça Imperial tá com a gente também. Beatriz Natal, Rio Grande do Norte. Como é que você tá, Beatriz? Bom dia.
2: Oi, pastor Fábio. Que a paz de Deus esteja na sua vida. Na vida de cada um irmão aqui. Glória a Deus por mais um dia. Vamos lá para mais uma sexta-feira, amém? Que Jesus abençoe. Forte abraço.
0: Boa sexta-feira, Beatriz. E a filhona já tá de férias aí, né? É, já tá aí se virando nos 30 pra arrumar atividade pra essa criançada. Porque senão, gente, é TV o dia inteiro, né? E celular, né? Pra quem deixa a criançada no celular, que eu não deixo, viu? É, em casa não fica no celular, não. Mas fica na tela. Então você tem que tá controlando, inventando alguma coisa pra fazer. E a minha mais velha, Luísa, ela já tá com 11 anos. Vai fazer 11 anos agora em outubro, né? Então ela já se acha uma adolescente. E aí ela já não quer mais ficar na rua, só quer ficar em casa. Já começou com essas coisas, né? Um abraço aí, Henrique Graça. Falou, Fábio, essa música toca no profundo do coração. Tantas lembranças boas. É verdade, né? Essa música é incrível. Digitais de Deus. Vitor Quevedo foi a música que nós ouvimos aqui, viu? Bem assim também, Beatriz. Olha, a gente tem que compartilhar dicas, viu, gente? Tem que compartilhar dicas porque, olha, não é fácil com a criançada nessa idade, né? Criançada não quer fazer nada, gente. Só quer ficar no sofá sentada assistindo televisão o dia inteiro e comendo, né? Porque você faz compra pra um mês, a comida vai embora em um dia. Ou a criançada quer comer tudo. Aí é isso, né? Hoje eu vou levar elas na represa pra dar uma volta lá. Pra ver se... A represa a Luísa ainda gosta, né? Agora ficar na rua ela não gosta mais. Até porque a bicicleta que era dela ficou pras meninas. E o patins, ela não gosta de andar de patins na rua, porque não é aquela rua muito lisinha, né? Então acaba sendo ruim pra andar de patins. E aí ela quer ficar dentro de casa. E é sobre isso, viu? E é sobre isso. A gente tem que tá inventando aí rotinas. Ontem ela queria fazer bolo também de chocolate, aí eu fui ajudar ela a fazer um bolo de chocolate, mas ela não queria um bolo de chocolate saudável, queria um bolo de chocolate normal. Aí lá vai a gente fazer um bolo de chocolate normal. Ficou até bom, ficou gostoso, ficou gostoso. E é sobre isso, tudo pra quê? Pra gente distrair a criançada de dentro de casa, arrumar alguma coisa pra fazer, né? Até porque assim, elas já estão de férias, eu não, eu tô por aqui trabalhando. Um abraço aí pro meu amigo Lima Taxista, tá chegando com a gente também, participando. Como é que você tá, Lima? Bom dia.
3: Bom dia, bom dia, bom dia. Grande Fábio Zé Mané. Bom dia, meu querido. Bom dia, meu pastor. Sextou, meu querido, sextou. Que Deus abençoe o menino nossa sexta-feira no Cristo Jesus. Nos traga um final de semana abençoado e cheio de sua presença. Está aí, meu querido. Um abraço a todos que já estão na escuta desse troco com nota 10. Bom dia.
0: Dia, Lima. Abraço de leão pra você também. Obrigado pela companhia. Daiane, lá no Piauí, sintonizada com a gente também. Muito bom dia, Daiane.
4: Oi, tio Fábio Zamana.
0: Oi, quem é?
4: Bom dia. Eu vou tomar agora café da manhã com meus pais. E hoje eu vou fazer a prova de matemática, que é a última prova.
0: Última prova?
4: Tomara
0: boa prova,
4: que
0: viu?
4: Tire uma nota boa nas
0: Vai tirar.
4: Últimas provas.
0: Vai tirar, se Deus quiser.
4: Sou Ana Júlia de Teresina, Piauí. Eu tenho 11 anos.
0: Ô, Ana Júlia, quase a idade da minha mais velha, da Luísa. Que legal, boa prova pra você, viu, Ana Júlia? Já deu tudo certo, se concentra direitinho lá. Tenho certeza que já deu tudo certo, tá bom, minha amiga? Um abraço pra você. Maravilha, né? Últimas provas aí, últimos dias. Mas já tem muita criança de férias, né? Muita criançada já tá de férias aí, curtindo, né? Daqui a pouquinho tem estudo bíblico pra você, tem Rota 66 com Luiz Saião. Seguindo aí no estudo em Primeira Reis, hoje vai ser no capítulo 21. Não perca, não perca. 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Essa dica é boa demais. Alô, Silvinha, tu tá por aí, menina? Bom dia.
5: Hoje é sexta-feira, chega o final de semana. Vamos todos juntos ouvir o programa do Fábio Zamana. Chega de murmurar.

0: viu? Silvinha, gostei dessa musiquinha. Já vou salvar aqui. Vou fazer uma musiquinha pra sexta-feira. Tava faltando a musiquinha pra sexta-feira. Vou usar esse áudio da Silvinha aqui. Pedir pro o Pedro aqui da rádio pra fazer uma musiquinha. Viu, Silvinha? Você autoriza, Silvinha? Já pergunto no ar, né? Pra todo mundo ouvir já. Já deixa gravado. Essa Silvinha é uma bênção de Deus, né? Levi tá com a gente lá em Mossoró. Bom dia, Levi.
1: Bom dia, pastor Pablo Samana. Um ótimo dia para você, para todos que estão assistindo do programa, né? Um abraço do Leão a todos. Aqui quem fala é Levi, aqui de Mossoró. Passando para desejar também um ótimo final de semana, na paz do Senhor, a todos que estão na escuta. A nossa amiga Silvinha, o Madruguinha e a todos. Um abraço. E um ótimo final de semana.
0: Valeu, valeu. Um abraço de Leão pra você também, Levi. Obrigado aí pela audiência, obrigado pela participação. Ótimo fim de semana. Vamos pro intervalo. Antes do intervalo, você que tá ouvindo então pela Rádio 92,3 FM seguirá com Mário Porto, acompanhando pela Rádio Nordeste, pastor Jailton Santos, programa Amanhecendo com Fé. Pela 100.9 tem momentos de reflexão pela Rádio Seara, Razão para Viver e Rádio Imprensa, pastor Odair. Um forte abraço para todos, uma excelente sexta-feira. Lembrando que amanhã, sabadão, estarei por aqui, hein? Então, conto com a sua audiência, conto com a sua participação no sábado aqui na RTM. Intervalo daqui a pouquinho, Rota 66 com Luiz Saião.
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4: Agora 6 horas em ponto no horário de Brasília, chegando Rota 66 com Luiz Saião. Hoje falando sobre o rei sem caráter ameaça o sem terra. Referente 1 Reis, capítulo 21.
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6: Era uma espécie de mistura, como é bastante comum na cultura popular brasileira, né? O sujeito acredita em Deus, acredita em tudo e acha que quanto mais ele acreditar vai ser melhor.
5: Ouvinte, obrigado pelo carinho e audiência. Esse é o seu programa Rota 66, a sintonia de quem está na real. A nossa série de estudos no primeiro livro dos Reis chega hoje no capítulo 21 e o professor Luiz Saião antecipa o

0: fatos para falar sobre o rei sem caráter ameaça o sem terra. Se quiser pôr à prova o caráter de um homem, dê-lhe poder, dizia Abraham Lincoln. Você vai conhecer a loucura de um rei que, influenciado por uma mulher ambiciosa, comete uma grande injustiça. É, um rei sem religião tem sempre aparência de tirano. Mas e quanto a nós que não somos do governo ou da monarquia, qual a vantagem de ter fé? Eu sou Beltrão e a partir de agora, vamos juntos entender essa lição maravilhosa.
1: Rota 66, em nossa jornada pelo Livro dos Reis, sim, o primeiro Livro dos Reis. E hoje nós vamos estudar o capítulo 21, falando sobre o rei sem caráter, ameaça o sem terra. Nós vamos estudar o capítulo 20 com o capítulo 22 no nosso próximo estudo. Então estamos indo direto ao 21 para falar a respeito da famosa história da vinha de Nabote. O texto da NVI nos fala que o rei Acabe estava morando perto de um homem chamado Nabote. E esse homem, que era de Jezreel, tinha uma vinha ao lado do palácio. Acabe, então, um dia chegou a Nabote. De acordo com o texto da NVI, ele disse: "Dê-me a sua vinha para eu usar como horta, já que fica ao lado do meu palácio. Em troca, eu lhe darei uma vinha melhor, ou, se preferir, eu lhe pagarei, seja qual for o seu valor." Então, veja que o rei, simplesmente para ter o terreno maior à sua disposição nas redondezas, querendo usar aquilo como horta, chega para o Nabote e pede que ele tenha direito de comprar a sua vinha ou trocar por uma melhor. Nabote, contudo, respondeu: "O Senhor me livre de dar a ti a herança dos meus pais." É importante destacar que na antiga sociedade de Israel, quando ela observava a lei, havia uma grande proteção para que ninguém ficasse sem terra. Não haveria nenhum movimento desse tipo se as leis fossem consideradas. E assim, a terra era algo quase que como sagrado, pertencente à família. Aquilo tinha um valor especial. A terra não poderia ser vendida perpetuamente, para sempre. É como se os israelitas ocupassem uma terra que pertencia a Deus. E dessa forma o rei então fica aborrecido pela atitude de Nabote de manter fidelidade a esse elemento ligado à lei e à herança dos seus pais. Acabe foi para casa aborrecido e indignado. E a sua atitude, como um rei que não age como rei, diz o texto, deitou-se na cama, virou o rosto para a parede e recusou-se a comer. Diante desse cenário, quase que como um menino mal criado que não teve o seu objetivo alcançado e agora age de modo muito irritado, o texto diz que a sua mulher Jezabel entrou-lhe e perguntou: "Por que você está tão aborrecido? Por que você não come?" Acabe estava fazendo birra, muito chateado pelo seu desejo não alcançado. Então Acabe explica o que aconteceu e olha só que coisa impressionante, olha que inversão de papéis. Aqui nós vemos que Jezabel parece ser a pessoa que usa as calças em casa. O rei Acabe parece não ter nenhuma liderança na sua casa. Como esse homem pode ser rei em Israel se nem em casa ele consegue manter o mínimo de liderança? Disse-lhe Jezabel, sua mulher, ao texto da NVI no verso 7 nos traz: "É assim que você age como rei de Israel? Levante-se, coma, anime-se, conseguirei para você a vinha de Nabote de Jezreel." Então ela escreveu cartas em nome de Acabe, pôs nelas o selo do rei e as enviou às autoridades e aos nobres da cidade de Nabote. Naquelas cartas ela escreveu: decretem um dia de jejum e ponham Nabote sentado num lugar de destaque entre o povo, e mandem dois homens vadios sentar-se em frente dele, e façam com que testemunhe que ele amaldiçoou tanto a Deus quanto ao rei, levem-no para fora e apedrejem-no até a morte. É impressionante o grau de crueldade. O rei e a rainha, agindo nessa cumplicidade, fazem um dos piores atos de maldade da história de Israel. Nabote, aquele homem que guardava o terreno, a herança dos seus pais, se torna de fato agora um sem terra, um sem apoio e até mesmo sem vida, porque é apedrejado até a morte. E isso então aconteceu. Nabote foi condenado, foi tudo o que Jezabel planejou em nome de Acabe. É surpreendente ver que até a carta, até o selo do rei, ela toma conta de tudo, enquanto Acabe passivamente é um cúmplice dessa atitude absurda, um pecado contra Deus, um pecado contra o próximo, um pecado que atinge a própria sociedade. Depois de tudo isso feito, Jezabel vai e diz a Acabe o seguinte: levante-se, tome posse da vinha que Nabote de Jezreel recusou-se a vender-lhe. Ele não está mais vivo, está morto. Quando Acabe ouviu que Nabote estava morto, levantou-se e foi tomar posse da vinha. Pois é, que coisa impressionante, mas fique bem tranquilo e saiba que o Deus da verdade, o Deus da justiça, certamente não pode permitir que as coisas continuem assim. O texto acaba de contar o crime, a atitude absurda, algo que é digno do jornal da tarde, que fala de toda a criminalidade que se espalha pelo mundo. Então o texto diz: a palavra do Senhor veio ao tesbita Elias. Vai encontrar-se com Acabe, o rei de Israel. Ele está na vinha de Nabote para tomar posse dela. E assim, esta é a palavra que você deve dizer: você assassinou um homem e ainda se apossou de sua propriedade? E acrescente: assim diz o Senhor, no local onde os cães lamberam o sangue de Nabote, lamberão também o seu sangue, isso mesmo, o seu sangue. Os cães ficavam do lado de fora da cidade. Quando alguém era condenado e apedrejado, era jogado para fora da cidade os cães, que não eram animais de estimação, como se faz hoje nos dias atuais. Esses cães eram cães semi-selvagens que atacavam do lado de fora e comiam cadáveres e coisas dessa maneira. E aqui, quando Nabote foi morto, ele foi jogado como alguém que foi condenado. Da mesma forma, Deus então dá a sua palavra por Elias. Isso iria acontecer com Acabe. A justiça retributiva de Deus estava sendo acionada. E o texto prossegue: o Senhor diz o seguinte: vou trazer desgraça sobre você, devorarei os seus descendentes, eliminarei da sua família todos os do sexo masculino em Israel, sejam escravos ou livres, farei a sua família o que fiz a de Jeroboão. E sobre Jezabel, olha a palavra do Senhor da mesma forma: os cães devorarão Jezabel junto ao muro de Jezreel. Então, observe que aqui nós chegamos numa situação de extrema calamidade. A decadência religiosa do Reino do Norte, com a sua busca de paganismo, com a sua distância daquilo que Deus deseja, chegou a um ponto tão tremendo, tão feroz, tão cruel, que agora nós vemos a grande verdade que muitas vezes muitas pessoas não são capazes de enxergar. Que o problema da fé, o problema da religião, é um problema muito mais amplo. Que andar na direção errada traz depois muitos problemas que estão ligados às outras áreas. Então, uma sociedade sem fundamentos naquilo que Deus ordena, ela se torna cruel, ela se torna injusta, ela se torna desigual, ela se torna perversa. E aqui nós vemos que a decadência espiritual e religiosa de Israel significa a decadência social, a decadência moral, e as outras demais áreas da vida também são atingidas nesse momento triste da história do Antigo Testamento. E o texto de Reis faz questão de deixar aqui, numa espécie de declaração parentética, entre parênteses, a devida avaliação da história de Acabe e Jezabel. Nunca existiu ninguém como Acabe, que, pressionado por sua mulher Jezabel, vendeu-se para fazer o que o Senhor reprova. Ele se comportou da maneira mais detestável possível, indo atrás de ídolos, como faziam os amorreus, que o Senhor tinha expulsado de diante de Israel. Diante dessa declaração e diante das palavras duras e diretas de Elias, vamos ver o que o texto nos mostra no final. Quando Acabe ouviu essas palavras, rasgou as suas vestes, vestiu-se de pano de saco e jejuou, passou a dormir sobre pano de saco e agia com mansidão. Então a palavra do Senhor veio ao Tesbita Elias: você notou como Acabe se humilhou diante de mim? Visto que se humilhou, não trarei essa desgraça durante o seu reinado, mas durante o reinado de seu filho. É muito impressionante observar que, apesar de tanta crueldade, Acabe mostrava a sua plena fragilidade. Na hora da palavra direta de Elias sobre o seu comportamento, Acabe entrou em desespero e passou a humilhar-se para buscar o favor de Deus. E aí, tão impressionante como Deus é tão bondoso, Deus é tão especialmente misericordioso, que até o castigo sobre Acabe, Deus diz: olha, isso vai pegar a geração posterior, porque Acabe, diante da palavra dura que veio sobre ele, essa justiça vai acontecer, vai se cumprir, mas eu ainda vou dar mais um pouco de tempo e uma atitude misericordiosa para com ele. Infelizmente, é isso que nós vamos observar aqui. Ao contrário do que muita gente imagina, maldade, perversidade, crueldade, coisas absurdas como assassinatos, não tem nada a ver com o nível de educação da pessoa, não tem nada a ver com a boa a formação, não tem nada a ver com a quantidade de recursos financeiros. Até mesmo um rei, até mesmo uma pessoa da classe mais elevada, quando distante de Deus e dos seus princípios, é capaz de fazer as coisas mais perversas e cruéis, como

Um rápido intervalo no estudo. Esse é o programa Rota 66, o caminho para entender o ensino teológico dos 66 livros da Bíblia. E o professor Luiz Saião está explorando o primeiro livro dos Reis, hoje capítulo 21, com o tema O Rei Sem Caráter Ameaça o Sem Terra. 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Se gostou do programa, fale para os amigos. Se não gostou, se não interessou, fale com a gente. Ok, depois de um rápido café, voltamos com as perguntas.

0: Tirando suas dúvidas, agora é a vez das perguntas ao professor Luiz Saião, no capítulo 21, preste atenção. 21 do primeiro livro de Reis. Professor Luiz Saião, história bizarra aqui, um rei pedindo terras para um vassalo, para um proprietário ali. O rei, ele não era soberano, ele não tinha acesso a todo e qualquer canto da terra. Por que essa briga por uma possessão de uma pequena parte da terra? Qual foi o erro de Acabe aqui no caso?
1: Pastor Alberto, esta pergunta é muito importante e fundamental. Uma das coisas mais significativas que nós temos aí na questão da monarquia de Israel é que essa monarquia ela era diferente. Em grande parte, a tradição assim ocidental tem uma influência até no direito, na sua base moral, a partir dessa quase que pré-constituição que existia em Israel. Porque ao contrário das monarquias absolutas que nós tínhamos no Oriente Próximo, quando o rei é dono de tudo, o rei é um ser divino que é incontestável, por exemplo, isso é muito forte no Egito, aqui em Israel a coisa é diferente, porque o rei ele não tem poder absoluto, ele também está sujeito a uma espécie de constituição. E essa constituição é a própria lei de Deus. Então a lei estabelece diversos parâmetros, assim, impedindo que o rei tenha esse poder exagerado e absoluto. Por isso que a gente percebe que na tradição judaico-cristã é que os bons valores da democracia acabam se estabelecendo. E aqui o que nós vamos observar é que o rei não é dono da terra. A ideia que nós temos lá em Levítico é que a terra pertence ao Senhor e a terra é usada pelo povo de Israel e, portanto, cada família tinha a sua propriedade. É a sua propriedade pessoal, particular, assim como hoje você tem aí o seu pedacinho de terra, a sua casa. O governo não pode simplesmente tirar, desapropriar você de lá e ficar por isso mesmo. Da mesma maneira, mesmo que o Acabe tivesse até pedido, né, a terra, eu vou te dar uma vinha melhor, essa terra não era para ser vendida, porque também, além da terra, tinha a questão da família. A família estava lá, era uma propriedade guardada de anos. Isso tem uma ligação muito profunda com a estabilidade da sociedade, da terra, da família. Então ele tinha todo o direito de negar. Acabe não aceitou porque a sua fidelidade para com a lei já estava comprometida e mais valia o seu interesse do que a lei de Deus.
0: Quanto mais tem, mais quer. Ô, ambição, hein? Agora, o problema todo aqui parece ser, de novo, a Jezabel. Quem é o culpado nessa história toda aqui? Jezabel, Acabe, quem é que está no comando?
1: O problema, pastor Alberto, é que o texto vai nos mostrar que tanto Jezabel como Acabe são culpados aqui, mas o drama sério e grave é que a gente vê uma inversão completa de valores da sociedade. Então, o que a gente vê? Não está mais aí sendo levado a sério a mensagem, a palavra divina, a fé no Deus de Israel. Estamos debaixo da influência do paganismo de Baal. Segunda coisa, quem está coordenando isso é uma estrangeira, uma daquelas cananitas, na verdade, na sua última origem, e contra a qual Deus tinha avisado tanto. Terceiro, em vez do marido ser o responsável, o chefe pela sua casa, a gente vê que Acabe também é um homem fraco, que não tem poder nenhum e que Jezabel toma as decisões em seu nome. E, além disso, os necessitados, os pobres e a justiça começam a perder toda a referência. Então, o que existe nesse processo é que a cumplicidade dos dois faz com que Israel esteja totalmente de cabeça para baixo, com os valores invertidos. E olha que grande parte da nossa sociedade está bastante parecido com esse comportamento incorreto de Acabe e Jezabel.
0: Mas olhando aqui, agora complica um pouco, porque lá no verso 10 aqui do capítulo 21, parece que Jezabel, né, fala em Deus, tem uma certa piedade, ela quer jejuar, ela convoca as pessoas, né? E ela condena o Nabote exatamente aí. Parece que ela acreditava no Deus de Israel, não é?
1: Pois é, isso é uma coisa interessante para a gente observar como isso acontece. Na verdade, a ideia não era assim exterminar completamente com a ideia do Deus de Israel. O que existia em grande parte era uma espécie de sincretismo. Tanto é que no paganismo eles diziam assim, ó, são esses, ó, né, com a influência pagã, ó Israel, que tiraram vocês do Egito. Era uma espécie de mistura, como é bastante comum na cultura popular brasileira, né? O sujeito acredita em Deus, acredita em tudo e acha que quanto mais ele acreditar, vai ser melhor. Então há uma espécie de mistura. E aqui o uso do nome de Deus também tem interesses políticos. Como todo mundo sabe que o nome de Deus, que o nome do Deus de Israel é o padrão e que as coisas funcionam em função disso, Jezabel utiliza-se da religião para praticar a maldade, mas não que ela tivesse fé verdadeira em Deus, coisa nenhuma. Ela era pagã, ímpia e extremamente perversa.
0: E que não queria pagar por um terreno, né?
1: É, exatamente. Foi lamentável.
0: Agora o final do capítulo termina com o arrependimento de Acabe. É isso mesmo? Ou é um mero sentimento de medo porque ele está sendo recebendo um juízo, uma ameaça? Que arrependimento é esse aqui de Acabe?
1: Pastor Alberto, o texto não entra em detalhes a respeito disso, até porque a maneira bíblica, hebraica, de raciocinar antigamente é um pouco diferente. Ela cogita bastante a atitude externa de uma pessoa. É como pagar uma conta. Se a pessoa pagou, está pago. Não quer dizer que a pessoa necessariamente gostou de fazer isso. É claro que Acabe está com medo, Acabe está se sentindo ameaçado, mas independentemente da absoluta atitude de sinceridade, ele se humilhou diante de Deus. Mesmo que a gente possa concluir, até porque mais tarde vai dar para entender isso, que Acabe não tenha se arrependido de maneira plena e completa, a sua humilhação, o objetivo concreto, foi suficiente para que Deus aplicasse pelo menos um pouco da sua misericórdia para com ele. É tão impressionante, a gente faz tanta bobagem e demora para Deus ficar chateado e bravo. Agora, um pequeno passo na direção contrária é tão simples e tão fácil ser perdoado.
0: Obrigado, Sayão, pela explicação. E antes que esse programa acabe, vem agora a aplicação do estudo para você.
1: Hoje no Rota 66, você viu como o rei sem caráter ameaçou e matou e deixou sem terra Nabote e sua família. Sim, nós estudamos o capítulo 21, vendo como a aliança de Acabe e Jezabel trouxeram tanta tribulação, dificuldade e problemas para o antigo Israel. E depois de que estudamos e vimos o que, que deve ficar na nossa mente e no nosso coração. Certamente você já ouviu várias vezes pessoas falando em Deus, falando em igreja, em Bíblia e coisas de fé e religiosas. Muitas vezes a gente pensa sobre isso e diz, não, isso é uma coisa assim espiritual, é uma coisa para acalmar os nervos, para ficar tranquilo na segunda-feira, para enfrentar o dia a dia. A religião tem esse valor, mas veja bem, preste atenção. Aqui a gente descobre que o desprezo de Deus e o desprezo dos seus princípios, na verdade, ameaçam a estabilidade de toda a sociedade. Por isso, a grande verdade, o que deve ficar bem guardado, é que quando Deus é deixado de lado, todo o restante fica seriamente prejudicado.
2: E assim vamos encerrando mais um programa Rota 66. Até o próximo programa, aqui mesmo, nessa sintonia e horário, com mais um estudo da série No Primeiro Livro dos Reis. Até lá, e fica aqui o lembrete. Acesse o site transmundial.com.br e aquele abraço.
3: E esse foi o Rota 66 com Luiz Saião, que hoje falou sobre 1 Reis capítulo 21, o rei sem caráter ameaça um sem terra, Continue aqui com a gente, não desligue seu rádio, não desligue seu aplicativo. Daqui a pouquinho tem Devocional Dorothy.
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6: Olá, aqui é a Dorothy. Como você está hoje? Eu quero encorajá-la a pegar sua Bíblia e ler em Efésios 2. Sabe, eu sempre digo quando abro a Bíblia: Deus, fala comigo. Fala comigo como se não houvesse ninguém mais no mundo com quem falar. Veja, é dessa forma que Deus valoriza você. Ele ama você. Ele tem uma mensagem para você. Ele quer encontrá-la exatamente onde você está. Você não precisa se arrumar toda e aparecer em algum culto especial e pensar: Deus, fale comigo aqui. É claro que é importante ir à igreja, mas Ele quer se encontrar com você exatamente onde você está agora. Por isso, se você estiver tomando um café ou fazendo qualquer outra coisa, por favor, pare e ouça. Ouça como Deus, por sua misericórdia condescendente, está disposto a encontrar você onde você está. Enquanto continuamos lendo este maravilhoso capítulo 2 de Efésios, é como olhar para o preto no branco. Vemos o laço do inimigo em nossa vida, mas Deus disse que Ele nos resgatou. Ele nos deu vida. Ele disse que estávamos mortas em transgressões e pecados no versículo 1. Então o texto continua a dizer no versículo 5, estando nós ainda mortas em nossos pecados, deu-nos vida juntamente com Cristo. Eu não poderia pensar nada melhor para acontecer. Isso não é só por agora, é para sempre. Você percebe que este corpo não vai durar para sempre, mas que a verdadeira você vai durar para sempre. Você percebe que esse foi o plano e propósito de Cristo ao morrer na cruz, de tirar o seu pecado e fazer de você uma nova pessoa nele, para levantá-la e trazê-la para dentro de si? É como uma troca de vida. Mas antes de mais nada, é preciso tratar do pecado. Esse pecado separou você de Deus por toda a sua vida, mas perceba que Jesus Cristo sabe tudo sobre isso. Foi por isso que ele foi parar na cruz. Foi por isso que o Filho de Deus, puro e sem pecado, ficou pendurado naquela cruz, para tirar o seu pecado e pagar o preço por seu pecado, para que você possa olhar para um Deus santo e não ser consumida. Você pode entrar na presença de um Deus santo porque ele olha para seu filho e seu filho diz: "Minha filha, que tal ser filha dele? Que tal receber Jesus?" Se você estiver disposta a se tornar uma filha de Deus, você terá acesso ao Pai Celestial no nome do Senhor Jesus. Você pode começar sua oração dizendo: "Meu Pai no céu, no nome do Senhor Jesus, eu entro em sua presença." Mas, a mais, ele também nos ofereceu seu Espírito Santo. É por seu Espírito, o Consolador, a outra vida ou outro Jesus, por assim dizer, que torna Jesus real e a palavra de Deus se torna viva. Nós não podemos ler este livro e esperar compreender a Bíblia, exceto a compreensão do ponto de vista histórico e certos fatos que são óbvios, mas não podemos realmente entender o que ela está dizendo, a menos que estejamos em Cristo e, por seu Espírito, sua palavra se torna viva para nós. Ele fala conosco através de sua palavra. Ele troca a nossa vida pela vida dele. Ele diz: "Eu quero viver em você e tornar minha palavra viva." Você receberá a vida hoje ao vir a ele e dizer: "Eu quero em Cristo ver que não apenas recebi o Senhor, mas neste momento eu fui ressuscitada juntamente com ele. Estou assentada nas regiões celestiais." Versículo 6. Isso é impressionante. "Embora meu corpo esteja aqui em Cristo Jesus, posso me apresentar diante de um Deus santo por causa do sangue de Jesus Cristo. E literalmente sei que fui crucificada com Cristo. Eu fui sepultada com ele e fui ressuscitada com ele e fui ressuscitada com ele nas regiões celestiais. Eu subi com ele." O que isso significa? Significa que vemos as coisas do ponto de vista de Deus. Nós vemos esta era sombria e má, e as coisas que acontecem ao nosso redor e em Cristo Jesus, nós estamos vivas. Em Cristo Jesus, nós conhecemos seu plano para este dia. Em Cristo Jesus, nós vemos as coisas de forma tão diferente e compreendemos que há um propósito para ele ter feito de nós suas filhas. E tal você dizer: "Eu quero a vida vitoriosa de ser ressuscitada em Cristo Jesus. Eu quero aquela vida para conhecer a vida dele vivendo em mim, não mais ser um fantoche para Satanás, não mais estar presa ao sistema deste mundo, e que em Cristo eu possa estar viva e ser um vaso para o Deus vivo. Que tal fazer isso hoje?" Fique à vontade para pedir o livro A Sua Busca por Deus, que foi escrito para você. Escreva para dorothy@transmundial.org.br. Que Deus a abençoe. Nós amamos você. Nós vemos você na vitória de Jesus, regozijando-se nele neste momento. Deus a abençoe.

0: E ouvimos Jesus Cristo mudou o meu viver. Aline Barros na RTM, agora chegando correndo para vencer. Episódio de hoje, pastor Paulo Biasi falando sobre o Cristo da Bíblia, parte 3.
1: Corramos com perseverança a corrida marcada para nós, com os olhos fixos em Jesus, o líder e aperfeiçoador de nossa fé. Jesus se referiu diversas vezes aos eventos do Antigo Testamento como fatos históricos. Então, se você crê nele, precisa crer também no Antigo Testamento. Muita gente que duvida das Escrituras precisa se alinhar com o Cristo que não tinha dúvidas sobre elas. Nesta mensagem, veremos mais sobre o Cristo que cria em tudo que as Escrituras diziam. Esta mensagem continua em seguida. Produzido pela Igreja Mude em Chicago, você ouve Correndo para Vencer, com o Dr. Erwin Lutzer e sua clareza no ensino bíblico que nos ajuda a cruzar a linha de chegada. Estamos na série chamada 7 Razões por que você pode confiar na Bíblia. Hoje o pastor Paulo Biasi nos traz a quarta razão, o Cristo da Bíblia, mostrando como Cristo afirmava repetidamente a exatidão das Escrituras.
2: Jesus demonstrou a unidade da Bíblia. Veja, por exemplo, o respeito que Jesus tinha pela Bíblia. Abra no capítulo 18 de Lucas. Se você puder, agora, encontre o versículo 31. Repare como, até a morte de Cristo na cruz, que cumpriu as profecias do Antigo Testamento, mostra o alto valor que Jesus dava aos profetas do Antigo Testamento. Veja o que Lucas diz no versículo 31 do capítulo 18. Jesus chamou os 12 à parte e disse: "Estamos subindo para Jerusalém, onde tudo o que foi escrito pelos profetas a respeito do Filho do Homem se cumprirá." Jesus sabia que era necessário cumprir o seu propósito. Inclusive a expressão "é necessário" e outras palavras com esse sentido aparecem em vários textos. Veja essas afirmações de Jesus. Como se cumpririam as Escrituras que descrevem o que é necessário que agora aconteça? E o Filho do Homem deve morrer, como as Escrituras declararam há muito tempo? Ele acreditava que todos os escritos da lei e dos profetas aconteceriam exatamente como foram descritos. Eles seriam cumpridos. E quando ele confrontou Satanás, o que foi que ele repetiu 3 vezes em suas respostas? Ele disse: "Está escrito." "Afaste-se, está escrito." Para Jesus, e isso encerrava o debate. Não sei como deixar isso mais claro, senão dizendo que, para Jesus, se as Escrituras diziam algo, era Deus quem dizia. Era claro assim. Agora, o que quero fazer aproveitando o tempo? Abra sua Bíblia em mais 2 passagens. Uma delas está no capítulo 5 de Mateus. Mateus, capítulo 5. Veja até que ponto Cristo estava disposto a colocar a reputação dele em jogo para demonstrar a exatidão das Escrituras e quanto ele confiava nelas. Em Mateus, capítulo 5, versículos 17 e 18, ele disse: "Não pensem que vim abolir a lei de Moisés ou os escritos dos profetas, vim cumpri-los. Eu lhes digo a verdade, enquanto o céu e a terra existirem, nem a menor letra ou o menor traço da lei desaparecerá até que todas as coisas se cumpram." Essa menor letra foi a tentativa dos tradutores bíblicos transmitirem a ideia do que seria como o ponto no i. Seria essa a menor letra. No hebraico, existe uma letra parecida com uma vírgula, mas em vez de ficar embaixo da linha, ela fica no alto, perto do topo da palavra. Era dela que Jesus falava. E ele também menciona um traço. Esse seria como o risco que cruza o T, ou a linha que transforma a letra P maiúscula em R. é esse tracinho. Jesus está dizendo que nada disso será descartado, nada disso será anulado, até que tudo que está escrito ali tenha acontecido. Aqui na Igreja Mude, nós somos meio que uma minoria. Não digo uma minoria perseguida, mas é importante entender que nem todos os evangélicos concordam conosco nesse ponto. Porque existem cristãos que dizem: eu não acho que as palavras da Bíblia sejam inspiradas. Acredito que apenas os pensamentos nela é que foram inspirados. E alguns de nós, que gostamos de lógica, temos dificuldade com isso. Dizemos: a Bíblia contém os pensamentos de Deus. Concordamos com isso. Mas os pensamentos de Deus foram transmitidos em palavras? Por isso, para termos uma representação exata dos pensamentos dele, precisamos de uma representação exata de palavras. Imagine, por exemplo, um contrato. Você leva esse contrato para um advogado que o analisa palavra por palavra. Quem entende um pouco de contratos sabe que todas aquelas palavras precisam ser lidas com atenção por pessoas mais preparadas que nós para nos explicarem o sentido delas. Mas imagine que depois de analisar tudo, alguém quer romper o contrato dizendo: é que eu não estava focando no sentido das palavras. Achei que assinei só pelas ideias e não pelas palavras. E é essa hipótese absurda que jamais aceitaríamos na vida real que querem usar nas escrituras para escaparem da palavra inerrância que muitos não gostam. Essa inerrância se refere à ideia de que não existe erro nos manuscritos originais da Bíblia. Agora, quando fizeram as cópias dos manuscritos originais, ocorreram algumas alterações e espero comentar isso com mais detalhes em uma mensagem futura. Mas me refiro a variações em só algumas das cópias. O texto bíblico que temos é muito confiável, mas o ponto principal é este. Os manuscritos originais foram inspirados por Deus, até mesmo os pinguinhos dos is e os tracinhos dos tês. Jesus cria na inerrância das Escrituras. Agora, quero mostrar apenas mais um exemplo. No capítulo 10 do Evangelho de João, Jesus usou uma forma de argumentação rabínica. E menciono esse texto porque às vezes pessoas batem à sua porta, geralmente em duplas, querendo usar esse texto para tentar lhe convencer de que Cristo não é Deus. Então, ouça com atenção. Em João capítulo 10, versículo 31, os judeus pegaram pedras para apedrejar Jesus. E vemos o motivo nos versículos 32 e 33. Jesus disse: por orientação de meu Pai, eu fiz muitas boas obras. Por qual delas vocês querem me apedrejar? Eles responderam: não vamos apedrejá-lo por nenhuma boa obra, mas por blasfêmia. Você, um simples homem, afirma que é Deus. Eles entenderam a mensagem. Era exatamente nessa conclusão que Jesus queria que chegassem. Mas para provocá-los um pouco, ele usou uma forma de argumentação que também era comum na Idade Média. Veja o versículo 34. Jesus lhes respondeu: não está escrito na lei de vocês, eu disse, vocês serão deuses? Três vezes no Antigo Testamento, pessoas foram chamadas de deuses. Juízes são chamados de deuses, não porque sejam como Deus, mas porque representam Deus. Por isso está escrito: vocês são deuses. É isso que diz no Salmo 82 que Jesus estava citando. E o ponto de Jesus é esse: como a própria lei de vocês diz que juízes podem ser chamados de Deus, vocês não têm justificativa para me acusar de blasfêmia só porque eu digo que sou Deus. Em outras palavras, ele estava ganhando um pouco de tempo usando este estilo de debate. Obviamente, não é que todos sejam Deus e nem que Jesus estivesse negando ser o verdadeiro Deus. Ele estava apenas construindo esse argumento para fins da discussão naquele momento. Mas quero que repare em algo. Nos versículos 35 e 36, ele diz: se ele chamou deuses aqueles a quem veio a palavra de Deus, e a Escritura não pode ser anulada, que dizer a respeito daquele a quem o Pai santificou e enviou ao mundo? Então, por que vocês me acusam de blasfêmia porque eu disse, sou filho de Deus? O que Cristo está dizendo é: se juízes humanos podem ser chamados de Deus, como é que vocês podem me acusar de blasfêmia quando eu afirmo ser Deus, se foi Deus quem me enviou ao mundo como filho dele? Mas o que quero enfatizar aqui são as palavras que na Nova Versão Internacional aparecem entre parênteses no final do versículo 35. E a Escritura não pode ser anulada. A Escritura não pode ser anulada. Anular uma Escritura significa ignorá-la, descartá-la, fazer dela o que a pessoa quiser. Mas Jesus disse que a Escritura não pode ser anulada. E ele não estava falando só sobre o Salmo que ele citou. O que ele estava dizendo é que as Escrituras em geral não podem ser anuladas. Talvez você esteja pensando: mas Jesus tinha o mesmo Antigo Testamento que nós temos, com os mesmos livros? Sim. E se você continuar acompanhando esta série, quando eu falar sobre o cânon, uma mensagem que está chegando, eu vou mostrar um texto que comprova que o Antigo Testamento que Jesus usava tinha exatamente os mesmos livros que o nosso Antigo Testamento hoje. Para Jesus, tudo aquilo era Escritura. Tudo era Palavra de Deus. Então, vamos fazer três observações, de forma bem objetiva. Primeira, Jesus acreditava na infalibilidade do Antigo Testamento. Aliás, infalibilidade é outra boa palavra. Jesus cria que não existia erro no Antigo Testamento. Ser falível significa ter falhas, e ser infalível é ser totalmente confiável. O Antigo Testamento não podia ser anulado, nem mesmo no menor detalhe, como o pingo do I ou o traço do T. Sim, Jesus sabia que os autores da Bíblia tinham suas fraquezas, mas quando escreveram pela inspiração do Espírito Santo, escreveram as palavras de Deus. Sim, meu amigo, é muito importante entendermos que a Bíblia é um livro humano, mas não é um livro puramente humano. Ela é compreendida muito melhor como um livro divino, e a melhor analogia para isso é o próprio Jesus Cristo. No início dessa série, eu mencionei isso. Assim como Jesus é humano e ao mesmo tempo divino, da mesma forma a Bíblia contém toda a humanidade dos seus autores, mas é infalível, porque foi inspirada pelo Espírito Santo. Nós podemos confiar nessa coleção de livros. Talvez você esteja pensando: mas existem tantas interpretações diferentes? Sim, existem. E existem razões para nós a interpretarmos de formas diferentes em certos pontos. Mas a mensagem central da narrativa bíblica é sobre o Deus que veio para este mundo para nos redimir. Então, não perca essa mensagem principal, porque sendo pecadores, você e eu, precisamos desesperadamente da redenção que só Jesus pode nos oferecer.
1: O pastor Paulo Biasi nos trouxe a parte 3 de O Cristo da Bíblia. Mais uma mensagem na série 7 razões por que você pode confiar na Bíblia. No próximo programa, o pastor Paulo Biasi nos trará pensamentos finais sobre a perspectiva que Jesus tinha do Antigo Testamento. Eu sou Héctor Nóbrega e correndo para vencer, é o Ministério da Igreja Moody, em Chicago.
0: E para você que está ouvindo pela TWR em Bonaire, seguirá com a programação local. Nós voltaremos amanhã a partir das 5:30 da madrugada. Rápido intervalo, a gente volta já já. Daqui a pouquinho tem o nosso devocional presente diário.
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6: Agora 7 horas em ponto.
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6: Hoje, 3 de julho. Presente Diário traz como título Na Boca do Leão. A leitura bíblica está em Daniel 6, verso 1 ao verso 28. Versículo-chave, Daniel 6, verso 22, a parte A. O meu Deus enviou o seu anjo, que fechou a boca dos leões. Eu passei por uma experiência interessante em Moçambique, na África. Depois de dias ensinando sobre a Bíblia, eu tive a oportunidade de participar de um safari. Fomos em um jipe aberto com 4 participantes, mais um motorista, que estava armado, não para caçar, mas para nos defender caso fôssemos atacados por algum animal. E foi interessante porque vimos literalmente milhares de animais que enchiam as savanas. Encontramos inclusive um grupo de elefantes nada amistosos, o que deixou todos atemorizados. Naquela reserva vivem muitos leões. Nós os procuramos, mas sem sucesso. Ainda bem, pois não me senti confortável em procurar um alcateia em um carro aberto. Confesso que não desejava encontrar aqueles bichos. Não sei os demais componentes do grupo, mas fiquei aliviado em não me deparar com tais feras. E quando eu olho para a Bíblia, também fico feliz em perceber que não sou o único que tem medo de leões. Como disse Amós, o leão rugiu. Quem não temerá? Amós 3, verso 8, parte A. Assim, imaginei como foi terrível para Daniel ser lançado em um local repleto desses felinos. Como servos de Deus, podemos sim enfrentar muitas dificuldades. É possível, inclusive, sermos lançados à boca dos leões, mas contamos com a ajuda do nosso Deus. Outro texto mostra que, em um momento de perigo,

0: todos abandonaram Paulo. Porém, ele testemunhou: mas o Senhor permaneceu ao meu lado e me deu forças para que por mim a mensagem fosse plenamente proclamada a todos os gentios a ouvissem. Fui liberto da boca do leão. 2 Timóteo 4, verso 17. Sabemos que houve irmãos no passado que foram devorados por leões nas arenas ou mortos de outras formas brutais. Mesmo assim, glorificaram o Senhor, pois a hora deles havia chegado. Esses são testemunhos, e entre eles há muitos livramentos que edificam a nossa fé, como os de Paulo e Daniel. Nosso Deus é aquele que acalma o vento, que aquieta o mar e faz o leão jejuar.
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0: Então vamos ouvir essa música, Renascer Praise, Escape.

Vimos Escape com Renascer Praise aqui na sua RTM, depois do nosso devocional presente diário, com essa mensagem maravilhosa. Compartilhe, mande para aquela pessoa que precisa ouvir essa mensagem, acessando presentediario.org.br ou também no nosso site, através do nosso aplicativo, diversas formas para você compartilhar o nosso devocional presente diário. Vamos com Amanda Loyola, bondade e misericórdia. Daqui a pouquinho tem palavra do pastor.

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1: Olá, ouvinte da Rádio Transmundial, Graça e Paz, aqui é o pastor Mário, da comunidade cristã de Jundiaí. Prazer imenso estarmos juntos aqui nesse dia para compartilhar a palavra de Deus. E eu quero nesse dia aqui compartilhar junto com você o Salmo de número 126. Salmo escrito num momento que o povo de Israel voltava do exílio, encontrava Sião abandonada, o solo precisava ser tratado, as cidades habitadas novamente, muita coisa para ser reconstruída, um momento, um misto de alegria e de desafio, e eu penso que cabe bem para os dias que nós estamos vivendo também. Vivemos dias de crise, dias de tantas incertezas, inseguranças, mas o diferencial na nossa vida é saber que temos um Deus operante e um Deus que detém em suas mãos todo o controle. O Salmo 126 começa nos ensinando, a partir do verso 1, dizendo: quando o Senhor trouxe os cativos de volta a Sião, foi como um sonho. O verso 2 diz: então a nossa boca encheu-se de riso e a nossa língua de cantos de alegria. Até nas outras nações se dizia: o Senhor fez grandes coisas por este povo. Sim, grandes coisas fez o Senhor por nós, por isso estamos alegres. E esses três primeiros versos nos chamam a atenção para a gente aplicar também na nossa vida, no nosso dia a dia. Nós temos uma recordação assim muito jubilosa de tudo que o Senhor já fez por nós. Nos dias que nós estamos vivendo, o nosso coração dá espaço à ingratidão, a esquecer do quanto o Senhor já nos beneficiou. Aliás, nós lemos lá em Lamentações, de Jeremias, que lá no capítulo 3, verso 21 ao 23, diz assim: todavia, lembro-me também do que pode me dar esperança. Graças ao grande amor do Senhor, é que nós não somos consumidos, pois as suas misericórdias são inesgotáveis. Renovam-se cada manhã. Grande é a sua fidelidade. Esse é o segredo da nossa vida. Isso é o que nos garante e que pode ativar a nossa memória a ter muita gratidão a Deus por tudo que Ele já fez, por tudo que Ele já derramou nos nossos dias. Certamente, quando você faz um olhar mais rápido, mais apressado sobre a tua vida, provavelmente há muita coisa ainda para acontecer. Talvez nesse dia especialmente, você já questionou a Deus por algo que você está esperando, orando, que ainda não aconteceu. Mas o meu conselho é esse: traga à memória aquilo que o Senhor já fez por você. Isso vai servir para acalmar o nosso coração e, principalmente, para trazer gratidão para dentro de nós. Isso vai nos ajudar bastante nos nossos dias. Aliás, vivemos uma geração de ingratidão, uma geração que insatisfeita com tudo, e nós não podemos entrar por esse caminho. Lembre-se, somos o povo de Deus. O segredo da nossa permanência, o segredo da nossa vida está no amor de Deus. E que a palavra do Senhor diz para a gente hoje, que ela se renova a cada manhã. Isso é extraordinário. Então exercite isso nesse dia. Traga à memória, assim como o salmista trouxe à memória também, tudo que o Senhor já havia feito. E certamente você vai poder repetir aqui o verso 3. Sim, grandes coisas fez o Senhor por nós, por isso estamos alegres. Então use dessa intencionalidade e traga à memória coisas boas que o Senhor já fez na sua vida, na sua história, na sua família. Eu tenho certeza que isso pode ajudar em muito nesses dias de crise que nós estamos passando aí. Porque Deus nunca deixou de operar e nunca vai deixar. Ele é o Deus eterno, bondoso, gracioso e que nos beneficia com a sua misericórdia. Mas o Salmo prossegue. Ele nos ensina outras coisas também. O verso 4 diz: Senhor, restaura-nos, assim como enches o leito dos ribeiros do deserto. Veja, o povo estava voltando para a terra, voltando para Jerusalém, Já havia uma alegria de estarem livres do cativeiro, mas ainda havia um processo de restauração. Não é diferente na nossa vida. Certamente o Senhor já fez grandes coisas, mas tem muita coisa ainda a ser feita. E a ideia aqui do salmista é trazer para a gente essa segurança que no Senhor pode haver uma restauração transbordante na nossa vida aqui. O salmista usa a figura de linguagem do leito de um rio no deserto. A ideia aqui é um leito seco que, no momento oportuno, ele acaba sendo cheio de água. E isso a história conta para nós, aliás, isso acontece e na nossa vida da mesma maneira. Certamente você, sendo de carne e osso, assim como eu, tem dias que a gente questiona porque falta tanta coisa, tem dias que a gente deixa o nosso coração, a nossa mente ser levado aí por tantas coisas que não aconteceram e a gente acaba se tornando ingrato e esquecendo que o Senhor é o Deus da restauração e que quando Ele restaura, há uma restauração transbordante. Então que nesse dia o Senhor alcance a sua vida, alcance a sua família. Eu não sei a área que você está enfrentando, aonde você precisa de restauração, mas eu sei que Deus, Ele é suficientemente capaz de restaurar, de transformar a nossa vida. Porque é dessa maneira que temos vivido, é isso que eu tenho visto, e é dessa maneira que nós cremos. Então, veja bem, traga à sua memória aquilo que o Senhor já fez, traga para você essa esperança que há uma restauração transbordante, e no verso 5 e 6 desse mesmo salmo, nós lemos, aqueles que semeiam com lágrimas, com cantos de alegria colherão. Aquele que sai chorando enquanto lança a semente, voltará com cantos de alegria trazendo seus feixes. A ideia do salmista aqui é arar a terra, é fazer a terra produzir novamente. É bem verdade que nós usamos esses versículos hoje no que diz respeito a pregar a palavra, semear a divina semente, e está tudo certo, não tem problema nenhum. Mas a ideia principal aqui do salmista é o trabalho, é saber que tem a sua parte na restauração também. Os campos estavam devastados há 70 anos, que ninguém plantava mais nada. Então a minha imaginação é levada aqui que tinha muito trabalho a ser feito. E ele usa também essa figura de semear com lágrimas. E às vezes é difícil na nossa jornada, nos nossos dias, aliás, viver algo muito complexo. Nós enfrentamos lutas, às vezes as coisas ficam tensas na nossa vida pessoal, na nossa vida familiar. Às vezes temos que também arar muita coisa dentro da nossa casa, dentro do nosso coração. Isso pode trazer lágrima, pode trazer e deve trazer esforço, cansaço, pode até trazer choro. Mas nós encontramos aqui também a certeza de uma recompensa garantida. E quem garante é o Senhor. Então é Deus falando conosco, dizendo que a gente pode continuar trabalhando, que às vezes os dias vão ser difíceis, às vezes as lágrimas podem tomar, sim, os nossos olhos, mas ainda assim tem que haver esperança, porque a recompensa vai chegar. E é nisso que nós cremos. Então, nesse dia, eu gostaria que você fizesse essa reflexão junto comigo. O quanto eu tenho sido agradecido a Deus, o quanto eu tenho glorificado a Deus por aquilo que Ele já fez na minha vida, principalmente por essa obra redentora de salvação, que na correria do dia a dia, que no estresse que nós enfrentamos, às vezes nos esquecemos dessa principal obra do Senhor na nossa vida, que é a salvação. Quantas coisas o Senhor já beneficiou você, quantas coisas o Senhor já mudou na sua história. Exercite isso. Coloque a esperança em ação aí, a esperança de um Deus que restaura, de um Deus que faz de um deserto um jardim florido. Ele é poderoso e Ele continua operando. Ele é Deus eterno. E tenha a certeza que todo o teu trabalho, todo o teu esforço no Senhor nunca será em vão. Quando nós combatemos o bom combate, quando as nossas lutas têm a ver com a vontade de Deus, quando as nossas lutas, as nossas dificuldades têm tudo a ver com uma vida santificada, com uma vida que possa refletir o caráter do Senhor Jesus Cristo, a recompensa virá. A recompensa vai vir. Então, nesse dia, coloque aí a sua fé em ação, coloque a tua mente a favor do reino de Deus e faça essa reflexão. Quanto eu tenho sido agradecido a Deus, o quanto eu tenho tido esperança e o quanto eu tenho a certeza que a minha recompensa vai vir. E recompensa que é ampla, é verdade. Por vezes o Senhor nos recompensa nessa vida aqui, mas a ideia profunda aqui tem a ver com recompensa eterna. Lembre-se, o local do nosso descanso absoluto, de alegria plena, não é nesse mundo. Nós somos o povo que vai morar no céu, e é lá no céu, aonde a nossa recompensa vai ser efetivada. Então, que o Senhor te abençoe a sua vida, abençoe a sua família, abençoe toda a sua casa, que Ele continue respondendo as suas orações e que você continue se aproximando cada dia mais desse Deus que é poderosíssimo, com muita gratidão, com muita esperança e com muita convicção que no Senhor as coisas acontecem. E eu penso que nós podemos terminar aqui repetindo o verso de número 3. E com muita fé, sim, coisas grandiosas fez o Senhor por nós. Por isso estamos alegres. Que Deus te abençoe e continue fortalecendo a sua vida. Um abraço.
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7: Agora 7h30, horário de Brasília. Ótimo dia para você, uma excelente sexta-feira. Sextou, hein? Já mandando um abraço, um bom dia para Regina Almeida, aqui em São Paulo, tá ouvindo a gente. Desejando uma ótima sexta-feira para todos. Obrigado, Regina. Ótimo dia para você também, para toda a família. Obrigado pela companhia. Muito bom ter você conosco aí, fazendo parte da família RTM. Ela tá feliz aí, porque sextou, né? Fim de semana chegando. Um abraço também pro Alex Oliveira, lá em Conceição do Araguaia, no Pará. Falou que lá hoje amanheceu quente, hein? Abraço, meu amigo. Um abraço para você. Josias, aqui em São Paulo. Bom dia, Roberto César, João Pessoa, na Paraíba. Sérvulo Antônio tá com a gente também. Mandou um abraço para todos aqui da rádio. Edilberto, Danusa, participando em São Luís. Tudo bem, Danusa? Chegando mais tarde hoje por aqui, né? Danusa, que geralmente está nas madrugadas acompanhando a gente. Roberto, de Goiânia, também por aqui. Maria Elza, de Abaetetuba. Bom dia, José Reinaldo, em São José do Ribamar. Obrigado pela audiência, obrigado pela participação. E vamos com música aqui na RTM. Daqui a pouquinho tem Café com Deus e tem Finanças em Ação. E 8 horas da manhã, o nosso encontro diário. Fique por dentro. Vamos ouvir para você, Novo Tom, na presença do Rei. Daqui a pouquinho, Café com Deus, com Rubinho Pirola.

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4: Olá, gente querida deste nosso mundo de expressão portuguesa. Vamos para o nosso Café com Deus? E para o nosso compartilhar de hoje, queria falar de um drama silencioso que tem acontecido em muitas igrejas. E não é por falta de eventos, de reuniões ou falta de ministérios, não. Mas pela falta de cristãos que entendam que a missão não foi entregue a uma instituição, mas a pessoas. Já perceberam? Sim, muitos transformaram a igreja numa espécie de empresa terceirizada do reino de Deus. Evangelizar? Ora, a igreja faz. Discipular? O pastor faz. Visitar alguém? É, o ministério responsável faz. Falar de Cristo ao vizinho? Vou convidá-lo para um culto e o resto eles resolvem. Mas pensemos, Jesus, porém, não disse, a estrutura será o sal da terra. Ele disse antes, lá em Mateus 5:13, vós sois o sal da terra. E se o sal for insípido ou sem gosto, com o que se há de salgar? Para nada mais presta senão para se lançar fora e ser pisado pelos homens. Ora, o sal não cumpre a sua função ficando no saleiro. Ele precisa entrar em contato com aquilo que deve transformar. Da mesma forma, um cristão que vive escondido entre quatro paredes eclesiásticas não está cumprindo o propósito para o qual foi chamado.
5: Conheço uns que são tão discretos na fé que nem o diabo sabe que eles se converteram.
4: O problema é que Jesus não chamou para sermos agentes secretos do reino, mas sim para sermos testemunhas. Mas existe entre nós aquela estranha mentalidade que diz: eu pago meu dízimo, frequento os cultos e a igreja cuida da missão. A palavra de Deus desconhece essa divisão, pois o Senhor não habita mais num templo e a igreja não tem a ver com um prédio, com departamentos. A igreja é antes o povo de Deus espalhado pelo mundo e durante a semana. Então, quando falamos de Cristo a um amigo, é a igreja a evangelizar. Quando discipulamos um novo convertido, é a igreja que está discipulando. Pensem nisso. Quando você demonstra o evangelho no trabalho, em casa ou na escola, a igreja está em missão.
5: Então, quer dizer que o pastor não foi contratado para fazer o trabalho de 200 pessoas sozinho? Ah, coitado! Foi contratado à toa!
4: Exatamente. Embora alguns irmãos pareçam acreditar nisso, há quem pense que o pastor deveria pregar, visitar, aconselhar, evangelizar a cidade inteira, discipular todos os novos convertidos, administrar a igreja e ainda ter tempo para sorrir para as fotografias. Mas lá em Efésios 4, lemos que os líderes equipam os santos para a obra do ministério. Ou seja, o ministério não é de alguns profissionais, mas sim de todo o povo de Deus. E Mateus 5:13 traz essa advertência séria. Sal que não salga perdeu a sua utilidade. Cristo não está nos perguntar quantos cultos frequentamos, mas se a nossa presença faz diferença lá no mundo. Se o evangelho que professamos nunca alcança ninguém através de nós, alguma coisa está errada. A questão não é se somos membros de uma igreja. A questão é se estamos vivendo como sal onde Deus nos colocou, pois não fomos chamados a sermos crentes de igrejas e dos seus bancos e poltronas. Vamos falar com Deus. Pai amado, obrigado por nos lembrar de algo tão sério. Perdoa-nos pelas vezes em que transferimos para os outros as responsabilidades que tu entregaste a nós. Livra-nos da comodidade espiritual e da falsa ideia de que a missão pertence apenas a alguns ou à estrutura da igreja. Afinal, somos o teu povo enviado ao mundo para testemunhar de Cristo. Dá-nos coragem para que o anunciemos, amor para discipular e fidelidade para vivermos o evangelho diante das pessoas, que a nossa vida tenha o sabor de Cristo e influencie aqueles que estão ao nosso redor. Por Jesus pedimos-te. Amém. Alô, amigos, queridos e companheiros deste café. Escrevam-nos e tragam as suas críticas e sugestões, como também repartam comigo e os que comigo produzem este programa, em que vos temos ajudado. Um abraço nosso, meu e da turma toda que vos serve, desde São Paulo, no Brasil, como em Lisboa, Portugal.
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Vamos lá, vamos juntos. Daqui a pouquinho tem Finanças em Ação. Paulo de Tarso, sempre com dicas valiosas para a nossa vida financeira. E mandando um abraço, um bom dia para você. José Raimundo, Boa Vista. Bom dia também para Helenilze Salinas, Minas Gerais, já tá por aqui. Falou bom dia com alegria, muita gratidão. Eu e meu querido marido estamos aqui encantados com o Café com Deus de agora a pouco. Rubim é sensacional demais. Manda o link para mim, por favor. A RTM é show. Mando sim, Helenilze. Um abraço para você. Um abraço, Pastor Ivan. E que legal, né? Realmente, Café com Deus, muito bacana. Falando aí sobre essa questão dos pastores, né? Como é importante. Um abraço, Helenilze, e ótimo dia para você. Boa sexta-feira, fim de semana chegando. E como estão as coisas por aí? Calor, tá frio, como é que tá aí? Na nossa Salinas. Aqui em São Paulo, 17 graus, acho que vai esquentar mais um pouquinho, né? Mas fim de semana já com previsão de mudança no tempo aí. Vamos com música, Eli Soares, Os Anjos Te Louvam.

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2: Olá, meu amigo e minha amiga. Tudo bem com você? Estamos com mais um programa apresentando princípios poderosos da Palavra de Deus para transformar sua vida financeira. E você que nos acompanha sabe que estamos aqui pelo Deuteronômio, livro no qual a lei é repetida. E como é bom repetir? Pois a repetição faz a gente ficar disciplinado. A repetição faz a gente praticar os bons hábitos financeiros da Palavra de Deus. E isso é tudo de bom, isso agrada a Deus. Mas hoje eu quero voltar a falar sobre um assunto muito delicado na área financeira, que são as dívidas. Você tem dívidas? E você sabe qual o impacto que elas têm sobre sua vida financeira? É bom estar bem ciente disso. É bom agir, minimizando o impacto negativo das dívidas sobre suas finanças. Mas por que eu decidi falar sobre esse assunto? Porque lendo o livro de Deuteronômio, o autor abordou o tema das dívidas. Então ouça bem o que deveria acontecer a cada 7 anos lá em Israel. Diz assim: no final de cada 7 anos, as dívidas deverão ser canceladas. Isso deverá ser feito da seguinte forma: todo credor cancelará o empréstimo que fez ao seu próximo. Nenhum israelita exigirá pagamento de seu próximo ou de seu parente, porque foi proclamado o tempo do Senhor para o cancelamento das dívidas. Está lá em Deuteronômio 15, 1 e 2. Você consegue perceber como Deus pensa diferente da sociedade em que estamos vivendo? Ele sabe que podemos passar por necessidades e dificuldades financeiras ao longo de nossa trajetória. Então ele concebeu essa simples orientação para os israelitas, dizendo que eles deveriam ser generosos, perdoando a dívida de seu irmão. Sim, a cada 7 anos isso deveria ser feito.
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2: Agora, a pergunta vai para você. Você perdoa dívidas de outras pessoas? Você exerce essa generosidade? Agora vamos voltar aqui para o texto e ver o que temos mais adiante. Ouça bem a orientação de Deus. Ele disse o seguinte: assim não deverá haver pobre algum no meio de vocês, pois na terra que o Senhor, o seu Deus, lhes está dando como herança, para que dela tomem posse, ele os abençoará ricamente, contanto que obedeçam em tudo ao Senhor, ao seu Deus, colocar em prática toda essa lei que hoje estou lhe dando. Está lá em Deuteronômio 15, versos 4 e 5. Como Deus é bom, não? E como ele deseja que a gente pratique essa bondade, minimizando os efeitos danosos das dívidas sobre as pessoas. Há aqui uma constatação indesejável. Qual? Sempre haverá pobres. Lá no Novo Testamento, Jesus reiterou essa verdade quando disse: pois os pobres vocês sempre terão com vocês. Está lá em João 12, 8. No entanto, nós podemos fazer a diferença na vida dessas pessoas e mesmo de outras pessoas que passam por momentos de turbulência financeira. Como? Cancelando suas dívidas. Mas talvez você pense assim: mas e eu? Como ficará a minha situação financeira se eu perdoar essa dívida? Pois Deus dá a você a certeza de que, agindo generosamente, Ele vai abençoar você.
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2: Então vamos lá. Que lições você poderia tirar dessas orientações sobre perdão de dívidas? Sempre que for solicitado emprestar dinheiro, cheque as razões para ver a real necessidade da pessoa que está pedindo dinheiro emprestado. Cheque também se você não vai precisar daquele dinheiro. Estabeleça regras para o pagamento da dívida. De preferência, uma data também para a quitação. Caso a pessoa não tenha condições de pagar, considere seriamente perdoar a dívida. Isso é um ato de generosidade. E olha, obrigado por estar comigo mais uma vez no programa Finanças em Ação. Princípios poderosos da Palavra de Deus para transformar sua vida financeira. Um grande abraço do seu amigo Paulo de Tarso. E nos falamos no próximo programa.
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5: Muito bom dia, começando Fique por Dentro aqui pela RTM Brasil. Eu sou Fábio Zamana e comigo no estúdio ele, Marcelo Fávero, mais um dia aqui no estúdio. Como é que você tá, Marcelo? Tudo bem?
6: Tudo bem, bom dia Fábio, muito bom dia a você, ouvinte do programa Fique por Dentro, ouvinte da RTM Brasil. Sextou e é sexta-feira.
5: Você vai estar de folga amanhã?
6: Vou, graças a Deus.
5: Ê, maravilha, hein? Então realmente sextou pra você, mas pra mim também sextou.
6: Sextou também?
5: Eu vou trabalhar, mas sextou.
6: Não deixe de ser uma sexta-feira,
5: exatamente,
6: né?
5: A sexta-feira impossível. Sempre é uma sexta-feira, é bom demais, né? E é sobre isso, mandando um abraço para você que acompanha pelo site rtmbrasil.org.br, para você que ouve pelo aplicativo e por onde mais, Marcelo?
6: Ah, nossas parceiras, Rádio Vila Nova 87,9 FM em Tonantins, no Amazonas, Rádio Integridade 91,1 FM em Santa Rosa, no Peru, Rede Semeap 92,3 FM em Recife,
5: Pernambuco.
6: Boa. Ô Fábio, você acha que sexta-feira tem cara de sexta-feira?
5: Eu acho.
6: Os dias da semana tem cara? Por exemplo, sexta-feira tem uma carinha de sexta, segunda-feira tem uma carinha de segunda-feira.
5: É, acho que sim. Os outros dias acho que não mais. Porque aí os outros dias a gente vai passando, né? Um dia normal. Mas sexta-feira é por conta do gosto do fim de semana. E a segunda-feira, aquela é o Dia Internacional da Preguiça, né? Que a gente tá naquele clima ainda de fim de semana.
6: Ah, eu acho que domingo.
5: O problema da segunda é que às vezes o fim de semana da gente é tão intenso, a gente faz tanta coisa, chega na segunda e a gente tá quebrado. Não sei se acontece com você também.
6: Ah, não me recordo disso, mas se você pudesse, Fábio, tivesse esse poder em suas mãos de definir o seguinte, tais dias serão os dias de trabalho e tais dias serão os dias de descanso.
5: Esse,
6: como é que você faria? Como é que você mudaria esse esquema dos 7 dias da semana?
5: Olha, Marcelo, não sei, viu? Mas eu acho que mais dias pra descansar, acho que sim. Eu sou a favor. Mas enfim, inclusive tá em votação aí essas propostas aí, né? Da escala 6x1 e tudo mais. Eu acho que assim, quanto mais tempo a gente tiver em família, em qualidade, pra gente também aproveitar, é legal, mas óbvio que a gente também tem que trabalhar, faz parte da nossa vida o trabalho, né? O trabalho não é um castigo de Deus.

0: O trabalho é uma bênção, é um presente para as nossas vidas, é onde faz gerar as nossas rendas, a gente pagar os boletos. Então, eu acho que tem que trabalhar assim. Tem gente que também acha que já é o contrário, né? Tipo, 5 dias de folga e 2 de trabalho. Também não dá, né? Aí não tem como, né, Marcelo? Não, mas qual a sua opinião? Joguei para você agora.
1: Não, penso da mesma forma também. A gente ficar nesse inerte, sem trabalhar, muitos dias sem trabalhar, não é legal. Acho que não faz bem nem pra cabeça.
0: Exatamente.
1: Então, mas eu faria o seguinte esquema, Fábio.
0: Vamos lá, Marcelo.
1: O fim de semana, sábado e domingo, e seria acrescentado a segunda-feira o fim de semana.
0: Boa, gostei. Aprovo.
1: Vamos
0: votar isso aí?
1: Bora.
0: E pra você que tá assistindo a gente pelas câmeras, você vai ver que nós dois estamos com uma camiseta preta hoje. Eu com a camiseta da Rádio Preta e o Marcelo com uma camiseta preta também aqui, de um personagem que ele gosta bastante, né, Marcelo?
1: Quero ver, ouvinte, se você conhece de filmes, conhece sobre heróis. Qual herói é da camiseta que eu estou usando aqui?
0: Eu tenho uma camiseta igual a essa, mas branca. Inclusive, olha que coisa, eu ia mandar mensagem hoje pro Marcelo pra ele vir com essa camiseta. Mas aí, como eu não mandei pra ele, eu não vim com a minha camiseta.
1: E foi presente que eu tô usando, viu?
0: Então, e era pra gente estar igual, ia ser legal, né?
1: O cara que me deu esse presente aqui, ele é meio estranho.
0: É, estranho.
1: Ele é estranho.
0: Um estranho, mas um estranho legal, né?
1: Não, estranho é legal. É o estranho necessário.
0: Ai, Marcelo. Gente, vamos lá, mandando então abraço para vocês. Já mandamos abraços, então vamos pro nosso destaque, Marcelo.
2: Bora. Destaque do dia.
0: E o nosso destaque de hoje, a gente não falou da escalada, Marcelo. A gente comentou tanto que não falou da escalada, então vamos pra escalada.
1: Perdão, gente.
0: Tema de hoje, gente, corações cansados, aí o nosso destaque de hoje.
1: A entrevista será com Geisa Pontes, que é bispa, escritora e fundadora do Instituto Minhas Doses de Cura.
0: Hoje tem também no ponto com o teólogo Luiz Saião, que vai falar sobre sustentabilidade.
1: Descubra novos lugares com a especialista em turismo Cláudia Crinas, Travessia Marítima.
0: E agora sim o nosso destaque desta sexta-feira. Mais de 11 milhões de brasileiros sofrem com depressão hoje, segundo a Organização Mundial da Saúde. E nesse cenário, o sofrimento emocional virou questão de saúde pública.
1: Ainda assim, soluções simplificadas persistem em diferentes esferas da sociedade, inclusive dentro das igrejas, onde recomendações como ore mais ou tenha mais fé chegam em tom de cobrança, quando o que falta mesmo é força para recomeçar.
0: E no livro Doses de Cura, 40 respostas bíblicas para corações cansados, Geisa Pontes defende a possibilidade de coexistência entre fé e sofrimento psíquico, sem reduzir a complexidade da depressão e da saúde mental a um problema exclusivamente espiritual.
1: E esse lançamento da editora Vida foi escrito para quem convive com a doença e carrega dúvidas difíceis. Qual o sentido dessa dor? Por que o sofrimento de culpa não passa? Quem seria capaz de amar alguém nessa condição? O que fazer quando o cansaço de viver se torna concreto?
0: A autora é cofundadora do Instituto Minhas Doses de Cura, que oferece atendimento psicológico gratuito a cerca de 1.000 pessoas por mês. E a obra amplia o alcance desse trabalho, levando suporte também a leitores que ainda não tiveram acesso direto à iniciativa.
1: Sobretudo, o livro ajuda cristãos a entender que ter fé não é um requisito a ser cumprido para merecer ajuda. Mas, afinal, ouvinte, como está o seu coração? O seu coração está cansado?
0: E para falar sobre o tema Corações Cansados, o Fique Por Dentro recebe daqui a pouquinho Geisa Pontes, bispa, escritora e fundadora do Instituto Minhas Doses de Cura e autora desse livro, então, ó. Essa capa verde, Doses de Cura, Geisa Pontes, daqui a pouquinho aqui com a gente no Fique Por Dentro para falar sobre esse assunto tão importante, né, Marcelo?
1: É isso aí, então fica nosso convite. Participe com a gente, mande a sua mensagem, a sua pergunta. Se você quiser até compartilhar um pouco o que você está vivendo para nossa convidada te ajudar a responder. Nosso WhatsApp é 11974-181-456. Participe, faça sua pergunta, deixe sua participação e responda também a nossa enquete do dia. Qual é o super-herói da camiseta que eu estou usando?
0: O nosso e-mail, ouvinte@rtmbrasil.org.br.
1: Boa, Fábio. Facebook é facebook.com/radiotransmundialoficial.
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1: É, ontem você olhou, Fábio, ao vivo aqui, estávamos com 97,4 mil. Então eu quero ver esse número crescendo. YouTube do PD é youtube.com/presentediario-rtm, outro canal também que eu quero ver os números crescendo.
0: E então, já cresceu, viu, Marcelo?
1: Cresceu.
0: 97,5 mil agora.
1: Opa, muito obrigado.
0: É,
1: continue tá nessa chegando, campanha com a gente.
0: Tá chegando. E teve também, ó, novidade lá nos Caminhos da Fé, falando sobre Hebreus, as marcas da vida cristã. Bem bacana, bem legal. É, o que mais? Tem destaque também do Fique Por Dentro. Tem alguns programas especiais que sobem lá pra você, né? Tem o Deus na Vida, o Fim de Todo Medo. Enfim, gente, ó,
1: esse
0: vale muito a pena.
1: Esse programa foi bom, viu, Fábio?
0: Vale muito a pena você se inscrever. Você que não se inscreveu, se inscreva agora mesmo, tá bom? 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
0: Maravilha, Marcelo Fávero, vamos agora com a previsão do tempo, mas antes tem Descubra Novos Lugares.
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3: Olá, ouvintes da RTM. Eu sou a Cláudia Crinas e esse é o Descubra Novos Lugares. Viajar começa muito antes do embarque. Começa na escolha do destino. Mas e quando a viagem não tem um único destino? Sempre que pensamos em viagem, quase sempre vem na nossa cabeça avião, trem, mas existe uma forma muito diferente de viajar. É fazer uma travessia de navio. Hoje, nós vamos descobrir não apenas um destino, mas uma experiência onde o roteiro já faz parte da viagem. As travessias marítimas costumam ter no mínimo uns 15 dias, dependendo do seu porto de embarque, do seu porto de desembarque. Se você sai de Santos para Lisboa, se você sai de Santos para algum lugar da Ásia, ou então se você sai da Europa para a América. Por isso, além do investimento financeiro, é importante ter disponibilidade de tempo. Os dias de navegação são momentos para tomar sol, aproveitar a piscina, ir ao teatro, dançar ou simplesmente descansar. Já nos dias de parada, a experiência muda. É a oportunidade de conhecer um novo país, experimentar um novo prato e conhecer uma outra cultura. Uma travessia, ela é ótima para casais, famílias, com crianças, grupos de amigos ou até mesmo sozinho. Da sua cabine, ver o nascer do sol em pleno oceano, ouvir o som do mar, no mundo onde a gente está com tanta pressa, uma travessia convida a aproveitar a jornada. Porque às vezes descobrir novos lugares também significa descobrir uma nova maneira de viajar. Eu sou a Cláudia Crinas e junto com a RTM sigo te inspirando a sonhar com novas viagens. Até o próximo destino!
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0: Tempo e temperatura. E vamos lá com a previsão do tempo para esta sexta-feira, dia 3 de julho, com fonte Climatempo, começando com a região sul. Massa de ar polar mantém frio intenso com geada ampla no Rio Grande do Sul e temperaturas negativas em áreas gaúchas e também catarinenses. A chuva fraca a moderada no litoral e áreas próximas, com maior intensidade no litoral do Paraná. E o mar permanece agitado, né, devido a um ciclone extratropical e a possibilidade de precipitação invernal nas serras.
1: No sudeste, frente fria provoca chuva no litoral de São Paulo, sul do Rio de Janeiro, litoral norte do Espírito Santo e nordeste de Minas Gerais. As temperaturas caem no centro-sul paulista, sul-fluminense e extremo sul mineiro. O mar segue agitado entre São Paulo e o sul do Rio de Janeiro. A umidade do ar fica abaixo de 30% em áreas do Triângulo Mineiro, norte de Minas Gerais e noroeste de São Paulo.
0: Falando agora sobre a região centro-oeste, tempo firme sem chuva significativa. As temperaturas diminuem no sul e oeste de Mato Grosso do Sul e no sul e sudoeste do Mato Grosso. A umidade do ar permanece baixa, especialmente em Goiás, Distrito Federal e partes do Mato Grosso e Mato Grosso do Sul, com índices abaixo de 20% em algumas áreas.
1: No Nordeste, chuva mais intensa no litoral, principalmente entre o Rio Grande do Norte e o sul da Bahia, com risco de temporais no litoral potiguar. No interior, predomina o tempo seco, calor, com baixa umidade, com risco de queimadas no sul do Maranhão e do Piauí. Rajadas de vento entre 40 e 50 km por hora.
0: Falando agora sobre a região norte, pancadas de chuva em grande parte da região, com maior intensidade em Roraima, Amapá, norte e oeste do Amazonas, norte do Pará e oeste do Acre. Há risco também de temporais isolados em Roraima e norte do Amapá. Tocantins e centro-sul do Pará seguem com tempo mais seco e baixa umidade. Essa foi a previsão para hoje, sexta-feira, 3 de julho, com fonte da Climatempo.
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1: E chegando às principais notícias para esta sexta-feira, 3 de julho, começando com destaque nacional. Depois de quase 18 anos de espera, a linha 6 laranja será aberta nesta sexta-feira para a população em horário reduzido e ainda em obras.
2: O próprio site da concessionária espanhola Acciona, responsável pela construção da linha, afirma que nenhuma das estações foi 100% concluída.
1: E das 6 estações entregues, Água Branca é a mais adiantada, com 98% das obras concluídas. E apesar disso, ela ainda não conta com integração à CPTM.
2: Para fazer a transferência entre a linha 6 Laranja e a linha 7 Rubi, os passageiros terão de caminhar pela rua.
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1: E as inscrições para a edição de 2026 da Prova Nacional Docente terminam às 11h59 da noite desta sexta-feira. E a prova será aplicada em todo o país em 20 de setembro.
2: Os resultados preliminares serão disponibilizados em novembro e o resultado final sairá em 15 de dezembro.
1: E trata-se de um concurso nacional e unificado que seleciona professores da educação básica que lecionarão nas redes públicas de ensino.
2: O resultado do exame também é utilizado para avaliar a qualidade da formação docente no país.
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1: E uma criança de 9 anos se acidentou com o mesmo grupo que meses depois promoveu o salto que resultou a morte da jovem Maria Eduarda Rodrigues de Freitas, lançada sem cordas da ponte do Esqueleto em São Paulo.
2: A informação foi revelada pela Polícia Civil ao concluir o segundo inquérito da tragédia.
1: Segundo o depoimento do pai à polícia, o filho dele teve a corda que o sustentava retirada do corpo enquanto o menino ainda estava em movimento pendular, o que provocou impacto com o solo e lesões leves.
2: Já a jovem morreu no último dia 13 de junho após ser arremessada a 40 metros de altura sem o uso de cordas de segurança durante a prática do esporte radical.
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1: Agora destaque internacional. Subiu para 10 o número de monges mortos por atropelamento na Tailândia, de acordo com autoridades locais nesta sexta-feira.
2: Além disso, 10 pessoas continuam internadas após o acidente desta quinta-feira, duas delas em estado crítico.
1: O veículo, uma caminhonete, era conduzido por um menino de 11 anos, que pegou sem permissão dos pais.
2: Ele foi encaminhado às autoridades de proteção à criança para avaliação, acompanhado pela mãe.
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1: França, Bélgica e Holanda registraram 3.700 mortes a mais durante a onda de calor extremo, que elevou as temperaturas em toda a Europa de junho.
2: Autoridades desses países alertaram ainda que os números são preliminares e podem aumentar.
1: Especialistas afirmaram que a onda de calor, que durou aproximadamente de 20 a 28 de junho, foi a pior já registrada na Europa, causando interrupções na geração de energia, danos à infraestrutura e sobrecarga no sistema de saúde.
2: Segundo cientistas, o calor extremo foi quase certamente impulsionado pelas mudanças climáticas.
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0: 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Ele chegou, Mate Matheus. Bom dia.
1: Bom dia, boa tarde, boa noite, dependendo do local onde você nos assiste.
2: Bom dia, boa tarde, boa noite ao apresentador do povo.
1: Denominado apenas por ele. E é isso, galera. Como que vocês estão hoje?
0: Eu tô bem, você?
2: Sextou.
0: Tá bem hoje?
1: Tô bem, tirando alguma briga que teve na rua de trás que não deixou eu dormir.
0: Briga de cachorro?
1: Não? Sim, não vou entrar em detalhes pra não...
0: Ah, pensei que era briga de cachorro.
1: Não, foi briga de cachorro, não.
0: Ah, foi briga de humanos mesmo.
1: Foi assim, eu espero que seja só discussão, mas tava calorosa.
2: Foi tensa.
1: Foi tensa.
2: Entendendo a briga.
0: Você mora atrás da sua casa, é uma casa ou um prédio?
1: É uma casa.
0: E a briga foi na casa?
1: Uhum. Assim, eu não sei, porque eu tava, tipo, tentado,
0: às vezes
1: não tem
0: como saber direito, né, da onde vem.
1: Mas tava na rua, mano, eu só queria entender o porquê vocês esperaram dar um horário pra discutir.
2: É sempre assim, né?
0: Por que você não foi lá? Você acabou, dá licença, eu moro aqui atrás, eu queria só saber o motivo da briga.
1: Eu tenho mais o que fazer, meu sonho.
2: Você é jornalista, meu amigo, meu sonho.
1: Eu vou ser jornalista esportivo, se fosse briga envolvendo esporte, até estaria lá.
0: É, né?
1: O que causou a briga? De quando começou a briga?
2: Quando começou?
1: Quando?
2: Onde
0: quem
2: foi?
0: Quem começou a briga? Quem foi o causador da briga?
2: Eu acho que foi o Fábio.
0: Eu não.
1: O Fábio
0: tava dormindo.
1: Culpado.
0: Eu tava dormindo de boa.
1: Mas
0: eu já dei uma dica pro Matheus aqui de comprar um protetor de ouvido, gente. O protetor é R$2,50. Você compra naquelas lojas de materiais de pessoal que trabalha com obras, assim. Tem até uns níveis que você pode de isolamento acústico. Porque assim, tem que ter. Eu em casa com 3 crianças, né? As 3 crianças de férias. Eu não. A esposa, a partir de hoje, também de férias. Então, eu preciso dormir. E aí, pra eu dormir, eu coloco protetor. Porque senão eu não consigo, né? E fora que eu gosto de dormir no silêncio, no escuro. A Andrea gosta de dormir com a TV ligada. Então, aí já tem esse contraste também. E é sobre isso, né? Então, a gente tem que se adaptar. Porque assim, cada um tem sua rotina. Conta de luz esse mês, inclusive, vence dia 8, semana que vem, né? Mas
2: sem banho quente, então.
0: Compre o protetor de ouvido, porque vale muito a pena.
1: Ou uma venda de óleos Bluetooth.
0: Mas ela isola também o ouvido?
1: Sim. Eu fico prestando atenção na música, né? E dá uma...
2: Mas, Matheus e Fábio, hoje teve a enquete aqui da camiseta do Capitão América. Acabei revelando.
0: Não acredito.
2: Foi mal. Mas...
0: Olha, aqui a gente não pode falar no ar que a camiseta dele é do Capitão América. A gente não pode falar.
2: É segredo, tá, gente? Mas o Matheus tá com uma blusa do Chelsea, futebol. Matheus, boletim esportivo é contigo.
1: Já entendi a indireta, bem direta. Né? Vamos começando com... Antes de trazer a notícia da Copa do Mundo, queria trazer a péssima notícia que o João Fonseca está perdendo.
2: Acabou o primeiro set?
1: Acabou o primeiro set.
2: Perdemos?
1: 1-0.
2: Puxa. Mas nada está perdido.
1: E pelo andamento do segundo vai ser lavada, viu? Mas, falando agora de Copa do Mundo, ontem tivemos grandes jogos, grandes polêmicas. A Espanha bateu a Áustria por 3-0 e garantiu a classificação nas oitavas de final. Portugal, que de virada, meio controvérsia, há controvérsias, né, desse jogo, venceu a Croácia por 2-1, envolvendo muitas polêmicas, e dentre elas a maior polêmica do jogo, o gol da Croácia no último lance anulado por interpretação do VAR.
2: Qual a sua opinião?
1: Claro, garfaram minha Croácia. Garfaram minha Croácia, porque foi nitidamente... Houve nitidamente um toque do jogador de Portugal que inocentaria meu querido atacante croata do impedimento.
2: E pra você, uma outra polêmica, até pro Fábio. A camisa da Croácia parece uma toalha de mesa?
1: Parece. Meu, parece. Não é querendo falar muito, não, mas parece muito.
2: As duas polêmicas, então.
1: É. E também tivemos a nossa querida e amada partida da madrugada para fechar o dia, a Suíça, que derrotou a Argélia por 2-0. E não acabou por aí, que hoje temos mais às 3 da tarde. A Austrália e Egito se enfrentam na primeira partida desta sexta-feira. Às 3 da tarde, às 7 da noite, a Argentina encara o Cabo Verde.
2: Dia de zebra, hein?
1: Dia de zebra, espero que essa seja zebra. Vozinha fechando o gol e Cabo Verde vencendo nos pênaltis. Ou meu sonho será realizado e Cabo Verde vencerá por 2-0. E fechando a rodada hoje, às 10:30 da noite, Colômbia, que vai disputar a última vaga nas oitavas. E falando em oitavas, já vou adiantar a parte de amanhã, porque eu não vou vir. Minha mãe é minha folguinha.
0: Você tá desmotivado?
1: Não, amanhã é minha folga. Minha folga.
2: O Fábio sempre tem essa, né?
1: E amanhã serão as primeiras oitavas de final da Copa. Né? Às 14h teremos Canadá, que enfrenta o Marrocos. E às 6h seremos todos paraguaios. Porque Paraguai... É paraguaios que falam,
2: Paraguai.
1: Né? É
2: paraguaios.
1: Paraguaios. E todos seremos paraguaios, porque Paraguai enfrenta a grande seleção da França.
2: Outra zebra.
1: Amém. Eu tô pela zebra. Obrigado. Eu tô pela zebra sem ser o jogo.
0: Eu queria só comentar dessa da Croácia, da camisa Croácia.
1: Não é toalha de mesa, parece coisa de piquenique.
0: Eu ia falar de outra coisa, eu ia falar de capa de botijão de gás.
1: Eu não uso capa no botijão de gás, então.
0: Seu botijão fica exposto?
1: Uhum.
2: Olha, pra você ver como é uma polêmica isso aí.
0: É.
2: Cada um dizendo o que parece.
0: Parece, várias coisas.
2: Parece uma bala tutti-frutti também.
1: Gente, aquela bandeirinha de festa, corrida.
2: De corrida, verdade.
0: É.
2: Muita coisa.
0: Enfim, Mati Matheus.
1: É isso e sobre
0: Domingão,
1: isso.
0: Domingão, placar.
1: Placar de domingo.
0: Um ouvinte já jogou
1: inclusive,
0: aqui 3-0 Brasil.
1: Reforçando para os ouvintes.
2: Bora.
1: Também. Esqueci, fui leigo. O Brasil joga 5, viu, galera? Então, todo mundo com roupa do Brasil já no culto de manhã, 10h30, para as igrejas que tem culto 10h30.
0: Vai ter culto aqui na igreja à noite?
1: Aqui? Nunca teve.
0: Ah, nunca teve, só
1: nunca
0: de manhã.
1: Teve, só de manhã.
0: Então tá de boa, porque tá
1: só eventos isso, né? Atípicos que a gente tem culto de noite, mas... Teremos culto de manhã, todos com a camiseta do Brasil, culto de tarde e de noite com a camiseta do Brasil, porque o Brasil vai vencer de 4-1.
0: 4-1, Marcelo.
1: Eu tô indo na
2: 3-1.
0: Eu de 3-0 então, hein?
1: Eu tô indo na contramão, todo mundo falando que é um jogo difícil, o Haaland vai estar lá, mas... Brasil
0: vai dar Brasil.
1: Vencer.
0: Neymar vai jogar, o Henrique vai jogar.
1: Vai golear. Menino Ney vai marcar 2 no segundo tempo.
0: É, o Menino Ney, se eu fosse ele, eu faria pelo menos 2 gols mesmo só pra marcar. É isso.
1: Eu tô pelo 1 gol do Neymar ou 1 assistência.
0: É, uma assistência já tá bom também.
2: É, eu acho que assim, 1 gol do Neymar na Copa já vai fazer já um...
1: É. Vai revirar muita coisa.
2: Um barulho impressionante.
0: E é isso, galera. Adeus.
1: Valeu,
2: Matheus.
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0: Vamos lá, Marcelo Fávero. Quer aproveitar e mandar abraço pra sua mãe, pra sua avó? Quem tá ouvindo?
2: Ah, um abraço pra minhas avós, pros meus pais, pra minha irmã, pra minha esposa.
0: Ontem foi aniversário da sua irmã, aí no final do programa, acabando. Tchau, gente, até mais aqui. Aí, Marcelo, um abraço, um beijo pra Bruna. É Bruna, né,
2: Ana Simão? Isso, é que eu não costumo mandar abraço de aniversário, porque tem situações que eu acabo esquecendo de um, e aí fica chato, né? Mas aí eu falei, vou mandar então.
0: Mas esquecer da irmã, da única irmã que ele tem, gente, única.
2: Parabéns. A gente foi lá ontem, comemos.
0: Bolo do quê?
2: Floresta Negra.
0: Olha, boa pedida.
2: Muito bom. Mais um beijo a todos os familiares.
0: Quem tá ouvindo a gente, Marcelo, o nosso número no WhatsApp já na tela para quem tá assistindo.
2: 11974181456, vou ficar profissional nisso aí.
0: Fechou até o olho para falar.
2: É, Rosana Moreira... Rosana. Como é que é?
0: É Rosana, não é?
2: Ah, tá. Moreira, lá de Goiânia. Bom dia, amigos da RTM. Ouvindo vocês. Um grande abraço.
0: Que legal, Rosana. Um beijo aí pra sua família linda. Tava com saudade. Noilma de São Paulo falou, sou igual o Fabinho pra dormir. No escuro e no silêncio. Delícia. É, menina. Mas o problema é que, né? Não sei como é que é o seu esposo, mas a minha esposa é ao contrário. Aí a gente tem que se adaptar, né?
2: É.
0: Marcelo, como que é vocês pra dormir? Você gosta de escuro também?
2: Não, então. A gente deita, né, e fica assistindo uma série, essas séries, sabe, de comédia de 20 minutinhos.
0: Uhum.
2: Então a gente vai assistindo, vai descansando, vai relaxando o corpo, a cabeça também, e a gente dorme.
0: Mas você programa a televisão pra desligar depois?
2: Não, nem programa.
0: Fica ligada?
2: É, a gente... Não. Desliga a TV.
0: Eu já ia falar aqui pensando verde. Mas
2: não, desliga a TV.
0: Ah, ótimo. Quem mais tá com a gente?
2: Railuz de Salvador, Bahia, nossa amiga aqui do Fique Por Dentro. Alô, Matheus. Ela diz o seguinte. Teteu, você é o apresentador do povo escolhido por mim também.
0: É isso aí, Matheus. Tem o apoio de Railuz.
2: Railuz.
0: Beatriz, lá em Natal, Rio Grande do Norte, está tomando cafezinho ouvindo Fique Por Dentro. Ontem ela levou a filha no cinema e na madrugada a polêmica foi: o que fazer com as crianças em casa de férias, Marcelo? Ela tem uma menina também, idade da Luísa, né? E eu tava falando que a Luísa tá numa fase que ela só quer ficar na TV. No celular não, porque a gente não deixa ela ficar no celular, mas na TV, assistindo série, tá? Ela tá, já passou aquela fase das Chiquititas, Carrossel, agora tá na Poliana. E aí, por ela, ficou o dia inteiro assistindo Poliana, né? E não dá, né? Aí, estávamos na polêmica do que fazer com os filhos em casa de férias. Pode mandar dica também, viu?
2: Eu ainda não tô nessa área, nessa especialidade, Fábio, mas...
0: Você vai aprendendo só com a gente, ouvindo os nossos relatos.
2: Olha, mas uma pessoa que manja e que poderia falar um programa sobre isso é Renata Burjato. Você percebe que todo dia ela sempre tá programa uma coisa diferente pra fazer com as meninas dela, então quem sabe um dia isso vira tema de programa.
0: E eu não sei como que ela consegue fazer tanta atividade com as meninas em casa, né?
2: Às vezes ela não tá em casa também, né?
0: Ela deixa as meninas dormindo de manhã e vai correr, né? É isso, pois Marcelo. É. Intervalo?
2: Bora pro intervalo.
0: Um abraço aí pra todo mundo participando. Carlos Lírio tá mandando abraço. Poliana na Inglaterra. Educha Clian. Keila. Silvinha tá com a gente. João Batista. Abraço pra todos. Intervalo. A gente volta já já.
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2: No nosso planeta de 510 milhões de quilômetros quadrados, com 144 milhões de quilômetros quadrados dos continentes, temos recursos limitados. Temos um equilíbrio da natureza no contexto ecológico, e com uma população mundial que caminha para 8 bilhões de habitantes. É necessário ter uma atitude de equilíbrio, onde planejamento, onde a logística, a organização de toda a cadeia de produção seja suficientemente capaz de atender as demandas que o nosso planeta tem, de respeitar os limites da criação do grande Deus e conseguir fazer com que a vida seja suficientemente adequada para todos num equilíbrio completo. É necessário entender que muitas vezes temos uma polarização desnecessária, onde gente acha que a exploração dos recursos deve ser pautada apenas pela economia. Outras pessoas imaginam que os aspectos econômicos são secundários e a maneira de lidar com o mundo natural é quase mística. Nenhuma das propostas deve ser aceita nesses termos. É necessário ter equilíbrio, pensar em desenvolvimento com o equilíbrio do mundo natural a caminho de uma saudável sustentabilidade estabilidade.
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0: 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É, e daqui a pouquinho a nossa entrevista, estamos tentando contato com Geisa Pontes, falando sobre Corações Cansados, é o tema do nosso Fique Por Dentro desta sexta-feira, dia 3 de julho. Esse livro aqui, ó, Doses de Cura, é sobre ele que a gente vai falar daqui a pouquinho, nessa entrevista, num bate-papo muito especial com Geisa Pontes, né, Marcelo? Muito legal, 40 muito respostas bom. Bíblicas para corações cansados. Eu achei bem interessante aqui a proposta do livro, né? Porque ele vai abordar várias coisas, ó. Qual o propósito dessa dor? Não quero sair da cama. Quero ficar sozinho. Ocupado de tudo isso sou eu. Quem vai me amar nessa condição? Cansei de viver e não consigo enxergar uma saída. Então, são momentos, né? Frases que geralmente a gente acaba falando quando passamos por momentos difíceis, né? E tudo isso a Geisa aborda nesse livro aqui, ó. Doses de Cura, que você pode adquirir também, é um livro da Editora Vida, e a Geisa vai comentar com a gente, né, sobre a, como é que foi escrever aí, sobre a ONG também, que eles fazem parte, dando atendimento psicológico para mais de 1000 pessoas por mês, enfim, um trabalho muito especial, muito importante, que a gente vai falar daqui a pouquinho, Corações Cansados. E você participando com a gente, o WhatsApp é o 11 974 181 456, 11 974 181 456. É isso, Marcelo?
1: Com certeza, um assunto, um papo hoje super fundamental. Para vocês, fé e saúde emocional são áreas correlacionadas? Elas se correspondem? É uma balança? Como é que funciona? Eu acho que assim, né, Fábio? Infelizmente, a gente acaba tendo um certo preconceito quando a gente fala de depressão, de Sim. ansiedade, sentimentos que envolvem ali fortemente a parte emocional, não são levados tão a sério. Eu acho que assim, de certa forma também isso tem mudado com o passar dos anos, mas ainda assim é sempre importante a gente falar e conversar sobre ainda mais essa integração com a fé também.
0: Até porque nós temos dados, né, a gente comentou no destaque de hoje, que mais de 11 milhões de brasileiros sofrem com depressão, gente. 11 milhões de brasileiros. É muita gente, segundo aí a Organização Mundial da Saúde, né? Então, por isso que essa questão emocional virou aí questão de saúde pública. Por isso que é tão importante a gente falar e abordar aí esse tema, esse assunto aqui no Fique Por Dentro. Lembrando que você também pode sugerir temas. Então, se você tem algum assunto, de repente, alguma doença, alguém na família enfrentando alguma doença que você não conhecia, quer saber mais, fique à vontade, mande sua opinião aqui pra gente pelo nosso WhatsApp mesmo, que a gente caminha aqui para a produção, para que a gente possa abordar esses temas também. A gente gosta muito de receber as suas mensagens, a sua sugestão de tema. Railuz, Marília Lira e tanta gente já mandaram para nós, né, pedidos aí para que de assuntos que a gente pudesse abordar no Fique Por Dentro, e até de convidados também, de pessoas que de repente já falam sobre esse assunto. Mande aqui para a gente pelo nosso WhatsApp e vem fazer junto aí a produção do Fique Por Dentro, para que cada vez mais a gente possa levar assuntos relevantes, assuntos interessantes, assuntos que vocês gostam e que vocês precisam ouvir e aprender mais, tá bom?
1: E Fábio, fica até a sugestão, aqui na RTM a gente tem vários programas, vários apresentadores. Eu quero até indicar um programa que é Nos Caminhos da Fé, apresentado pelo JP. Ele fez uma série especial, isso em 2024, sobre depressão e graça. Tá lá no YouTube, tá lá no nosso site também, rtmbrasil.org.br. No YouTube é @rtmbrasil. E olha só que legal, Fábio, é uma série que tem o autor Wilson Ponte Jr. como convidado, tem também falando sobre quando perdemos o que é precioso, lutas injustas, vencendo o fracasso, o peso da culpa, tudo isso falando sobre depressão e graça. Fica a nossa sugestão aqui do dia. A gente brinca também, né? Pô, fim de semana chegando, qual o filme, qual a série, qual que é a indicação que a gente pode passar? Hoje tem Nos Caminhos da Fé, nossa sugestão, que fala sobre depressão e graça, dois assuntos que certamente se correlacionam.
0: Maravilha, vamos agora para a nossa entrevista.
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0: E o tema de hoje, corações cansados. E para falar sobre esse assunto, recebemos Geisa Pontes, que é bispa, escritora e fundadora do Instituto Minhas Doses de Cura. É um prazer recebê-la aqui no Fique Por Dentro. Geisa, bom dia.
3: Muito bom dia, bom dia. É um prazer poder falar com vocês.
0: A gente que agradece, né, para falar sobre esse assunto tão importante, tão especial. E eu queria que você começasse contando para a gente, Geisa, o que te motivou a trazer para o centro do debate cristão a relação entre a fé e a saúde mental?
3: É que nós perdemos uma pessoa muito querida que andava com a gente, né? E ela teve depressão e se suicidou. E depois disso, a gente falou assim, agora, o que nós vamos fazer com isso? A gente vai chorar, lamentar ou vai fazer alguma coisa? E aí Deus nos deu essa graça de abrir um instituto e hoje a gente atende mais de 1000 pessoas gratuitamente, tratamos a depressão e foi aí então que deu o desejo, nasceu o desejo de escrever esse livro, Dose de Cura.
1: E na sua opinião, por que você acha que ainda existe uma certa resistência por parte das pessoas em entender essa condição de saúde, a depressão, e não como uma falta de fé?
3: Olha, as pessoas elas são um pouco religiosas, né? Então ela acaba achando que a depressão é frescura ou a depressão ela é espiritual. Na verdade, ela é uma enfermidade que precisa ser tratada, que precisa ser cuidada, que precisa de acompanhamento psicológico, acompanhamento terapêutico. E as pessoas, elas vivem nessa bolha, né? Então, elas acham assim, é só jejuar, é só orar e resolve. Na verdade, a oração resolve tudo. Porém, nós precisamos entender que Deus levanta médicos, levanta pessoas, levanta terapias, psicólogos, para também andar com a gente e nos auxiliar. Eu sempre dou o exemplo de pessoas que têm pressão alta, né? Então ela precisa tomar um remédio, ela precisa de um acompanhamento, ela precisa de uma ajuda médica. Então eu sempre dou esse exemplo, porque às vezes a pessoa ela ora para... E ela fala assim, não, isso aqui não precisa de médico, não precisa de remédio, a depressão. E, na verdade, ela toma um remédio para a pressão alta.
0: E você sabe algumas frases, né, que a gente ouve muito, de infelizmente, as pessoas falando assim, ah, não, isso é falta de oração, é falta de fé, isso é um problema espiritual que você está passando, alguma coisa que você está fazendo de errado aí, ó, que Deus ele está te cobrando, né? Eu queria que você falasse um pouquinho sobre isso, né?
3: Muito.
0: O impacto dessas frases, infelizmente.
3: Muito, isso acaba, ela acaba com a pessoa, porque imagina, ela tá lá buscando a Deus, ela tá lá sempre na igreja, e aí ela ouve isso, então isso é pra realmente pôr a pessoa pra baixo mesmo e acabar de... E por quê? Porque são frases que são religiosas. São pessoas que não têm instrução que fala isso. Porque quando a gente vê que até o profeta Elias passou por isso e pediu para si a morte, homem usado por Deus, homem escolhido por Deus, ele passa pela depressão. E ele passa, né? E o Senhor primeiro alimenta ele, Deus primeiro sustenta ele. Deus primeiro faz com que ele descanse para depois levantar. Então, essa pessoa que ela fala que a depressão é frescura, ela fala que a depressão é falta de Deus, é falta de fé, ela não conhece a Bíblia.
1: Geisa, a gente até comentou na abertura do programa que você é cofundadora do Instituto Minhas Doses de Cura, que é um instituto que oferece atendimento psicológico gratuito a cerca de 1000 pessoas por mês. Eu queria que você compartilhasse alguma história, algum testemunho desse trabalho tão bonito que você faz.
3: Olha, lá nós atendemos crianças, porque infelizmente hoje muitas mães têm nos procurado, porque muitas crianças, adolescentes e também idosos, nós tratamos bastante os idosos, porque depois de 60 anos eles ficam achando que não vale mais a pena viver, que já viveram de tudo, que não tem mais nada para viver. E aí nós fazemos todo esse atendimento. Mas é muito chocante, é de um rapaz que chegou lá no nosso instituto com o pescoço todo cortado. E ele cortou o pescoço. E ele falou, eu vou tirar a minha vida. E aí ele ficou sabendo do nosso instituto, porque nós atendemos gratuitamente. Então, assim, às vezes a pessoa fala assim, ó, tem depressão quem tem condição de pagar terapia. Tem depressão quem tem condições de ir atrás de uma ajuda. E lá não, nós atendemos pessoas que não têm condições, mas que vão e querem tirar a vida. E esse rapaz, ele chegou ali com o pescoço assim cortado. Nós atendemos, conversamos, tratamos ele e ele foi totalmente curado. Então, assim, todos os dias a gente recebe pessoas com um corte no braço, pessoas que tentaram, que tomaram remédio, tentando tirar a vida. E sabe que eu quero até elogiar vocês por usarem esse tema na sexta-feira. Porque é na sexta-feira que o maior índice de pessoas com depressão começam a se entristecer, porque elas vão sair da rotina dela e elas vão entrar para um final de semana. Então, no final de semana, ela vai ter que deparar com a solidão. Ela vai ter que se deparar com a dor dela. Então, é no final de semana que muita gente, ela comete suicídio. Na verdade, no final de semana não, na segunda-feira. Porque daí ela sofre o sábado e domingo. E na segunda-feira ela toma a decisão do suicídio. E final de ano também, quando tudo para, aí ela se depara com a dor dela. Então, parabéns por esse programa, por falar desse assunto tão importante nessa sexta-feira.
0: Ô Geisa, e a gente sabe também que, infelizmente, né, quando as pessoas estão passando por esse momento de dificuldade, elas acham que Deus abandonou, que ninguém ama mais ela, né, que não, realmente não faz mais sentido a vida. E muitas vezes ela pensa também que ela é a única pessoa do mundo que está passando por isso, né? E como que você aborda essas questões no livro?
3: Então, eu falo 40 pensamentos e uma das frases que, um dos capítulos é esse, Deus me abandonou, só eu passo por isso, eu não vou dar conta. Como que a gente combate esse pensamento? A gente fala o que a pessoa está pensando, então são 40 pensamentos e com esses pensamentos a gente traz a palavra, a Bíblia, mostrando que não é verdade, combatendo o que ela está pensando, porque algumas coisas que a gente pensa é inevitável, não tem como não pensar. Então, você não pensa nisso, já está pensando, não pensa na laranja, já está pensando na laranja. Então, eu falo do que a pessoa está pensando, e aí com a Bíblia a gente combate esse pensamento, porque conhecereis a verdade, e a verdade vos libertará. Então não adianta fugir da verdade. Então, ela tem esse pensamento, não vou dar conta, eu quero tirar minha vida, eu sou um problema para minha família. Então, assim, são 40 pensamentos que a gente traz a dose de cura. A dose de cura é a palavra de Deus. É o remédio que ela precisa para combater esse pensamento.
1: E é complicado também, né, Geisa, porque nessa jornada, nesse ciclo de depressão que a pessoa sofre, tem também a família dela, os amigos, eles acabam caminhando juntos também. E eu queria que você compartilhasse, desse algumas dicas para essas pessoas que têm esse familiar que está passando por depressão, como é que eles podem ajudar, como é que eles podem abordar? Qual que é a dica que você tem para eles nesse dia?
3: Falhou um pouquinho o que você falou, não sei se eu entendi muito bem a tua pergunta, mas é sobre ajudar, como que o familiar ajuda alguém com depressão, é isso, né, que você falou? Tá. Não acusando, sabe? Não acusando de forma nenhuma. Estando junto. O fato de estar junto, o fato de estar ali apoiando, não aceitando, falando assim, ó, tá ruim mesmo. Não, mas estando ali apoiando, entendendo que a pessoa tá com aquele momento de dor, é o principal, sabia? Porque às vezes a pessoa fala assim, isso é frescura, olha, tem que levantar, tem que fazer isso. E a pessoa começa a coagir, ajuda. Isso também acaba sendo uma acusação. Mas estando do lado, entendendo que essa pessoa, ela tá passando por isso, mas que é só um momento, que elas vão passar juntas e que isso vai ajudar outras pessoas e mostrar outras pessoas que já passaram por isso, é fundamental. Mostrar que outras pessoas venceram também, entendeu? Levar perto de pessoas que já venceram. Porque quem tá em depressão, ele acha que ele nunca mais vai ser feliz de novo. Que nunca mais vai conseguir sorrir de novo. Que ele era feliz e que agora ele nunca mais vai ser. Porque ele nunca mais vai voltar a ser feliz. Então isso é muito importante, a gente mostrar que tem jeito, que tem pessoas que já passaram por isso e que venceram e que ela também vai vencer e que é só um momento, é só uma fase e que vai passar e essa pessoa vai sair bem melhor do que ela entrou depois dessa depressão.
0: Muitas mensagens chegando aqui, Geisa. Vou citar aqui algumas participações, né? Porque não vai dar tempo de comentar todas, mas a Solange aqui de São Paulo falou muito verdade que a Geisa está falando. Para mim, o final de semana é o pior. E ela, inclusive, está pedindo também o seu contato aí da clínica, a gente vai passar para ela. Railuz, em Salvador, na Bahia, falou, tudo começa com ansiedade, pensamentos acelerados, excesso de sofrimentos ao longo da vida, queda dos hormônios e nunca, nunca falta de fé. Luto contra a depressão e não é fácil. Obrigado pela participação. O Wilton também está com a gente lá na Bahia. Ele falou que passou por essas fases, vários momentos, e ele teve um encontro com Deus, né? Hoje já se batizou. E ele falou que mesmo assim ainda tem um pouco de gatilho também, mas a cada dia ele vai lutando contra a depressão. Um abraço, Wilton. E eu queria que você falasse, depois de todo esse nosso bate-papo, acho que gerou agora aquela dúvida e aquela vontade de ler Doses de Cura. Então, onde que o nosso ouvinte pode encontrar o seu livro, Geisa? E para quem você recomenda, né?
3: Eu quero agradecer, né, até a oportunidade. Eu orei e pedi para Deus, assim, que esse livro chegue nas mãos de quem tem depressão. Porque esse livro, ele foi escrito para trazer essa cura, né? Para essas pessoas, não só ali no nosso instituto, mas que alcance mais pessoas, igual aí, ó, chegando na Bahia, chegando em tantos lugares. E o Dose de Cura tá na Editora Vida, né? Então você pode entrar no site da Editora Vida, adquirir esse livro, e são 40 respostas bíblicas para essas dúvidas, perguntas. E você que tá ouvindo e que não tem depressão, mas conhece alguém com depressão, eu quero convidar você a levar essa missão, a dar de presente esse livro, para que a pessoa possa ser livre desses pensamentos, ser livre. Tenho aqui um exemplar na minha mão, ó. Para essa pessoa, ela ser livre dessa dor que não vai acabar com a vida dela, não vai acabar. A gente crê nisso, a gente tem que falar disso, a gente tem que orientar, porque a falta de informação, ela, infelizmente, destrói muitas vidas. Ela é editora e você pode agora pensar em alguém que está aí trabalhando com você, que está do seu lado e que tá dando sinais que tá em depressão. Então você pode dar de presente. E sabe o que eu falo? Dose de cura é assim. A gente tem que tomar remédio mesmo sem vontade, porque a gente tem que melhorar. Então alguém com depressão, ele não tem vontade de ler um livro, vamos falar a verdade? Ele fala, ele não quer nem levantar, ele não quer nem sair, ele vai ler livro. Só que a dose de cura, a pessoa ela tem que ler mesmo sem vontade. É engolir, sabe? Ela tem que engolir mesmo sem vontade, porque daí ela vai sarar. Lembrando que a dose de cura é a palavra de Deus, que nos levanta. É igual quando a gente tem que ir para a igreja, mesmo sem vontade. A gente vai para a igreja, mesmo quando está na vontade. O dia que você não quer ir, é o dia que mais você é tocado por Deus. Então, a dose de cura é exatamente para isso. É para você ler mesmo sem vontade.

0: como uma missão de Deus para levar cura. E a gente tem que falar sobre esse assunto. Parabéns novamente. Quero parabenizar vocês por falar desse assunto tão importante.
1: É, e hoje falamos então sobre corações cansados, conversamos com Geisa Pontes, bispa, escritora e fundadora do Instituto Minhas Doses de Cura. Foi um prazer falar com você, Geisa. Um ótimo fim de semana e até uma próxima oportunidade para a gente falar mais sobre esse assunto.
0: Obrigada, gente. Deus abençoe. Bom trabalho aí.
1: Tchau, tchau.
2: Tchau, tchau.
1: Até mais.
2: Muito obrigado.
1: Fique por dentro de segunda a sexta-feira, das 8 às 9 horas da manhã. Curta, compartilhe, siga a Geisa lá no Instagram, Geisa Pontes, e adquira aí esse livro especial, Doses de Cura. Um forte abraço para todos. E eu vou embora, mas amanhã eu volto. Volto, Marcelo não me deu folga. Agora não é
2: jamais.
1: Mais com o Marcelo também,
2: não
1: né?
2: Não é mais comigo.
1: É, mas é isso, amanhã eu volto, viu, gente? Então, para você encontrar a Geisa, o pessoal tá pedindo contato, Geisa Pontes. Geisa Pontes lá no Instagram, bem facinho, siga ela e mande suas mensagens, tá bom? Forte abraço para todos, você segue com a Renata até as duas, até amanhã, tchau, tchau.
2: Tchau, tchau.
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1: Querido amigo, hoje temos como alvo estudarmos o verso 4 e a primeira parte do verso 5 do primeiro capítulo de Apocalipse. Vamos estudar Apocalipse 1, 4 e 5, a primeira parte. Quando meditamos nessas palavras, percebemos que o seu tema é a saudação que João nos transmite, uma saudação que vem da parte das três pessoas da Trindade. João faz uma saudação aos seus leitores em nome de Deus, em nome do Espírito Santo e em nome de Jesus. E ao se dirigir assim, ele começa a descrever Jesus. Descrição essa que será alvo da nossa reflexão no próximo programa. Mas a visão que ele tem do Senhor Jesus, plenamente glorificado, é realmente impressionante. Mas aqui nesses versos, ele demonstra que as três pessoas da Trindade estão envolvidas nesse processo da vinda do dia do Senhor e, para tanto, desejam graça e paz para todos os cristãos.

0: irmãos, incluindo você e eu. Mas, como João menciona no seu texto de saudação, essa é uma saudação, essa é uma palavra de profecia que foi dirigida às sete igrejas específicas. Diz assim o texto, às sete igrejas que se encontram na Ásia. Nos capítulos 2 e 3, nós vamos encontrar essas cartas e vamos estudá-las, cartas endereçadas aos anjos de sete igrejas da Ásia. Tudo isso indica que eram igrejas reais, que existiam naquela época, mas não eram as únicas igrejas da Ásia. É, no primeiro século, certamente haviam outras igrejas. Por exemplo, existiam igrejas em outros lugares da Ásia, como, por exemplo, em Troade, Atos capítulo 20, em Colossos, conforme Colossenses 1:1, em Hierápolis, conforme Colossenses 4:13, enfim, outras igrejas. Porém, Jesus escolheu sete igrejas, talvez como um número completo e simbólico, que representassem as características das igrejas da região. Mas, se esse livro fosse levado de uma a outra igreja, na ordem das cartas, conforme nós encontramos descrito nesse capítulo primeiro, a viagem seguiria mais ou menos essas distâncias aproximadas. Partindo de Éfeso, indo a 65 quilômetros ao norte, se chegaria a Esmirna, e seguindo mais 95 quilômetros, estaríamos no ponto mais ao norte do circuito, Pérgamo. Daí se seguiria a estrada ao sudoeste, passando por Tiatira, isso é 70 quilômetros de Pérgamo, e continuando por mais 50 quilômetros, chegaremos até Sardes. E Sardes, continuaremos o nosso trajeto por mais 43 quilômetros ao sudeste, e aí estaremos em Filadélfia, aproximadamente 75 quilômetros de Filadélfia, chegaríamos a Laodiceia, a qual ficava numa rota comercial que voltava para Éfeso, onde essa viagem tinha começado. Sendo esse o roteiro, e sendo que cada igreja receberia uma mensagem específica, o que unia elas todas era o quê? O desejo de toda a Trindade que elas usufruíssem, que elas gozassem da graça e da paz que só podem ter origem divina. Essas igrejas, querido amigo, que na verdade representam todas as igrejas de todos os tempos, incluindo as nossas igrejas dessa geração, recebem então da parte de Deus Pai, da parte de Deus Filho e da parte do Deus Espírito Santo, o desejo que nos edificamos na sua graça e na sua paz. Diante disso, então, para refletirmos sobre esse versículo e sobre essas palavras, damos a esse verso o seguinte título: As bênçãos da graça e da paz. As bênçãos da graça e da paz. Apocalipse 1, 4 e 5. Na sua saudação, João expressa a suficiência de Deus para a sua igreja. Diante da pressão externa que as igrejas sofriam, pressão decorrente da influência dos pensamentos gregos e romanos, João, na sua saudação, demonstra a suficiência divina em relação à igreja. Graça e paz era a saudação tradicional das cartas do Novo Testamento. Graça e paz da parte de, nesses versos 4 e 5, sobre os quais nós estamos refletindo nesse programa, essa expressão é repetida por três vezes, dando então ênfase à origem divina da revelação. A vida sob a graça e a vida que usufrui da paz que só podem ter origem em Deus, é esta a saudação que João está transmitindo para nós. Nessa afirmação, João expressa o senhorio e a suficiência de Deus, sua plena superioridade, domínio e poder sobre tudo e sobre todos. João então encontra esse senhorio ao enxergar Deus no templo, em toda a sua glória, assentado no trono. O Espírito Santo, que está diante do trono, é descrito como os sete Espíritos de Deus, comparado ao candelabro de sete lâmpadas. e Cristo à frente do trono, comparado ao altar, lugar onde o sangue do Cordeiro derramado concede testificação, vitória e autoridade sobre as nações. Querido amigo, se você está vivendo tempos difíceis, não desanime. Por quê? Porque são nas maiores adversidades da vida que o poder de Deus se manifesta, que o poder do Senhor se revela a nós. E aí, a sua graça e a sua paz permanecem para sempre. Por isso podemos dizer que esses versos nos oferecem como princípio essa afirmação verdadeira e consoladora. Todo cristão, diante das adversidades, deve confiar, pois a Trindade pode conduzir nossas vidas com graça e paz. Eu repito, esse é o princípio que encontramos nesse versículo 4 e 5 de Apocalipse. Todo cristão, diante das adversidades, deve confiar, pois a Trindade pode conduzir as nossas vidas com graça e paz. E nesse texto encontramos três verdades para que, mesmo diante das adversidades, todos os cristãos confiem firmemente na condução divina. A primeira verdade sobre a condução divina mostra que Deus é eterno, subsiste para sempre e é poderoso para nos cuidar. Vamos definir e trabalhar com essa ideia de Deus o Pai sendo eterno através de três considerações. Deus é, isso é, aquele que é, aquele que era e aquele que há de vir. Embora essa descrição possa identificar qualquer uma das pessoas da Trindade, qualquer uma das pessoas divinas, aqui se refere ao Pai, pois ainda serão apresentadas outras duas pessoas da Trindade com suas características peculiares. Quando Deus se revelou a Moisés, depois que esse perguntou-lhe como apresentaria, Deus lhe disse, veja bem, foi o próprio Moisés que registrou isso, eu sou o que sou, eu sou, me envia a vós outros. Ao definir assim a Deus, João estava comunicando essa grande verdade para nós. Deus é. Para Deus, não há passado, presente e futuro. Sabe por quê? Porque Deus é. Mas ao mesmo tempo, João fala que Deus era. Aquele que é, aquele que era. Isso quer dizer, e é um significado importante, é importantíssimo que entendamos esse significado. Deus era desde o princípio, isto é, Ele é quem criou tudo, inclusive o próprio princípio. Ele criou o tempo, Ele criou todas as coisas, não havia absolutamente nada. E lá na eternidade passada, Deus criou tudo, absolutamente tudo. Mas João ainda descreve que esse Deus há de vir. Ora, todas essas expressões para descreverem Deus são, na verdade, uma paráfrase do incomunicável nome de Yahvé, que existe por si só e é imutável, por ser indeclinável, por ser essa designação indecifrável. Aqui se denota a sua imutabilidade. Deus é, Ele era, Ele há de vir. Mas, logicamente, esse Deus que é e que era e que há de vir, esse Deus que há de vir está na pessoa do seu Filho, na pessoa de Jesus Cristo. Deus se manifestará na história na pessoa do Senhor Jesus. E exatamente esse é o tema de Apocalipse. Porque o grande tema de Apocalipse, qual é? É a vinda de Jesus Cristo. Se diz que Ele é aquele que virá, embora o Pai e o Filho sejam um, é certo que são distintos, e quem virá será o Senhor Jesus. Por isso, então, chegamos à segunda verdade, que é a condução divina. Ela mostra que o Espírito Santo está sempre presente, dando sabedoria a todo cristão. Lembre-se que nós fomos saudados com a graça e a paz do Senhor, mas primeiramente, quem nos saudou dessa maneira foi o Pai, e agora essa é a segunda verdade. Então, dessa maneira, quem nos saúda é o Espírito Santo. Três observações com relação ao Espírito Santo. O Espírito Santo é Deus. O Espírito Santo é uma pessoa porque tem inteligência, conhecimento próprio, autodeterminação, consciência moral e emoções. E, portanto, temos a capacidade de nos relacionar com Ele. O Espírito Santo é o próprio Deus, destacado na Escritura sob diversos nomes. É, esses nomes representam a sua divindade quanto da obra redentora. Representam a terceira pessoa da Trindade, sendo instrumentos da ação de Deus na vida do homem, do cristão e também na vida da Igreja. A segunda observação que nós devemos fazer, então, é que o Espírito Santo tem uma relação com esses sete espíritos. Quem são esses sete espíritos? Outras passagens mostram que, na verdade, é só um espírito. E assim, Jesus e os apóstolos frequentemente falavam do Espírito Santo sempre no singular. Entretanto, é bom lembrarmos do texto de Isaías, em que o profeta menciona o rebento que viria e sobre ele repousaria o Espírito do Senhor. Segundo, Espírito da sabedoria. Terceiro, Espírito do entendimento. Quarto, o Espírito do conselho. Quinto, Espírito de fortaleza. Sexto, Espírito de conhecimento. E sétimo, o Espírito do temor do Senhor, conforme Isaías 11:2. Querido amigo, é importante interpretarmos corretamente essa expressão, porque ela é usada mais vezes aqui no Apocalipse. Esses sete espíritos, no presente texto, provavelmente não devem ser interpretados como um grupo de anjos, mas como a plenitude do único Espírito, conforme Efésios 4:4. Paulo diz que há um só batismo, uma só fé, uma só esperança, um só Espírito. Esse Espírito foi dado às sete igrejas, foi dado a todos nós, isso é, a igreja toda. Nenhuma igreja local está sem a sua voz e as suas forças. E, em terceiro lugar, o Espírito Santo está diante do trono de Deus. É assim que João o descreve. Sabendo então que sete representa algo completo ou perfeito, o sentido mais provável é da perfeição do Espírito Santo. A pedra do sacerdote Josué tinha sete olhos, Zacarias 3:9. Diante do trono de Deus se encontram sete tochas, que são os sete Espíritos de Deus, conforme Apocalipse 4:5. Os sete olhos do Cordeiro são os sete Espíritos de Deus enviados por toda a terra, conforme Apocalipse 5:6. Ora, embora nenhum versículo absolutamente afirme que os sete Espíritos sejam o Espírito Santo, ele surge aqui entre Deus, o Pai, e Jesus, o Filho. A sua colocação entre as outras duas pessoas divinas apoia a interpretação de que o Espírito Santo, ou esses sete Espíritos, são, na verdade, o Espírito Santo. Portanto, não apenas são anjos ou quaisquer outros seres celestes. Não, está refutada essa ideia. Aqui é o Espírito Santo, e dele é que podem vir, então, graça e paz. A terceira pessoa da Trindade que é descrita aqui é o Senhor Jesus. Ele é o soberano sobre todos e está no controle das nossas vidas. Veja bem o que temos sobre o Senhor Jesus. Três implicações importantes. Jesus é a fiel testemunha. Fiel testemunha, isso significa que ele é o sim e o amém das promessas. Nós lemos isso lá em 2 Coríntios, capítulo 1, versículo 20 a 22. Ele é o cavaleiro chamado fiel e verdadeiro, Apocalipse 19, 11. Jesus, querido amigo, é a fiel testemunha, pois tudo o que ouviu do Pai, ele transmitiu aos seus discípulos. Ele é fiel testemunha também porque ele ensinou a verdade e a confirmou essa verdade com seus feitos e milagres. Testemunhou e foi fiel em apresentar a realidade do seu ensino. Ao criar aqui e em Apocalipse 3:14, o predicado de Cristo como testemunha, quando João cria esse predicado, tanto nesse versículo como em 3:14, João não está pensando somente em que o Senhor defendeu a verdade de Deus pela palavra, porque esse é o entendimento de 1 Coríntios 6:13 e de João 8:37. O conceito de testemunho é mais aprofundado. Ele contém um empenho com a palavra e com a vida. A testemunha, no grego, mártires, é no nosso livro a testemunha de sangue. Por isso, então, podemos, em segundo lugar, perceber que Cristo é o primogênito dos mortos. Essa é uma expressão importante também. Isso é, Jesus não foi o primeiro a ser ressuscitado, mas ele tem a primazia sobre todos, conforme Colossenses 1:18. Aquele que ressuscitou-se e tem o domínio sobre todos, envia então uma mensagem para confortar os perseguidos. Graça e paz. Dentre esses perseguidos, certamente são incluídos aqueles que morreriam por sua fé. O Salmo 2:7, nós lemos, Tu és meu filho, eu hoje te gerei. Isso é, na ressurreição, pela ressurreição, eu hoje te gerei. Foi nessa ocasião, historicamente, que a sua filiação divina, como Deus homem, foi manifestada e foi abertamente testemunhada pelo Pai. Jesus, de fato, é esse Deus encarnado, o Filho de Deus, aquele que nos transmite graça e paz. Mas, querido amigo, João ainda mostra que Jesus é o soberano dos reis da terra. Jesus não domina apenas os servos fiéis, ele é o soberano dos reis humanos. Por exemplo, veja Daniel 4:32. Ele governa os governantes, incluindo aqueles que perseguiriam os cristãos. A Bíblia afirma que Jesus é o soberano dos reis da terra. Pedro diz que os poderes estão sujeitos a Jesus. Paulo diz que todas as coisas já foram colocadas debaixo dos seus pés. E no Apocalipse, Jesus mesmo disse que já recebeu essa autoridade do Pai. Essa expressão, soberano dos reis da terra, é básica e vital para o nosso entendimento sobre o poder do Senhor Jesus Cristo. Querido amigo, as ferramentas que o adversário de Cristo escolheu para si e pelas quais ele foi reconhecido como seu rei maior, isso é, são os reis da terra. Em consonância com o Salmo 2, eles repetidamente aparecem como inimigos de Deus e de Cristo. Nós lemos isso lá em Isaías, capítulo 24, versículo 21, e em vários textos de Apocalipse. Sua hostilidade incendiou-se quando o Messias foi instalado como rei maior. Desse modo, eles se tornam cativos do príncipe desse mundo, esses reinos, e passaram a ser vassalos desse grande antagonista do Senhor Jesus. Mas agora estão todos sob o encanto da mulher e o séquito da besta. Diante desse pano de fundo, a designação de Jesus como soberano dos reis da terra é uma designação especial. É o programa da ascensão e o programa do presente livro. Crucificado, Jesus foi ressuscitado e ele governa até que haja posto todos os inimigos debaixo dos seus pés. Querido amigo, eu concluo essa reflexão dizendo que você tem que dar toda a atenção para ela, porque ela é uma palavra profética. É a voz de Deus. Essas afirmações vão de encontro, são contrárias à dura experiência que a igreja do primeiro século vivia. Dificuldades teremos, mas podemos ter certeza de que temos a graça e a paz do nosso Deus ao nosso lado. Um grande abraço, o Senhor te abençoe, até o próximo programa.
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1: Através da Bíblia, estudando o livro de Apocalipse, um pouquinho mais do primeiro capítulo. Bom dia para vocês, bom dia para o pastor Jesus Castanheda, bom dia para o querido Vasile. Ele falou: Renata, graças a Deus as nossas orações chegaram ao trono de graça. Alicemar não foi AVC, um aneurisma cerebral, foi controlado. Ele reagiu positivamente com a recuperação nas mãos de Deus. Obrigado pela oração. Obrigada, Vasile, por compartilhar, e lembremos disso, vocês estão nos nossos cadernos de oração, estão no nosso coração, vocês nos acompanham, a gente ora pela Berê, a gente ora pelo Giba, a gente ora por famílias que sempre pedem oração, questão de saúde, mas também filhos, né, que conheçam a Cristo, que se entreguem a Ele, maridos, esposas, famílias. Isso é lindo de ver, e é bom que a gente caminhe intercedendo e que depois acompanhe também esses grandes feitos e agradeçamos juntos. E hoje a gente vai fazer isso. Vamos agradecer juntos? Aumenta esse som.
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Bom dia pro Reinaldo, bom dia pra Rai, bom dia pra Marília, bom dia pro Trinquinato, bom dia pra Stephanie, bom dia pro seu José Carlos, pra Cris Feijó, pro seu João Batista, bom dia Dona Vera, bom dia Magnólia, bom dia Edu, bom dia Dona Rosa.

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3: Muito, muito, muito bom dia, excelente manhã, meus amados. Estamos juntos, sextou, graças ao nosso bondoso Deus. E eu estou aqui na companhia da Cris Feijó, que mandou um bom dia com o coração. Falou que o Senhor nos conceda um dia cheio de vitórias. Amém, Cris. Um beijo pra você. Pro seu José Carlos, lá no Rio de Janeiro, ele disse, estamos juntos, um abraço forte, turma. Receba o nosso. Ontem o Edu nos deu esse abraço e, de certa forma, ele representa vocês. Cris, Rai, Marília, Trinquinato, a Stephanie, aqueles que a gente já conhece, aqueles que ainda não tivemos o privilégio de ver. O seu João Batista tá conosco, ele falou, hey, que Deus abençoe nossa vida, e vocês são demais. Vocês que são, só tem rádio porque tem ouvinte, ouvinte que ama a palavra. Beatriz tá aqui conosco, nossa querida Bea, bom dia, feliz sexta. Seu Rosinaldo também chegou, e eu vi muita gente por aqui, mas antes de eu continuar com os recadinhos... Eu já quero receber minha querida Marília com direito a áudio.
4: Bom dia, Renatinha, Charlotte, Celina, Berenice e todos os ouvintes. Procurando na minha mente, meu arquivo mental, auxílio para ajudar a compreender melhor o livro de Apocalipse, eu lembrei que a Rádio Transmundial já produziu em algum momento anterior programas, são 22 programas relacionados ao livro de Apocalipse, com o pastor Ched Sayão e pastor André Castilho. E é maravilhoso porque tem imagens, né? A gente pode observar as imagens e ter essa compreensão melhor. Recomendo. Rota 66 de Apocalipse. Marília, estou aqui em Manaus. Bom dia. Bom dia a todos.
3: Bom dia, minha querida Marília. Obrigada. E você falou do Rota 66. Ontem mesmo, o Sayão estava aqui com a gente falando do Rota do Impacto Internacional, agradecendo a equipe, louvando a Deus e falando como o Senhor tem aberto portas para o povo brasileiro. Ele fez uma analogia com a Copa, o Brasil vencedor, e ele falou, mas o quanto o jeito festivo do povo brasileiro muitas vezes ajuda a gente a ir para lugares que são fechados. Então, que não deixemos de aproveitar isso, a nossa nacionalidade, para também pregar a palavra. Se o Senhor tem nos deixado ser bem vistos em outros locais, como um povo que não é de guerra, um povo que é de festa, um povo que em tantos países torce pelo futebol brasileiro, que a gente aproveite isso para falar da mensagem. E aí ele falava do Rota, do impacto, de como foi recebido internacionalmente, de como tem sido traduzido para várias línguas. Então, orem por esse projeto e aproveitem, se deleitem no Rota 66, que vocês encontram aqui em formato de programas no nosso site, no Spotify também, tem aplicativo do Rota e tem a Bíblia de Estudo. Você encontra em loja.rtmbrasil.org.br. É aquela Bíblia que a gente mesmo da rádio compra para ler as anotações, os destaques, nos ajuda, é um manual, turma. Eu tô com meu querido Denilson, ele falou, tô desenhando e estou estudando, ouvindo a rádio, muito bom. Pra quem não sabe, ele é caricaturista e faz muito bem, não só caricaturas, mas retratos ali bem precisos, né? Parabéns, Denilson!
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0: vamos começar esse bloco com canção especial?
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0: Reinaldo, agora eu que te ofereço essa.

0: ao som da banda Purple Seja Ti. Bom dia pra querida Keila, sintonizada com a gente. A Berê tá conosco, seu Denilson também. Reinaldo, e ele disse, bom dia Renata, bom dia ouvintes, um grande abraço. E ontem eu me diverti, Reinaldo, com você. Ontem, gente, foi um dia tão corrido, eu não consegui tocar todas as músicas, colocar todos os áudios. Tivemos entrevista ao vivo aqui, o culto com a companhia do Saião. Gravação de um Atletas no Ar especial em áudio e vídeo. Tivemos também visita aqui do Edu e um tempo com Deus ao vivo. Então foi aquela correria. Mas eu me diverti quando o Reinaldo falou. Eu não estava preparado para as 10 horas da manhã ouvir um pagode. E a pastora Ivana se divertiu vendo minha cara, colocando aquela canção que ela colocou no roteiro. E por falar em pagode, olha aí, ela pediu um, a Stephanie lá de Canoas, ó. Eu vou esperar, assim, um comecinho da tarde, pode ser, Stephanie? Beijo pra você, ela disse sextou, rei. Estamos aqui com a querida Raizinha e ela mandou um áudio rapidíssimo.
1: Oi, rei, bom dia pra tu, tudo bem? Então, passei aqui só pra deixar... Beijo.
0: Beijo, beijo, beijo, Raizinha. Receba os nossos, hein? A Mônica tá aqui com a gente. A Marlene de Juí tá sintonizada. A Dona Vera Pide lá do Sul Brasileiro. Se tiverem, recebam o nosso abraço também, viu? O Vasile, o Newton, o seu Marco Antônio. E nossa querida e amada Berê, um dos áudios. Eu não consegui colocar, ainda bem que você trouxe hoje. Berê, bom dia!
2: Oi, Renata, bom dia para todos. O meu áudio que eu fiquei de mandar hoje para você, né, reencaminhar, tô mandando um áudio novo, mas eu falava basicamente sobre o Rota 66 e, para minha surpresa, realmente eu não sabia, o pastor Saião estaria ontem à tarde nos Caminhos da Fé. E eu assisti a live, né, inteira, foi bênção. E eu falei assim, meu Deus, eu tinha mandado um áudio para a Renata falando exatamente disso. Porque eu comecei a estudar, antes de ontem, pelo Rota, né, desde o começo da Bíblia, ali, desde o primeiro capítulo, primeiro versículo de Gênesis. E eu estou me propondo a fazer esse estudo com o Saião. E estou providenciando a Bíblia também, Rota 66, para poder ter uma melhor compreensão. Outra coisa também que eu estou providenciando é o comentário de Apocalipse do Itami, porque está sendo assim, um estudo maravilhoso. Tenho algumas anotações aqui, mas nada melhor do que ter um livro, né, de pastores que tem assim, um entendimento melhor, né, que a gente. Então, vamos aproveitar, né, que tem esse material. E uma coisa que o pastor Saião falou ontem, muito importante, é que eu não sabia, tá? Que se a gente compra a Bíblia do Rota, a gente está ajudando o Ministério Rota 66, né? A fazer mais traduções em mais em idiomas, né? Sabemos que não é fácil essa tradução, leva tempo, também tem o custo financeiro. Então, aqueles que puderem, né? Ou contribuir diretamente para o Rota com qualquer valor, ou adquirir a Bíblia de Estudos, porque além de você contribuir através da compra da Bíblia, você está trazendo para casa um material assim riquíssimo de pesquisas, né, de tempo. Então, tem ali a Suzy Lee também, né, que está nesse projeto, e outras pessoas. Então, é bênção de Deus. Vamos aproveitar. E é isso, Renata. Obrigada ao Senhor Jesus, né, por colocar a RTM à disposição. Por ter a RTM e através da RTM trazer muitos estudos bíblicos, né? E que a gente também possa compartilhar esse material com aquelas pessoas que ainda não conhecem ao Senhor Jesus, e a gente, nós, possamos aproveitar mais ainda para estudar a Bíblia mais a fundo, com riqueza de detalhes. Um grande abraço, rei, Deus abençoe.
0: Obrigada, obrigada, minha amada Berê. Tão bom ver vocês, até falando do mesmo assunto, né? A Marília e a Berê, do Rota 66, e sim, como a rádio é sem fins lucrativos, tudo que vocês compram aqui de presente diário, tudo volta para a rádio e vai para missões. E o Rota 66, então, nem se fala, tudo que entra para essa parte volta para missões para que possam continuar fazendo em outros idiomas, traduzindo para outras línguas. Nosso intuito é que esteja disponível para todos, né? É isso que falta, como sempre o Vasily comenta com a gente. O que falta é o desfecho lá de Mateus. E todos ouvirão. Então Jesus voltará. E a gente já trouxe em tantos programas. Será que dá pra apressar essa volta de Cristo? Bom, da nossa parte dá pra gente falar pro máximo de gente. Falar com a nossa vida quando a gente vai pra academia, quando a gente sai pelo bairro, quando a gente vai pro mercado, como faz a Lé quando vai pra feira, quando a gente compra material que ajuda na tradução, quando a gente presenteia os outros, quando a gente dou, enfim, que o Senhor nos dê estratégia, ferramentas e principalmente um coração disposto a falar dele para todo mundo. Beijo, minha querida Berê!
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Vamos ao som da banda Resgate, que eu sei que a Stephanie gosta também. O Trinquinato tá aqui com a gente, já vou oferecer. E eu sei que a Marília gosta desse som. Chama Saímos. De certa forma, ele conta da Bíblia todinha.

0: pra todos vocês. E a Berê falou, eu ouvi que o Trinquinato e a Taninha estão aí. Manda um beijo pra esse casal, nota mil, saudades deles. Eu também tô, por mais que eu até veja com mais frequência, faz um tempão que a gente não se encontra. E agora, sim, eles estão aqui, participaram. O Trinquinato disse o seguinte, prezada irmã Renata Graça e Paz, hoje me deram alvará pra pedalar de madrugadinha, mas todo enferrujado, não passei dos 45 km. Contrapartida, me colocaram na faxina do apartamento. Mas graças a Deus por tudo que passamos e pela vida que Ele nos concede, sua eterna proteção, amor, todo cuidado conosco. A mente humana é limitada para entender a profundidade desse cuidado e amor do Eterno para conosco. Ele falou, seguimos com os panos, baldes, rodos na mão, mas na melhor companhia. Sim, exato. E agora que depois dessa enfermidade, né? Ele tomou a vacina e teve que lidar com a gripe. E aí depois de tudo isso, agora acho que eu estou apta a ir contigo, que você tá num ritmo assim menos do que antes. Agora sim podemos ir juntos. Já são coisas boas que Deus coloca, né? E sim, seja naquele dia bom, onde a gente tá a plenos pulmões, ou naquele dia onde a gente tá cansado, sobrecarregado, em todas essas coisas, somos mais que vencedores por meio daquele que nos amou. E somos dependentes, né? Quando somos fracos no Senhor é que podemos ser fortes. Só de estarmos ligados na videira que dá fruto. E aí eu vou oferecer uma canção que vai especialmente ao Giba, a Dona Rita que tá aqui com a gente, todos aqueles que sentem que precisam cada vez um pouquinho mais depender do Senhor, porque isso é vida de verdade.
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0: Essa canção fala de estarmos ligados na árvore que dá vida, a videira é Cristo, mostra o quanto fomos enxertados na vida com Deus, adotados, antes éramos separados, agora somos parte do povo de Deus. E que até de galhos secos como nós, o Senhor pode fazer algo bom. O Giba adora essa canção, o som do Baruque.

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2: Maravilhosa sexta-feira, meus amados. E aí, como é que tá o coração? Pro sábado, pro domingo, pro jogo do Brasil no domingão. Nesse domingo também tem Niver do Edu e logo depois tem Trinquinato completando mais um ano de vida. A Camila fará no dia 11 de julho e ambos estão aqui. O Trinquinato agradeceu o teu abraço, Berê, e mandaram outros. E a minha querida Camila, que no dia 11 fará aniversário, mandou um áudio. Então vem pra cá, Camila. Bom dia pra você, bom dia pras meninas, essas fofurinhas. A nossa pequena Rebeca e menorzinha ainda, a pequena Celina. Bom dia pras famílias, ai, pras crianças que estão de férias das escolas.
3: Bom dia, Renatinha. Bom dia, ouvintes dessa rádio abençoada. E eu comentei essa semana, né, sobre a fisioterapia que a Celina ia começar a fazer. Ela iniciou na físio. E eu tô mandando esse áudio pra ressaltar a importância, sabe, Rê, desses profissionais que Deus capacita. A palavra fala que toda boa dádiva vem do Senhor e esses profissionais vêm do Senhor, né? Tanto fisioterapeutas quanto osteopatas, médicos, enfim. Como eu sou grata a Deus pela vida dessas pessoas. E um detalhe, assim, que parece tão pequeno, insignificante, né? Que seria uma preferência de lado que ela tem. A fisioterapeuta me explicou como isso poderia afetar, assim, ao longo da vida dela, né? Ela poderia ter uma assimetria de rosto, de olho, problemas na mastigação, na introdução alimentar, uma futura escoliose. E louva a Deus, assim, da gente ter percebido antes, né? Porque quanto antes começa, mais melhores resultados a gente vai ter e mais rápido, né? E mesmo assim, ela vai provavelmente receber alta só quando começar a engatinhar, né? A físio me explicou que ela quer ver, assim, que ela fique 100%, sem ter preferência de engatinhar pro lado direito, para não prejudicar o desenvolvimento motor dela. Então, estamos aí toda semana. Hoje, inclusive, ela tem mais uma sessão. É o maior perrengue, né, Rê? Porque é uma logística com duas crianças pequenas, enfim, mas a gente se

0: desdobra por um filho, né? A gente se sacrifica. Mas graças a Deus a gente tem a possibilidade de fazer esse tratamento, né? E é isso, Rê. Continuamos, né? Orando um pelos outros. Aqui vocês sempre oram pelas famílias e, né? Lembre-se de colocar a Celina e esse processo aí de recuperação nas nossas orações. E, Rê, se você puder colocar uma música bem feliz pra gente nessa sexta, tá bom? Um abençoado final de semana pra todos vocês.
1: Que linda! Vou colocar a canção alegre. E é tão bonito isso, né? Aquele que ama ao Senhor, mesmo que as coisas pela frente, né? Pareçam, poxa, serão desgastantes, trabalhosas, mas com o Senhor a gente tá em festa, né? Seja quando tá bom, quando tá difícil. A gente não nega a realidade, muito pelo contrário, né? A gente encara e segura aí com as mãos e fala: o Senhor estará lá, nos dará força, alegria. E estará conduzindo essa fofurinha. Eu vou colocar a canção daqui a pouquinho, sabe por quê? Hoje a gente começa o Questões sobre a Vida de novo. O que significa isso? Que a gente chegou no final de toda a série, aí a gente retoma no capítulo 1. Isso é muito legal, porque os ouvintes que pegaram no meio esse projeto vão ter a chance de ouvir as perguntas iniciais, as explicações primeiras. Então, ouça o Questões sobre a Vida logo na sequência, conta pra gente o que você achou.
2: Olá e bem-vindo ao programa Questões sobre a Vida, trazido até você pela CTTW e a Rádio Transmundial. Sou a apresentadora e meu nome é Fernanda Lima. Estes programas estão no formato de perguntas e respostas e consiste de perguntas típicas que ouvintes como você podem ter sobre diferentes assuntos que são importantes, incluindo perguntas sobre Deus, Jesus, céu e oração. Nenhuma dúvida está fora dos limites. Algumas perguntas que você ouvirá podem ser antagônicas e até hostis, mas eu e meu convidado, que estamos à frente dos programas, temos respeito por diferentes pontos de vista. Meu convidado de hoje é Marcos Olivares.
3: Olá, Fernanda, e olá, ouvintes.
2: Nosso programa de hoje traz perguntas sobre Deus. E seu objetivo é ajudá-lo a compreender mais sobre Deus e sua grandeza. Vamos começar pedindo a Deus para nos ajudar. Querido Pai Celestial, por favor, ajude-nos enquanto buscamos aprender mais sobre o Senhor. Em nome de Jesus, amém. Eu vou ler as perguntas e o meu convidado, Marcos Olivares, dará as respostas. Então, vamos começar. Marcos, há um Deus?
3: Sim. Há um Deus. Deus existe. Aliás, ele sempre existiu, né? A palavra de Deus refere-se a ele, lá em Isaías 9:6, como Pai Eterno. Lemos em sua palavra, em Salmos 92, antes de nascerem os montes e de criares a terra e o mundo, de eternidade a eternidade, tu és Deus. Ou seja, Deus sempre existiu. Nunca houve um tempo em que Deus não existisse. Existem aqueles chamados ateus que não creem que há um Deus. Mas, na Bíblia lemos o seguinte, em Salmo 14, 1. Diz o tolo em seu coração, Deus não existe.
2: Mas, afinal de contas, quantos deuses existem?
3: Há um único Deus. Bom, a palavra de Deus diz que o Senhor é Deus em cima nos céus e embaixo na terra, e não há nenhum outro. Está lá em Deuteronômio 4, 39. Deus afirma, em Isaías 44, 6... Assim diz o Senhor, o Rei de Israel, o seu Redentor, o Senhor dos Exércitos. Eu sou o primeiro, eu sou o último. Além de mim, não há Deus. Bom, há centenas, né, de falsos deuses. Muitos povos até são politeístas, ou seja, acreditam mesmo em muitos deuses. As pessoas se curvam e adoram esses falsos deuses, mas há apenas um Deus verdadeiro. Lá em 1 Coríntios 8:4, o apóstolo Paulo escreveu, sabemos que o ídolo não significa nada no mundo e que só existe um Deus. Alguns deuses ou ídolos falsos são feitos de madeira, de pedra, de metal. Alguns ídolos não são propriamente feitos pelo homem, mas são ídolos que as pessoas mantêm no próprio coração e na própria mente. Deus sabia que as pessoas seriam tentadas a se afastar dele e a buscar falsos deuses. Dois de seus 10 mandamentos falam sobre isso. A gente confere lá em Êxodo 20, de 3 a 5, que diz o seguinte: Não terás outros deuses além de mim. Não farás para ti nenhum ídolo, nenhuma imagem de qualquer coisa no céu, na terra ou nas águas debaixo da terra. Não te prostrarás diante deles, nem lhes prestarás culto. Portanto, há um único Deus. Ele nos fez, se importa conosco e nos ama muito.
4: Mas, afinal de contas, Marcos, como você sabe que Deus existe? Você pode vê-lo?
3: Olha, Fernanda, Deus é espírito e não podemos vê-lo com os nossos olhos, mas podemos saber que ele existe. Há pelo menos três formas pelas quais a gente pode saber que Deus existe: por meio da sua palavra, por meio da própria criação e por meio da nossa consciência interior. A primeira sentença na palavra de Deus nos diz, lá em Gênesis 1:1, no princípio Deus criou os céus e a terra. Ou seja, toda a palavra de Deus nos mostra que Deus é real e que ele está presente. Nós podemos olhar para a precisão, para a beleza do mundo à nossa volta e para os céus e saber que Deus existe. A Bíblia diz: os céus declaram a glória de Deus, firmamento proclama a obra das suas mãos. Um dia fala disso a outro dia, uma noite o revela a outra noite. Sem discurso nem palavras. Não se ouve a sua voz, mas a sua voz ressoa por toda a terra e as suas palavras até os confins do mundo. Está lá em Salmos 19, de 1 a 4. Os céus falam numa língua que cada pessoa da terra pode saber e compreender. Todos podem ver a beleza e a majestade da criação e saber que ela é uma obra das mãos de Deus. O apóstolo Paulo disse que podemos saber pelo menos duas coisas sobre Deus por meio da criação. Pois desde a criação do mundo, os atributos invisíveis de Deus, seu eterno poder e sua natureza divina, têm sido vistos claramente, sendo compreendidos por meio das coisas criadas, de forma que tais homens são indesculpáveis. Fala em Romanos 1:20. Pela criação sabemos que Deus é real e que ele tem poder eterno. Também sabemos que Deus existe porque ele colocou dentro de nós um conhecimento inato da sua existência. Algumas pessoas se referem a isso como a nossa consciência. A nossa consciência dá testemunho dos padrões morais de Deus e da sua existência. Esse conhecimento interior foi distorcido por causa do pecado. E é por isso que as pessoas se voltam para os ídolos.
4: Mas afinal, quem fez Deus?
3: Olha, Fernanda, ninguém fez Deus, né? Porque ele sempre existiu. Deus é espírito e ele não está preso ao tempo. Ele não teve um começo. Tudo que começa a existir deve ter uma causa. A casa onde você mora, por exemplo, começou a existir. Ela teve uma causa, teve um construtor. O relógio aí que você está usando, ele começou a existir. Ele teve uma causa, ele teve um relojoeiro. O universo começou a existir, ele nem sempre existiu. Ele teve uma causa. Foi Deus que o fez. Mas o próprio Deus nunca começou a existir, ele sempre existiu. Ele é eterno. Ninguém fez Deus.
4: Bom, mas alguém já me disse em algum momento que os cristãos adoram três deuses. Mas isso é uma verdade?
3: Não, isso não é verdade não. Nós não adoramos três deuses. Existe um único Deus. Porém, ele se revelou a nós como Pai, como Filho e como Espírito Santo. Esses três são um. Cada um é distinto e pessoal. Nós nos referimos a esses três em um como a Trindade. É um conceito difícil para a nossa mente finita compreender, mas é verdade. Numa tentativa de explicar o conceito, alguns professores se referem às três formas da água: líquido, vapor e gelo, ou a um ovo que consiste em uma casca, uma clara e uma gema. Mas todas as tentativas de explicar com analogias humanas, elas são insuficientes e até podem mesmo ser enganosas.
4: Mas afinal de contas, Marcos, Deus criou todas as coisas?
3: Sim, sim. Deus criou o universo inteiro. A sentença de abertura da palavra de Deus nos diz: No princípio, Deus criou os céus e a terra. Está lá em Gênesis 1:1. Tudo que vemos, a lua e estrelas, as montanhas, os vales, os rios, oceanos, flores, árvores, os peixes, as aves, os animais selvagens, Deus fez tudo. O fato de que Deus criou todas as coisas tem muitas implicações. Ele rejeita o politeísmo. Não há muitos deuses, mas um único Deus. Ele rejeita a idolatria. Não devemos nos curvar a adorar qualquer tipo de ídolo. Deus, como Criador, rejeita o animismo, que é a falsa crença de que objetos inanimados têm um espírito e devem ser adorados. Ele rejeita também o panteísmo, que é a falsa crença de que Deus é uma parte da própria natureza. A palavra de Deus diz, lá em Apocalipse 4:11, Tu, Senhor e Deus nosso, és digno de receber a glória, a honra e o poder, porque criaste todas as coisas e por tua vontade elas existem e foram criadas. Então Deus, como Criador, é uma rejeição da astrologia, a falsa crença que estrelas e planetas influenciam a nossa vida. A palavra de Deus diz, E para que, ao erguerem os olhos ao céu e virem o sol, a lua e as estrelas, todos os corpos celestes, vocês não se desviem e se prostrem diante deles e prestem culto àquilo que o Senhor, o seu Deus, distribuiu a todos os povos debaixo do céu. Está lá em Deuteronômio 4:19. Portanto, Deus, como o Criador, reforça o que Jesus disse. O Senhor, o nosso Deus, o Senhor é o único Senhor. Ame o Senhor, o seu Deus, de todo o seu coração, de toda a sua alma, de todo o seu entendimento e de todas as suas forças. Está lá em Marcos 12:29. Sim, Deus criou todas as coisas. Ele criou o universo inteiro.
4: Ok, entendo, mas Deus tem poder para fazer qualquer coisa, afinal de contas?
3: Claro, sim, Deus tem poder para fazer qualquer coisa. Afinal, Ele é todo-poderoso. A palavra onipotente é usada para descrever Deus. Essa palavra significa todo-poderoso. Quando o anjo Gabriel anunciou à jovem Virgem Maria que ela daria à luz o Messias, o Salvador, aquela jovem perguntou, mas como é que isso é possível? O anjo respondeu, está lá em Lucas 1:37, pois nada é impossível para Deus. Deus tem poder para fazer qualquer coisa. O profeta Jeremias disse, Ah, soberano Senhor, tu fizeste os céus e a terra pelo teu grande poder e por teu braço estendido. Nada é difícil demais para ti. Você pode conferir lá em Jeremias 32:17.
4: Ok, entendi, mas se Deus tem todo esse poder, por que que ele não para os furacões, as tempestades, as pragas e os vírus?
3: Olha, Fernanda, tá aí uma boa pergunta, viu? E, na verdade, eu não sei a resposta completa a essa sua pergunta, não. Vou ser bem sincero com você. Porque algumas coisas, elas estão ocultas de nós. Verdade é essa. Mas a palavra de Deus nos diz que vivemos em um mundo caído. Eu quero dizer com isso que até mesmo a própria criação, ela está afetada pelo pecado. Então, quando os nossos primeiros pais, Adão e Eva, pecaram, Deus disse, Maldita é a terra por sua causa. Com sofrimento, você se alimentará dela todos os dias da sua vida. Ela lhe dará espinhos e ervas daninhas. Está lá em Gênesis 3:17-18. Centenas de anos depois, o apóstolo escreveu na palavra de Deus, Sabemos que toda a natureza criada geme até agora, como em dores de parto. Fala em Romanos 8:22. Portanto, nesse tempo aqui, no tempo presente, no tempo em que nós estamos vivendo, os desastres naturais acontecem no mundo e pragas e doenças ocorrem também. Mas olha, algum dia Deus vai remover o pecado do mundo e vai fazer uma nova terra que não estará sujeita a tornados, a tsunamis, a pestes, e nem a doenças.
4: Bom, entendi, mas será que Deus conhece mesmo todas as coisas?
3: Sim, Deus conhece todas as coisas. Ele tem todo o conhecimento. A palavra de Deus diz, nada em toda a criação está oculto aos olhos de Deus. Tudo está descoberto e exposto diante dos olhos daquele a quem havemos de prestar contas. Está lá em Hebreus 4:13. Nós usamos a palavra onisciente para Deus como o sabedor de tudo mesmo. A palavra significa ter entendimento infinito, conhecimento completo. Deus tem conhecimento completo sobre todas as coisas. E a palavra de Deus diz em Salmos 33:13-15, Dos céus olha o Senhor e vê toda a humanidade. Do seu trono ele observa todos os habitantes da terra.
4: Bom, Marcos, então, nós chegamos ao final desse nosso programa e a gente então vai encerrar agradecendo a Deus por sua grandeza. E você, que está aí do outro lado, ouça atentamente enquanto eu oro. Quando eu terminar, farei a mesma oração, uma sentença de cada vez. E aí eu vou fazer uma pausa após cada sentença para que você possa orar junto comigo. Querido Deus, obrigado por sua grandeza e poder. Eu amo o Senhor. Amém. Agora você faça essa oração junto comigo. Nós falaremos uma sentença de cada vez. Aí eu vou fazer uma pausa para que você repita a sentença depois de mim. Faça dessa a sua própria oração para Deus. Faça, inclusive, essa oração em voz alta, com todo o seu coração. Querido Deus, obrigado por sua grandeza e poder. Eu amo o Senhor. Amém. Obrigada por fazer essa oração junto comigo. Quero aproveitar e convidá-lo a ouvir mais programas Questões sobre a Vida, trazidos até você pela CTTW e a Rádio Transmundial.
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1: Questões sobre a Vida, todas as sextas aqui na rádio. Você percebeu, né? Voltamos para o primeiríssimo programa, com aquelas questões introdutórias, aquelas perguntas do começo da caminhada cristã. E tem tanta gente que está nesse início e você pode mandar esse episódio para eles. Isso pode auxiliar naquelas dúvidas elementares que temos, né? Quando estamos estudando ali a palavra, então... Peço o link, a gente envia para você, comente sobre o programa, esse retorno nos ajuda a manter o conteúdo disponível e gratuito aqui para você. Então, interaja com a gente e fale sobre questões sobre a vida de número 1. Ah, e lembrando, essa jornada continua. Sexta-feira que vem vamos pro 2 e assim consecutivamente. Então, venha estudar desde o início.
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1: Com João Manuel, Salmo 139.

0: 39. Rosângela, obrigada, minha linda, pela tua mensagem, viu? Eu que agradeço muito o teu carinho, tua sintonia, a tua atenção no Questões sobre a Vida. E ela falou, ontem veio uma mensagem, era no final do seu horário, tava agradecendo a Deus pelo aniversário do meu filho, o Andrei, que fez 20 anos no primeiro dia de julho. Uau! Gente, quanta gente fazendo agora no mês de julho. É o Edu que fará, o Trinquinato que fará, a Camila que fará, o Andrei que já fez. Um lindo mês pra gente. De fato, chegamos na metade do ano, né, turma? Vamos pro intervalo bem rápido, a gente volta com vocês. E que canção a gente poderia colocar pra ele? Rô, já vai pensando que a gente volta com essa.
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6: Muito, muito, muito bom dia. Linda sexta para vocês. Agora 10h30 da manhã e a Rô contou que o filhão fez 20 anos, 2 décadas, que data linda, hein? E ela falou, eu quero ouvir e quero oferecer pro meu filhão o louvor tapeceiro. A nossa vida é feita como uma tapeçaria nas mãos de Deus. Então vamos com essa. E essa eu vou ter que oferecer pra Solzinha. Vou oferecer pro Reinaldo, Trinquinato, Taninha, Berê, que estão aqui, Camila, Marília e aqueles que ainda não participaram, mas eu sei que estão aí, né? Dona Rosa sempre com a gente, Dona Vera, Edna, saudade de você, seu Marco Antônio, meu abraço, Newton, querida Mônica, Ivanilson e Josi. Abraço a vocês e essa canção que é tão bonita.
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0: João Botelho, tapeceiro, pro Andrei, que fez 20 anos, mas pra vocês, seu João Batista, nosso querido ouvinte lá do Rio Grande do Norte, a Keila, acompanhando a gente no estado do Pará. Bom dia, minha amada, o Vasile com a gente desde cedo, obrigado pelo print, pelo carinho, e ele que já mandou um alô pra minha amada Taninha e pra Marília, e falou, eu tô sempre com vocês. E hoje, recebendo o nosso ouvinte Newton, falou, Rê, o clima tá maravilhoso, tá agradável e as músicas tão belas. Olha, de fato, aqui em São Paulo tá gostoso demais mesmo, gente. Sabe aquele friozão que tava? Ih, foi indo aos poucos embora. Desde o domingo passado começou a esquentar aqui em São Paulo, tá uma delícia. Não é que tá quente, não, mas tá aquela temperatura boa, sabe? Amena, nada rígido, nem frio demais, nem quente demais. 20 graus é tudo de bom, né? E hoje eu tô aqui com a querida Luciane Nunes. Daqui a pouco eu coloco o áudio dela pra gente. Tem o Célio Machado de Ibiúna. E eu vou atender agora o pedido feito pelo nosso ouvinte Rosinaldo. Ele quase nunca pede canção, né, Rosinaldo? Pode pedir, fique à vontade. Ele falou, Rê, você coloca a música da banda Purples, Puro e Simples.
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0: 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Tá aqui, Rosinaldo. A Cris também ama a banda Purples, a Edvânia de Floriano, Piauí, e o pastor Misael.

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1: Sejam todos bem-vindos ao Painel Literário da Rádio Transmundial. E a gente continua com o Meninas do Jô. Aê! Meninas do JP. Muito. Ainda conversando sobre a obra toda do
2: Filipe.
1: Mas hoje a gente começa com esse processo. Sobre o que ele fala em Alma Sobrevivente?
2: Ele narra, né? Começa o livro narrando a experiência dele com a igreja. Então, quando a gente conversou sobre Decepcionado com Deus, se ali ele trata daquele sentimento que muitos cristãos têm de decepção em relação a Deus, no Alma Sobrevivente ele vai tratar da decepção em relação à igreja institucional.
1: Que você pode procurar aí para trás nos episódios anteriores, porque a gente também fala bastante.
2: Exatamente.
1: Sobre Decepcionados com Deus.
2: Exatamente. Então no livro ele traça o histórico dele, uhum. A experiência dele com a igreja, onde ele cresceu, e é triste, né? Você começa a ler, ele tinha até citado já isso em alguns livros, mas aí ele aprofunda um pouco mais porque é o tema do livro, e a gente vê com muita tristeza o histórico dele, né? E o interessante, até acho que antes disso, ele fala assim que ele, em salas de aeroportos, aí pelo mundo, porque ele viajava muito, então ele sentava perto de uma pessoa, ele sempre procurava saber qual era as impressões que as pessoas tinham em relação à igreja, institucional, e ele ouvia as piores coisas possíveis, né? E é interessante que no lugar de defender a igreja, ele sempre fala, isso não é nada, é muito pior, né?
1: Calma que
2: é pior do que isso.
1: É.
2: E quem tem já um histórico com a vida da igreja institucional, e eu tive essa experiência também de ouvir pessoas falando quando você conhece os porões da igreja, os bastidores da igreja, instituição,
1: e aí dá
2: vontade de falar isso daí não é nada, é muito pior do que isso, né? Mas ele conta, né, como é que ele foi afetado, feridas profundas numa igreja fundamentalista, racista, onde o pastor falava de púlpito, defendia o racismo no sul dos Estados Unidos nos anos 60, e até com pseudo base bíblica, né? Então é uma coisa assustadora. E ele fala, né? Então, enquanto a igreja estava preocupada com legalismos, né? Coisa, não só a igreja, mas o seminário também que ele estuda, preocupado com o comprimento da saia, o comprimento do cabelo das irmãs, o uso do terno, a gravata, ela, ao mesmo tempo, pisoteava princípios tão claros da palavra de Deus e afastava muita gente da igreja. E eu achei bem interessante porque nós estamos vivendo num tempo em que o movimento dos desigrejados tem crescido assustadoramente. Uhum. E quando você para conversar com essas pessoas, na maioria das vezes elas realmente estão muito decepcionadas com a igreja instituição.
3: Eu lembro muito do que Jesus falou, né, para os fariseus, olha, vocês não entram no reino e não deixam os outros entrarem, porque vocês colocam uma régua, vocês colocam pesos pesados sobre os ombros, coisas que vocês nem fazem, né? Uhum. E era o tipo da igreja que ele estava acostumado. E aí ele conta bem no comecinho ali do livro, como integrar esses dois mundos, um mundo que não acredita em Deus e um mundo que acredita num Deus tão duro, onde a vida é engessada, né? Então ele fala que ele tinha sido convidado para um congresso onde ele ia ser o palestrante de Harvard, né? A falar como cristão, e iam ter vários outros que eram conhecidos por prêmios Nobel falando de física, e ele ia ter que defender o ponto de vista cristão. E aí ele foi lá e falou, ele fala assim, né? Ele faz uma citação de um físico falando da improbabilidade de uma terra existir com vida, com água, com tudo. Teria que ser assim, tipo, 10 elevado a 15, né? É assim, improvável. E aí, depois os outros vão conversar com ele. Pera, deixa eu ver essa citação, porque eu conheço esse cara, né? E ele falou assim, que foi um papo tão maravilhoso sobre a vida, sobre tantas questões. E aí, no mesmo final de semana, ele volta, porque ia ter uma festividade, tanto do seminário missionário dele quanto da igreja dele. E aí as pessoas falando ali, né? Ah, eu estava em pecado, mas agora eu oro porque quando eu me livrei do pecado, Deus me livrou da minha artrite. Então o entendimento, ele fala assim, como conciliar esses dois mundos? Ele falou assim, porque eu tenho que ter muita fé para acreditar que Deus não existe diante dessa improbabilidade das coisas, mas eu não quero esse tipo de fé tacanha que limita a vida, né? Que olha os outros do lado de fora como se fossem piores do que nós, né? Então, todo esse dilema dele, o fato de ele ter inúmeras razões para ter abandonado a igreja, mas por que que ele ficou? Daí ele conta que ele entrou em contato com o autores que lhe mostraram o reino de Deus de uma maneira tão exuberante que ele falou, eu fiquei e fiquei por causa deles, né?
1: Eu tinha desculpas para justificativas plausíveis para, mas a presença de outras pessoas me fez olhar de maneira diferente o processo todo. A gente conversava em off, né? Ali, tava gravando pro Pipoca de Graça, e a gente falou, você fez a pergunta se o pobrezinho espírito tava falando sobre alguém que reconhece a sua pobreza. Alguém que reconhece a sua pobreza é humilde, né? Que depois tem uma bem-aventurança específica, bem-aventurados os humildes, né? Mas ele começa bem-aventurados os pobres em espírito, até por causa da relação com Israel, né? E com os legalistas. O pobre em espírito é o da concretude. É o legalista, é o cara que fala, eu quero tanto o reino que eu vou cumprir ipsis literis todo o processo. Você entendeu?
2: Eu vou fazer por merecer o reino.
3: Por violência, critica por
1: os
3: força.
1: Que não fazem, então, porque é concretude. E essas pessoas ficam pobres em espírito. O cara tá preocupado com a cor do seu sapato, se o seu sapato tá amarrado direito. Você entendeu? Se a lantejoula que tava na orla do seu vestido era, se o cabelo, você entendeu? Estava desse jeito ou daquele. E a gente chama essas pessoas de pobre em espírito. Fala, tá pegando coisas que não fazem o menor sentido para quem transcendeu, né?
2: Ele tá preocupado com o mosquito e deixando o camelo passar.
1: Tudo,
2: é exatamente
1: tudo.
2: Essa figura que Jesus usa, né?
1: Exato.
2: Os religiosos de plantão, os legalistas, que estão buscando o merecimento para entrar no reino, são aquelas pessoas que... aos dois, a história que Jesus conta do publicano e do fariseu que só vão ao templo orar, né? O fariseu, a oração dele expressa bem esse sentimento. Senhor, eu te agradeço porque, em outras palavras, eu sou tão bom, e o Senhor tem muita sorte de me ter ao teu lado, porque são pessoas como eu que o Senhor quer.
1: Exato.
2: Do seu lado, né?
1: E por isso ele começa por essa bem-aventurança, porque ele está dizendo assim, a vontade dele, de verdade, a vontade lá no fundo é conquistar o reino, você entendeu? Mas ele está preso numa situação X, da concretude do processo, e não da experiência graciosa do reino que o alcança. Mas ele diz assim, bem-aventurado o pobre do espírito, não porque ele é pobre em espírito, mas porque o reino chegou e o reino é dele. Ele já começa por esse lugar, apresentando a graça, eu falava Dallas Willard, né, do processo. E ele vai trazer esse processo. Agora, a gente precisa observar esse negócio. Quando a gente olha a concretude da igreja e os porões dela, você vai falar, isso aqui é um lixo, né? Mas quando você consegue graciosamente transcender esse processo, você vai entender que para um primeiro momento do processo do cristianismo, essa comunidade de fé CNPJ, ela é importante. As paredes são importantes, as luzes são importantes, a pintura é importante, a classe das crianças bem equipada é importante, a cozinha, o banheiro... Tudo bem acabado, tudo bonito para esse primeiro momento é importante. Depois a gente vai transcender isso e vai entender assim, não, para este momento da maturidade cristã isso não faz o menor sentido mais. Mas a gente mantém o processo por graça e misericórdia aquele que está chegando e entendendo isso. Essa questão de olhar a igreja com esses olhos... os olhos da graça, os olhos da misericórdia, de que ele é, em certo ponto, a entrada pro reino, o quanto isso muda a experiência das pessoas? Da vida de vocês.
2: Completamente, né? Completamente. Quando ele começa a citar esses mentores, e o primeiro ele já começa com Martin Luther King, né? E aí você já leva um impacto logo de cara, porque é um homem extraordinário, vivendo uma vida extraordinária, cheia de defeitos, e é interessante,
1: poupa.
2: Porque cada capítulo e cada um desses autores que ele vai citando, alguns ele teve um contato de uma vivência, uma experiência de vivência próxima, outros ele conhece só através das obras, né? E em diferentes momentos da história. Uhum. E cada um deles é interessante que você vai lendo cada capítulo e vai despertando em você vontade de conhecer mais sobre aquele
3: mentor. Dá vontade
2: mentor.
3: De comprar um livro de cada desse que ele fala.
2: Exatamente. E aí até no final de cada capítulo ele fala fulano de tal para iniciantes, né?
3: Sim.
2: Então, e interessante porque ele cita alguns desses mentores que ele elegeu como mentores dele que ajudam a entender essa coisa complicada da igreja, instituição, né? Que é aquilo que Jesus prega, a figura de Jesus é algo tão extraordinário. E inclusive alguns que nem são cristãos, como ele cita Mahatma Gandhi, né? Que nunca respondeu à fé, pelo menos até onde se sabe, mas que é um estudioso voraz do ensino de Jesus. Então ele começa com...
1: Que reza a lenda do Gandhi, que é eu amo o Cristo, né? Mas a dificuldade é com...
2: E que denuncia isso, né? Ele denuncia o fato de que... E toda a vida de Gandhi mostra que parece que ele entendia mais o conceito da graça, do evangelho do Cristo, do que muitos, né? Milhões que frequentam dominicalmente as igrejas, que parece que não entendem. E até ele conta, quando ele fala de Gandhi, até eu estou misturando aquele... Ele fala de vários, né? Mas quando ele fala de Gandhi, é uma coisa que até chega a doer no coração, porque ele fala que Gandhi tem muitos amigos cristãos. E esses amigos sempre insistem com ele, né, sobre a fé, sobre Jesus. E um dia ele é convidado para ouvir um dos cristãos que ele admira, um pregador que ele admira, mas aí ele é impedido de entrar na igreja para ouvir a palavra, porque ele tem uma pele escura, ele não é branco. Eu li isso, me doeu o coração.
1: Mas a gente vai continuar essa história na semana que vem, e a gente vai partir exatamente desse ponto, o quanto isso é doloroso nos processos da pseudo-comunidade de fé que a gente vive. Até a semana que vem.
3: Até lá.
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1: Excelente sexta-feira, bom final de semana, meus amados. Bom não, né? Como diz o Roberto César, um portentoso final de semana. E portentoso, busca lá no dicionário, que é a primeira vez que ele me ofereceu um portentoso dia, eu corri lá pra ver que é maravilhoso, que é tudo de bom, que é pleno. Assim como quando a gente diz pra alguém shalom, né? Que é aquela paz pra além de só paz e que tudo vá bem, mas tem contentamento, tem tudo que a vida com Deus pode nos oferecer, uma paz que vem dele, né? E eu tô aqui com a minha querida Helenilze, e ela falou, Rê, academia não é lugar só de treinar músculos, não, é também lugar de reencontrar amigos de todas as idades. Esse rapazinho aí do nosso lado está com 102 anos e tem o apelido de Preto Cândido, estava guardado. E lá, esperandinho para começar na aula de Pilates, totalmente lúcido, bem-humorado, participativo, um belíssimo exemplo de cuidado e de resiliência. Gente, que graça! Olha lá, ele entre Alé e o pastor Ivan. Gente, 102 anos. Você sabe que recentemente eu tava vendo com meu esposo um vídeo e mostrava um senhor de 99 na academia. E aí vinha um garoto conversar com ele e falava, sabia que você me inspira? Aí o senhor falava, sabia que você também? E aí você me traz um com mais idade na academia. 102, sensacional, viu? O Edu Chaclia sempre fala que ele quer passar do 100. Ó, eu não tenho essa pretensão, não. Qualquer idade, com o senhor e a gente lúcido é bom demais. Mas, né? Graça de ver isso. Parabéns, Lé. Parabéns pela assistência e pelo carinho. E olha que legal, a Rosiane hoje me mandou os áudios dos filhos participativos também. Venham pra cá.
2: Oi, Rê. Bom dia. Eu acordei foi agora, que eu sempre acordo tarde. Deus te abençoe.
1: Que graça, gente. Olha esse sotaque do Ceará. Presta atenção nisso.
2: Oi, Rê, bom dia. Eu acordei foi agora, que eu sempre acordo tarde. Deus te abençoe.
1: Que graça, eu acordei foi agora. Tem mais um recadinho.
3: Poxa, Rê, eu vou tentar a minha, pela música.
1: Gente, chegou esse dia onde a Antonella, que é a caçulinha desse trio, também participaria e falaria com a gente. Vocês aguentam isso? Antes de eu colocar uma canção pra ela, eu daqui a pouco repito o áudio, hein? Mas antes de tudo isso, vocês sabem, sextou e todos os dias de segunda a sexta tem estudo bíblico.
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1: Olá, seja muito bem-vindo e bem-vinda ao Entendendo a Bíblia, o programa que é feito para você e com você, que nos ajuda a produzir o conteúdo a partir da sua pergunta. Eu sou Renata Burjato e ao meu lado...
5: André Castilho, uma alegria poder conversar com você e junto com você entender a Bíblia também com ele.
6: Itamir Neves, nós queremos entender a Bíblia a partir da sua pergunta. Vamos procurar responder a partir da palavra de Deus.
1: Vamos agora com a pergunta do Gerson. O chamado de pregar o evangelho, batizar e discipular é para todos. Então, por que só alguns realmente fazem? Aqueles que não fazem são considerados crentes mesmos?
6: Olha, podem ser considerados crentes mesmo. Mas, sem dúvida, é um crente...
5: Que tá precisando...
6: Meia boca.
5: Vamos usar a palavra bíblica? É um crente carnal.
6: Carnal. Mas agora... Cuidado com essa palavra. Carnal não é nada um grande pecador. Não, é um cara que mente, que tem inveja, que discute. A gente vê o que é carnalidade lá em Gálatas capítulo 5, versículo 20 em diante. Mas, na verdade, aqui nós temos um texto muito interessante. Eu acho que valeria a pena a gente conversar a partir dele. 1 Coríntios capítulo 3, versículos 10 a 15. Ali Paulo está falando para essa igreja de Coríntios, não é de corintianos, hein? É de Coríntios, que é uma igreja boa, uma igreja

0: igreja completa, tem todos os dons, mas é uma igreja carnal, uma igreja de crianças ainda. E a partir daí, Paulo começa e dá uma ilustração muito interessante sobre como nós construímos a nossa vida. E aí ele fala, inclusive, sobre alguns materiais. Leia aí, Renata, por favor, 1 Coríntios 3, 10 a 15.
1: Vou começar no 9, porque diz, ó, usando outro exemplo, vocês são a casa de Deus.
0: Isso.
1: Usando o dom que Deus deu de arquiteto, desenhei a planta, Apolo ergueu as paredes. Cada carpinteiro que vem a trabalhar tenha o cuidado de construir sobre o fundamento. Lembrem-se de que há apenas um fundamento já estabelecido, Jesus Cristo. Sejam exigentes ao escolher o material que irão utilizar na obra. Em algum momento, haverá uma inspeção. Se tiver usado material barato, de segunda linha, vocês serão descobertos. A inspeção será rigorosa. Tudo precisa estar de acordo. Se o trabalho de vocês passar na inspeção, ótimo. Se não, a parte de vocês na construção será derrubada. Mas vocês não serão destruídos. Vão sobreviver, mas com dificuldade.
0: Interessante. Na minha tradução, ele fala desse material, né? Ele fala o seguinte: o material pode ser usado, pode ser ouro, prata, pedras preciosas, madeira, feno e palha. E manifestada será a obra de cada um, pois aquele dia a demonstrará, porque está sendo revelada pelo fogo. E qual seja a obra de cada um, o próprio fogo o provará.
2: Então, tem gente que a gente já brincou várias vezes aqui, né? O cliente chamuscado, que vai chegar no céu cheirando churrasquinho. Mas assim, é muito difícil eu virar e falar para uma pessoa que vive, que tá vivendo uma vida ruim e falar, essa é salva, ou até falar que ela é condenada. Ela está vivendo uma vida errada, ruim, e
0: sim,
2: precisa se arrepender.
0: Sim. Sim.
2: E se não se arrepender, vai ser complicado para ela. Então, eu não vou julgar. Mas, o que eu posso dizer é, você não está vivendo de acordo com a palavra
0: correto,
2: de Deus.
0: Correto.
2: Então,
0: correto.
2: Fique esperto. E a mesma coisa, para ir aplicando diretamente para a pergunta, né? Para quem não prega o evangelho.
0: Exatamente. Não, e outra coisa, André. Você deve se lembrar daquele texto de Mateus 7, 21 a 23. Ele não pregou o evangelho, mas ele curou, ele fez milagres e expulsou demônios e tal, achando que com isso ele está fazendo o máximo. Ele vai chegar para o Senhor e falar, Senhor, mas eu fiz isso e aquilo, e o Senhor Jesus vai falar o quê? Afaste-se de mim porque você tem praticado o mal. E o mal, por exemplo, é que a gente não está compartilhando o evangelho. Lá em Atos capítulo 1, versículo 8, o Senhor Jesus fala exatamente isso. Vocês receberão o Espírito Santo e sereis minhas testemunhas. Então, se nós recebemos o Espírito Santo para testemunhar, para fazer discípulos, conforme nós lemos lá em Mateus 28, puxa, é uma ordem do meu Senhor. Então, se eu não obedeço, se eu sou desobediente, com certeza eu posso até ser crente. Mas quero dizer que você está desobedecendo, e isso não agrada a Deus.
2: Eu queria que a gente lesse, porque a questão aqui é dons, que vai ser discutida, e obediência. Então, vamos lá. Efésios 4, dos versículos 11 ao versículo 13.
0: Isso.
2: Então, lê aí pra gente, Renato.
1: Vamos ver se ele dividiu bonitinho aqui.
2: Ô, Eudine Peterson, se encontrar o Eudine Peterson no céu, eu vou conversar com ele.
1: Vou bater vários papos, ó. Bom, na verdade, é que aquele que subiu também desceu às partes mais profundas da terra, e aquele que desceu é o mesmo que subiu de novo aos mais altos céus, e ele concedeu dons em cima e embaixo, encheu o céu e a terra com suas dádivas. Ele concedeu dons de apóstolo, profeta, evangelista, pastor, mestre, para treinar os seguidores de Cristo, para que haja um serviço de qualidade no corpo de Cristo, a igreja. Ele fez isso para que todos possam trabalhar juntos, em perfeita harmonia e sintonia, numa resposta cheia de gratidão e dedicação eficiente ao Filho de Deus, como adultos plenamente maduros, plenamente desenvolvidos, plenamente cheios de vida como Cristo.
2: Então, olha que coisa bonita. Então, ele deu dons para os homens e dons diferentes.
0: Sim.
2: Certo, professor?
0: Sim.
2: Já
0: sim.
2: Abre aí em 1 Coríntios sim. 12, Renata. Então, quando a gente
0: olha
2: para para a palavra de Deus, a gente vê que o corpo, ele não é, ele deve ser unido, mas ele não é uniforme, não é todo mundo
0: não,
2: igual.
0: Não.
2: É, então, assim, vai ter gente que vai falar de maneira mais extrovertida, né, e desprendida.
0: Exatamente.
2: Por, eu e a Renata somos extrovertidos. Bastante, aliás, né? Agora, nossos respectivos cônjuges já são diferentes. A Carol, então, nem se fala.
1: E os nossos filhos, então, né? Que ultimamente a gente se encontrou e aí tem o perfil da Paola e do Fernando mais quietinho, já as caçulas, a Karen e a Helena, pegam fogo, né?
2: Então, mas engraçado que o Fernando, você viu, né? Ele foi lá, foi atrás de comida, foi atrás das coisas, ele
1: tá desinibido,
2: vai...
1: Sim.
2: Isso é uma coisa que a Karen... normalmente já não faz tanto. Então, são pessoas diferentes, que Deus criou diferentes, com características diferentes. Então, o que eu tô falando aqui, né, é... Ah, mas eu sou tímido. Deus te usa como tímido. Mas isso não significa que você não vai se permitir ser usado por Deus.
0: Exatamente.
2: São coisas diferentes. Então, Renata, o aqui para facilitar a sua vida, porque senão eu não sei a ler...
1: Mas ó, separei, a cada cristão é dado algo a fazer que mostre como Deus é. Todos ganham, todos são beneficiados, todo tipo de dom é distribuído pelo Espírito para todo tipo de pessoa. A variedade é maravilhosa, conselho sábio, entendimento claro, confiança sincera, cura dos enfermos, milagres, proclamação da palavra,
0: exatamente,
1: discernimento de espíritos, línguas, interpretações de línguas, todos esses dons têm uma origem comum, mas são distribuídos um a um pelo Espírito de Deus. Ele decide quem recebe, o que e quando.
0: Isso, tranquilo.
2: Então a gente pode dizer assim, a pessoa que é tímida, professor Itamir, ela deve se sentir então pressionada?
0: Isso.
2: Como que isso vai funcionar?
0: Não, porque... Nós, muitas vezes, nós da igreja, muitas vezes, pressionamos as pessoas. Puxa, você nunca evangelizou, nunca levou ninguém para Cristo. Não, mas a questão é a seguinte, como é que Deus vê? Como é que Deus vê? E Deus sabe o dom, como você estava falando em dom, e agora Renato leu isso aqui no capítulo 12 de 1 Coríntios, Deus sabe qual é o dom daquela pessoa. Então, pode ser que ele não tenha tanta liberdade, que Deus não deu, porque é que Deus que dá. Ele não tem tanta liberdade de colocar, de falar sobre o Senhor Jesus. Mas ele é uma pessoa que exerce muito bem a misericórdia, exerce muito bem o aconselhamento. Então, nós temos que entender exatamente isso. Não é que todos nós somos obrigados, não. Graças a Deus, temos o Espírito Santo e podemos falar. E podemos não falar, podemos viver. E aí, eu estou evangelizando de uma outra maneira. Tenha um pregador... que é um de multidões. Lembra do Billy Graham?
2: Sim.
0: É de multidões.
2: Em X estádio.
0: Mas tem outros pregadores que é aquela pregação pessoal.
2: Conheço pastor em ambiente indígena que sobe e desce o Rio Amazonas, encontrou alguma coisa com cara de ser humano, ele vai lá e fala de Jesus.
0: Então
2: ele...
0: E aí é uma coisa pessoal. Quer dizer, nós temos que entender que Deus sabe... E a gente não pode julgar ninguém.
1: E também não podemos nos acomodar nas nossas situações, né? Porque, por exemplo, quem é tímido?
0: Sim.
1: Beleza, talvez você não vai conseguir puxar uma conversa com alguém e falar, olha, isso me remeteu a isso, você já conhece? Não, talvez você vai ter que andar mesmo com os devocionais no bolso, com chocolates, com alguma coisa, você já tem ali uma certa intimidade com a pessoa, poxa, aproveita e fala, olha, aqui você conhece, você pode saber, mas se tiver alguma dúvida, você me pergunta. Você não vai lá, talvez, fazer uma explanação, como Itamir faria. Mas você não pode perder a chance, né?
0: Não, uma outra, só dois exemplos rápidos.
2: Sim, por favor.
0: Fazer essa programação, Deus indicou para Felipe, falando, ó, vai naquela carruagem lá que tem um cara que tá meio confuso. Felipe foi lá e pá, pregou. Agora, ao mesmo tempo, Paulo fala para Timóteo, reavives o dom que há em ti. Por quê? Timóteo era tímido. E Paulo está vendo isso, ele nele, falando, puxa, eu vou morrer, o Senhor vai me chamar, e o Timóteo, como é que vai ficar aqui no meu lugar? Aí ele fala, dá aquela palavra para encorajar Timóteo. Então é exatamente isso que a Renata falou. Quer dizer, eu não posso ficar na minha situação, falar, não sei falar e não vou falar. Não, peça a Deus, porque ele tem dado o Espírito Santo, e a partir daí, então, você poderá... também pregar. Não sei se eu sou evangelista, Mas você pode ser, então, um proclamador da palavra vivendo.
2: Oh,
0: vivendo.
2: E tem pessoas que têm o dom do serviço, que é tão importante.
0: Então, é outro.
2: Olha, conheço gente que leva as pessoas para cima e para baixo, leva de carro, distribui cesta básica, faz as coisas. Não estão acomodados. O problema é aquele que diz, ah, eu acredito em Jesus, mas é acomodado.
0: Exatamente.
2: Esse acomodado está construindo a casa dele, se é crente, está construindo a casa dele com feno, com madeira, com palha e vai queimar. Então, assim, eu não posso julgar se não é crente. Agora, o que eu posso dizer? Irmão, acomodado você
0: exatamente,
2: não pode ficar.
0: Exatamente.
2: Alguma coisa para demonstrar o evangelho e para mudar. E na verdade, né, professor Tamir, quem tem a vida transformada...
0: Vai mostrar.
2: Vai querer transformar os outros também,
0: vai mostrar,
2: né?
0: Sabe que essa vida é uma vida completamente abundante e verdadeira.
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1: 11 horas, 15 minutos. Se vocês mandam perguntas, tem programa como esse. Obrigada por participarem, interagirem, fazerem perguntas tão relevantes que nos dão a chance de explorarmos o tema, de nos aprofundarmos nele, de lermos os textos. Então, obrigada, amados. Agora, 11h16, tem agora o Pecados e Pecadinhos, do nosso saudoso Shed. Ele foi e continua deixando para nós, entre os seus livros e os programas já feitos, esse legado para que a gente possa estudar a palavra.
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4: Agora quero tratar do pecado de cristãos de idolatrar o que não glorifica a Deus. Na palavra de Deus, a obrigação de glorificar a Deus em todas as coisas não deve ser tratada levianamente. Juntamente com a obrigação de agradecer a Deus em todas as circunstâncias, Efésios 5:20, Colossenses 3:17, e outras passagens, temos a ordem de Deus registrada pelo apóstolo João. Filhinhos, guardem-se dos ídolos. 1 João 5:21. Acho que este mandamento seja pouco observado, porque não entendemos que significa criar ídolos e adorá-los. Idolatria pode ser definida como a exaltação para uma posição de majestade e supremacia, algo que apenas Deus merece ter. Quer dizer, alguém que dá glória a pessoas ou objetos que deveria ser dirigida unicamente para Deus, quebra o mandamento de Deus que proíbe a idolatria. O apóstolo Paulo escreveu para os romanos que a culpabilidade dos homens está no fato que eles conhecem a Deus, mas não o glorificaram como Deus e nem lhe renderam graças, mas trocaram a glória do Deus imortal por imagens feitas segundo a semelhança do homem mortal, bem como de pássaros, quadrúpedes e répteis. Romanos 1, 21 a 23. Nesse trecho, a idolatria consiste em criar e adorar imagens de objetos criados por Deus, mas também refere à falta de glorificar a Deus como Ele é, e não lhe render graças, como diz versículo 21. Martinho Lutero entendeu que idolatria significava buscar em algo criado o que somente Deus pode dar. Assim, conforme o argumento dele, até mesmo os que não têm religião servem a deuses. Ideologias ou habilidades que, segundo creem, podem justificar seu modo de vida. Timothy Keller diz isso no seu livro já citado. Claramente, nesta compreensão, uma coisa, uma pessoa, uma ideologia toma o lugar de Deus e recebe a glória que somente Ele merece. Somos familiarizados com os casos em que um partido político ou um líder se torna um ídolo. Creio que podemos definir a glorificação desta forma. Em todas as situações deveríamos reconhecer que a fonte de todo valor é Deus.
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4: O prazer que objetos e pessoas nos dão se dá exatamente porque Deus está nos galardoando com alegria e sucesso que sem Ele não existiria. Ele se assemelha a um pai tão amoroso que somente projeta acontecimentos para o benefício dos seus filhos. É comparável a uma mãe muito atenciosa cuidando do seu bebê. Deus, infinitamente mais amoroso que qualquer pai ou mãe, deseja o reconhecimento dele como aquele que unicamente seja digno de receber glória sem medida. Por isso, Paulo instrui a responsabilidade dos coríntios desta forma: assim que vocês comam, bebam ou façam qualquer outra coisa, façam tudo para a glória de Deus. 1 Coríntios 10:31. Em situações desagradáveis, somos aconselhados a crer na verdade de Romanos 8:28. Sabemos que Deus age em todas as coisas para o bem daqueles que o amam. Deus é amor, portanto, Ele nunca tem o propósito de nos prejudicar. Sendo Ele a fonte de tudo como Criador e controlador de todos os acontecimentos, devemos crer que Ele merece nosso agradecimento e reconhecimento. Quando desobedecemos à ordem de Deus para glorificá-lo em todas as coisas, devemos descobrir que por trás desse pecado existe uma atitude idólatra. Considere esta declaração de Paulo. Trocaram a glória do Deus imortal por imagens feitas segundo a semelhança do homem mortal. Romanos 1:23. No desejo de elogiar a pessoa que nos proporcionou algum benefício ou valor, temos a tendência de glorificá-lo com palavras e sentimentos que somente Deus merece. Por trás de tudo, nosso amoroso Pai nos abençoa com objetos, pessoas e eventos que nos beneficiam ou nos proporcionam prazer. Em vez de dar a glória a Ele, que é a verdadeira fonte, adoramos a pessoa ou objeto que Ele nos deu, pois dEle, por Ele e para Ele são todas as coisas. A Ele seja a glória para sempre. Romanos 11:36. Reconhecer a verdade declarada nesse versículo pode servir de antídoto do pecado de idolatria.
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4: Jesus chamou a atenção à idolatria no Sermão do Monte, dizendo: ninguém pode servir a dois senhores, pois odiará um e amará o outro, ou se dedicará a um e desprezará o outro. Vocês não podem servir a Deus e ao dinheiro, ou mamon. A palavra servir do original é dulo, que quer dizer se escravizar a dois senhores. Essa lealdade e serviço é totalmente voluntário, não obrigatório, como seria se fosse um escravo adquirido no mercado de escravos. Essa gente oprimida pela escravatura, sem qualquer direito legal, foi comprada e vendida por donos que forçaram seus escravos a obedecer suas ordens. Se resistissem ou desobedecessem, foram castigados sem misericórdia. Jesus tem em mente a escravatura agradável, escolhido de boa vontade por causa das vantagens recebidas do dono. A prática de furar a orelha do escravo que se oferecia voluntariamente foi reconhecida em Israel. Veja Deuteronômio 15, 16 e 17. Idolatria de escravos voluntários tem um exemplo claro em Romanos 6, 16. Não sabem que, quando vocês se oferecem a alguém para lhe obedecer como escravos, tornam-se escravos a quem obedecem, escravos do pecado que leva à morte, ou de obediência que leva à justiça. Deus mostra seu amor para seus filhos, escravos, dando-lhes liberdade e prometendo recompensas eternas para eles.
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4: Pense bem, os espíritos enganadores e ensinamentos de demônios declaram o contrário. Eles propuseram que tanto o casamento e o consumo de alimentos que Deus criou para serem recebidos com ação de graças pelos que creem e que conhecem a verdade devem ser rejeitados. Assim diz o texto de 1 Timóteo 4, versículo 3. O objetivo do demônio sempre visa destronizar Deus, nosso supremo bem. Ele deseja formar seguidores que pela gula, veja Filipenses 3, 19, o seu Deus e o estômago, ou na rejeição do que Deus criou para nosso bem. Não glorificam ao Criador. Eles tentam desviar a atenção para as coisas como o supremo bem. Não amem o mundo, nem o que nele há. Se alguém ama o mundo, o amor do Pai não está nele. Pois tudo o que há no mundo, a cobiça da carne, a cobiça dos olhos e a ostentação dos bens, não provém do Pai, mas do mundo. 1 João 2, 15 e 16. Parece uma negação do que Paulo escreveu em 1 Timóteo 4, 4, onde ele diz, pois tudo que Deus criou é bom e nada deve ser rejeitado. Quando percebemos que Paulo refere à realidade declarada em Gênesis 1, que tudo que Deus criou foi bom, concluímos que o mundo que amamos, as coisas que adoramos, e os alimentos que gostamos demais são recebidos como objetos de adoração, que consequentemente se tornam ídolos. Amar ao mundo não quer dizer odiar o maravilhoso céu azul, lavado pela chuva do verão, os campos verdes da primavera após a estiagem do inverno. Uma lua cheia no crepúsculo do dia, e tudo mais que alegre o coração do homem, significa simplesmente gozar dessa beleza, sem elevar o coração em gratidão e adoração a Deus, que criou estes objetos para nosso prazer. O mesmo pensamento aplica-se a todos os objetos criados. Um lindo automóvel, uma casa bela pintada e decorada, uma refeição cheirosa e deliciosa se transforma em ídolo quando o coração secularizado não se curva diante da fonte de tudo que alegra o coração.
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4: Somente quando o Senhor é honrado com nossa gratidão, quando reconhecemos que tudo que possuímos vem dele, e consagrado para ele com ações de graças e oração, passa a ser adoração a Deus que providenciou tudo para nosso prazer santificado. Considere a observação que Paulo faz sobre paixão, desejos maus e ganância. São expressões de idolatria, segundo Colossenses 3, 5. O mesmo apóstolo escreveu para os coríntios sobre a prática do sexo no casamento. Não se recuse um ao outro, exceto por mútuo consentimento e durante certo tempo para se dedicarem à oração. Depois unam-se de novo, para que Satanás não os tente por não terem domínio próprio, 1 Coríntios 7, 5. Claramente, relações sexuais no casamento são recomendadas. Sexo não foi inventado por Satanás, mas por Deus, para ser praticado de acordo com o manual do Criador. Quando o homem ou a mulher não obedece às regras, a palavra condena essa prática como idolatria. Mas o Senhor combate a proibição do casamento que os mestres falsos promoviam na Ásia Menor no primeiro século. Quando comemos e bebemos ou casamos, o que Deus declarou atividades boas, devemos reconhecer a fonte delas no Criador. Se pedirmos com fé que Deus seja glorificado por meio desses alimentos e a prática do sexo no casamento, Hebreus 13, 4, de acordo com o padrão de Deus, agradecendo de coração ao Senhor, nós consagramos os mesmos. Exaltamos aquele de quem, por quem e para quem são todas as coisas. Tornamos as refeições e a prática do sexo no casamento ocasiões de adoração. Nós nos guardamos dos ídolos nessa esfera. Em uma cidade como Corinto, a prática do sexo em muitos casos foi relacionada com a idolatria. No Acrópole de Corinto, um templo construído em honra à deusa Afrodite, a deusa do amor, promovia a prostituição de homens e mulheres como ato de adoração à deusa de fertilidade. Paulo assegura os coríntios que nem imorais, nem idólatras, nem adúlteros, nem homossexuais passivos ou ativos herdarão o reino de Deus. 1 Coríntios 6, 9. Essa conexão entre a prática sexual e a idolatria deu para Corinto a fama de ser um centro em que a imoralidade ficou na ascendência. É verdade que os ídolos não são de fato nada em termos de religiosidade, porém, atrás dos ídolos pairavam os demônios. A adoração oferecida aos ídolos era maneira de alcançar comunhão ou parceria com os demônios. Veja 1 Coríntios 10, 19 e 20.
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6: Voltamos ao vivo depois do Pecados e Pecadinhos e do Entendendo a Bíblia. Falta pouco, turma, para começar o NCCast ao vivo. E você já está convidado para acompanhar tudinho. Antes disso, vamos ao som de Vavá Rodrigues com Gente do Céu.

Viva Gente do Céu! E a Elisângela disse bom dia ouvintes, bom dia a todos da rádio, passando para desejar uma linda sexta-feira para vocês. E sobre o painel literário, eu tô com muita vontade de ler todos os livros do Felipe Ansem. Que legal, esse é o nosso maior intuito, depois de termos pontuado sobre as questões, tanto da vida dele, trajetória, quanto do nosso parecer com relação às obras dele, isso estão nos primeiros 3 capítulos. Nossa maior vontade com tudo é que a gente instigue uns aos outros à leitura. E é tão bom quando isso acontece, quando vocês mandam trechinhos de livro que a gente fica com vontade de comprar. Quando a gente fala de obras aqui da rádio, como por exemplo a que o Trinquinato está citando, Contra a Cultura do Reino, da RTM, e aí todo mundo fica com vontade de ler. Por exemplo, o Trinquinato disse: o Contra a Cultura do Reino, da rádio, no capítulo 2, trata exatamente do tema abordado hoje no painel literário. E, por sinal, demais o de hoje. Foi escrito pelo amigo pastor Edmar Pedrosa, pastor da Igreja Batista de Olambra. Nossa, tem muita gente boa nesse Contra a Cultura do Reino. Tem o pastor Edmar, o Clayton faz ali o começo de todo o livro. Temos a companhia do João Paulo Gouveia, entre outros pastores. Então, explore esse conteúdo, se dê de presente esse livro. Aproveita que tá chegando feriado aqui, pelo menos em São Paulo, dia 9 é feriado. E aí aproveite para ter uma leitura que te acompanhe. Te acompanhe no mês de julho, mês de férias. E nesse mês a filha da Elisângela, Maria Fernanda, completa 12 anos. Uau, que data linda! Meus parabéns desde já. E no dia 12, que vai cair num domingo, né? Vocês façam muita, muita festa. E agora, meus amados, está na hora de a gente acompanhar o Kleber com mais dicas sobre como a gente tem uma família, assim, estruturada, de acordo com o que nos traz a palavra, uma família gostosa, de a gente poder participar de todas as celebrações, com harmonia, com paz. Parece um ideal longe. Ah, com os valores do reino, isso é possível.

0: Olá, eu sou o Cacá Rodrigues e no programa de hoje o pastor Kleber Lima traz um tema muito interessante. Acompanhe.
1: Tempo de recomeço em família. Jeremias 29, de 4 a 7. Assim diz o Senhor dos Exércitos, o Deus de Israel, a todos os exilados, que deportei de Jerusalém para a Babilônia. Construam casas e habitem nelas, plantem jardins e comam de seus frutos. Casem-se e tenham filhos e filhas. Escolham mulheres para casar-se com seus filhos e deem as suas filhas em casamento, para que também tenham filhos e filhas. Multipliquem-se e não diminuam. Busquem a prosperidade da cidade para a qual eu os deportei e orem ao Senhor em favor dela, porque a prosperidade de vocês depende da prosperidade dela. O contexto desta passagem é o exílio babilônico, longe de sua terra e de suas referências e de muitos de seus sonhos. O povo de Deus vivia um período de perdas, incertezas e necessidade de recomeço. Nesse cenário, o Senhor orienta as famílias a não viverem apenas lamentando o passado e as experiências perdidas, mas a assumirem uma postura de reconstrução, esperança e compromisso com o propósito divino. Então vamos lá, algumas lições que extraímos aqui. O recomeço de uma família requer pés firmes no chão. O Senhor deixa claro que foi Ele que permitiu que o povo fosse levado ao exílio. Em vez de alimentar revolta ou negação, as famílias deveriam, portanto, estabelecer-se, construir casas e retomar a vida. Toda reconstrução saudável e ajustada começa quando reconhecemos que Deus continua soberano, mesmo em tempos difíceis. Muitas famílias enfrentam crises, mudanças inesperadas, perdas ou frustrações. O caminho da restauração, no entanto, não está em viver preso ao passado, mas em se buscar a direção de Deus para florescer no lugar para onde Ele nos enviou. Segundo lugar, o recomeço de uma família requer olhos atentos à construção de um novo futuro. O Senhor orientou o seu povo a se casar, a ter filhos e a cuidar para que seus descendentes também continuassem suas famílias. Mesmo em meio às dificuldades, Deus não queria estagnação, mas continuidade e crescimento. Famílias saudáveis pensam além das necessidades imediatas, investem na formação espiritual, emocional e moral dos filhos, construindo um legado que alcance as próximas gerações. Terceiro lugar, o recomeço de uma família requer corações prontos para abençoar. Deus ordenou que o povo procurasse a paz e a prosperidade da cidade para onde o Senhor os havia enviado. Mesmo vivendo em uma terra estrangeira, deveriam contribuir para o bem comum daquela cidade, daquele lugar, e interceder pelos habitantes dela. Famílias fortalecidas não vivem apenas para si mesmas. 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
4: Obrigada, Kleber. Sim, tá vendo como é possível uma família boa, equilibrada, sadia, que dê gosto de estar junto. Deus nos quer levar para esse lugar, né? Pautados na palavra dele, de acordo com a vontade dele, é viver assim, vida real. Pastor Jesus Castanheda tá aqui com a gente, hoje também recebendo a Dona Rita, e ela falou: Rê, tô sintonizada com vocês, orem pela minha nora Júnia. Sim, lembra toda a questão de saúde dela, meus amados. E a Dona Rita disse: graças ao bondoso Deus, hoje eu estou fazendo, Rê, esfirras, roscas, ai que delícia. E hoje estamos na companhia do Célio Machado, do Pastor Augusto, junto com a Rosiane, com essa fofura de filhos. Pastor Marcos Garcia disse: eu sou tímido, sou mais introvertido. Minha médica disse que é um milagre eu ser pastor. É, normalmente Deus usa as nossas questões, né, nossa... tudo que é imprevisível, improvável, e o Senhor usa. Ah, tantos de nós aqui também, se a gente for contar, né, o quanto temos questões nossas difíceis de lidar, e mesmo assim o Senhor nos manda e a gente vai, né? E a Helenise conosco aqui junto com o querido marido. Hoje ela treinou junto com um senhor de 101 anos, isso é demais, turma. Solzinha agradeceu a canção. A Marlene diz que lá em Ijuí, no Rio Grande do Sul, tá assim 4 graus, de 4 para 2 a sensação térmica. A Joyce, que tá em Veranópolis, também diz que com o solzinho aumenta para 5, turma. Estamos na companhia do Guilherme Toledo, da Dona Maria de Jesus, no estado do Ceará. Ela falou: Rê, tô curtindo minhas férias escolares, ouvindo a RTM que eu tanto amo. Eu até te gravei um vídeo para mostrar as belezas desse local. Uau, pensa num céu azulzinho, azulzinho, turma. E Dona Marisa tá com a gente, ela ouviu o painel literário, ela disse: eu comecei a leitura pelo Decepcionado com Deus. Eu amo todas as programações, tô sempre conectada nessa melhor rádio. E o seu Sidney Pereira com a gente aqui também, obrigada. Então, valeu demais todos com a gente. E ainda com direito a áudio. Bom dia, querida Lu.
5: Bom dia, Renata. Bom dia, sou Luciene. Falo de Saramirim, Rio Grande do Norte. Tô ligadinha no programa, viu? O programa tá ótimo. Quero pedir a música de Wesley e Marlene, 7 notas.
4: Combinado. Essa canção e a canção pros filhos da Rosiane eu vou ter que pôr depois do NCCast, porque falta bem pouquinho para começar o episódio de hoje. Nós temos giro de notícias, temos devocional, e aí a gente fica com essa turma maravilhosa do meio-dia e na rádio até meio-dia 55. Então venham almoçar assistindo.
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1: A Polícia Civil de São Paulo prendeu 164 suspeitos de agredirem mulheres durante uma operação realizada hoje. A ação cumpriu mandados relacionados a casos de violência doméstica e crimes sexuais, com 98 prisões em flagrante e 76 mandados de prisão executados. A operação também registrou 689 pedidos de medidas protetivas para vítimas de violência do gênero. Segundo o governo paulista, a iniciativa busca fortalecer a prevenção, o acolhimento às vítimas e a responsabilização dos agressores, interrompendo ciclos de violência contra mulheres. 40 pessoas morreram e outras 8 ficaram feridas após um ônibus cair numa ribanceira na província de Baluchistão, no sudoeste do Paquistão. O veículo seguia de Quetta para Islamabad e transportava 48 passageiros quando o motorista perdeu o controle num trecho da estrada montanhosa. De acordo com as autoridades, o ônibus estava superlotado, pois também levava passageiros de outro veículo que havia quebrado durante a viagem. As causas do acidente estão sendo investigadas. E o último destaque é esportivo. A Copa do Mundo segue com grandes confrontos hoje também, encerrando a fase do 16avos de final. Às 15h tem Austrália contra Egito. Às 19h tem Argentina com Cabo Verde, um jogo muito aguardado, né? E fechando a programação, às 22h tem Colômbia e Gana disputando a última vaga nas oitavas de final. Com fontes de CNN Brasil e de Globo Esporte, esse rápido giro informativo.
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2: Olá, aqui é a Dorothy. Como você está hoje? Eu quero encorajá-la a pegar sua Bíblia e ler em Efésios 2. Sabe, eu sempre digo quando abro a Bíblia, Deus, fala comigo. Fala comigo como se não houvesse ninguém mais no mundo com quem falar. Veja, é dessa forma que Deus valoriza você. Ele ama você. Ele tem uma mensagem para você. Ele quer encontrá-la exatamente onde você está. Você não precisa se arrumar toda e aparecer em algum culto especial e pensar, Deus, fale comigo aqui. É claro que é importante ir à igreja, mas ele quer se encontrar com você exatamente onde você está agora. Por isso, se você estiver tomando um café ou fazendo qualquer outra coisa, por favor, pare e ouça. Ouça como Deus, por sua misericórdia condescendente, está disposto a encontrar você onde você está. Enquanto continuamos lendo este maravilhoso capítulo 2 de Efésios, é como olhar para o preto no branco. Vemos o laço do inimigo em nossa vida, mas Deus disse que ele nos resgatou. Ele nos deu vida. Ele disse que estávamos mortas em transgressões e pecados no versículo 1. Então o texto continua a dizer no versículo 5, estando nós ainda mortas em nossos pecados, deu-nos vida juntamente com Cristo. Eu não poderia pensar em nada melhor para acontecer. Isso não é só por agora, é para sempre. Você percebe que este corpo não vai durar para sempre, mas que a verdadeira você vai durar para sempre. Você percebe que esse foi o plano e propósito de Cristo ao morrer na cruz, de tirar o seu pecado e fazer de você uma nova pessoa nele, para levantá-la e trazê-la para dentro de si? É como uma troca de vida. Mas antes de mais nada, é preciso tratar do pecado. Esse pecado separou você de Deus por toda a sua vida, mas perceba que Jesus Cristo sabe tudo sobre isso. Foi por isso que ele foi parar na cruz. Foi por isso que o Filho de Deus, puro e sem pecado, ficou pendurado naquela cruz, para tirar o seu pecado e pagar o preço por seu pecado, para que você possa olhar para um Deus santo e não ser consumida. Você pode entrar na presença de um Deus santo porque ele olha para seu filho e seu filho diz, minha filha, que tal ser filha dele? Que tal receber Jesus? Se você estiver disposta a se tornar uma filha de Deus, você terá acesso ao Pai Celestial no nome do Senhor Jesus. Você pode começar sua oração dizendo, meu Pai no céu, no nome do Senhor Jesus, eu entre em sua presença. Mas, a mais, ele também nos ofereceu seu Espírito Santo. É por seu Espírito, o Consolador, a outra vida, ou outro Jesus, por assim dizer, que torna Jesus real e a palavra de Deus se torna viva. Nós não podemos ler este livro e esperar compreender a Bíblia, exceto a compreensão do ponto de vista histórico e certos fatos que são óbvios, mas não podemos realmente entender o que ela está dizendo, a menos que estejamos em Cristo e, por seu Espírito, sua palavra se torna viva para nós. Ele fala conosco através de sua palavra. Ele troca a nossa vida pela vida dele. Ele diz, eu quero viver em você e tornar minha palavra viva. Você receberá a vida hoje ao vir a Ele e dizer, eu quero em Cristo ver que não apenas recebi o Senhor, mas neste momento eu fui ressuscitada juntamente com Ele. Estou assentada nas regiões celestiais, versículo 6. Isso é impressionante. Embora meu corpo esteja aqui em Cristo Jesus, posso me apresentar diante de um Deus santo por causa do sangue de Jesus Cristo. E literalmente sei que fui crucificada com Cristo. Eu fui sepultada com Ele e fui ressuscitada com Ele e fui ressuscitada com Ele nas regiões celestiais. Eu subi com Ele. O que isso significa? Significa que vemos as coisas do ponto de vista de Deus. Nós vemos esta era sombria e má. E as coisas que acontecem ao nosso redor e em Cristo Jesus... Nós estamos vivas. Em Cristo Jesus, nós conhecemos seu plano para este dia. Em Cristo Jesus, nós vemos as coisas de forma tão diferente e compreendemos que há um propósito para Ele ter feito de nós suas filhas. E tal você dizer, eu quero a vida vitoriosa de ser ressuscitada em Cristo Jesus. Eu quero aquela vida para conhecer a vida dEle vivendo em mim, não mais ser um fantoche para Satanás. Não mais estar presa ao sistema deste mundo. E que em Cristo eu possa estar viva e ser um vaso para o Deus vivo. Que tal fazer isso hoje? 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Que Deus a abençoe. Nós amamos você. Nós vemos você na vitória de Jesus, regozijando-se nele neste momento. Deus a abençoe.
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0: Fala família RTM, está começando mais um NCcast aqui na programação da rádio. Você que está aqui na rádio comigo, eu sou o Diego Lander, vou estar acompanhando vocês nesse programa junto com a minha amiga, minha colega de trabalho, minha chefe, Gabi Gouveia.
1: Oi gente, muito bom estar com vocês, o tema de hoje é muito bom, nosso convidado também a gente gosta muito e eu acho que a gente vai aproveitar para ir fazer muita pergunta, né Diego?
0: Muita coisa, é um assunto... Brabo, hoje é dia de você compartilhar, todos os programas você tem que compartilhar, mas hoje em específico, compartilha com a sua família, com seus amigos, curta e já vai mandando sua pergunta lá no YouTube. Para quem tá na rádio e quiser ver essas carinhas lindas, então é no arroba na contramão RTM no YouTube, lá você consegue ver os nossos rostinhos lindos, então corre lá também e o programa lá é mais longo, então sem mais delongas vou apresentar nosso convidado, nosso pastor JP Gouveia.
2: Muito bom poder estar aqui com vocês dois, né? Que eu gosto muito de vocês, né? Acho que vocês sabem disso.
0: É,
2: né?
0: A verdadeira é...
2: E muito bom
0: ver... que é verdadeira.
2: E muito bom ver a sinergia de vocês trabalhando juntos e fazendo a coisa aí. São mídias sociais, né?
1: Que tá rádio, comunicação. Tudo.
2: E ver como vocês trabalham. Muito orgulho de vocês mesmo.
0: Obrigado.
2: Muito orgulho. Nossa, de ver vocês
1: chique.
2: Avançando.
1: Aí, Diego,
2: ganhei.
0: Emocionei aqui.
1: É.
2: Essa sinergia ajuda a rádio a avançar. É importante que toda a equipe também sempre tenha sinergia, que seja um companheiro. Sejam fraternos e que possa fazer a coisa avançar cada vez mais. Mas parece que nosso tema não é esse. Hoje eu já vim
0: hoje
2: assim.
0: Hoje não é.
2: Né? Tá já vi tenso, assim, meu Deus, hoje. Cuidado com os recortes.
0: Vocês vão falar, né? Sobre isso mesmo, é. Não sejam cancelados. O tema é, querendo ou não, é um tabu ainda, né?
2: Uhum.
0: É, na minha infância já era um tabu, acho que continua ainda. Nós vamos falar sobre pornografia. É uma batalha silenciosa, mas antes de entrar nesse tema da pornografia, a gente gostaria de falar da parte boa, do amor, da atração, do amor da Bíblia, isso. Que foi Deus que criou.
2: O pessoal antes... vai fazer pergunta?
1: É, isso, eu ia falar que isso, medo. Que antes da gente começar, a gente liberou pra... Tá aqui no cantinho da tela, ele é de um espaço para você poder fazer a sua pergunta de forma anônima. Então, a gente já tá começando a nossa conversa, como o Diego disse, a gente vai introduzir o tema do amor e do desejo, antes de falar precisamente como pornografia. Então, é esse o tempo que você tem para você pensar numa pergunta, se você quiser compartilhar o seu testemunho, como é um espaço livre e... Ficam. A gente tá aqui com um pastor que também ama psicologia, filosofia, então ele vai te ouvir e vai ser um espaço aberto pra você não ter vergonha, pra você poder realmente usufruir, porque é um tema que às vezes a gente não tem alguém pra compartilhar, não sabe como falar, às vezes tá lutando pra conseguir até falar pra Deus. Então uhum. Esse é o momento, tá bom?
2: Muito bem, bom, os aspectos são os do desejo, né? A pornografia não existiria se não houvesse desejo entre o homem e uma mulher, ou desejo, o que a gente vai chamar de desejo carnal, desejo físico, né? O desejo entre o homem e uma mulher, que esse é realmente saudável, né? Esse processo é, a gente tem que prestar bastante atenção nisso, porque faz parte da vida humana, né? Se a gente entende que a Bíblia, ela é o manual de regra prática do cristão, uhum. Para os batistas, ela é o único manual de regra, né? De fé e de prática. Então, a gente segue o texto bíblico. Em algum momento, ele vai ter que falar sobre esse tipo de coisa. A gente vê isso em Efésios, né? Ele falando da mulher, do homem, mulheres sejam submissas, maridos amem suas esposas e tal. Você tem, assim... algumas nuances aparecendo no texto bíblico de forma geral, mas quem trabalha de verdade sobre isso é o autor de Cantares. É óbvio que a tradição fala que é Salomão, né? O próprio Salomão que está lá, né? Olhando a mulher lá da sacada, né? E é um livro que fala sobre desejo. E precisa exatamente prestar atenção nesse tipo de coisa, porque o desejo faz parte da vida humana, uhum. Tá? Faz parte da relação entre um homem e uma mulher. É, esse desejo, ele também não pode ser subestimado, porque ele pode tomar conta completa do coração, e aí se descamba para um processo pecaminoso, uhum. Né? Sobre a relação de um homem e de uma mulher.

0: No texto de Cantares é incrível você perceber, porque eles estão, vou usar uma palavra que está de acordo com a minha idade, amém? Depois vocês veem o resto, que é um homem flertando com uma mulher.
1: Certo,
0: olha a palavra
1: flertar,
0: ali.
1: Tá certo.
0: Tão chavecando, né? Tão assim, um está desejando o outro, então até brinco, falo que a Sulamita está lá, né? Cuidando do jardim, com vestidinho assim de alcinha pequenininha, sabe? E aí a alcinha cai assim no ombro, fica presa só assim, né? E ele olha de lá e fala, ê, Pitelzinho, ê, até nós, né? Uhum. E ela fala assim, safadinho, você... Parece que eles estão nesse jogo, um com o outro, o tempo todo de sedução, né? No
1: e é um texto muito...
0: As regras para o relacionamento sexual, para o relacionamento de desejo de um homem e de uma mulher, mas ele sempre foi olhado como tabu, sempre teve dificuldade. Esse é um texto lido também na Páscoa Judaica, entendeu? Para falar sobre como ele foi visto. A interpretação dele é alegórica, e ela está colocada numa situação do amor de Deus para com Israel. Deus deseja Israel.
1: Nossa.
0: Você entendeu? E depois, com o tempo, a gente migrou do desejo de Deus por Israel para o desejo de Deus para a igreja. Então, muita gente faz esse tipo de alusão. Eu até concordo que dá para você trabalhar com esse tipo de coisa. Não é um grande problema. Mas ele escapa de uma tensão, né, que é tabu para todo mundo. O desejo lá, por exemplo, você tem uma frase, né, em hebraico, que é o caminho das suas coxas. O caminho das suas coxas é essa parte interna que
1: certo.
0: Leva até
1: a virilha.
0: A vagina, uhum. Né? Até a vagina. E ele está falando, olha, o caminho das suas coxas, né? Os seus seios
1: são isso tá
0: como
1: na Bíblia,
0: os montes.
1: Tá...
0: Isso é o livro de Cantares. Os seus seios empinados no monte, apontando para o céu. O cara está falando dos seios da mulher que ele está desejando. Ah, o seu umbigo é como uma taça de vinho que inebria a minha mente. O cara tá no umbigo, né? Você tá falando, meu, como assim isso, né? Tem um outro termo que aparece lá, que é o olho da cabra, né? Que ele fala assim, os seus olhos são como os olhos de uma cabra. Aí você fala, meu Deus, se eu falar isso pra minha esposa, não, vou apanhar, vou dormir com o cachorro no quintal. Você entendeu? Fala, seus olhos são como de uma cabra. Você imaginou falando isso pra ela?
2: Depende, se for um olho azul, assim, no
0: mas não é. Você entendeu? Já viu o olho de uma cabra? Ele é preto, assim, bem preto. Você entendeu? E pra quem já praticou de luz acesa, entendeu? O sexo, sabe que no desejo, os olhos, a pupila se dilata. E ele fica quase inteiramente preto.
1: Uhum.
0: Porque tem muito desejo, tem muito
1: hormônio
0: sendo colocado aí dentro, e ele tá falando assim, tá me desejando.
1: Uhum.
0: Seus olhos, eu tô vendo o seu desejo nos seus olhos.
1: Então a gente tem explicitamente até conteúdo assim na Bíblia.
0: Claro,
1: então não era para ser uma coisa ruim, né?
0: Nada,
1: mas por que
0: é
1: se tornou uma coisa
0: bom.
1: Ruim, pai,
0: é
1: o sexo?
0: É extremamente bom, entendeu?
1: Uhum.
0: Aí você tem limites também no texto.
1: Uhum.
0: Antes de entrar tudo isso, eu acho que os limites é que vão fazer. E o pecado vai exacerbar, ele vai passar o limite. O limite é simples. Meninas de Israel, não despertem o amor. Essa coisa de vai ficar muito excitado, né? Vai ficar muito assim, vai tomar banho frio. Não desperta o amor, não tem como segurar.
2: Sim.
0: Você entendeu? Não tem como segurar isso. Se cada degrauzinho que você for trabalhando com a pessoa amada, uma mão aqui, uma mão ali, depois, isso aqui, aí tira uma peça da roupa, aí faz não sei o quê, aí põe a mão por baixo, não sei de onde, aí faz não sei o que lá, isso tá indo embora. Então o texto diz, meninas de Israel, não despertem o amor. Não dá para segurar. Não tem como segurar. Então, não desperte isso na sua juventude, na sua adolescência. Você vai fazer isso.
1: Ele tá falando só
0: fazer.
1: Com as meninas, não?
0: Este caso, sim, porque a Sulamita tá falando com as meninas.
1: Ah, tá.
0: E você vai perceber, mas é para todos.
1: Tá.
0: Essa é uma regra para todos. Não desperte. Tá namorando? Não desperta o desejo, entendeu? Não vai atrás do desejo.
1: É muita gente
0: isso
1: critica algumas escolhe se beijar no casamento, assim, na festa de casamento, ou fazer um namoro de corte, né? É. Mas dependendo da sua vivência ou da relação que você tem com o seu cônjuge, às vezes é válido, né? É isso que você tá falando. Se você não vai conseguir controlar, não desperta.
0: Exato, é aquele negócio. Pra quem é adicto, por exemplo, pra quem é viciado em álcool, né? Um bombom de licor vai despertar um problemão. Coisa, então, nem o bombom de licor pode.
1: Talvez eu vi uma pessoa falando na internet que o copo do formato já era um problema. Ele
0: claro
1: até vê
0: que
1: o copo.
0: Sim. Claro, por causa da sua memória afetiva, né? A grande questão é, então eu vou ter que ser radical, porque aquilo é um problema pra mim. Se eu tive uma vida pregressa, ou se eu tenho uma vida de pornografia, ou uma vida de sexualidade, de promiscuidade, de sair com as pessoas, várias pessoas, durante minha vida toda, eu me converto e eu começo a namorar uma mulher cristã, eu tenho que evitar tudo de maneira muito radical. É muito radical, sim. Você entendeu? É assim, nada. A gente vai trocar ideia, vai de mãozinha dada lá no cinema, vai com o irmão que vai sentar do lado aí.
2: Tem sempre
0: você entendeu?
2: Perto.
0: Que vai estar olhando pra ver se as carícias não vão passar do
1: Não vai ficar sozinho em casa, se
0: Não, vai ficar
1: saírem.
0: Sozinho em casa, não vai ter nada. Por quê? Porque eu tenho problema com isso. Quem já experimentou...
2: até porque se você chega num limite... Na próxima vez, você não vai começar do zero, você vai começar a partir
1: do limite.
0: Claro que sim,
1: limite.
0: É sempre um degrauzinho.
2: É sempre um degrau mais, entendeu? Exato.
0: Então, essa relação é problemática. Lá no texto também vai dizer, que quando você perceber, lá pro capítulo 3, me parece alguma coisa assim, que tem as núpcias. Eles vão falar da noite de núpcias. Eles vão falar, olha, agora colocou a coroa na cabeça do meu marido, a rainha, tal, não sei o que lá. Quer dizer, agora estão casados, você entendeu? Então... Qual é o momento de se despertar esse processo? Quando nós estamos num comprometimento e não um compromisso. Compromisso é, lembra, da galinha e do porco. Qual é a diferença do compromisso e comprometimento? A galinha tem o compromisso de colocar os ovos. Para te fazer ovos com bacon, a galinha põe os ovos. Todo dia ela vai lá, põe os ovos e vai embora. Certo? O porco não. Para botar o bacon no seu prato, ele tem que morrer. Esse é o pensamento que a gente tem quando assume o compromisso de casado. A gente está comprometido com aquilo. Nossa vida agora depende daquilo. Estou entregando a minha vida completamente. E o livro de Cantares traz esse preceito. É só depois do casamento que essa coisa acontece. E depois do casamento? Opa, tem limites? Claro que tem. Eu sou do meu amado e o meu amado é meu, ela diz. Nós somos fiéis uns com os outros. Antes, não despertem o amor. Agora, comprometidos uns com os outros, despertem o amor, façam o amor. Viva bem com a mulher da sua infância, da sua juventude. Aproveite, deleite com a mulher da sua juventude. E depois do casamento, fidelidade. Entendeu? Se a gente macula o leito, lembra Efésios capítulo 6, né? Maridos amem sua esposa, como Cristo ama a igreja, a ponto de entregar sua própria vida por ela, para ela ser entregue diante de Deus, a noiva pura, santa e imaculada. Então, o quebrar desse pacto é um problema, né? Existem limites? Existem. Nos desejos, e aí é que está o grande problema, Gabi e Diego, porque as pessoas não refreiam o seu desejo, ultrapassam os limites e aí ele se torna pecado. Um desejo que foi colocado por Deus no homem e na mulher, ultrapassa os seus limites e se torna pecado.
1: A gente fala muito de que quando a gente conversa sobre isso, quando é jovem e tal, é comum a gente sentir do tipo, pô, se Deus criou uma coisa tão boa, por que eu não posso então desfrutar dela? E eu acho que isso que você tá me explicando, pelo menos pra mim, me dá a seguinte perspectiva, que se eu não olho desse jeito, um presente que Deus me deu regra pra usar, não como uma prisão, se eu não vejo assim, e eu passo a viver pelo meu desejo, na verdade eu tô me tornando refém do desejo, ou seja,
0: claro.
1: Eu não tenho domínio sobre o meu desejo.
0: Né?
1: Exato,
0: ele
1: é o meu desejo
0: dono.
1: Que fala o que eu faço. Então, eu tô com muita vontade, então eu vou pra balada pegar alguém. Tá, calma, você tá indo porque você simplesmente tá com desejo ou porque você quer ir? Ou porque você decidiu que isso é bom pra você? Ou, sabe, parece que o desejo às vezes faz a gente não pensar e ficar refém dele. talvez isso seja um problema também, né?
0: Isso é um problemaço, entendeu? Por quê? Porque a gente vira escravo dos desejos, entendeu? E a Bíblia toda vai falar pra gente controlar esses desejos. Uhum. Porque nós somos senhores desses desejos. Nós damos limites para esses desejos, percebe? Perceba uma coisa. Deus deu o desejo e ele não estabeleceu limites a priori. Você entendeu? Ele disse, ó, é bom que um homem não ande só. É aquela história do se Adão tinha umbigo, né? Que ele falou assim, ô Deus, tô vendo aí o cavalinho com a cavalinha, o cachorrinho com a cachorrinha, o porquinho com a porquinha, né? E eu tô aqui, né, de boa. Aí ele, aê meninão, tá ligado? E fez o buraquinho lá, né? Do umbigo. E a mulher então chega como parceira, e esse limite, por causa do pecado, é extrapolado. Aí ele precisa colocar limites. Aí ele fala assim, poxa vida, meu, o pecado atrapalhou o esquema inteiro. Era uma coisa que ia ser tão bom entre um homem e uma mulher, o desejo tão bom entre um homem e uma mulher, mas quando o pecado entra no mundo, os limites já não são mais dessa felicidade, desse compartilhar um do outro, do respeito um pelo outro, dar prazer um pelo outro, procriar, você entendeu? Multiplicar. Quando o pecado entra, distorce a beleza da criação de Deus na relação humana e faz com que a gente vire escravo do desejo.
1: A gente vê essa distorção hoje até no que as pessoas consideram que significa o sexo e o que elas consideram que significa amar. Eu tava vendo, acho que todo mundo já teve contato com conteúdo assim na internet, de tipos de amor e as pessoas falando, ah, eu tenho atração por pessoas que eu não conheço. A pessoa só consegue se relacionar sexualmente se ela não tiver nenhuma conexão emocional com a pessoa. Outras falando, não, eu só consigo me relacionar se eu tenho uma relação emocional. Viralizou até um tempo atrás uma mulher que, enfim, casou com uma árvore, coisas desse tipo. Então parece que a gente até agora, essa distorção que você tá falando, tá até no significado de amar, né,
0: pai? Tá cada vez pior. Você entendeu? Muito pior. Esse negócio, eu tenho um testemunho uma pessoa da família que fez muito tempo, foi sacerdote de uma religião e tal, e veio pra cá e tal, e o outro falou assim, não, vai lá então colher a confissão, né? E ele sentou lá com a mulher, e a mulher falou, não, porque não me olha mais com os mesmos olhos, nem nossa vida sexual é tão assim, ativa mais, tá? Olha, isso acontece nos
1: casamentos. Ela tava falando do marido.
0: Não, ele achou que ela tava falando. Olha, os casamentos são assim mesmo. E, padre, o senhor está falando do quê? Pô, falei quem era, né? Padre, né? Puxa, foi mancada. Desculpa, edita isso aí, corta. Mas aí ele falou assim, do que você está falando? Aí ele falou, ué, do seu casamento com o seu marido. Não, eu tenho uma relação com o meu cachorro.
1: Ai, isso. Que horror. É.
0: Ele falou, ele sabia que tinha esse tipo de patologia, chama alguma
1: coisa. Zoofilia.
0: Zoofilia. E ele tava lá e ele falou, eu não sabia o que dizer pra ela. Olha, eu estudei isso. Ele ficou 14 anos no Vaticano estudando. E ele saiu de lá e falou, eu estudei sobre isso, sabia que isso existe, mas isso me pegou tão desprevenido que eu não sabia o que dizer pra essa mulher. Eu acho que eu também ficaria mega desprevenido por esse tipo de anomalia. Essas anomalias acontecem. Isso não é amor. Isso é uma patologia.
1: Patologia.
0: Tá? Esse negócio, eu só consigo fazer com gente estranha. Só consigo fazer se for em perigo. Tem gente que é só assim. Só faz no carro, entendeu? Com receio de alguém pegar. Só faz no banheiro público. Só faz não sei onde.
2: Isso eu acho que já é uma consequência da
0: do pecado.
2: Própria, da
1: essa distorção
2: em si,
0: exatamente.
1: Do amor, né?
0: Exatamente.
2: Vício, mas a gente vai entrar.
0: Mas seria uma patologia que deveria ser tratada, entendeu? Mas a gente está naturalizando, está normatizando esse tipo de coisa. Não, é claro, cada um tem o seu desejo. Não é assim. Não é assim que funciona. Paulo, em Romanos capítulo 1, vai dizer, estes distorceram a verdade de Deus. Você entendeu? E agora fazem das suas relações um pecado. Homens com os homens e até suas mulheres abandonaram a natureza real disso e se relacionou entre si. Ele está dizendo assim, isso aqui é pecado, não pode, você entendeu? É uma distorção, né? Sem medo de ser como é que chama?
2: Cancelado
0: e tudo mais, dizendo a verdade bíblica. As pessoas me perguntam assim, ah, mas você deve respeitar o... Sim, devo. Eu devo respeitar. Você entendeu? É, mas eu não preciso de maneira nenhuma, já que o meu único viés é o texto bíblico. Ah, mas você é perfeito? Não, não sou perfeito, erro também, sou punido em mim mesmo por esse tipo de processo. Mas eu respeito a escolha sexual de cada um. Eu acho que você tem direito, como civil, de fazer suas escolhas como você quer. Você paga seus impostos, você é um cidadão de bem, não faz mal para ninguém. Você quer fazer suas escolhas sexuais, seus... Faça, entendeu? E faça em paz, faça tranquilamente. Mas se você trouxer isso para o texto bíblico, aí a gente vai ter um problema.
1: Atenção.
0: Porque o texto bíblico é diametralmente oposto a esse tipo de relação. Sim. Ponto, tá? Estabelecer esse distanciamento social e distanciamento religioso para a gente ficar na mesma página. Mas a palavra amor em português...
1: É isso que eu ia falar, eu gosto quando você explica sobre o amor do texto original.
0: É, a palavra amor em português é muito pobre, porque ela é amor para qualquer coisa. Então a pessoa, vamos fazer amor? Não, ela está indo fazer sexo, entendeu? E aí você fala, mas é amor, todo mundo usa o termo amor. Porque amor é comum para qualquer coisa. Mas o grego é muito mais preciso. Ele faz uma separaçãozinha. São 9 termos. Eu não vou lembrar deles todos, acho que eu lembro de uns 5. Uhum. Tá? Mas a gente começa pelo amor que a gente chama de ludos. Ludos é a raiz da palavra lúdico. Isso é amor. A criança, quando está brincando com os carrinhos, que ela está num movimento lúdico, ela está... amando aquele momento. Uhum. Isso é amor. Mas ele põe lá o nome de ludos. Ele tem o amor estorgê. O estorgê é o amor fraterno, o amor que você tem pelos seus irmãos, pelos seus pais. É um amor que brota, você entendeu? Simplesmente brota. É esse amor. O amor que... Ah, bem, é amor passar. No casamento, porque a gente, no primeiro momento, a gente está apaixonado, né? Uhum. Pela mulher que a gente ama, pelo marido, a gente está apaixonado. Paixão, ela vem de uma raiz de pathos. Pathos é doença.
2: Caramba.
0: É. Então, quando a gente...
2: Por isso que é passageiro.
0: Por isso que é passageiro, porque vai curar essa paixão lá. Por isso que a gente não consegue ver, quando está apaixonado, que aquela pessoa tem defeitos.
1: É.
0: Quando a gente está apaixonado, não,
1: até o defeito da pessoa você ama.
2: Tudo não é uma ama. Red flag, né? Não, ele vai melhorar, depois que a gente casar vai passar.
0: Então, eu entendi que é bandeira vermelha, mas eu não sei o que é de verdade, quer dizer...
2: É bandeira vermelha, é tipo um sinal...
1: Vermelho, um
2: sinal
1: alerta.
2: Vermelho, é um alerta.
0: Ah, um alerta,
2: desculpa,
0: beleza.
2: Pessoal.
0: Esse é... Não, é que eu sou velho.
2: Eu sou bilíngue. Mentira.
0: Não, até entendi a bandeira vermelha, mas eu falei, o que será que quer dizer bandeira vermelha?
2: É um
0: vermelha,
2: sinal, é um sinal de alerta.
0: Alerta.
1: Mas a gente usa muito esse termo hoje, red flag.
0: É. Então, assim, a gente não vê essas coisas. Por quê? Tá doente. Mas quando a gente entra pro casamento, essa doença vai sendo curada. Você entendeu? Uhum. E a gente vai começando a ver. Ih, o cara ronca, mano. Pô, não consigo dormir.
1: Por que você trouxe esse exemplo?
0: Porque tem que botar coisa na orelha. Porque tem que ir lá fazer um negócio. Aí a gente pega no pé, a gente faz as coisas. Pô, ela, sei lá, meu.
1: Faz xixi.
0: Deixa a cozinha, a
1: calcinha.
0: Faz xixi
1: do lado torto.
0: Deixa a calcinha. Que é uma coisa que me irrita.
1: Toalha na cama.
0: Toalha na cama. A gente começa a ver os erros. A gente começa a ver que a pessoa não é tão perfeita. Por quê? Porque a paixão está deixando de existir. Paixão no sentido de doença, tá? Paixão no sentido eros, no sentido erótico, da onde vem a palavra erótico, é do eros, do amor eros, do amor do desejo humano, do desejo carnal, do desejo de um homem por uma mulher.
1: Você falou do filia?
0: De uma mulher por homem, ainda não. E aí entra no filia. Uhum. É um quarto, né?
1: Amor. Não precisa falar todos.
0: É, o filia, ele é o amor de amigo. É o amor que tem limite. Então, eu sou muito seu amigo. Mas no momento em que a minha vida e a sua estiver em risco, então, valeu, boa sorte aí, entendeu? Vê aí o que vai dar. Exatamente.
2: Só tem um colete, valeu, parceiro, foi bom te conhecer.
0: Exatamente. Aí você vê o seguinte, lá você tem o exemplo do amor filho e do amor ágape nisso que você deu. Você entendeu? O amor ágape é o do Jack, que fala assim, só tem um, tó. Você vive, eu morro. No amor filho é, ok, passa pra mim o colete, você morre. Entendeu? No amor ágape, quando tá dependendo da minha vida e a sua, eu escolho que você vive. Tá? Esse é o ponto. Então esses amores bem definidos no grego, a gente usa até hoje. Sim. O amor eros, que dá sentido ao amor erótico. É o amor do prazer humano, do desejo humano, do desejo carnal, do desejo terreno. Você entendeu? Do desejo que me faz muito humano. Esse desejo foi dado por Deus. Mas o pecado amigo de vocês, né? Que ele fez? Extrapolou o esquema. Distorceu tudo. Então, aquilo que foi feito por Deus para o bem da humanidade. Uhum. Porque se você for pensar bem, Diego, pensa bem comigo. Tira o desejo. Arranca fora o desejo do ato sexual. É meio nojento. É meio nojento. Tem fluido pra todos os lados, tem um monte, tem um cheiro estranho. Que na hora ali da paixão, aquele suor é delicioso. Que na hora da paixão, aqueles fluidos têm um cheiro que te deixam ainda mais.
2: Sim.
0: Mas depois que passa esse desejo, que dá essa caída, você fala, vou tomar um banho. Vou tomar um banho, porque tô sujo.
1: Deus é muito inteligente, cara.
0: Mas como ele faz com que os hormônios sejam jogados aí? Porque se você tivesse que fazer isso para procriar sem, eu vou usar o termo aqui, tesão, você não faria.
2: Não.
0: Ninguém faria. Mas ele quer que você tenha prazer, é um mecanismo de prazer também, mas também é um mecanismo de fazer com que a raça humana possa se perpetuar e se multiplicar. O que era bom, que Deus fez, que era para procriar e para ter prazer com a mulher da sua juventude ou com o homem da sua juventude, o pecado vem e distorce o processo inteiro.
1: E é uma coisa tão...
0: Isso. Quando a gente fala sobre, como é que chama? Depravação total, o que Calvino falava sobre depravação total? Não é é a potência, o que ele fala é sobre a potência, ele alcançou todos os lugares dos seres humanos. Não corrompe ele completamente. Não corrompe ele no sentido de que quem não tem Cristo não pode ser um bom pai. Eu conheço bons pais e não tem Jesus. Entendeu? Eu conheço bons empresários que não têm Jesus. Eu conheço homens e mulheres que não conhecem Jesus e são pessoas boníssimas. Você entendeu? São pessoas maravilhosas, pessoas a serem exemplo pra gente. Entendeu? E não conhecem Cristo. Mas peraí, mas o pecado não depravou totalmente? Não. O pecado alcançou, tá falando do alcance e não da qualidade. Porque a gente tem a impressão que depravação total é o camarada que não tem Jesus, ele é um assassino potencial.
2: Sim.
0: Ele vai matar. Ele vai matar em algum momento, ele vai. Não. Não é sobre qualidade. É sobre alcance. Entendeu? O pecado alcançou os seres humanos em todos os seus aspectos. E distorceu, inclusive, na vida do desejo sexual, do desejo humano.
1: E a gente tem... A galera tá gostando do tema de hoje, tá? Eu achei que a galera não ia perguntar muito. Aí eu atualizei o Slido, porque tinha lá só o nosso teste. Aí do nada começou a subir um monte de pergunta. Então, galera, continuem fazendo as suas perguntas. Já a gente vai ir pra elas, tá bom? E a gente tem os comentários também no nosso chat aberto do YouTube pra galera que quer deixar o nomezinho lá, dar um oi pra gente. O Alex chega cedo, ele é o primeiro, pai. Ele é o hashtag número 1, chegou cedo. Ele falou que é Efésios 5, ao invés do 6, eu acho. Ele falou, bela camiseta. Eu quase vim com a do Anoi hoje também. Exato. Sigam lá, arroba theoneway.14.6, né? Acho que é isso. Que é o grupo de jovens lá.
0: Da igreja, não faz a menor
1: da nossa
0: ideia.
1: Igreja. É, a Berê Rodrigues também tá por aqui. Zan Souza falou, nossa, pastor, muito legal esse seu exemplo da galinha e do porco. Ajuda a gente a entender, né, o significado das coisas. Também teve mensagem da Cristina, ela tava te explicando um outro termo, pai, que é o... A gente tá na mesma página, tá entendendo, tá no mesmo caminho. E aí, o Alex também tá dando risada. Ah, o chat tá lembrando vocês do Slido. Lá no Slido, a gente já tem 10 perguntas, 14 perguntas.
0: Eita, que medo!
1: Vai chegando mais
0: perguntas. E anônimo pergunte, um amigo... Né?
1: É, anônimo.
0: Isso.
1: Você perfeito, pode pessoal. Pôr seu nome, se você quiser. Sim. Mas se você quiser que seja anônimo, só não pôr, tá bom? Então vamos continuar com as nossas perguntas, Di. Daqui a pouco a gente vai pra pergunta da galera.
2: Fechou, deixa eu só fazer um comentário até, a gente falando do pecado. E é engraçado porque o primeiro sentimento depois do pecado é a vergonha. E a vergonha...
0: Culpa, né? Vergonha.
2: Culpa, vergonha. E talvez esse sentimento, ele seja um dos piores, até pra pedir ajuda depois. Né, você sentir vergonha, tipo assim, pô, não tô contando nada pra ninguém, tenho esse problema. Me senti culpado, tô com vergonha e vou manter isso aqui pra mim, ninguém vai descobrir. Até você cair de novo e virar um ciclo.
0: E vai afundando você cada vez mais, né? Você acha que a primeira coisa que a pessoa deve fazer é vencer o medo e pedir ajuda?
2: Eu, na verdade, não sei, mas eu assisti, não, o testemunho do Terry Crews. Pra quem não sabe, Terry Crews é um ator americano que fez As Branquelas, o pai do Chris no Todo Mundo Odeia o Chris. E ele abertamente fala sobre esse tema. Ele foi viciado em pornografia por muitos e muitos anos. E ele falou que ele caía, não contava pra ninguém. E ele, a primeiro sentimento era a culpa. E logo em seguida vem a vergonha. E pra ele hoje, a vergonha, ela deixa, te impede de procurar ajuda. Tipo assim, meu, o que eu vou falar? O que eles vão falar de mim? Né? Como que eu vou chegar e tocar nesse assunto com a minha esposa? O que ela vai falar pra mim? Né? Tipo, ela vai acabar comigo. Não, você não precisa ter vergonha. Então, hoje ele fala, se eu cair, eu tenho a culpa é boa. É o sentimento que eu sei que eu errei e eu preciso melhorar isso. Eu preciso procurar uma ajuda e eu preciso não fazer isso de novo.
0: Sabe o que eu queria pedir? Se alguém lá da técnica pudesse trazer pra gente o kit inteiro do Cada Homem um Guerreiro. Traz ele aqui que a gente vai falar um pouco sobre isso.
1: Na imagem também,
0: pode,
1: né?
0: Pode. Mas é bom. Pede pra alguém trazer pra gente, pra gente poder mostrar pra todo
2: Inclusive,
0: mundo,
2: Inclusive, tá Cada Homem um Guerreiro, a gente vai fazer um sorteio.
1: Ah, já fala aí, Diego.
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1: O meu pai tá falando disso porque é uma série de livros. E um dos livros especificamente é o Cada Homem um Guerreiro Puro, que fala sobre santificação. E o tema principal é pornografia. Então a gente tem finanças, como lidar com o filho, como lidar com a esposa, como lidar com o trabalho. E um deles é a pornografia. E aí no Dia do Homem a gente vai sortear o kit completo.
2: Dia Nacional do Homem.
1: Dia Nacional do Homem.
0: Muito bem. A gente tem um programa aqui também que chama Chamados à Vitória, que é do Ministério de Homens da Igreja, da RTM. E em um dos capítulos lá também se aborda o problema da pornografia, né? Que esse é um problema que assola homens e mulheres, tá? As mulheres também não estão isentas disso, porque também passam por esse tipo de problema. Sim. Mas me parece que as mulheres são muito mais sensoriais. É uma coisa mais de pele, né? Os homens são muito mais visuais, então a pornografia assola muito mais os homens do que as mulheres. Mas quando assola as mulheres, é no mesmo grau que assola os homens, tá?
2: Então vamos entrar já nesse assunto?
0: Opa.
2: Uma das coisas que o Terry Crews fala é o problema de que época chega a pornografia até a pessoa. É, tipo assim, mas quando a pessoa ela é adulta e tem contato com a pornografia, não é tão um problema assim. O problema é que a pornografia, normalmente, ela não chega quando a pessoa já é adulta. Ela chega muito antes da pessoa ter formado todas as suas...
0: Sinapses, toda a sua formação.
1: Convenções sociais.
2: Ela chega na criança até, né? Criança, pré-adolescente. E aí isso vai formando um caráter, talvez,
0: sim,
2: né? Mas vai dando essa distorção da percepção da vida das pessoas nessa pessoa já com essa influência da pornografia.
0: Verdade. Não, mas acho que
2: você...
0: Ele fez um comentário.
2: Eu
0: concordo com isso. Eu acho que a gente tem agora a gente teve aí uma comoção nacional, porque na parte da sexualização infantil, né? Quer dizer, a gente teve aí durante muito tempo, por mais que se diga, não tinha, não sei o que ela tinha, né? Eu conversei agora com a minha irmã, estava no Chile, e ela me mostrou um livrinho que era distribuído nas escolas, que tem homem e mulher deitado, perna pra cima, gente, não sei o que, tudo e tal, num desenho, pras crianças. Nossa. Aí você fala, peraí. Aí ela falou assim, isso aqui não é educação sexual.
1: Uhum.
0: Entendeu? Isso aqui é sexualização da criança.
1: Exato.
0: E eu peguei aquele vinho e falei, isso aqui é muito lá no Brasil também.
1: Sim.
0: É que a galera entrou... E aí fez-se assim um discurso de direita e esquerda, que é uma bobagem gigantesca, sim, mas o que a gente precisa entender é, isso não pode acontecer, porque
1: muitas
0: você
1: vezes
0: traz um momento muito cedo de uma coisa.
1: Exato.
0: Que ainda vai ser saudável.
1: É isso que eu ia falar, que muitas vezes é esse jeito que o assunto é falado que vai fazer com que a pessoa lide com o tema de forma adulta, de uma forma diferente, né?
0: Claro.
1: Eu, se vocês quiserem depois, eu indico pra vocês assistirem o Jesus Copy, que é o podcast lá, né? E eles recebem psicólogos, pessoas pra falar sobre o assunto. Eu tava assistindo um episódio sobre pornografia.
0: Uhum.
1: E o especialista que tava lá falando, ele tava falando, muitas vezes é o jeito que o tema sexo foi explicado pra criança, o primeiro contato que a criança tem com esse tema, que vai definir como ela vai lidar com a pornografia. Eu acho que eu tava até te dando esse exemplo antes,
0: sim,
1: da gente começar.
0: Se for sexualidade, de forma...
1: Exato.
0: Real.
1: Por exemplo, eu, desde pequena, ouvi minha mãe me explicando o que era, meu pai me explicando, com a Bíblia também aberta. Então, eu sempre soube, se eu lidar da maneira errada, é pecado. Então, quando eu tive contato com isso na escola, ou enfim, crescendo, foi do tipo, toma cuidado, não assiste isso, tá? Isso aqui, tudo bem. Eu tinha isso. Então, você vê que foi a percepção como foi explicado pra mim. Mas eu vejo de amigas e colegas que não. O pai mostrou e falou, quero que você faça assim quando você crescer. Então o filho já teve... então eu tenho que performar desse jeito. Então eu tenho que assistir. Uhum. Então já foi introduzido. Ou alguém que viu sem querer e ficou com medo. Ou que foi repreendido do tipo... Foi brincar de uma maneira errada com um primo. Algo do tipo, e o pai repreendeu. E aí falou, nossa, então eu tenho que fazer escondido da próxima vez. Então tá vendo como a criança... É aquilo que o Diego disse. Ela tá criando as suas convenções sociais, a primeira ligação que ela tem com o tema vai ditar como ela adulta. Então, pera, eu vou fazer escondido, pera, eu vou fazer escondido do meu pai. Isso é pecado, isso não é. Então, dita muito. Por que é tão importante, pai, a gente fazer parte dessa construção social desde a infância? Você que é pai, a gente tem um programa de pai pra filha, pode falar um pouco dessa importância da formação da criança, né? Pra que ela tenha uma percepção positiva sobre o sexo.
0: Ah, isso aqui não é o de pai para filhos?
1: De pai para filhos.
2: Eu considero quase um.
0: De pai para filhos, né, aqui hoje. Eu acho que... Eu concordo com isso em número, gênero e grau. Eu acho que é um problema de como se apresenta a sexualidade, né? Como se apresenta todo esse processo, que pode ser de verdade. Valeu, Marcelinho.
1: Marcelinho trouxe pra gente o livro.
0: Mas pode passar nas câmeras, não tem problema. A gente gosta de ver você. Você é fera. A gente vai falar daqui a pouco sobre o Cada Homem é um Guerreiro. Obrigado, Marcelinho. Então, eu acho que essa apresentação pra criança realmente é... A primeira, por exemplo, que pode ser, e eu já ouvi relatos de gente que viu o pai e a mãe transando.
1: Exato.
0: Entendeu? E aí, aquilo foi também um choque,
1: um susto,
0: assim,
1: né?
0: Causou um susto, o que que tá acontecendo, você entendeu? De gemidos e sussurros, fala, nossa, eles estão se torturando, estão se matando.
1: O psicólogo que eu tava assistindo citou exatamente esse exemplo. Que normalmente esse susto vai fazer com que a pessoa nunca mais veja de uma forma normal.
0: Você tem, por exemplo, pode ser uma criança que foi abusada.
1: É, tem isso também.
0: Então vai ter outras patologias que vão se desenvolver sobre isso. Então, mas trazer o tema não como um tabu. Uhum. O que a gente sempre fala, a gente conversou isso ao redor da mesa, desde sempre.
1: Uhum.
0: A partir do momento que vocês trouxeram a pauta, foi você primeiro, óbvio, porque você era mais velha, você trouxe a pauta, A gente conversou como se estivesse batendo um papo, entendeu? Não era nada assim de, meu Deus, isso é um tabu. Usei nomenclatura da sua idade, usei movimentos da sua idade para mostrar que existem limites para isso, mas que isso é saudável.
1: Até,
0: brinco até hoje.
1: Eu percebo que até a entonação no tratar é importante. Agora eu sou casada, então tô com o Doug. Se eu falo assim, por exemplo, como foi seu dia? Ah, foi bom. Aí já fala, nossa, você não quer me falar? Mas se ele fala, ah, foi bom, amor, mas tô cansado. A entonação faz você
0: muda
1: receber
0: tudo
1: de um jeito. E
0: exato,
1: essa coisa é muito importante também no tratar com a criança. A entonação que você fala. Quando o filho chegar pra você e perguntar, ah, meu amiguinho falou um palavrão, o que significa? Filho, nossa, não fala aí. Aí a criança já fica, desculpa.
0: Eu só tenho meninas, né? Então, óbvio. O que que se faz em casa, de maneira geral? Meninas são orientadas pelas mães, entendeu? Meninos orientam pais. É, isso é um erro.
1: Pelos pais.
0: Isso é um erro, entendeu?
1: Uhum.
0: Não, não é.
1: Todo mundo
0: os
1: ali.
0: Dois,
1: juntos.
0: Tanto pai quanto mãe, os pais, mãe e pai, orientam os filhos de forma geral. Porque não pode ter essa divisão. Se eu só oriento os meninos, entendeu? Eles vão achar assim, a gente é muito diferente, né? A gente tem um outro jeito de fazer, entendeu? E as meninas, ah, então, olha isso, isso, isso. Então, tem um outro jeito
1: é
0: de fazer.
1: É legal também pro menino ter a visão da moça, né?
0: A visão masculina e a visão feminina dos dois.
1: Exato.
0: Entendeu? Quais são as dificuldades, quais são as alegrias e tudo. Eu me lembro de conversar com o meu genro, né? E dizer exatamente isso, eu quero a felicidade da minha filha, assim como eu quero a felicidade sua, entendeu? Então, se você tem alguma dúvida, porque talvez tenha sido um tabu na sua casa, vamos conversar aqui, você entendeu? Ah, eu quero satisfazer a mulher que eu amo. Essa era a frase dele. Então, bora lá, vamos conversar. É assim, assim, assim. E a gente, de boa, eu não tenho problema. Pô, mas peraí. Você estava falando com o seu genro sobre sua filha? Porque eu quero que ela seja plena no
2: exato
0: casamento. Assim como eu quero que ele seja pleno no casamento. Uhum. Porque os dois plenos no casamento, a chance desse casamento aí avançar, oh, maravilha. É assim que um pai deve pensar. Uhum. Entendeu? E mostrar para ao redor da mesa que isso é normal. Então a gente brinca muito lá, né? Começa as piadinhas. Eu vou sempre para a parte mais bagunçada da brincadeira, que eu não saí da quinta série.
2: A gente gosta.
0: É. Então eu vou lá, a gente não sai. Minha teoria, homens nunca saem da quinta série.
2: Por favor.
0: E quando trocam de mãe só. Só troco de mãe, entendeu? E uma mãe que dá pra dar uns beijos. Aí gostou? Agora eu fui, né? Pensou no seu pai, na sua mãe. Ele já falou isso. Credo, eu não quero pensar isso.
2: Mas bem que a minha esposa tem muita coisa. Eu não vou falar isso, ela vai ficar brava.
0: Mas tem. Claro que tem.
1: Nossa, ele pensou na hora. Não vou continuar falando.
2: Eu vou apanhar em casa.
0: Boa, foi esperto. Muito bem.
2: Tchau, amor.
0: A grande coisa é essa, quer dizer, a gente brinca lá em casa, começa essas brincadeirinhas, eu falo assim, que você não viu eu e a sua mãe.
1: Mas eu acho
0: credo,
1: que...
0: Era só...
1: Pai, eu acho que é por isso que a gente cai naquilo que o Diego tava comentando, da vergonha de falar. Se você não tem um ambiente que te deixa confortável, ou te é dito que esse tema pode ser falado, que você talvez tenha tanta culpa. Porque eu lembro de... Por exemplo, um exemplo, assim, irrisório. Eu tirei nota baixa, escondi do meu pai, tinha que levar pra ele assinar o termo da escola e escondi. Mas a minha casa é um lugar tão seguro pra falar sobre isso, meu pai sempre me perguntou, você tá tendo dificuldade? Você tá entendendo? Você precisa de ajuda? Que eu pensei, ai, não vou falar, que vergonha falar que eu tirei nota baixa. E depois eu fiquei pensando, por que que eu não vou falar? Ele sempre pergunta se eu tô conseguindo ou não, eu vou falar que não estou conseguindo. E eu acho que, eu dei um exemplo mais simples, mas é pra entender isso, do tipo, eu senti mais culpa de não te contar porque você sempre me deu um espaço aberto, que talvez falte isso
0: claro
1: dentro de casa e até dentro da igreja. A gente ainda vai falar sobre a igreja, mas é um lugar de tanta culpa, das pessoas se fazerem tanto como perfeitas e dos temas serem tão difíceis de serem falados, que a pessoa se sente mais culpada ainda.
0: Claro.
1: E deveria ser assim.
0: Então,
1: a casa deveria ser um lugar pra você se sentir tranquilo
0: um
1: quando você ficou
0: né?
1: com dificuldade. E a igreja também, pô... A igreja é o lugar da gente se relacionar, de ter amizades, de chegar e falar, cara, ontem eu vi um filme assim assado e, meu, depois não consegui encontrar meu marido. E aí a gente não se falou. E se eu ficar substituindo? Eu tenho que chegar pra uma amiga e conseguir falar isso pra uma amiga. E parece que a igreja é o último lugar que a pessoa vai pensar pra confessar um pecado.
0: Se você for observar bem, eu tô falando dessas coisas abertamente, brincando, falando assim, tudo. Fico nem corado, né? Mas por causa de uma coisa simples. Eu converso assim dentro da minha casa com as minhas filhas, com a minha esposa, as brincadeiras, as coisas estão todas lá, porque é um ambiente seguro. E eu falo assim na igreja. Entendeu? Eu falo assim na igreja. Se eu tô lá no púlpito e tô falando sobre isso, eu também tô não tratando isso como um tabu. Mas as pessoas tratam isso como um tabu e isso realmente é um problema.
1: A gente tava falando da criança, mas isso serve pros adultos também. Total. O jeito que você fala com seus amigos sobre isso, total, na sua igreja.
2: Eu posso dar até o meu exemplo. Eu falo isso pra Gabi direto. Eu acho muito legal do jeito que o seu pai criou você e suas irmãs, tal, essa proximidade. Eu não tive isso com meu pai, até por várias questões. Não que meu pai não amasse a gente, meu pai foi presente, tá? Antes de deixar claro. Mas assim, eu nunca tive essa conversa com o meu pai, por exemplo, sobre sexualidade e tal. A minha sorte é que eu fui criado com muitos amigos da mesma idade. Então, as minhas dúvidas eu tirava com o pessoal que era um pouco mais velho que eu. Eu falava, você também tá passando por isso? Nossa, chega em casa, dá uma vontade, não sei o quê. Não, cara, também tem esse problema e tal. Eu tenho um irmão mais velho, ele é 7 anos mais velho que eu. Eu lembro de uma conversa que eu tive com o meu irmão sobre esse assunto. Que foi mais um tipo, meu, toma cuidado, olha só, eu achei aqui, toma cuidado, que a gente tem uma irmã que é entre a gente, né? Eu falei assim, imagina se a nossa irmã acha isso aí, né? Então toma cuidado e tal, eu sei que você tá passando, eu já passei. E tipo assim, foi a única conversa que eu tive. A gente tava vivendo a mesma coisa. E hoje eu tenho essa abertura de conversar com meus pais, de fazer essas brincadeiras, né? Hoje, os três lá, eu, meus irmãos são todos casados. Hoje a gente brinca, ah, pai, hoje vai ter, não sei o quê, tal, tal, tal. Aí eles ficam meio assim, a minha mãe, o Diego não falava besteira assim, quando, antes de casar com a Pietra. A mão, ela sabe, né?
1: Então, ela sabe.
2: Mas é isso, assim, a minha
0: tá
2: criação.
0: A Pietra, né?
2: A Pietra que me leva pro maior caminho, gente. Mas é isso, assim, a minha criação não tive essa relação, não tive essa conversa. Nem na igreja, também era um tabu. Mas assim, o fato de eu ter amigos dentro da igreja que estavam passando pela mesma coisa, a gente tirava dúvidas entre a gente, assim. Tipo.
1: E o pessoal tá comentando isso também, que também passou por isso. A Zan Souza, por exemplo, disse assim: muito se aprende na escola. Às vezes a gente fala mais com os amigos ou vê na internet do que conversa sobre isso dentro da igreja. E o Alex falou: eu creio que a igreja tem o dever de falar sobre isso. Então, exato, a gente podia até aproveitar, sei lá, encontro de jovens. Que o tema seja isso. Não tem problema o tema ser sexo. O encontro, próprio encontro de mulheres, entre as mulheres, o tema ser isso, dos homens. Encontro e você acha casais. Que cabe até pra mensagem do culto? Cabe, né?
0: Em alguns aspectos ele cabe, né? Por exemplo, você pode ficar esperto aí nas redes sociais da nossa igreja, porque a gente também vai trabalhar isso na...
1: Escola Bíblica.
0: Não, com as crianças no Pense Laranja, lá na turma da chácara, você entendeu? Que a gente vai dar exatamente
1: proteção
0: sexual para as crianças, né? Como elas, entendeu? Podem...
1: A gente, inclusive, recebeu a psicóloga, Dani. A Dani Marques, aqui. Ela já falou sobre proteção sexual infantil. Exato. E é, inclusive, ela que vai dar o treinamento para as crianças sobre proteção sexual.
0: E se eu não me engano, é no dia 12... Entendeu? No horário do culto mesmo, vai sentar com as crianças. Ela tem um livrinho também sobre isso, mas a questão toda é aqui não pode tocar, um exatamente. Adulto não pode tocar nesse lugar, aquele lugar ali não pode, olha, aquele ali, entendeu? Por quê? Porque muitas vezes o abuso sexual na vida infantil, ela é de alguém que está dentro da casa.
1: Sim. Exato.
0: Entendeu? Um pai, um tio, né? Um Papai Noel, esse Papai Noel, tudo tarado. Né? Aquela coisa toda bagunçada. Pode ser ali dentro. Pode até ser mãe.
2: Sim.
0: Você entendeu?
2: Sim.
0: Tem casos de mães que abusam sexualmente.
2: Filhos.
0: Pode ter casos de babás que fazem isso. A gente tem caso de um pastor famoso aí que era abusado sexualmente. Ele brinca assim: ah, era uma delícia. Era uma delícia, mas isso movimentou toda a vida sexual dele, de traição com a esposa e tudo, e a vida como ele levava. Ele nem percebe. As pessoas não percebem. A gente está de fora e olha e fala, pô, isso aqui tem ligação com aquilo. E eles, não, nada tem a ver. Saber. Claro que tem.
2: É a vida da...
0: Mas tem muita ligação.
2: Não, óbvio que tem, mas a pessoa não consegue perceber.
0: A pessoa não consegue perceber muitas vezes. Sabe?
1: Nós já estamos quase no fim do nosso primeiro bloco.
0: Deus, passa muito rápido.
1: Faltam 5 minutos. Então, só queria lembrá-los que daqui a pouco a gente vai entrar em si nas perguntas de vocês do Slido. E também, principalmente, sobre como lidar com a pornografia, quais são os gatilhos, como que a gente pode lidar com a culpa, que foi um tema que o Diego trouxe também. Então, se você puder, fica aqui com a gente está ao vivo no rádio, na Rádio Transmundial, mas eu quero te convidar para conhecer o YouTube da nossa juventude. Nós temos um Ministério de Jovens aqui na RTM, tá bom? Ele tem 3 programas, o de pai para filha, que eu gravo com meu pai, também recebemos perguntas de vocês. Nós temos o Pop Talk, que é uma revista eletrônica de cultura pop. E nós temos este programa aqui, que é o NCCast, que a gente recebe pessoas para conversar sobre heresias, analisar a Bíblia, convidar psicólogos para conversar sobre dilemas da nossa mente. E, ao mesmo tempo, pessoas para entrevistar. E até mesmo o quê? Qual que é o último que você apresenta?
2: Estagiários da bola?
1: Estagiários da bola.
3: É, moleque.
1: Pra falar de futebol.
2: Não, só futebol. Outros esportes também. É que agora tá com a Copa do Mundo, então o futebol tá um pouco mais forte. Mas pra falar de esportes, já falamos sobre corrida, triatletas.
1: Triatlon.
2: Né? Triatlon. Muita coisa interessante.
0: Isso. Você viu o Dani? Né?
1: O Dani não veio, a gente não pode chamar ele.
0: Dani.
1: Veio
0: a Rê.
1: A Rê. A
0: Rê é fera.
2: Dani, não te conheço, mas...
1: Isso, o Dani já veio no Fique Por Dentro.
0: Muito bem.
1: Mas ele pode vir porque ele também faz exercício.
0: A gente tem um grupo na igreja que chama Chakra Runners.
2: É, eu já falei, pra gente combinar de correr com o pessoal, os inscritos da rádio, do NCCast. A gente vai combinar com vocês.
1: Verdade.
2: O Carlos tá aí, ele pediu pra correr também.
1: Correr, exato.
0: Enfim. Então, eu falei que não fico vermelho, mas eu tô muito vermelho, né?
1: É, você tá meio rosa. Então, gente, mas só convidando então vocês para conhecerem o nosso ministério, é muito importante que vocês estejam aqui no rádio, claro, mas eu tô enfatizando isso para que você acesse também o nosso YouTube, porque essa é uma maneira de você apoiar o ministério, de você mostrar para nós, para nossa administração aqui, de que tá funcionando, de que tá indo para frente, de que vocês gostam do tema, porque o principal lugar e fonte dos nossos dados e das nossas análises são no YouTube. Então, por favor, entra lá, se inscreve no nosso canal, compartilha isso com um amigo. Esse tema surgiu porque a gente recebeu de vocês esse tema, a gente recebeu mensagens sobre isso. A juventude das nossas igrejas vieram falar conosco. Muita gente, eu já aconselhei muitas meninas que vieram perguntar sobre esse tema, que ouviram alguém confessar e não sabiam como ajudar o amigo. Então, talvez essa seja a sua oportunidade de compartilhar com seu filho, de compartilhar com seu amigo da igreja, com seu amigo da faculdade ou da escola, tá bom? Não deixe essa oportunidade passar. @nacontramão_rtm no YouTube para você assistir e acompanhar a gente. E também nas redes sociais, né, Diego?
2: Exatamente. É a mesma rede social, @nacontramão_rtm. E também siga a rádio, @rtmbrasil. Pra você não perder nada de isso. Legal, de importante. A gente tá se esforçando muito pra conseguir engajar as redes sociais aí. Vai lá ver a Gabi.
1: Isso. E pra finalizar, pra gente sair do rádio, a gente tem um tempinho, fala um pouquinho do livro também e do sorteio.
2: Ah, sim. Então, pessoal, esse aqui é o Cada Homem é um Guerreiro. São 4 livros. Não sei se tá dando pra enxergar. Isso aí, tá na tela.
0: Muito bom.
2: Tá? Então, esse é um ministério de homens. Então, a gente aborda vários temas aí pros homens. E a gente vai aproveitar que nesse mês de julho, se eu não me engano, dia 20, a gente comemora o Dia Nacional do Homem. Nas próximas semanas aí, nos próximos dias, a gente vai fazer um sorteio do kit completo do Cada Homem é um Guerreiro. Então, você vai receber, vai concorrer aos 4 livros. Então, acompanha aí, @RTM Brasil, a gente vai fazer o sorteio por lá e no dia 20, se eu não me engano, a gente vai fazer uma live com o grande ganhador.
1: Isso aí, vale muito a pena pra você, pai, pra você, filho, pra você, homem que tá em formação. E lembrando que pra vocês, meninas, se você acompanhar os nossos conteúdos, as nossas conversas por aqui, o de pai pra filha também, você também vai ter muito conteúdo focado pra você. Nós temos o Mulheres de Esperança pra mulheres mais maduras, onde você também pode ver temas como esse por lá, tá bom? Então vamos jogar para Renata. Tá
0: valeu,
1: vivo. Rei. É com você, Rê. dá pra tá gostando do episódio também, tá? Às vezes a Rê fala, meu, o assunto de vocês tá tão bom, que pena que a gente tem que cortar. A Renatinha vai trazer pra vocês depois agora do NCCast e a gente vai continuar com esse tema no YouTube da Juventude, youtube.com/nacontramão RTM. Até semana que vem.
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5: Excelente sexta, tava muito bom, né, turma? Um assunto que é denso, que muita gente nem quer colocar na mesa, nem quer conversar sobre, mas analisado com essa leveza, biblicamente. Ali, entre famílias, levado com seriedade e ao mesmo tempo de forma natural. Como foi bom ouvir o NCCast. Se você ficou com vontade demais de mandar também sua pergunta, fique à vontade. O programa continua e você facilmente consegue encontrá-lo procurando em arroba na contramão RTM. Teve gente que me pediu o link, eu já encaminhei. Se você quiser também o YouTube da Juventude, para que você possa assistir, então, arroba na contramão. Ultramão RTM. Olha que legal. Carlos Neto disse, Rê, eu já quero participar desse sorteio. Que bom, já vou passar seu nome pra turma, hein? E a Ana Minas disse, eu tô amando toda a programação, Rê. Também teve um ouvinte que mandou pergunta. Muitíssimo obrigada. Eu vou citar o final do telefone, hein? 7538. Só pra pontuar que a gente recebeu tua pergunta. Agradeço muito. Josias tá com a gente. A Márcia.

Excelente. E meus queridos, eu tô devendo uma música pra Luciene. Ela pediu Som de Wesley Marlene. 7 notas.

oferecendo para todos. Obrigada, Carlos Neto, pelo teu recado. Obrigada, Ana, pela companhia. E muito obrigada a você que está sintonizado aqui no nosso programa. Ainda não deu oi, ainda não participou, ainda não mandou áudio. Faça isso. Dê seu alô, como fez o Josias. A Márcia Nascimento, lá de Barcelos. E daqui a pouquinho teremos o A Palavra em Canções. Ainda antes, eu quero agradecer o Newton. Como é que você está? Como é que está a tua amada esposa? Espero que bem. Um beijo para os dois, que em breve, daqui um tempo, vão fazer bodas de pérola. 30 anos juntos. É bastante coisa, hein, gente? Um alvo a ser alcançado, hein? E a Marlene em Ijuí desejou uma ótima sexta para todos. Falou, retamo na metade do ano. O tempo está voando. Significa que até aqui o Senhor está nos sustentando.

0: estar mais perto de estarmos com ele. Será que a gente poderia ouvir som do grupo Logos? Claro que sim. Ela falou que tá 4 graus lá no sul, com sensação de 2 graus.
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Marcos e para a esposa Vanessa e para o nosso ouvinte Samuel, ele está em Floripa, disse Rê. Hoje, 13 graus e a noite chegou a 9 graus.

0: Simone, olha que coisinha mais linda. Ela e a turminha. Ela disse, aqui de manhã ouvindo a rádio, estamos no projeto Colônia de Férias da Tia Simone. Muito bom, quanta criança nessa casa, gente. Pensa assim no quintal, com aquele piso frio, e aí joga água para as crianças poderem se esbaldar em meio à mangueira. Ah, que coisa boa! E a Fran Conceição tá aqui, ela disse, essa rádio é queridinha do Brasil. Rê, já estou algumas horas ouvindo, mas estava fazendo almoço e de olho no Joaquim, que estava dormindo, mas agora ele tá acordado e deu para eu participar. Que gracinha, Fran, olha que fofura, ai, gente, essas crianças. A foto que a Simone mandou com as crianças com uma cara de felicidade e a cara do Joaquim almoçando, isso é tudo de bom, né? Deixa o dia da gente muito mais bonito. E a Cris disse, Rê, minha irmã disse que hoje em Pelotas a mínima foi de 3 graus com sensação de menos 2. Ai, que bom que eu não tô lá. É verdade, Cris, pra ela que nasceu no Rio de Janeiro, ela morou um tempo lá no Sul. Não pegar menos 2 graus é muito bom, né? E o professor Diego Alves também tá ouvindo a gente em Remanso, Bahia. Boa tarde, meu querido. Ainda antes do programa começar, eu vou com o áudio do Marcos Garcia.
1: Olá, Renata, tudo bem? Aqui é o pastor Marcos de Ribeirão. Ô, Renata, acabei de chegar da academia, estava ouvindo vocês desde a madrugada, dei uma pausa e agora voltando a ouvir vocês. Ô, Renata, você poderia colocar a música, por gentileza, O Chamado, do grupo Vencedores por Cristo? Tá, diga para Berê que estamos orando por ela, a igreja tem orado, e que Deus traga plena recuperação a ela, viu? Que faça uma grande obra na vida dela e na saúde dela. Tá orando por você também, sua família, ouvintes e colaboradores da RTM, tá bom? Fica com Deus, um grande abraço, uma ótima sexta para você.
0: Gente, tem presente melhor do que alguém falar, tô orando por você? Por mais que a gente goste, a gente brinca, né? Livro, chocolate, todas essas coisas são uma delícia. Mas saber que alguém intercede pela tua vida, isso é o melhor presente. É algo que tá ao alcance de todos, né? A gente pode se achegar ao trono de graça de Deus com ousadia, com liberdade pra pedir, porque temos lá um sumo sacerdote que se compadece de nós. Então, pastor Marcos, obrigada por orar por nós da rádio, pelos nossos amados ouvintes. Isso é bom demais. E tua canção já tá separadinha aqui.
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0: Olá, está começando mais uma Palavra em Canções com o meu querido Itamir Neves, ele que é nosso capelão aqui na rádio, apresentador de programa, pastor, professor. Tudo bom, Itamir?
3: Tudo bem, Renata. É um prazer estar com você e com os nossos queridos ouvintes. Para nós é um privilégio podermos conversar com você, ouvindo uma boa canção, ouvindo a canção para ver se ela tem uma base bíblica. Eu creio que no programa de hoje, Rê, nós vamos ter uma canção muito especial que tem base bíblica tranquila. E nós queremos que você que está nos ouvindo comece a agradecer a Deus. Já pode começar a agradecer, mesmo sem ouvir a música, sem a gente comentar nada. Pode agradecer, porque vale a pena. Deus é maravilhoso.
0: E já que você falou dessa base bíblica, eu começo lendo Efésios, beleza, lá no capítulo 3, versículo 8. Por isso, aqui estou, pregando e escrevendo a respeito de temas que estão além da minha capacidade, as riquezas insondáveis de Cristo e a sua graça generosa. Olha só. Minha tarefa, diz Paulo, né, é tornar público tudo isso, contar o que Deus, o Criador de todas as coisas, tem feito nos bastidores, por meio de gente que segue Jesus como vocês. Reunida nas igrejas, o extraordinário plano de Deus está se tornando conhecido e comentado até mesmo entre os anjos. E Itamir, essa é uma música que é muito cantada na minha igreja, não sei se na igreja dos ouvintes, mas na minha, como é uma música bem alegre e a minha comunidade é bem alegre, ela é muito cantada.
3: Ela é muito linda, porque sabe o que, que eu vou falar para você? Também no livro de Efésios, só que você não sabia que eu ia ter esse outro texto aqui tão lindo. Capítulo 2, versículo 1 e 2. Diz assim, Efésios 2, 1 e 2, hein? Ele nos deu vida, eu estou falando nos porque eu estou incluído, porque ele fala lá, ele vos deu vida, Paulo falando para os Efésios, mas eu estou falando para nós aqui. Ele nos deu vida, estando nós mortos em nossos delitos e pecados, mas nos quais andávamos outrora, fazendo o quê? Segundo o curso desse mundo, segundo o príncipe da potestade do ar, do espírito que agora atua nos filhos da desobediência. E é verdade. E olha o versículo 3. Entre os quais também nós andávamos outrora, segundo as inclinações da nossa carne, fazendo a vontade da nossa carne e dos nossos pensamentos. E éramos por natureza, olha qual é a situação nossa, Renata, é muito triste. Nós éramos por natureza o quê? Filhos da ira, como também os demais. Mas Deus, sendo rico em misericórdia, por causa do grande amor com que nos amou, e estando nós mortos em nossos delitos e pecados, nos deu vida juntamente com Cristo. Pela graça sois salvos. Pela graça sois salvos. Esse é o grande vocábulo do Evangelho. O que que é o Evangelho? É graça de Deus para conosco.
0: Eu maravilhosa acho que essa
3: música,
0: graça.
3: Exatamente. Essa música vai nos lembrar e nós vamos cantar, né? Essa música muito linda.
0: Sim,
3: vamos lá.
0: Na versão com Fred Arraes, tremenda graça.

0: E Tamir, antes de a gente colocar a canção, você lia Efésios capítulo 2, que fala que nós estávamos presos àquela vida de pecado. Éramos zumbis, mortos-vivos, né?
1: Nossa vida, exatamente.
0: E a música diz sobre isso, que quebra o jugo do meu pecado. Você deu sua vida, estou liberto, enfim. Jesus, eu canto pelo que fez por mim. Se não fosse ele para trazer a consciência para a gente do pecado, né? Ele traz a nossa consciência sobre a justiça, o pecado, o juízo. E aí sim, a gente pode ser liberto, né? E a música diz, deu sua vida, estou liberto, enfim. Jesus, eu canto pelo que fez por mim.
1: Exatamente. Então, o que nós devemos fazer é louvar o Senhor, é cantar, cantar porque Ele tem feito por nós. E o que Ele tem feito por nós é exatamente essa mudança de vida, essa transformação. E ainda no capítulo 2, do capítulo 2, do versículo 8 em diante, você conhece bastante, lá em Efésios diz assim, porque pela graça sois salvos mediante a fé, e isso não vem de vós, é dom de Deus. Quer dizer, quem fez tudo por amor, pela graça, é Deus que fez todas essas coisas lindas, né? Ó, que tremenda graça, ó, que infalível amor, tomou o meu lugar e a minha cruz levou. Isso que o Senhor Jesus fez merece todo o nosso louvor, nosso cântico, e eu acho que essa música vai nos ajudar a louvar o Senhor.
0: Sim, aí eu quero ler como é que a versão da Bíblia, a mensagem aqui, Romanos capítulo 5, versículo 20 e 21, ó. Tudo que a lei contra o pecado conseguiu fazer foi produzir mais gente que desrespeitasse a lei. Mas o pecado nem teve chance de competir com o perdão poderoso que chamamos graça. Na disputa entre o pecado e a graça vence com facilidade. Tudo que o pecado pôde fazer é nos ameaçar com a morte. Já a graça, uma vez que Deus está consertando as coisas por meio do Messias, nos convida à vida, uma vida que continua para sempre, que jamais terá fim.
1: Não tem fim, sabe por quê? Porque em Tito, Paulo escrevendo ao seu jovem discípulo Tito, ele fala o seguinte, porquanto a graça de Deus se manifestou salvadora a todos os homens. Então, quando nós cremos no Senhor Jesus, essa graça tem efeito em nossas vidas. Uma vez que nós somos salvos, a graça vai educando-nos para, renegadas à impiedade e às paixões mundanas, vivamos no presente século sensata, justa e piedosamente, porque a graça foi manifestada para nós.
0: Que lindo! E ó, se a gente continuasse aqui, não ia parar de ter textos bíblicos. Quando você lê isso, eu lembro do que ele fala lá no Antigo Testamento, né? Deus revelou para o homem o que é bom.
1: Exatamente.
0: Ande humildemente com seu Deus. Jóia. Tema ao Senhor. Então, essa vida bonita, piedosa, de temor ao Senhor e de exuberante, tremenda graça é o convite para nós e para vocês. E Tamir, ora aqui para a gente no final?
1: Vamos orar. Pai, muito obrigado pela tua misericórdia, pelo teu amor, mas muito obrigado pela tua graça. A tua palavra diz exatamente que essa graça tem se manifestado para todos nós. O que nós queremos, Senhor, queremos que o Senhor nos dê esse toque em nós para crermos que o Senhor é um Deus bondoso, para crermos que o Senhor é um Deus amoroso, para crermos que o Senhor Deus é um Deus gracioso. Nós queremos usufruir dessa graça sem mérito nenhum. Tudo isso porque o Senhor Jesus fez alguma coisa especial por nós. O que Ele fez? O Senhor sabe, o Senhor planejou isso lá na eternidade. O Senhor acertou com Ele, com o Espírito Santo, que Ele deveria tomar o nosso lugar. E a nossa cruz, o Senhor Jesus levou. Por isso, todo louvor, toda honra e toda glória sejam dadas somente ao Senhor. Nós te louvamos no nome santo de Jesus. Amém.
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5: Maravilhosa tarde, belíssima sexta-feira para vocês e muita gente pedindo o link do Na Contramão de hoje. Quem quiser, é só solicitar, eu tô enviando para bastante gente aqui. Então só levanta aqui a mãozinha, fala eu quero também, a gente nem cita seu nome e faz o envio tanto do programa quanto essa questão que muitos têm aberto aqui o coração, né? Que acontece dentro de casa e precisam lidar com isso. Então, queridos, obrigada pelo coração de vocês, atentos aqui à verdade bíblica. A nossa ouvinte Elisângela disse, tô no YouTube assistindo vocês, o NCCast é muito bom. Eu também sou suspeita para falar, porque eu amo esse programa, viu? E amo essa turminha aí na mesa conversando. E agora chegou o momento de eu oferecer a canção pro pastor Marcos, pra esposa Vanessa, pra mãe da Vanessa, Vera, que eu descobri que ama a programação da rádio. Um beijinho pra ela.

0: da dona Vera. Um beijo pra ela, beijo pra família. Seu Augusto, tá ouvindo a gente? Tudo bom? Não sei se ele ainda está sintonizado. Augusto Carlos de Viana, Espírito Santo. Me confirma pra gente poder colocar uma canção especial pra você. E dona Fran Conceição, beijo pra essa fofura do Joaquim. A Neide também pediu o link aqui pra nós do NC Cast. Quem mais quiser, lembrando que o programa termina daqui a pouco, mas vocês podem assistir em qualquer outro momento, hein? Ele fica disponível lá. Então, é só entrar em contato com a gente, pedir o link e assistir na hora que der. E eu estou aqui com a Rosiane, com as fofuras dos netos, dos filhos, né? No caso, são os filhos da Rosiane e os netos da nossa turminha. Os netos da Marília estão ouvindo sempre a gente, o Rael e também a Laurinha. Isso quer dizer que criança de férias é criança em casa, é criança ouvindo a rádio com a mãe, com a avó, com o vô, com o tio. Sejam todos bem-vindos. A Rosiane disse, Rê, sou tímida, mas vou começar a cuidar lá da escola bíblica de férias, que começa nesta terça-feira, do dia 7 ao dia 11. Uau! Minha querida Rosiane, que Deus te prepare, tranquilize teu coração, e você, como mãe de três, vai se sair muito bem lá, cuidando das crianças na escola bíblica de férias, que seja um tempo muito bom. E eu vou ouvir de novo essa fofura da Antonella. Olha isso.
1: Poxa, rei. Eu vou tentar ouvir ela muito.
0: Quem diria que essa menininha que nasceu faz uns anos já estaria aqui falando com a gente, mandando áudio pra tia Rê no programa. Fala que a tia Rê vai mandar canção agora pra ela. Eu espero que ela goste desse som aqui, ó. Especial.

0: pro Estevão, pro Ramon, mas especialmente pra Antonella, menina da casa, mocinha da mamãe Rosiane. E por falar em fofura, que hoje eu disse que tem avós com os netos, mães com os filhos, a Rosângela disse assim, ó, pegou essa fofura Efraim no colo e disse, tia Rê, passando pra desejar boa tarde, o Efraim e a vovó Rosângela, olha que legal, turma.
1: Olha aqui a Renata. Estamos passando para desejar uma excelente tarde. Um beijo do Efraim e da vovó Rosângela. Fica com Deus. Tá lá, meu amor.
0: Que gracinha, gente. É, são as vovós dando um show nessas férias, nos ajudando, né? Minha mãezinha tá lá também, ajudando com a Paola e com a Helene. Daqui a pouco eu vou lá abraçá-las e apertá-las. E o Matheus Castro mandou foto e disse, esse é o recado da Esther. Olha que linda.
2: Oi, Rádio Transmundial. Eu tô escutando essa música maravilhosa que vocês deram com meu pai.
0: Que linda, gente, a Esther. Quantos anos ela tem? Mas fala que ela tá muito estilosa com essa calça flare, com essa blusa do Brasil e com essa carinha e mão na cintura. Quem aguenta? Dona Sônia disse, eu amo essa rádio abençoada. Boa tarde, muito obrigada. E turma, vocês que amam tanto a rádio, eu preciso contar pra vocês como que vocês ajudam a essa programação chegar mais longe. Vocês podem ser parte de tudo que a rádio tem feito. 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
2: Aqui você ouviu os nossos amados casal de jornalistas em missão, Paula Ferreira e Walter Fernandes, na Itália. Mas tem Rubinho diretamente de Portugal.
3: Olá, amigos ouvintes da RTM, parceiros de missões. Eu sou o Rubinho Pirola, missionário de vocês na direção da RTM Portugal e a atuar junto com a minha esposa Joyce aqui na Europa e nos países africanos de língua portuguesa. Nós desejamos agradecer a cada um por tanta generosidade e pedir que não parem com as orações e com a vossa ajuda para que o evangelho possa crescer nesses lugares. Portugal tem ainda 29 municípios com bairros e regiões não alcançadas, e aqui estamos com a nossa web rádio, plataformas de podcast e com programas em 12 FMs comerciais, onde compramos horário. 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Continuem conosco e saibam que em muitos países oram gratos pelo vosso apoio.
2: Obrigada, Rubinho. Primeira coisa, orem por eles, pelos nossos missionários em Portugal. Nossa querida Renata Teodoro, a Joyce, o Rubinho, na TWR Portugal. Já na Itália, Paula Ferreira e Walter Fernandes, nossos missionários, nossos jornalistas em missão ali na Itália. E já na Bolívia, nosso querido Carlos Pelerran. E você ouviu o NCCast com ele, né? Se não ouviu, semana passada ele esteve aqui nos contando dos desafios diários na Bolívia, mas também dos grandes feitos. Crianças, jovens que largaram vício no álcool, que vem estudando, vem fazendo discipulado, sendo mentoriados. Então, faça parte de tudo isso. O reino de Deus é tão grande. A palavra dele nos diz: buscai em primeiro lugar o reino de Deus e toda a sua justiça, todas as outras coisas nos serão acrescentadas.
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0: VVPC e tem tudo a ver com o que a gente conversava aqui. Missões, buscar em primeiro lugar o reino de Deus, o resto será acrescentado. Essa é a nossa confiança. Obrigada, querido Augusto, pela companhia. Obrigada, Matheus, aqui em Campo Limpo. Ah, e ele falou que aquela fofurinha dele, de camiseta do Brasil e calça flare toda estilosa, tem 6 aninhos. Meus parabéns, que boneca, né? E agora, falando das crianças, o Reinaldo disse: Rê, nessas férias o fofurômetro tem que estar sempre com a bateria cheia, né? Haja fofurômetros, devem ser desenvolvidos na NASA. Ai, como eu me divirto com vocês. Pois é, eles quebram ali, batem no auge, nem o calor dá conta, turma. O jogo do Brasil, que vai ser nos States, não será climatizado, e será que os noruegueses vão sofrer com aquele calor? Pois é, mas nada se compara ao que mede a fofurice dessas crianças. A Berê disse: Rê, que linda as crianças participando em peso. Eu me considero a avó do Samuel. A semana que vem ele vem passar uns dias de férias aqui comigo, enquanto a mamãe tá no trabalho. Criança é bom demais, né? Berê, olha, só se for pelo carinho, né? Porque a Berê é super nova pra ser vó. Mas sim, a gente adota no coração essas crianças, né? E aí eu vejo a carinha dele quando tá na tua casa, se diverte muito. E é tão bonito ver isso, né? Berê enfrentando tudo que ela enfrenta, mas sempre com muito amor pra dar, porque a palavra de Deus diz isso pra gente, que a gente só pode amar quando a gente entende o quão perdoado fomos. E como Deus nos perdoou muito, então temos que amar muito. E agora, meus queridos, o desfecho é com aquele cafezinho com o Rubinho. Beijo no coração de vocês, até amanhã.
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3: Olá, gente querida deste nosso mundo de expressão portuguesa. Vamos para o nosso café com Deus? E para o nosso compartilhar de hoje, queria falar de um drama silencioso que tem acontecido em muitas igrejas. E não é por falta de eventos, de reuniões ou falta de ministérios, não. Mas pela falta de cristãos que entendam que a missão não foi entregue a uma instituição, mas a pessoas. Já perceberam? Sim, muitos transformaram a igreja numa espécie de empresa terceirizada do reino de Deus. Evangelizar? Ora, a igreja faz. Discipular? O pastor faz. Visitar alguém? É, o ministério responsável faz. Falar de Cristo ao vizinho? Vou convidá-lo para um culto e o resto eles resolvem. Mas pensemos, Jesus, porém, não disse: a estrutura será o sal da terra. Ele disse antes, lá em Mateus 5:13, vós sois o sal da terra, e se o sal for insípido ou sem gosto, com o que se há de salgar? Para nada mais presta senão para se lançar fora e ser pisado pelos homens. Ora, o sal não cumpre a sua função ficando no saleiro. Ele precisa entrar em contato com aquilo que deve transformar. Da mesma forma, um cristão que vive escondido entre 4 paredes eclesiásticas não está cumprindo o propósito para o qual foi chamado.
4: Conheço uns que são tão discretos na fé que nem o diabo sabe que eles se converteram.
3: O problema é que Jesus não chamou para sermos agentes secretos do reino, mas sim para sermos testemunhas. Mas existe entre nós aquela estranha mentalidade que diz: eu pago meu dízimo, frequento os cultos e a igreja cuida da missão. A palavra de Deus desconhece essa divisão, pois o Senhor não habita mais num templo e a igreja não tem a ver com um prédio, com departamentos. A igreja é antes o povo de Deus espalhado pelo mundo e durante a semana. Então, quando falamos de Cristo a um amigo, é a igreja a evangelizar. Quando discipulamos um novo convertido, é a igreja que está discipulando. Pensem nisso. Quando você demonstra o evangelho no trabalho, em casa ou na escola, a igreja está em missão.
4: Então quer dizer que o pastor não foi contratado para fazer o trabalho de 200 pessoas sozinho? Ah, coitado! Foi contratado à toa!
3: Exatamente! Embora alguns irmãos pareçam acreditar nisso, há quem pense que o pastor deveria pregar, visitar, aconselhar, evangelizar a cidade inteira, discipular todos os novos convertidos, administrar a igreja e ainda ter tempo para sorrir para as fotografias. Mas lá em Efésios 4, lemos que os líderes equipam os santos para a obra do ministério. Ou seja, o ministério não é de alguns profissionais, mas sim de todo o povo de Deus. E Mateus 5:13, advertência séria. Sal que não salga perdeu a sua utilidade. Cristo não está a nos perguntar quantos cultos frequentamos, mas se a nossa presença faz diferença lá no mundo. Se o evangelho que professamos nunca alcança ninguém através de nós, alguma coisa está errada. A questão não é se somos membros de uma igreja. A questão é se estamos vivendo como sal onde Deus nos colocou, pois não fomos chamados a sermos crentes de igrejas e dos seus bancos e poltronas. Vamos falar com Deus. Pai amado, obrigado por nos lembrares de algo tão sério. Perdoa-nos pelas vezes em que transferimos para os outros as responsabilidades que tu entregaste a nós. Livra-nos da comodidade espiritual e da falsa ideia de que a missão pertence apenas a alguns ou à estrutura da igreja. Afinal, somos o teu povo enviado ao mundo para testemunhar de Cristo. Dá-nos coragem para que o anunciemos, amor para discipular e fidelidade para vivermos o evangelho diante das pessoas, que a nossa vida tenha o sabor de Cristo e influencie aqueles que estão ao nosso redor. Por Jesus pedimos-te. Amém. Alô, amigos, queridos e companheiros deste café. Escrevam-nos e tragam as suas críticas e sugestões, como também repartam comigo e os que comigo produzem este programa, em que vos temos ajudado. Um abraço nosso, meu e da turma toda que vos serve, desde São Paulo, no Brasil, como em Lisboa, Portugal.
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3: Olá, ouvintes e professor Saião. Vamos encerrar essa semana sobre arqueologia bíblica com dois assuntos bem interessantes e polêmicos. Primeiro é do Robinson, de Minas Gerais. É verdade que os reis Davi e Salomão teriam sido apenas chefes tribais? Isso se de fato os dois existiram, professor?
4: Bom, André, vamos encarar aí essa pergunta de que vem de Minas, que o Robinson nos mandou. E a gente tem que tentar entender aqui. É verdade que o povo de Israel era dividido em tribos. Nós temos essa referência no próprio texto, as 12 tribos de Israel, entendendo, né, que nós temos aí Efraim e Manassés ligados a José e a tribo de Levi, que é a tribo sacerdotal. E essas tribos têm dificuldade de estabelecer um relacionamento de unidade. Tanto é que a gente vai ver isso no livro de Juízes, né? Sempre o pessoal encontra uma unidade quando há uma invasão de um inimigo estrangeiro. E aí tem que se entender o que se imagina de chefe tribal. Quando Saul, que tem o primeiro momento aí da monarquia de Israel, que não foi bem sucedido, e depois dele Davi, quando eles reinam, a gente de fato vai reconhecer que eles são chefes de uma tribo de uma coligação de tribos, é verdade. Porque quando a gente pensa em rei de Israel, é que a gente está muito assim invadido pelo imaginário europeu. Você pensa em rei, né? Você já pensa num castelo, né? E a princesa, viveram felizes para sempre, mas não. Aqui nós temos tribos semitas do terceiro milênio antes de Cristo, então, quer dizer, Davi é que vai implementar, por exemplo, o uso do ferro em Israel, que antes não existia, estava ainda na Idade do Bronze. Então, se a gente chegasse lá, encontrasse Davi, e a gente diria, realmente, parece um grupo aqui, são tribos, e ele é o chefe dessa coligação. A população desse grupo é relativamente limitada. Então, se nós entendermos dessa maneira, sim, nós podemos dizer que os dois eram chefes de uma coligação de tribos que se solidificou como uma nação, estado, teocrática na época de ouro da monarquia. Agora, se a pessoa entender como chefe tribal algum outro tipo de conceito, alguém que não havia direito, um povo, eram, vamos dizer, a realidade religiosa tinha a ver apenas com aspecto social e político, aí a gente pode reconsiderar esse tipo de raciocínio, né? E é importante observar que em Davi e Salomão é que se solidifica aí uma unidade da própria nação das tribos distintas que existiam no Israel antigo.
3: O ouvinte Adriano, do Rio Grande do Norte, quer saber se é verdade que recentemente descobriram o túmulo de Tiago, irmão de Jesus. Que evidência, hein, professor?
4: Pois é, André. Eu não sei se o Adriano vai ficar muito feliz. Adriano, a verdade é que eles não descobriram. A gente já mencionou aqui, né? A gente às vezes fica falando que dentro da nossa realidade tem muita gente aí que, vamos dizer, usa dos artifícios menos recomendáveis para tirar vantagem e ter lucro. Pois é, fora da nossa realidade, fora do Brasil, isso também acontece, e por incrível que pareça, no campo da arqueologia

0: psicologia também. Porque o que acontece, né? Se uma pessoa não aí é capacitada, né? Não é, estudiosa do assunto, chega, por exemplo, lá em Jerusalém e alguém diz, ó, tá vendo esse pequeno caco aqui de cerâmica? Isso aqui tem 4.000 anos e vale R$1.000.000, né? A pessoa é mesmo, puxa, olha, eu tô vendendo barato, para você eu faço 50 mil. Então, quer dizer, existe todo um problema hoje num comércio de peças arqueológicas, em alguns casos, pessoas aí que não têm boas intenções acabam fabricando peças arqueológicas que não são verdadeiras. E o que acontece? Existia um ossuário, né? Aqui, uma espécie de pequena caixa antiga, que de fato é da época de Jesus, tudo indica, e no ossuário foi encontrada uma inscrição ao lado e que dizia, né, Yaakov, né, que é Jacó, ou traduzido para o grego e depois para o português Tiago, né, Ar Yeshua, ou seja, irmão de Jesus. Estava bonitinho, assim, quem conhece um pouco de hebraico bate o olho e fala, olha, é isso mesmo, está escrito direitinho, dá até para ler. Pois é, mas os estudos minuciosos que depois foram publicados aí por uma revista acadêmica no Canadá confirmaram que essa inscrição não é autêntica. Então, o ossuário é uma peça autêntica, o ossuário é antigo, mas não é de Tiago, irmão de Jesus. Dessa vez, a notícia não foi muito boa. Aí é bom o Adriano tomar nota e contar para todo mundo.
1: E quanto ao Santo Sudário, professor? Ele realmente é a prova de que Jesus existiu?
0: Pois é, André. De novo, nós estamos nessa questão aí que é discutida e o que que é. Acho que nem todo mundo tem, assim, de cabeça a ideia de que é esse Santo Sudário, né? Que está lá em Turim, na Itália. É uma espécie de tecido, um lençol antigo que, de acordo com a tradição, teria sido o lençol que envolveu o corpo de Jesus quando ele foi crucificado. E da perspectiva daqueles que anunciam a sua suposta legitimidade, as, vamos dizer assim, as marcas pessoais, né, do semblante e do corpo de Jesus ficaram marcadas no Santo Sudário e através aí de, especialmente, vamos dizer, discursos de ordem religiosa, tem sido anunciado que ali está tecido sagrado que refere-se à pessoa de Jesus. Olha, apesar da boa vontade, do interesse de muitos, nunca foi comprovado com exatidão de que isso possa se referir ao próprio Jesus. Até porque é muito difícil, né? Nós não temos aqui, vamos dizer, outros elementos da pessoa de Jesus para dizer, olha, confere aí para ver se bate, né? Por exemplo, o DNA. Então, tudo isso fica muito na penumbra, mesmo que seja algo assim interessante para muita gente, não dá para categoricamente afirmar, tá aí. Agora, Jesus existiu, sem dúvida. Sem Santo Sudário, nós podemos ter essa confirmação. Não só a partir da referência do Novo Testamento, mas de outras referências históricas ainda do primeiro século. Nós temos até mesmo historiadores romanos que já por volta do ano 49, 50 afirmam que houve um problema em Roma por causa de um tal de Crestos, né, que é Cristo, que teria trazido dificuldades de natureza religiosa entre grupos judeus e gentios. Então, não há nenhuma dúvida da existência da pessoa de Jesus, mas o Santo Sudário não é comprovação definitiva da questão.
1: Professor, finalizando toda essa nossa discussão, nós vimos que existem muitas dúvidas e questionamentos em relação àquilo que está na Bíblia, principalmente por causa das evidências ou pela falta delas. É verdade que os maiores questionadores da Bíblia são teólogos do Antigo e Novo Testamento que apresentam essa falta? E por quê?
0: André, veja bem, eu não sei se eu poderia dizer que os maiores questionadores são teólogos do Antigo e do Novo Testamento. Acho que os questionadores assim mais radicais com relação à Bíblia são indivíduos não teólogos que apresentaram críticas assim, inclusive muito pouco delicadas, né, em relação ao texto bíblico, muito cruéis e ferozes, alguns filósofos e outros estudiosos. Agora, o que que acontece é o seguinte, nós temos na Bíblia uma realidade diferente da realidade da cultura de hoje. Então, um sujeito começa a ler a Bíblia e ele espera que a Bíblia tenha tudo assim quadradinho, que seja tudo como se fosse uma prova de matemática. Aí ele descobre, por exemplo, que há algumas dificuldades para a nossa compreensão, como nós mencionamos agora. Pode ser que os 603.550 lá do livro de Números não sejam entendidos assim. Ele percebe que existem problemas nas genealogias, existem dificuldades. E aí o modelo limitado que ele usou para lidar com o texto se mostra incapaz. Nesse processo, algumas dessas pessoas, talvez por falta de um bom encaminhamento, então dizem, olha, puxa, o texto bíblico não merece confiança. Ele não entendeu que o modelo operacional de lidar com o texto que ele tinha em mente é que não estava apropriado para o texto bíblico. E aí, então, a pessoa começa a escolher uma filosofia, uma linha da sociologia, um enfoque psicológico e passa a analisar o texto bíblico a partir daquele prisma. Então, por exemplo, alguém lê alguma coisa no livro dos reis, né? E aí, um exemplo simples assim, ó, fala lá que o rei Onri construiu Samaria e nem dá muita atenção. Aí um autor crítico de linha sociológica diz, tá vendo, olha, esse texto foi escrito por alguém que era contra o rei Onri, nem deu atenção a toda a obra econômica importante que ele fez lá em Samaria e em Israel. E aí, qual é a questão? Ele está lendo o texto com o óculos econômico, né? Como se o texto fosse feito por sociólogos e economistas do século XIX. Aí, por que o rei Henri não tem atenção suficiente no texto? Por quê? Porque o texto é teológico, ele está analisando o rei de acordo com a sua ligação com a aliança. Será que esse rei foi fiel ao Deus de Israel? Ele seguiu o caminho de Davi, seguiu o caminho de Jeroboão? Então, o foco é outro. Então, acho que principalmente pela influência do racionalismo, do iluminismo e algumas outras escolas de pensamento, alguns teólogos fizeram uma avaliação e sem uma, talvez, experiência espiritual pessoal suficiente para poder interagir de maneira a ter uma boa sintonia com o texto sagrado.
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4: Muito bem, uma ótima tarde para você que acompanha a programação da RTM Brasil. Depois do Conversando com Luiz Saião, a partir de agora você vai conversar comigo através do nosso WhatsApp 11974-181-456. Como é que você tá? Tá tudo bem? Que bom saber que você tá aí, que bom que você já passou pela manhã, início de tarde e continua conosco aqui na RTM Brasil. Muito obrigado a você pelo carinho, pela audiência, pela amizade. Continue participando conosco através do nosso WhatsApp. Muito obrigado a você que está na sintonia através de uma rádio afiliada, para você que está conectado conosco através do nosso aplicativo. 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Boa tarde também para você que está conectado conosco através do nosso site rtmbrasil.org.br. Muito obrigado a você pelo carinho, pela amizade, pela sintonia, pela conectividade. Seja bem-vindo, seja bem-vinda. Eu sou o Cacá Rodrigues e até às 19h eu tô por aqui, contando com a sua participação, contando com a sua mensagem, com o seu recado, com a sua interação. E eu sempre digo aqui, né? Porque rádio sem emoção é apenas uma caixinha de barulhos. Tá tudo bem contigo? Como é que foi a sua manhã? Me conta, como é que foi a sua manhã de sexta-feira, dia 3 de julho de 2026? Você sabe que hoje eu acordei, gente, deixa eu contar uma história pra vocês. Hoje eu acordei por volta das 6h30 da manhã e falei assim, vou dormir um pouquinho mais, até umas 8, porque hoje é domingo. Vocês acreditam que hoje eu acordei com a sensação de que fosse... de que hoje fosse domingo? A minha esposa falou, amor, hoje é sexta. Então, uma ótima sexta-feira para você. Que bom ter você aqui conosco. E eu prometo, ó, presta atenção no que eu vou falar para você. Eu prometo que até o final do meu horário, que até às 19h, eu vou fazer de tudo para que você não sinta o tempo passar.
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4: Vamos começar a nossa tarde bem animada.
6: Oh, Templo Soul.
4: Pois é, o Templo Soul and Chic in Soul.
6: Que alegria, cara.
4: Grandes coisas.
6: De coração, brigadão.
4: Às 2h18.

0: vem no balanço, vem. 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Agora são 2:22. Uma ótima tarde para você. Bom demais ter você aqui com a gente. Obrigado a você pelo carinho, pela amizade. Obrigado por você fazer parte dessa família tão especial, dessa família tão querida. E eu quero te convidar para você participar conosco através do nosso WhatsApp 11974-181-456.
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0: Você já se sentiu assim, excluído, rejeitado? Se há uma sensação terrível de se lidar, é a rejeição. A gente dá tanto valor aos que os outros pensam ao nosso respeito e queremos tanto ser aceitos por quem nos rodeia, que passamos boa parte do nosso tempo fazendo coisas que visem alcançar a atenção das pessoas. Desde nossa preocupação com a roupa que usamos até as grandes realizações. Ser notado, ser aceito e amado é muito mais que um simples capricho humano. É uma necessidade básica. A grande tragédia que colhemos desta frenética busca cotidiana por aceitação revela-se quando todo o investimento feito parece não resolver e corresponder às nossas expectativas. Investimos, mas somos rejeitados. Nos doamos aos outros através do companheirismo, amizade, amor, mas percebemos que nosso sentimento muitas vezes é lançado ao chão e pisado sem respeito, sem carinho, sem afeto algum. Quando temos a coragem de encarar tal realidade, verdadeiramente estamos no caminho certo. Estamos lidando com nossas limitações e nos abrindo para a descoberta mais sublime. Precisamos de Deus. Você pode até achar que é autossuficiente demais, mas enquanto não se conscientizar de que é a Deus que você procura, haverá sempre um vazio em seu coração que ninguém poderá preencher. Somente Ele, somente Jesus é capaz. Buscai ao Senhor enquanto se pode achar. Invocai-o enquanto está perto. Isaías 54, versículo 6. Agora tem a Lucélia Guedes cantando pra gente. Crer. 2:26.

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3: Agora são 2:34. Deixa eu aproveitar para mandar um abraço muito especial para você que está curtindo a gente. Sabe onde? Lá em São Luís, Maranhão. Muito obrigado a você pela sintonia, Edileuza. São Luís, Maranhão, participando conosco. Obrigado, hein? Obrigado, São Luís, né? Bom demais ter você com a gente. A gente fica muito feliz em ter ouvintes tão especiais, aqueles que mandam mensagens, aqueles que participam conosco, aqueles que interagem. Eu costumo falar sempre aqui que na RTM é gente falando com gente, é ou não é? 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

0: agora está chegando mais uma edição do programa Correndo para Vencer. Programa que tem como propósito ajudar você, meu amigo, ajudar você, amiga ouvinte, a seguir o mapa de Deus que te levará a vencer na corrida da sua vida. O Correndo para Vencer é o ministério da Igreja Mude e foi apresentado pelo pastor Erwin Lutzer. No Brasil, o programa é apresentado pelo pastor Paulo Biasi e também pelo Héctor Nóbrega. E desde já eu quero fazer um convite para você, ó. Durante o programa você vai acompanhar, o tema de hoje é o Cristo da Bíblia, e durante o programa você vai ouvir, você vai prestar atenção, e se o programa falar com você na tarde de hoje, eu gostaria muito de receber o seu depoimento. Você vai falar assim: poxa, Cacá, como esse programa falou ao meu coração nesta sexta-feira. Então tá chegando mais um episódio do programa Correndo para Vencer. Durante o programa, você ouve, você acompanha, você vai fazer uma reflexão e, na sequência, você vai enviar uma mensagem para a gente através do nosso WhatsApp 11974181456 e você vai me contar como é que foi essa experiência, como o programa Correndo para Vencer falou com você na data de hoje. Então, aumente o volume do seu rádio e acompanhe mais um episódio que traz como tema O Cristo da Bíblia, parte 3.
1: Corramos com perseverança a corrida marcada para nós, com os olhos fixos em Jesus, o líder e aperfeiçoador de nossa fé. Jesus se referiu diversas vezes aos eventos do Antigo Testamento como fatos históricos. Então, se você crê nele, precisa crer também no Antigo Testamento. Muita gente que duvida das Escrituras precisa se alinhar com o Cristo que não tinha dúvidas sobre elas. Nesta mensagem, veremos mais sobre o Cristo que cria em tudo que as Escrituras diziam. Esta mensagem continua em seguida. Produzido pela Igreja Mude em Chicago, você ouve Correndo para Vencer com o Dr. Erwin Lutzer e sua clareza no ensino bíblico que nos ajuda a cruzar a linha de chegada. Estamos na série chamada Sete Razões por que você pode confiar na Bíblia. Hoje o pastor Paulo Biasi nos traz a quarta razão, o Cristo da Bíblia, mostrando como Cristo afirmava repetidamente a exatidão das Escrituras.
2: Jesus demonstrou a unidade da Bíblia. Veja, por exemplo, o respeito que Jesus tinha pela Bíblia. Abra no capítulo 18 de Lucas. Se você puder agora, encontre o versículo 31. Repare como até a morte de Cristo na cruz, que cumpriu as profecias do Antigo Testamento, mostra o alto valor que Jesus dava aos profetas do Antigo Testamento. Veja o que Lucas diz no versículo 31 do capítulo 18. Jesus chamou os 12 à parte e disse: "Estamos subindo para Jerusalém, onde tudo o que foi escrito pelos profetas a respeito do Filho do Homem se cumprirá." Jesus sabia que era necessário cumprir o seu propósito. Inclusive a expressão "é necessário" e outras palavras com esse sentido aparecem em vários textos. Veja essas afirmações de Jesus. Como se cumpririam as Escrituras que descrevem o que é necessário que agora aconteça? E o Filho do Homem deve morrer, como as Escrituras declararam há muito tempo? Ele acreditava que todos os escritos da lei e dos profetas aconteceriam exatamente como foram descritos. Eles seriam cumpridos. E quando ele confrontou Satanás, o que foi que ele repetiu 3 vezes em suas respostas? Ele disse: "Está escrito." "Afaste-se, está escrito." Para Jesus, e isso encerrava o debate. Não sei como deixar isso mais claro, senão dizendo que, para Jesus, se as Escrituras diziam algo, era Deus quem dizia. Era claro assim. Agora, o que quero fazer aproveitando o tempo? Abra sua Bíblia em mais 2 passagens. Uma delas está no capítulo 5 de Mateus. Mateus, capítulo 5. Veja até que ponto Cristo estava disposto a colocar a reputação dele em jogo para demonstrar a exatidão das Escrituras e quanto ele confiava nelas. Em Mateus, capítulo 5, versículos 17 e 18, ele disse: "Não pensem que vim abolir a lei de Moisés ou os escritos dos profetas, vim cumpri-los. Eu lhes digo a verdade, enquanto o céu e a terra existirem, nem a menor letra ou o menor traço da lei desaparecerá até que todas as coisas se cumpram." Essa menor letra foi a tentativa dos tradutores bíblicos transmitirem a ideia do que seria como o ponto no i. Seria essa a menor letra. No hebraico, existe uma letra parecida com uma vírgula, mas em vez de ficar embaixo da linha, ela fica no alto, perto do topo da palavra. Era dela que Jesus falava. E ele também menciona um traço. Esse seria como o risco que cruza o T, ou a linha que transforma a letra P maiúscula em R. É esse tracinho. Jesus está dizendo que nada disso será descartado. Nada disso será anulado até que tudo que está escrito ali tenha acontecido. Aqui na Igreja Mude, nós somos meio que uma minoria. Não digo uma minoria perseguida, mas é importante entender que nem todos os evangélicos concordam conosco nesse ponto. Porque existem cristãos que dizem: "Eu não acho que as palavras da Bíblia sejam inspiradas. Acredito que apenas os pensamentos nela é que foram inspirados." E alguns de nós, que gostamos de lógica, temos dificuldade com isso. Dizemos: "A Bíblia contém os pensamentos de Deus." Concordamos com isso. Mas os pensamentos de Deus foram transmitidos em palavras? Por isso, para termos uma representação exata dos pensamentos dele, precisamos de uma representação exata de palavras. Imagine, por exemplo, um contrato. Você leva esse contrato para um advogado que o analisa palavra por palavra. Quem entende um pouco de contratos sabe que todas aquelas palavras precisam ser lidas com atenção por pessoas mais preparadas que nós para nos explicarem o sentido delas. Mas imagine que depois de analisar tudo, alguém quer romper o contrato dizendo: "É que eu não estava focando no sentido das palavras. Achei que assinei só pelas ideias e não pelas palavras." E é essa hipótese absurda, que jamais aceitaríamos na vida real, que querem usar nas Escrituras para escaparem da palavra inerrância, que muitos não gostam. Essa inerrância se refere à ideia de que não existe erro nos manuscritos originais da Bíblia. Agora, quando fizeram as cópias dos manuscritos originais, ocorreram algumas alterações e espero comentar isso com mais detalhes em uma mensagem futura. Mas me refiro a variações em só algumas das cópias. O texto bíblico que temos é muito confiável, mas o ponto principal é este: os manuscritos originais foram inspirados por Deus, até mesmo os pinguinhos dos is e os tracinhos dos tês. Jesus cria na inerrância das Escrituras. Agora, quero mostrar apenas mais um exemplo. No capítulo 10 do Evangelho de João, Jesus usou uma forma de argumentação rabínica. E menciono esse texto porque às vezes pessoas batem à sua porta, geralmente em duplas, querendo usar esse texto para tentar lhe convencer de que Cristo não é Deus. Então, ouça com atenção. Em João capítulo 10, versículo 31, os judeus pegaram pedras para apedrejar Jesus. E vemos o motivo nos versículos 32 e 33. Jesus disse: "Por orientação de meu Pai, eu fiz muitas boas obras. Por qual delas vocês querem me apedrejar?" Eles responderam: Não vamos apedrejá-lo por nenhuma boa obra, mas por blasfêmia. Você, um simples homem, afirma que é Deus. Eles entenderam a mensagem. Era exatamente nessa conclusão que Jesus queria que chegassem. Mas para provocá-los um pouco, ele usou uma forma de argumentação que também era comum na Idade Média. Veja o versículo 34. Jesus lhes respondeu, não está escrito na lei de vocês, eu disse, vocês serão deuses? Três vezes no Antigo Testamento, pessoas foram chamadas de deuses. Juízes são chamados de deuses, não porque sejam como Deus, mas porque representam Deus. Por isso está escrito, vocês são deuses. É isso que diz no Salmo 82 que Jesus estava citando. E o ponto de Jesus é esse. Como a própria lei de vocês diz que juízes podem ser chamados de Deus, vocês não têm justificativa para me acusar de blasfêmia só porque eu digo que sou Deus. Em outras palavras, ele estava ganhando um pouco de tempo usando este estilo de debate. Obviamente, não é que todos sejam Deus e nem que Jesus estivesse negando ser o verdadeiro Deus. Ele estava apenas construindo esse argumento para fins da discussão naquele momento. Mas quero que repare em algo. Nos versículos 35 e 36, ele diz, se ele chamou deuses, aqueles a quem veio a palavra de Deus, e a Escritura não pode ser anulada, quer dizer a respeito daquele a quem o Pai santificou e enviou ao mundo? Então, por que vocês me acusam de blasfêmia porque eu disse sou filho de Deus? O que Cristo está dizendo é, se juízes humanos podem ser chamados de Deus, como é que vocês podem me acusar de blasfêmia quando eu afirmo ser Deus? Se foi Deus quem me enviou ao mundo como filho dele? Mas o que quero enfatizar aqui são as palavras que na nova versão internacional aparecem entre parênteses no final do versículo 35. E a Escritura não pode ser anulada. A Escritura não pode ser anulada. Anular uma Escritura significa ignorá-la, descartá-la, fazer dela o que a pessoa quiser. Mas Jesus disse que a Escritura não pode ser anulada. E ele não estava falando só sobre o Salmo que ele citou. O que ele estava dizendo é que as Escrituras em geral não podem ser anuladas. Talvez você esteja pensando, mas Jesus tinha o mesmo Antigo Testamento que nós temos, com os mesmos livros? Sim. E se você continuar acompanhando esta série, quando eu falar sobre o cânon, uma mensagem que está chegando, eu vou mostrar um texto que comprova que o Antigo Testamento que Jesus usava tinha exatamente os mesmos livros que o nosso Antigo Testamento hoje. Para Jesus, tudo aquilo era Escritura. Tudo era Palavra de Deus. Então, vamos fazer três observações. De forma bem objetiva. Primeira, Jesus acreditava na infalibilidade do Antigo Testamento. Aliás, infalibilidade é outra boa palavra. Jesus cria que não existia erro no Antigo Testamento. Ser falível significa ter falhas, e ser infalível é ser totalmente confiável. O Antigo Testamento não podia ser anulado. Nem mesmo no menor detalhe, como o pingo do I ou o traço do T. Sim, Jesus sabia que os autores da Bíblia tinham suas fraquezas. Mas quando escreveram pela inspiração do Espírito Santo, escreveram as palavras de Deus. Sim, meu amigo, é muito importante entendermos que a Bíblia é um livro humano. Mas não é um livro puramente humano. Ela é compreendida muito melhor como um livro divino, e a melhor analogia para isso é o próprio Jesus Cristo. No início dessa série, eu mencionei isso. Assim como Jesus é humano e ao mesmo tempo divino, da mesma forma a Bíblia contém toda a humanidade dos seus autores, mas é infalível, porque foi inspirada pelo Espírito Santo. Nós podemos confiar nessa coleção de livros. Talvez você esteja pensando, mas existem tantas interpretações diferentes? Sim, existem. E existem razões para nós a interpretarmos de formas diferentes em certos pontos. Mas a mensagem central da narrativa bíblica é sobre o Deus que veio para este mundo para nos redimir. Então, não perca essa mensagem principal, porque sendo pecadores, você e eu, precisamos desesperadamente da redenção que só Jesus pode nos oferecer.
1: O pastor Paulo Biasi nos trouxe a parte 3 de O Cristo da Bíblia. Mais uma mensagem na série 7 razões por que você pode confiar na Bíblia. No próximo programa, o pastor Paulo Biasi nos trará pensamentos finais sobre a perspectiva que Jesus tinha do Antigo Testamento. Eu sou Héctor Nóbrega e Correndo para Vencer é o ministério da Igreja Moody em Chicago.
0: Agora são 2h54. O que você achou do programa de hoje? Mande a sua mensagem para o nosso WhatsApp 11974-181-456.
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0: Muito bem, a gente começa com o destaque nacional. Atenção, atenção, atenção aos passageiros da CPTM, Companhia Paulista de Trens Metropolitanos. Neste fim de semana, as linhas 10 Turquesa, 11 Coral e 12 Safira terão mudanças na circulação por causa de obras de manutenção e modernização, com maior impacto no domingo. Em algumas estações, o embarque e desembarque serão feitos por plataformas diferentes. Já o Expresso Aeroporto terá intervalos de uma hora entre 5 da manhã e 4 da tarde no domingo. A CPTM orienta os passageiros a ficarem atentos aos avisos nas estações e às informações dos funcionários. E agora a gente vai para o destaque internacional. Um incêndio florestal atingiu hoje a região da Costa Brava, no nordeste da Espanha, e levou ao confinamento preventivo de mais de 10 municípios da Catalunha. As chamas se espalharam rapidamente por causa dos ventos fortes, mobilizando mais de 50 equipes, né, de bombeiros, incluindo aeronaves. As autoridades também orientam moradores e turistas para que evitem viagens para a região até que o incêndio seja controlado. Agora a gente vai para o destaque esportivo.
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0: Sempre com ela, a nossa querida Karina Joubert. Boa tarde, Karina.
4: Boa tarde, tudo bem?
0: Tudo bem, e você?
4: Tudo bem também.
0: Então tá bom, destaques.
4: A bola continua rolando hoje pela segunda fase da Copa do Mundo 2026. Daqui a pouco, às 15h, Austrália e Egito abrem a rodada em busca de uma vaga nas oitavas de final. Os australianos chegam após eliminarem a Turquia na estreia e garantirem a classificação em segundo lugar do grupo. Já o Egito avançou com uma vitória e 2 empates e também ficou com a vice-liderança da chave. Às 19h, a atual campeã argentina encara a sensação Cabo Verde, que disputa sua primeira Copa e fez história ao avançar invicta para o mata-mata. Os argentinos venceram os 3 jogos da fase de grupos e contam com Lionel Messi, que se tornou o maior artilheiro da história das Copas do Mundo. Fechando a programação, às 22h, a invicta Colômbia enfrenta a Gana. Os colombianos lideraram seu grupo e buscam mais uma classificação às oitavas, enquanto os ganeses avançaram como uma das melhores terceiras colocadas e apostam na força de defesa para surpreender.
0: Ó, você sabe que hoje eu... eu não vou torcer assim contra a Argentina. Não é isso, gente. Eu não vou torcer contra a Argentina. Não, não. Eu vou torcer a favor. Sabe de quem? Vou torcer a favor de Cabo Verde.
4: Eu também.
0: Você também hoje vai torcer?
4: Desde que nasci, Cabo Verde.
0: Você é Cabo Verdiana desde que nasceu. Obrigado, Karina. Com fontes G1, CNN Brasil e Globo Esporte, esses foram os destaques da hora.
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0: E está chegando mais uma edição do programa Novos Acordes. E eu gostaria também, você que tem me ajudado tanto, sabe que o rádio tem essa grande diferença que é essa interatividade, essa parceria, essa comunhão, vamos dizer assim, entre o comunicador e o ouvinte. Mas hoje eu quero te convidar para que você participe comigo, para que você interaja comigo, para mandar uma mensagem, um testemunho referente ao programa Novos Acordes, que é preparado, produzido e apresentado pelo meu querido Carlinhos Veiga, querido amigo Carlinhos Veiga, que produz com todo carinho esse programa. O Novos Acordes é um programa que apresenta ao público da RTM Brasil os lançamentos musicais de artistas cristãos brasileiros. É uma versão em áudio, né, de uma coluna que tem o mesmo nome na revista Ultimato e que é veiculada há mais de 21 anos. Por isso, eu quero te convidar para que você acompanhe o programa de hoje e que você me mande uma mensagem. Eu tenho falado bastante com o Carlinhos Veiga, que é um grande amigo, e é um cara que entende muito de música, seja ela regional ou música cristã de qualidade. Então, você vai ouvir agora o programa de hoje e eu quero te convidar para você participar comigo através do nosso WhatsApp 11974-181-456 e que você me mande uma mensagem. Pode ser uma mensagem curta. Você prefere mandar um áudio? Fica a seu critério. Mas eu quero de coração, você que está me ouvindo agora, que você mande um feedback, um retorno em relação ao programa de hoje do Novos Acordes. Então participe conosco, porque está chegando mais uma edição do programa Novos Acordes com meu querido amigo Carlinhos Veiga.
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2: Olá, ouvintes. Chega para você Novos Acordes, um programa da RTM Brasil em parceria com a editora Ultimato. Eu sou Carlinhos Veiga e fico contigo nessa próxima meia hora trazendo o melhor da música cristã brasileira. Hoje trago o músico Erlon Lemos, de Minas Gerais. Vamos conversar sobre sua vida, ministério e ouvir canções do seu álbum O Vento. Vamos juntos, aperte o cinto e venha conosco nesta aventura, porque começa agora Novos Acordes.
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2: Erlon Lemos é natural de Belo Horizonte, Minas Gerais. Iniciou sua trajetória musical aos 7 anos de idade, quando começou a tocar violão. Influenciado pelo rock americano, britânico e brasileiro, formou sua primeira banda aos 15 anos. Aos 17, mudou-se para os Estados Unidos, onde aprimorou suas habilidades no violão, na guitarra e no canto. Nessa época, acrescentou às suas influências musicais o country, o blues e a MPB, embora morasse no exterior. Ao longo de sua trajetória, lançou 4 álbuns solo e 3 como vocalista de banda, além de participar de diversos projetos musicais e lançar 2 singles. Paralelamente ao trabalho autoral, apresenta um repertório que percorre clássicos do rock e do pop dos anos 1960 até os dias atuais. Eu fiz uma entrevista recentemente com Erlon Lemos. Antes de ouvi-la, eu trago a primeira música do programa de hoje, a faixa título do álbum que vamos rodar, O Vento, com Erlon Lemos.

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2: Erlon Lemos, é um prazer receber você aqui no programa Novos Acordes. É muito bom, você é um amigo de longa data e ter você aqui no programa me alegra bastante. Vamos conversar, Erlon, sobre o seu trabalho musical. Primeiro fale pra gente como foi que a música entrou na sua vida.
3: Carlinhos, que prazer estar participando desse seu programa. Você sabe, como você disse, nós somos amigos há muito tempo. E você sabe que eu sou um fã, né? Um fã incondicional seu, do seu trabalho musical, da sua pessoa, enfim, você é um cara que eu admiro muito e estar participando aqui desse programa com você é um grande privilégio. Obrigado, viu, pelo convite. Então, a música, a primeira lembrança que eu tenho dela surgindo na minha vida, Carlinhos, foi com meu irmão. Eu tenho um irmão que ele é 4 anos mais velho do que eu. E ali quando eu tinha por volta de uns 7 anos, eu lembro do meu irmão com os amigos dele, ele tinha ali 11 para 12 anos, e aí você sabe, né, um irmão de 12 anos não quer muita ideia com o de 7, né, porque tem nessa época é uma diferença muito grande. E ele estava com os amigos dele dentro do quarto dele, com a porta fechada e tocando violão. E eu do lado de fora queria entrar, mas não podia, e escutando aquilo. Aí depois ele abriu a porta e saiu com o violão na mão, os amigos saíram com ele. E eu pensei assim, eu quero tocar violão para os meus amigos também. Esse foi o meu primeiro desejo, assim, de aprender violão, aprender música, né? E obviamente influenciado aí também pela minha mãe, que cantava no coral, né, na igreja, e ouvia sempre rádio, e a gente ouvindo ali, a gente, né, crescendo e ouvindo junto ali com ela. Então, eu acho esses dois fatores aí que foram muito importantes na minha formação musical e no meu desejo inicial ali de aprender música.
2: Erlon, você viveu uma parte da sua adolescência, juventude, né, nos Estados Unidos, morou algum tempo por lá. O quanto a música dos Estados Unidos influenciou o seu estilo, a sua maneira de cantar, de tocar, e o quanto você também recebeu da música brasileira? Fala pra gente sobre essa fusão, que é algo muito claro no seu trabalho hoje.
3: Pois é, Carlinhos, eu tive o privilégio de morar nos Estados Unidos. Eu fui para lá com 16 para 17 anos e eu fiquei lá até os 24. Isso certamente em todas as áreas, mas na música especificamente teve um impacto muito grande. Eu fui morar no Texas. O Texas é um estado do sul onde o country é muito difundido, né? As pessoas ouvem muita música country. E também no Texas, além do country, eu tive contato com o blues, aquele blues do sul, dos Estados Unidos, né? E isso foi muito, muito impactante. Eu cheguei a tocar numa banda country. Eu fui guitarrista de uma banda country por um tempo que eu estava lá, acompanhando uma artista local ali do Texas, e isso me impactou bastante. Agora, é interessante que eu já tinha, mencionei minha mãe aqui que cantava na igreja, né? Eu já tinha aquela influência de ouvir ali o rádio. Minha mãe ouvia muito Roberto Carlos, aquelas coisas que tocavam no rádio, música brasileira de vários artistas, né? E até um pouco de música sertaneja também, aquelas coisas Toninho e Tinoco, Trio Parada Dura. Eu cresci ouvindo essas coisas também. E isso fica guardado com a gente, né? E é interessante que pouco tempo antes de eu ir para os Estados Unidos, eu descobri um disco tributo a Cartola. Aí eu fui conhecer a música do Cartola. Isso me impactou demais. Eu amei aquilo. E comecei então aí um interesse por uma música mais brasileira, tipo uma coisa mais bossa nova, esse tipo de música, um samba. E aí quando fui para os Estados Unidos, isso se aguçou, talvez porque lá eu não tinha acesso a tudo isso que eu tinha aqui. Na época não tinha internet e da gente poder ouvir o que quiser na hora que quiser, né? Você tinha que ter um disco, uma fita, alguma coisa, ou ouvir no rádio. E aí eu talvez sentindo falta disso, eu me interessei muito pela música brasileira e comecei a ouvir bastante Djavan, Ivan Lins, Tom Jobim. E olha que interessante, eu aprendi a tocar Garota de Ipanema com um professor de violão lá no Texas, um americano. Então isso é muito interessante. E aí tudo isso acaba influenciando o que a gente produz, né? O que a gente compõe e canta. Isso é muito legal da música.
2: Num determinado momento, Erlon, você também se deparou com o ministério pastoral, né? Foi para o seminário, concluiu o seu curso, hoje é pastor de uma igreja em Belo Horizonte. É fácil? Dá para conciliar? Fácil eu não digo, mas é possível conciliar bem o trabalho pastoral com a música?
3: Como você disse, né, Carlinhos, fácil não é, mas a gente consegue sim, principalmente se são atividades que a gente ama, né? E às vezes você passa um pouquinho do ponto, às vezes você não chega no ponto, a gente vai sempre tentando equilibrar, né? Não existe uma fórmula certinha para você falar que está conciliando da maneira que deve o tempo todo, né? Mas nós vamos fazendo isso. Eu continuo trabalhando com música fora do ambiente eclesiástico, obviamente não com a frequência que era antes, né, do ministério pastoral na minha vida. Na igreja também nós cantamos músicas minhas, músicas que são mais congregacionais, e então eu posso usar um pouco da música também no ministério, além de às vezes visitar uma outra igreja, tocar em um congresso, alguma coisa assim. Mas além disso, as músicas também muitas vezes são pontes, né, que nos possibilitam pastorear. Às vezes a pessoa é tocada pela letra da música e você consegue, a partir daquilo, cuidar daquela pessoa, dar algum auxílio em alguma área que ela está precisando, acompanhar, não é? Então a música ela também serve como ponte. E o trabalho pastoral, né, de acompanhar pessoas, exige tempo. Mas a gente vai tentando e vai fazendo isso, né, com a graça de Deus, conseguindo conciliar. Nem sempre da maneira que a gente gostaria, né? Às vezes você sente que falta um pouco aqui, passou um pouco ali, mas a gente segue fazendo isso.
0: Vamos ouvir Frutos com Erlon Lemos.

0: esta foi Frutos, com Erlon Lemos.
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0: Você gravou o álbum O Vento. Conta pra gente como foi que esse álbum surgiu, em que ano ele foi gravado e como ele foi produzido.
2: Esse álbum, O Vento, é um daqueles trabalhos assim, sabe, que é muito especial pra gente. Esse é pra mim, sabe? É, porque foi o primeiro disco assim, que eu gravei com mais tempo, pensando nos arranjos, trabalhando com uma pessoa que estava me ajudando na produção também, bons músicos. Então foi algo muito especial. As músicas, elas surgem, né, à medida que a gente vai caminhando. E aí eu tinha ali cerca de 10 músicas, né, e eu falei, quero gravar esse disco. E começando com essa canção, né, que dá título ao álbum, que se chama O Vento, né, que foi escrita em cima do texto ali de João 3:8, onde Jesus fala que o vento sopra onde quer, ouve-se sua voz, mas não se sabe de onde ele vem, nem para onde ele vai, e assim são os que não são nascidos do Espírito, né? Isso é um texto que me impactou muito, e eu escrevi essa canção em cima desse texto. Tive o privilégio de gravar com grandes músicos, né? O Juninho Santos no baixo, o Ené Xavier, também excelente baixista, contribuiu com 4 canções nesse disco. O Armando Deoli, baterista exímio e hoje pastor também, lá em Salvador, tocou bateria. E essa foi a formação inicial da banda MPC, né, que a gente começou a partir da gravação desse trabalho. Então foi um momento muito especial, muito importante para mim. É um álbum que eu tenho assim, um carinho muito grande por ele.
0: Qual das canções do O Vento mais se destaca, que são aquelas que não dá para ficar sem cantar? Sempre ela tem que estar presente no seu set list.
2: A música O Vento, que dá o nome ao álbum, né, é uma música muito especial para mim, canto sempre. Muitas pessoas me pedem para cantar essa música, falam que é uma música marcante na vida deles. Então é uma música que está sempre presente. Outra música também que eu costumo fazer bastante é Frutos. Frutos é uma música muito especial para mim por diversos motivos. A letra, né, o tema que ela trata, e também o arranjo, tem em especial ali um solo de guitarra que é daqueles que você toca e fala assim, puxa vida, eu toquei isso, que legal, que ficou, né, ficou bonito isso, né? E, então é uma música muito marcante para mim. E uma das minhas favoritas no disco é a música Eu Sei, que fala da nossa caminhada e de como Deus caminha junto com a gente o tempo todo e nos acompanha, mesmo em momentos em que a gente acha que a gente está caminhando sozinho, né? E essa é uma música também muito especial para mim, que eu gosto bastante.
0: Erlon Lemos, e quais são os planos para o futuro? Algum novo trabalho, algum novo álbum em mente?
2: Você sabe disso, né, Carlinhos? A música, ela não larga a gente, né? Então a gente está sempre pensando, fazendo alguma coisa. O trabalho mais recente que eu faço é um trio de jazz, que é algo que eu comecei a estudar nos últimos 2-3 anos, e aí a gente montou esse trio agora, que canta standards de jazz e também música brasileira, mas tudo cantado, né, e não instrumental, como é muito comum nesses trios. Eu também tenho desenvolvido um trabalho com meu filho Daniel, que é um excelente músico, cantor. A gente está fazendo Prodigal Folk, que é um trabalho voltado para o folk, rock, blues, acústico, em que a gente canta aí, músicas nessa levada. E tem músicas minhas também. E eu pretendo gravar, já comecei, na verdade. Eu compus 5 músicas aí depois da pandemia, depois da experiência que eu próprio tive com a Covid, e eu já até gravei essas músicas, mas eu tô trabalhando nelas e eu quero ainda lançá-las. Elas ainda não foram lançadas, mas eu ainda pretendo finalizar esse trabalho e disponibilizar ele aí para as pessoas ouvirem.
0: Erlon, quero agradecer muito a sua participação com a gente aqui no Novos Acordes e quero dizer que o programa está sempre aberto para você.
2: Muito obrigado, Carlinhos. Como eu falei, é um privilégio poder estar participando aqui do programa com você. Agradeço o convite. o carinho, né, que você sempre teve por mim, pelo meu trabalho, e todo o incentivo, tudo aquilo que nós já vivemos juntos, inclusive tocando e fazendo projetos juntos, né? Isso para mim é uma grande honra. Muito obrigado e que Deus abençoe você, Deus abençoe esse programa e tudo aquilo que você fizer.
0: Trago mais uma canção de Erlon Lemos, Eu Sei.

Eu Sei, com Erlon Lemos. Gostou do programa de hoje? Espero que sim. Erlon Lemos tem um trabalho especial. 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Voltamos a nos falar na próxima edição. Eu te espero. Um grande abraço.

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Agora são 3h34, 3h34. Deixa eu agradecer aqui a participação da nossa querida Andressa Freitas. Sabe onde ela tá ouvindo a rádio? Sabe onde? Você imagina? Você chuta, vai. Ela tá ouvindo a gente lá na Califórnia, nos Estados Unidos. Tô chique demais, hã? Ô Andressa, uma ótima tarde para você. Obrigado pelo carinho, pela audiência. Sabe quem tá conosco? A Magnólia, ela de Macau, Rio Grande do Norte. Ela que é professora aposentada, ela que acompanha diariamente a programação da RTM Brasil. E ela tá viajando agora, foi visitar a tia, né? Ela tá na terra onde ela nasceu, em Afonso Bezerra. Né? E ela foi visitar uma tia que tá passando por um momento difícil, mas, né, em breve vai estar bem, viu, o Magnólia? Deixa eu falar uma coisa para você. Você tá curtindo a gente, tá acompanhando a programação da RTM Brasil, tá mandando um abraço aqui para toda a família da Rádio Transmundial, para minha família, muito obrigado a você pelo carinho. E ela falou assim, ô Cacá, será que você consegue tocar uma música para mim? Eu queria muito ouvir a música de Wesley e Marlene, Sete Notas. Claro que eu posso tocar para você. Inclusive, é uma dica para você que tá aí do outro lado do rádio, para você que tá ouvindo a gente através de um aplicativo, para você que nos acompanha pelo site, para você que nos acompanha por uma rádio afiliada, você pode enviar a sua mensagem para o nosso WhatsApp 11 974 181 456 e pedir a sua música preferida. É, o nosso WhatsApp tá sempre aqui aberto, 24 horas por dia. Você quer pedir a sua música? Então faça como fez a nossa querida Magnólia, ela que é de Macau, Rio Grande do Norte, e pediu a música da dupla Wesley e Marlene, Sete Notas. E claro que a gente toca especialmente para você, Magnólia. Uma ótima tarde. Wesley e Marlene, Sete Notas. Participação de Gladir Cabral. 3h37.

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1: Agora são 3h41, uma ótima tarde para você que tá com a gente. Ó, deixa eu falar de um evento sensacional que vai acontecer de 10 a 12 de julho lá no acampamento da MPC em Nova Lima, Minas Gerais. E a gente começa fazendo a seguinte pergunta: como responder aos desafios que as escolas enfrentam hoje? Como responder aos desafios que as escolas enfrentam hoje? Essa é a pergunta que será respondida de 10 a 12 de julho, agora de 2026. Se você quer respostas, então participe do 17º Congresso Nacional de Capelania Escolar da MPC Brasil, o evento que vai acontecer no acampamento da MPC em Nova Lima, Minas Gerais. 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

Deus foi, é, sempre será. É a banda Matizes aqui na programação da RTM Brasil para todo mundo ouvir.

0: Agora são 3h49, 3h49. Uma ótima tarde para você que está acompanhando a gente. Obrigado pelo carinho, pela audiência. Bom demais ter você aqui na programação da RTM. Mas deixa eu falar de algo que eu acho fundamental, que eu acho importante, principalmente para você, cristão, para você, meu amigo, para você, amiga, para você, meu irmão querido, para você, minha irmã querida. Você sabe que a RTM, a gente não tem nenhum incentivo governamental, a gente não tem comerciais na programação, porque tudo que a gente faz, tudo é feito através de doações. Por isso que a gente agradece a Deus, né, em primeiro lugar, e claro que a gente agradece a você, amigo e amiga ouvinte, que fazem doações, né? E você sabe que nós temos, entre tantos trabalhos que nós realizamos, porque a Rádio Transmundial, a RTM Brasil, ela é um tripé. Ela é rádio, ela é missão e também ela é editora. Mas hoje eu quero convidar o meu amigo Rubinho Pirola, meu querido amigo Rubinho Pirola, para que ele participe conosco, para que ele possa falar um pouquinho desse ministério internacional, ministério que tem participações especiais. Nós temos o Rubinho Pirola, a Joyce e a Renata Teodoro em Portugal. Nós temos o nosso querido Walter Fernandes e minha irmã, amiga querida, Paula Ferreira, na Itália. E recentemente nós enviamos o Carlos Pelerin para a Bolívia. Por isso, eu quero te convidar para que você pare por alguns instantes. É um minutinho apenas. Ouça o que diz o meu querido amigo Rubinho Pirola.
1: Olá, amigos ouvintes da RTM, parceiros de missões. Eu sou o Rubinho Pirola, missionário de vocês na direção da RTM Portugal e a atuar junto com a minha esposa Joyce aqui na Europa e nos países africanos de língua portuguesa. Nós desejamos agradecer a cada um por tanta generosidade e pedir que não parem com as orações e com a vossa ajuda para que o Evangelho possa crescer nesses lugares. Portugal tem ainda 29 municípios com bairros e regiões não alcançadas, e aqui estamos com a nossa web rádio, plataformas de podcast e com programas em 12 FMs comerciais, onde compramos horário. Já plantamos uma igreja entre ouvintes numa região muito carenciada aqui em Portugal,

0: queremos ir mais além. Desejamos continuar a apoiar a África, que precisa tanto de líderes bem treinados e jovens, não apenas para servir através da rádio, como temos feito, mas também para ganharem o seu país com o Evangelho. Continuem conosco e saibam que em muitos países, oram gratos pelo vosso apoio.
1: Que legal, né? Que legal essa participação, essa mensagem do nosso querido amigo ouvinte, ou melhor, do nosso querido pastor e missionário Rubinho Pirola. 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

agora tem Vitor Quevedo aqui na programação da RTM Brasil. O nosso querido amigo, nosso irmão, canta Digitais.

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1: Hoje é 3 de julho e o tema de hoje é tesouros. Os únicos tesouros que você vai levar para o céu são outras pessoas. Ore para que Deus dê a você muitas oportunidades de convidar outras pessoas para o reino dele e coragem para se aproximar delas. 1 Tessalonicenses 2, 19 e 20. Eu sou Pedro Campos e é um prazer orar com você.
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3: Estamos de volta aqui com a programação da RTM Brasil. Uma ótima tarde para você. Agora são 4:04. Muito prazer, eu sou o Cacau Rodrigues e até às 7 da noite eu tô por aqui. Claro que contando com a sua participação, com a sua audiência. Deixa eu mandar um abraço para quem tá curtindo a gente. Obrigado à nossa querida Luciene Nunes, acompanhando a programação da Rádio Transmundial. Ô Lu, um grande abraço para você, obrigado pelo carinho, pela audiência. Também a nossa querida Ana Teca, sempre na sintonia, São Luís, Maranhão. Obrigado, hein, gente? Obrigado. Bom demais ter você conosco. Continue participando. Até às 7 da noite você confere a melhor programação cristã do rádio brasileiro. E agora eu quero te convidar para esse momento tão especial, que é o momento do nosso devocional, da nossa devocional aqui na programação da RTM Brasil.
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1: Hoje é o dia 3 de julho e o tema do Presente Diário é Na Boca do Leão. Leitura bíblica está em Daniel, capítulo 6, do versículo 1 ao versículo 28. Versículo chave: O meu Deus enviou o seu anjo que fechou a boca dos leões. Daniel, capítulo 6, parte A, do versículo 22. Eu passei por uma experiência interessante em Moçambique, na África. Depois de dias ensinando sobre a Bíblia, tive a oportunidade de participar de um safari. Fomos em um jipe aberto com quatro participantes mais um motorista, que estava armado não para caçar, mas para nos defender, caso fôssemos atacados por algum animal. Foi interessante porque vimos literalmente milhares de animais que enchiam as savanas. Encontramos inclusive um grupo de elefantes nada amistosos, o que deixou todos atemorizados. Naquela reserva vivem muitos leões. Nós os procuramos, mas sem sucesso. Ainda bem, pois não me senti confortável em procurar uma alcateia em um carro aberto. Confesso que não desejava encontrar aqueles bichos. Não sei os demais componentes do grupo, mas fiquei aliviado em não me deparar com tais feras. Quando olho para a Bíblia, também fico feliz em perceber que não sou o único que tem medo de leões. Como disse Amós, o leão rugiu, quem não temerá? Amós, capítulo 3, versículo 8, parte A. Assim, imaginei como foi terrível para Daniel ser lançado em um local repleto desses felinos. Como servos de Deus, podemos sim enfrentar muitas dificuldades. É possível, inclusive, sermos lançados à boca dos leões, mas contamos com a

0: ajuda de nosso Deus. Outro texto mostra que em um momento de perigo todos abandonaram Paulo, porém ele testemunhou: mas o Senhor permaneceu ao meu lado e me deu forças para que por mim a mensagem fosse plenamente proclamada e todos os gentios a ouvissem. Fui liberto da boca do leão. Segunda carta a Timóteo, capítulo 4, versículo 17. Sabemos que houve irmãos no passado que foram devorados por leões em arenas ou mortos de outras formas brutais. Mesmo assim, glorificaram o Senhor, pois a hora deles havia chegado. Esses são testemunhos, e entre eles há muitos livramentos que edificam a nossa fé, como os de Paulo e Daniel. Nosso Deus é aquele que acalma o vento, que aquieta o mar e faz o leão jejuar.
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0: 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Essa música é linda demais, a música da nossa querida Jeane Mascarenhas, O Cordeiro e o Leão. E você continua participando conosco através do nosso WhatsApp.
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0: Deixa eu fazer um convite especial para você. 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Tanto é que ontem nós iniciamos a nova série de estudos do programa Nos Caminhos da Fé. Nós vamos estudar a carta de Tiago, né? E ontem nós tivemos um programa super especial com a participação do pastor e professor Luiz Saião. Inclusive, essa série, toda a série, totalizando aí 11 programas, ontem foi o primeiro, mas teremos 11 programas, nós estamos utilizando a Bíblia de Estudo Rota 66, com os comentários do professor Luiz Saião. Então nós estamos estudando Carta de Tiago, e a Bíblia que nós estamos utilizando é a Bíblia de Estudo Rota 66, com os comentários do professor Luiz Saião. E nós estamos com uma promoção especial para você, ouvinte RTM Brasil, para que você possa acompanhar conosco essa série de estudos. Ontem nós tivemos a introdução, então eu quero convidar você para que você ouça um trechinho do programa de ontem, que nós tivemos a participação do professor Luiz Saião. Então vamos ouvir um trechinho do programa de ontem, Nos Caminhos da Fé.
2: Então vamos lá, a gente tem Tiagos à vontade no Novo Testamento, né? Só dos apóstolos.
3: Muitos gêmeos.
2: Né? Você tem aí Tiago, filho de Zebedeu, e de Alfeu, né? O Tiago, filho de Zebedeu, é aquele que morre, né? Por isso não pode ser ele, né? Porque ele morre por Tiago, por Herodes, né? Conforme o relato de Atos capítulo 12, né? E aí o consenso dos estudiosos é que sim, Tiago, o autor da carta, né, é exatamente o irmão de Jesus. Aí a discussão sobre ser irmão de Jesus, ela vem por causa da ideia de certos grupos da cristandade que Jesus não poderia ter irmãos porque Maria não teria tido nenhum outro filho, né? Só que quando a gente lê Marcos capítulo 6 e vê a descrição, quando o pessoal diz, escuta, vocês estão falando desse indivíduo aí, mas esse Jesus, ele não é o filho do carpinteiro, não estão aqui os seus irmãos, as suas irmãs. Aí o pessoal fala assim, não, mas aí a irmão quer dizer parente.
0: Você comentou, né? Já ouvi falar que a palavra quer dizer parente.
2: Então, mas veja, irmão é como em português. Você pode falar, ô, meu irmão, tudo bem aí? Só que quando eu falo assim, escuta, o João Paulo, né? Você sabe quem que é ele? Ah, o João Paulo é irmão do fulano. Ninguém vai usar isso de maneira genérica.
3: É o filho do
2: Israel.
3: Né? É o filho do Israel.
2: Então, João Paulo já realmente foi meu filho várias vezes aí, né? E aí, o que acontece?
0: Pois é, esse é um trecho do programa que está disponível no nosso canal do YouTube. Você acesse youtube.com/RTM Brasil e você vai conferir o primeiro episódio, né? O primeiro programa que nós fizemos com sobre a carta de Tiago. Na verdade, é um programa introdutório, né? E o tema do programa foi um tema realmente para estimular, né? Para provocar. O tema de ontem foi: Tiago, Lutero tinha razão? Porque algumas pessoas dizem que Lutero disse que a epístola de Tiago é palha, né? Como se fosse palha. Então, se você quer acompanhar toda essa série, eu quero convidá-lo para que você acesse youtube.com/RTM Brasil e também esse programa, o primeiro episódio, já está disponível no nosso site. É só você acessar rtmbrasil.org.br/programas/Nos Caminhos da Fé. Esse foi o primeiro programa, que é a introdução da carta de Tiago, e na terça-feira nós faremos o segundo programa, que terá como tema provações e tentações. Então, tá feito o convite, você vai estudar, atenção, lição de casa, hein? Você vai ler e vai estudar com a gente o primeiro capítulo de Tiago, mas do versículo 1 ao versículo 18 apenas. Do versículo 1 ao versículo 18, tentações e provações é o tema do nosso segundo programa, e você está mais do que convidado. Participe conosco, é o programa Nos Caminhos da Fé com o pastor João Paulo Gouveia.
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0: Agora tem a banda Kadosh, Filho Pródigo.

0: Agora são 4h25, RTM Brasil, para todo mundo ouvir, banda Kadoshi, Filho Pródigo.
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0: Agora são 4 horas e 29 minutos. Tá tudo bem contigo? Que legal. Gente, ó, tá chegando mais um episódio do programa História das Missões, onde a gente traz informações, a gente traz detalhes de grandes missionários e acontecimentos que fizeram história. E hoje nós vamos ouvir sobre Charles Thomas Studd. Então, aumente o volume do seu rádio e confira mais uma edição do programa História das Missões.
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Aqui é Samuel Matos em mais um História das Missões. Hoje, Charles Thomas Stutt. Ele foi uma das figuras mais emblemáticas e radicais do movimento missionário moderno. Sua vida é frequentemente dividida em duas fases: sua carreira como atleta e seu serviço em missões.

0: a vida de Charles Studd no campo missionário foi marcada por um radicalismo que muitos consideravam extremo. Ele não acreditava em missionários de poltrona. Para ele, o serviço deveria ser bruto, sacrificial e visceral. Nascido em uma família rica da Inglaterra, Studd foi um dos maiores jogadores de críquete em sua época, capitaneando o time da Universidade de Cambridge. Em 1884, sob a influência do evangelista Dwight L. Moody, decidiu abandonar a fama e a fortuna, juntando-se a outros 6 colegas estudantes e esportistas de elite, conhecidos como os 7 de Cambridge, para se oferecerem como missionários para irem à China. Essa decisão causou um choque na sociedade britânica e inspirou uma geração de jovens a considerar o campo missionário.
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0: Ao completar 25 anos, Studd recebeu uma grande herança, mas rapidamente se livrou dela, doou tudo para obras de caridade e ministérios, incluindo o orfanato de George Miller e o Exército de Salvação. Sob a liderança de Hudson Taylor e o China Island Mission, Studd se preparou para uma viagem ao interior da China. Ao chegar naquela terra, assim como Hudson Taylor, Studd adotou a mesma estratégia, as vestes e os costumes chineses. Ele e os 7 colegas de Cambridge rasparam a cabeça, deixando apenas uma longa trança, o kiwi chinês, e usava roupas de seda típicas dos camponeses. Comia o que os locais comiam e dormiam em camas de tijolos aquecidos, kangi. Seu foco era evangelismo direto e a abertura de novas frentes de trabalho, mesmo em condições de extrema pobreza. Em suas cartas, ele mencionava que, se Jesus não tivesse barreiras para alcançar o homem, ele não teria barreiras para alcançar os chineses. Studd acordava rotineiramente às 3 ou 4 da manhã para ler a Bíblia e escrever cartas, muitas vezes sentando em uma cadeira desconfortável para não pegar no sono. Produziu centenas de panfletos e hinos em línguas locais. Ele via a tradução e a escrita como armas de guerra, trabalhando sobre o calor úmido da floresta equatorial, sem ventiladores ou qualquer conforto. Após retornar à Inglaterra para tratar questões de saúde, Studd partiu agora para a Índia, onde serviu por 6 anos como pastor. Embora tenha sido um período menos pioneiro do que os outros, foi essencial para a consolidação de comunidades cristãs locais na Índia e para a recuperação de sua própria saúde física antes de seu maior desafio. Aos 50 anos, mesmo com a saúde debilitada e contra os conselhos dos médicos, Studd sentiu um chamado para o coração da África, o Congo belga, onde passaria os últimos 18 anos de sua vida estabelecendo igrejas.
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0: Studd sofria de ataques constantes de malária, asma e problemas cardíacos. Houveram episódios em que ele pregava sentado ou até deitado em uma maca porque não conseguia ficar de pé, mas se recusava a interromper o trabalho. Sua dieta consistia apenas em mingau de milho e o que a terra oferecia. Ele chegou a perder quase todos os dentes devido à má nutrição e à falta de cuidados médicos. Mas dizia que um dente perdido era um troféu por ganhar uma alma. Uma frase que repetia a respeito dos missionários: a maioria são como chocolates. Ficam muito bem na vitrine, mas derretem assim que o calor aumenta. Outra frase famosa resume sua filosofia de vida: só uma vida, que logo passará. Apenas o que é feito para Cristo permanecerá.
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0: Charles Thomas Studd morreu no Congo em 1931, com 71 anos, 48 dedicados ao serviço missionário, cercado pelos africanos que ele havia evangelizado. Ele deixou uma organização que hoje atua em diversos países, a Worldwide Evangelization Crusade, conhecida como Wiki Internacional. Studd não passava a mão na cabeça dos novos que se achegavam. Ele exigia que abandonassem imediatamente práticas como a poligamia e o uso de substâncias viciantes, sendo muitas vezes criticado por ser rígido demais. Para ele, a conversão deveria ser visível na rotina. Se o homem não mudasse o seu dia a dia, a fé dele não era real.
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0: Norman Grubb, biógrafo e genro de Studd e seu sucessor na liderança da Wiki, tinha uma visão de admiração profunda, embora reconhecesse as falhas do sogro. Ele argumentava que a personalidade abrasiva e rígida de Studd era um mal necessário para abrir caminhos em lugares onde ninguém mais ousava ir. Ele era como um profeta moderno que incomodava os cristãos mornos e mostrava que a dedicação total era o único caminho para a evangelização global. Para outros, Studd era um missionário de ação, mas também um alerta sobre o perigo de negligenciar a saúde e o descanso em Deus em nome do trabalho missionário. Conhecemos no programa de hoje Charles Studd. Eu sou Samuel Matos, na produção e locução. Direção, André Castilho. Escreva-nos um e-mail, rtm@rtmbrasil.org.br. Vamos ficando por aqui. Te convido a ouvir em breve mais um episódio de...
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1: Oi, Cacá, boa tarde. Sou Luciene, falo aqui de Ceramirim, Rio Grande do Norte. Se for possível, toca pra mim. Wesley e Marlene, é...

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1: Agora são 4h53. Vou fazer uma pergunta para você, que é a seguinte, né? 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
1: Vavá Rodrigues, Sueli Godin e Coral A Casa da Rocha. Campos de Trigo.

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4: Estamos de volta. Ó, como é que você tá? Tá tudo bem? Agora são 5:04. Uma ótima tarde pra você. Boa tarde pra você que tá em casa. Boa tarde pra você que tá trabalhando. Obrigadão aí pela companhia. Pra você que tá me dando aquela carona, muito especial. Bom demais, hein? Alô, motorista de aplicativo. Que alegria fazer parte aí do seu dia a dia, fazer parte aí do seu trajeto, que legal. 5:05 agora, e eu quero convidar você para participar conosco através do nosso WhatsApp 11974181456. Para você que não me conhece, eu sou o Cacá Rodrigues e até às 7 da noite eu tô por aqui na responsabilidade de manter a audiência da RTM Brasil. E agora tá chegando aquele momento mais do que especial, é o momento de oração, calendário de oração do Ministério Mulheres de Esperança.
5: Momento de oração Mulheres de Esperança RTM, por restauração e cura para as mulheres ao redor do mundo.
6: Senhor Deus, colocamos diante de Ti os cristãos na Romênia. Capacite eles para que sejam agentes de reconciliação, promovendo a paz, a união em uma sociedade dividida e conturbada. Fortaleça a fé dos cristãos romenos para se manterem firmes em Teus caminhos. Conceda a eles coragem e sabedoria para testemunharem do Teu amor. Que as pessoas da Romênia sejam restauradas, curadas e salvas. Oramos em nome de Jesus. Eu, Elisângela Souza, tenho alegria em orar com você.
5: Obrigada por orar conosco. Acesse transmundial.com.br/mulheres de esperança.
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0: demais essa música.
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0: Tudo se fez novo. Trio Tris. Aqui na programação da RTM Brasil, pra todo mundo ouvir. Agora são 5:11. Uma ótima tarde pra você.
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0: Pois é, e agora está chegando o programa Família Hoje, programa que busca auxiliar e orientar as famílias em questões conjugais, criação de filhos, relacionamento, família ampliada, dependência química, desordens psíquicas, psicológicas e até mesmo espirituais. Você sabe que o pastor Kleber Lima, além de pastor, ele também é psicólogo. E quando você envia uma pergunta, quando você traz um tema, o pastor responde através de uma perspectiva bíblica. E o tema de hoje é Tempo de Recomeço da Família.

0: Eu sou o Cacá Rodrigues e no programa de hoje o pastor Kleber Lima traz um tema muito interessante. Acompanhe.
1: Tempo de recomeço em família. Jeremias 29, de 4 a 7. Assim diz o Senhor dos Exércitos, o Deus de Israel, a todos os exilados, que deportei de Jerusalém para a Babilônia. Construam casas e habitem nelas, plantem jardins e comam de seus frutos. Casem-se e tenham filhos e filhas. Escolham mulheres para casar-se com seus filhos e deem as suas filhas em casamento, para que também tenham filhos e filhas. Multipliquem-se e não diminuam. Busquem a prosperidade da cidade para a qual eu os deportei e orem ao Senhor em favor dela, porque a prosperidade de vocês depende da prosperidade dela. O contexto desta passagem é o exílio babilônico, longe de sua terra e de suas referências e de muitos de seus sonhos, o povo de Deus vivia um período de perdas, incertezas e necessidade de recomeço. Nesse cenário, o Senhor orienta as famílias a não viverem apenas lamentando o passado e as experiências perdidas, mas a assumirem uma postura de reconstrução, esperança e compromisso com o propósito divino. Então vamos lá algumas lições que extraímos aqui. O recomeço de uma família requer pés firmes no chão. O Senhor deixa claro que foi Ele que permitiu que o povo fosse levado ao exílio. Em vez de alimentar revolta ou negação, as famílias deveriam, portanto, estabelecer-se, construir casas e retomar a vida. Toda reconstrução saudável e ajustada começa quando reconhecemos que Deus continua soberano, mesmo em tempos difíceis. Muitas famílias enfrentam crises, mudanças inesperadas, perdas ou frustrações. O caminho da restauração, no entanto, não está em viver preso ao passado, mas em se buscar a direção de Deus para florescer no lugar para onde Ele nos enviou. Segundo lugar, o recomeço de uma família requer olhos atentos à construção de um novo futuro. O Senhor orientou o seu povo a se casar, a ter filhos e a cuidar para que seus descendentes também continuassem suas famílias. Mesmo em meio às dificuldades, Deus não queria estagnação, mas continuidade e crescimento. Famílias saudáveis pensam além das necessidades imediatas, investem na formação espiritual, emocional e moral dos filhos, construindo um legado que alcance as próximas gerações. Terceiro lugar, o recomeço de uma família requer corações prontos para abençoar. Deus ordenou que o povo procurasse a paz e a prosperidade da cidade para onde o Senhor os havia enviado. Mesmo vivendo em uma terra estrangeira, deveriam contribuir para o bem comum daquela cidade, daquele lugar e interceder pelos habitantes dela. Famílias fortalecidas não vivem apenas para si mesmas, elas influenciam positivamente sua igreja, sua vizinhança, escola e sociedade, tornando-se instrumentos de paz, serviço e testemunho do amor de Deus. Por isso pense, em tempos de recomeço, de reconstrução, Deus chama as famílias a aceitar sua direção, investir nas próximas gerações e no futuro que virá e tornar-se uma bênção no lugar para onde Ele os enviou. 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
4: É isso. Seja feliz e até o nosso próximo encontro.
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0: hora de mandar beijos e abraços para quem está com a gente, agradecendo aqui a participação do nosso querido ouvinte Genésio Rodrigues, de Itapecerica da Serra. Ô Genésio, boa tarde. Meu amigo Marco Antônio está curtindo a gente em São Cristóvão, Rio de Janeiro. Alô Marcão, a nossa querida Graça Imperial também conosco em Natal, Rio Grande do Norte. A nossa ouvinte de carteirinha está conosco. Alô, Eucinete Coutinho, participando da programação da RTM Brasil. Eucinete, um grande abraço para você, muito obrigado pelo carinho, muito obrigado pela audiência. E essa música vai especialmente para você, atendendo aí ao seu pedido. Quarteto Master canta Graça.

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5: De volta aqui com a programação da RTM Brasil, uma ótima tarde para você, bom demais ter você aqui curtindo essa programação diferenciada que é a programação da Rádio Transmundial, a programação da RTM Brasil. Quero aproveitar para te convidar para que você participe conosco através do nosso WhatsApp 11974181456. Aí você vai mandar o seu recado em texto, ou se você preferir, você pode enviar a mensagem em áudio. Eu peço apenas para que você não envie um áudio assim muito longo, no máximo uns 45 segundos. Tá bom para você? 45 segundos? Eu acho que tá, né? Então você pode mandar essa mensagem em texto ou em áudio pra gente e será uma grande alegria colocar a sua mensagem no ar. Muito obrigado a você pelo carinho, obrigado a você pela audiência, obrigado a você por fazer parte dessa programação tão gostosa, dessa programação diferenciada aqui da RTM Brasil. E agora, está chegando o meu amigo Vitor Quevedo em mais uma edição do programa Palavra e Viola. E hoje, o tema do programa será Louvor com Café. O Vitor Quevedo vai cantar para a gente a música Um Só Povo. Depois teremos o grupo, teremos os Canarinhos de Cristo cantando Cheiro de Mato. E para fechar a parte musical, Vitor Quevedo canta O Exilado. E ainda teremos a leitura do Salmo 25. Por isso, quero te convidar. Você gosta de moda de viola? Você gosta de música caipira? Então, aumente o volume do rádio.

Pega o café, pega o pão de queijo, pega o pãozinho quente. Ei, coisa boa que tá no ar o Palavra de Hora. Sou o Vitor Quevedo, te faço companhia. Muito obrigado pela sua audiência. O nosso programa, que tem louvores que edificam, a leitura da Palavra de Deus, já está no ar. E você é convidado para ficar comigo aqui e ouvir tudo isso a partir de agora.

Coisa boa, hein? Canarinhos de Cristo cantando. É bonito, né? Não, Cheiro de Mato cantou pra gente. E lá no comecinho teve Um Só Povo, canção de minha autoria. E agora a gente ouve Uma Memória do Cancioneiro Cristão no Palavra e Viola.

0: exilado na memória do cancioneiro cristão, pelo menos um pedacinho dele por conta do tempo que nós temos aqui, né? E agora a leitura da palavra de Deus, Salmo 25. Coisa linda, coisa linda. A ti, Senhor, elevo a minha alma. Deus meu, em ti confio. Não seja eu envergonhado, nem exultem sobre mim os meus inimigos. Com efeito, dos que em ti esperam, ninguém será envergonhado. Envergonhados serão os que sem causa procedem traiçoeiramente. Faz-me conhecer, Senhor, os teus caminhos. Ensina-me as tuas veredas. Falei pra vocês que era bonito. Continue lendo aí na sua casa o Salmo 25. E agora tem um recadinho para dar para vocês. Meus queridos irmãos, ouvintes do Palavra e Viola, eu gostaria de convidar todos vocês para que você pudesse se conectar comigo também nas plataformas digitais, nas redes sociais, @ Vitor Quevedo no Instagram. Mande lá o seu recado, você que está ouvindo Palavra e Viola agora. Diga de onde você está ouvindo e mande esse feedback para gente. Também no YouTube, Vitor Quevedo TV. Você tem mais de 500 vídeos com louvores ao som da viola caipira à sua disposição. Além disso, você encontra as minhas canções em todas as plataformas digitais. Tá feito o convite? Eu te encontro nas redes sociais. Pronto, o recado tá dado, tá fácil. Pega o celular aí, se você quiser, segue a gente. Palavra e Viola tá chegando ao fim, mais uma edição. Sou muito grato a Deus por sua companhia. A gente volta logo logo aqui na rádio com novas canções, uma nova leitura da Palavra de Deus para a sua edificação. Até lá, Jesus te abençoe. Tchau, tchau.
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0: que legal, ó. A Iracema Pederiva Barra do Bugres, em Mato Grosso, tá ouvindo a gente. Falou, ô Cacá, boa tarde. Estou por aqui na sintonia todos os dias, aqui de Barra de do Bugres, Mato Grosso. Friozinho tá chegando. É a Iracema Pederiva. Ô Iracema, um grande abraço para você, obrigado pelo recado. Eu vi que aqui em São Paulo, neste final de semana, a temperatura vai cair um pouco, né? Então, nós teremos o final de semana um pouquinho mais frio. Mas, na segunda-feira, a temperatura já começa a aumentar novamente. Obrigado, um grande beijo para você. Bom final de semana, Iracema. Ah, meu amigo Balbino tá curtindo a gente lá em São Luís, Maranhão. Ô, Balbino, obrigado aí pelo carinho, pela audiência. Leve um abraço carinhoso aí para todo o pessoal de São Luís, Maranhão. Falando em São Luís, deixa eu mandar um abraço para nossa querida Patti Royer, da família Royer, também na sintonia da RTM Brasil, sempre acompanhando a nossa programação. Obrigado, Patti, um beijo para você. E você que não teve tempo ainda, ainda dá tempo de você enviar a sua mensagem. O nosso WhatsApp você já sabe de cor e salteado, mas eu vou repetir. 0 operadora 11 974 181 456.
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Essa música, ela faz parte do meu playlist. Inclusive, eu falei pro Josimar Bianchi, que é o compositor e o cantor dessa música. Tive a oportunidade de estar com ele no Prosa e Canto 2026. Essa música é linda. Vamos ouvir?

0: Ó, daqui a pouquinho tem notícia, já já tem informação aqui na programação da RTM Brasil. Mas antes, deixa eu mandar um beijo aqui carinhoso pra nossa querida ouvinte, minha amiga Ana Teca, de São Luís, Maranhão. Ela falou assim, ô Cacá, São Luís ama você. Obrigado, gente. Eu que amo vocês. Eu que tive a oportunidade de conhecer São Luís, tive a oportunidade, né, de ir nos locais turísticos, fui no Mercadão, fui no centro histórico, né, ali na cidade histórica, enfim, é realmente um lugar muito legal e você que é de São Luís, receba o meu abraço bem apertado, aquele beijo bem carinhoso, muito bom ter você na sintonia, obrigado mesmo, de coração, e continue divulgando, 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

0: Demais, né? Paulo César Baruc, aqui na programação da RTM Brasil, música que foi gravada pelo Milad. Eu quero aproveitar e mandar um beijo aqui para nossa querida Marlene, um abração para o nosso querido Wesley, eles que estão lá em Goiânia, Goiás, acompanhando a programação da RTM Brasil.
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0: Pois é, pois é, pois é. Atenção, hein? Amanhã, a partir de amanhã, 4 de julho, a conta de luz ficará mais cara para milhões de consumidores em São Paulo. A Agência Nacional de Energia Elétrica, a ANEEL, aprovou um ajuste aí, um reajuste médio de 10,18%, gente, nas tarifas da Enel. Para os consumidores residenciais, o aumento será, em média, de 8,97%. Já para indústrias e grandes comércios, o reajuste chega a 15%. Segundo a ANEEL, a alta é motivada principalmente pelos custos de transmissão de energia e pelos encargos do setor. A medida afeta cerca de 8,9 milhões de unidades consumidoras em 24 municípios paulistas. E a onda de calor que atingiu a Europa no fim de junho já causou cerca de 3.700 mortes na França, Bélgica e Holanda, segundo dados preliminares das autoridades de saúde. Só na França foram registradas mais de 2.000 mortes, um aumento de quase 30% em relação à semana anterior. Na Bélgica, o número chegou a cerca de 1.200 mortes, principalmente entre idosos. Especialistas afirmam que esta foi uma das piores ondas de calor já registradas no continente e apontam que fenômeno foi intensificado pelas mudanças climáticas. As altas temperaturas também provocaram impactos na geração de energia, danos à infraestrutura e sobrecarga nos sistemas de saúde.
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0: E o técnico da seleção brasileira, Carlo Ancelotti, afirmou que Neymar tem condições de atuar contra a Noruega pelas oitavas de final da Copa do Mundo, mas evitou confirmar a presença do atacante entre os titulares. Recuperado de lesão, o camisa 10 foi preservado na última partida, mas segundo o treinador, pode jogar até os 90 minutos, se necessário. Ancelotti também elogiou aí, né, a dedicação de Neymar durante a recuperação e destacou o comprometimento do jogador com a equipe. O Brasil terá desfalques importantes como Rafinha e Lucas Paquetá, ambos lesionados. Com fontes G1 e CNN Brasil, esses foram os destaques da hora.
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Santa Catarina. Tá ouvindo a gente? Ô Marquinhos, um grande abraço para você, muito obrigado pelo carinho, obrigado pela audiência. E agora, tá chegando o professor Itamir Neves em mais uma edição do programa Através da Bíblia. Música.

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1: Querido amigo, hoje temos como alvo estudarmos o verso 4 e a primeira parte do verso 5 do primeiro capítulo de Apocalipse. Vamos estudar Apocalipse 1, 4 e 5, a primeira parte. Quando meditamos nessas palavras, percebemos que o seu tema é a saudação que João nos transmite, uma saudação que vem da parte das três pessoas da Trindade. João faz uma saudação aos seus leitores em nome de Deus, em nome do Espírito Santo e em nome de Jesus. E ao se dirigir assim, ele começa a descrever Jesus. Descrição essa que será alvo da nossa reflexão no próximo programa. Mas a visão que ele tem do Senhor Jesus, plenamente glorificado, é realmente impressionante. Mas aqui nesses versos, ele demonstra que as três pessoas da Trindade estão envolvidas nesse processo da vinda do dia do Senhor e, para tanto, desejam graça e paz para todos os cristãos, incluindo você e eu. Mas, como João menciona no seu texto de saudação, essa é uma palavra de profecia que foi dirigida às sete igrejas específicas. Diz assim o texto, as sete igrejas que se encontram na Ásia. Nos capítulos 2 e 3, nós vamos encontrar essas cartas e vamos estudá-las, cartas endereçadas aos anjos de sete igrejas da Ásia. Tudo isso indica que eram igrejas reais, que existiam naquela época, mas não eram as únicas igrejas da Ásia. No primeiro século, certamente haviam outras igrejas, por exemplo, existiam igrejas em outros lugares da Ásia, como, por exemplo, em Troade, Atos capítulo 20, em Colossos, conforme Colossenses 1:1, em Hierápolis, conforme Colossenses 4:13, enfim, outras igrejas. Porém, Jesus escolheu sete igrejas, talvez como um número completo e simbólico, que representassem as características das igrejas da região. Mas se esse livro fosse levado de uma a outra igreja na ordem das cartas, conforme nós encontramos descrito nesse capítulo primeiro, a viagem seguiria mais ou menos essas distâncias aproximadas. Partindo de Éfeso, indo a 65 quilômetros ao norte, se chegaria a Esmirna. E seguindo mais 95 quilômetros, estaríamos no ponto mais ao norte do circuito, Pérgamo. Daí se seguiria a estrada ao sudoeste, passando por Tiatira, isso é 70 quilômetros de Pérgamo, e continuando por mais 50 quilômetros, chegaremos até Sardes. De Sardes, continuaremos o nosso trajeto por mais 43 quilômetros ao sudeste, e aí estaríamos em Filadélfia, aproximadamente 75 quilômetros de Filadélfia, chegaríamos a Laodiceia, a qual ficava numa rota comercial que voltava para Éfeso, onde essa viagem tinha começado. Sendo esse o roteiro, e sendo que cada igreja receberia uma mensagem específica, o que unia elas todas era o quê? O desejo de toda a Trindade que elas usufruíssem, que elas gozassem da graça e da paz que só podem ter origem divina. Essas igrejas, querido amigo, que na verdade representam todas as igrejas de todos os tempos, incluindo

0: as nossas igrejas dessa geração recebem então da parte de Deus Pai, da parte de Deus Filho e da parte do Deus Espírito Santo, o desejo que nos edificamos na sua graça e na sua paz. Diante disso, então, para refletirmos sobre esse versículo e sobre essas palavras, damos a esse verso o seguinte título: As bênçãos da graça e da paz. As bênçãos da graça e da paz. Apocalipse 1, 4 e 5. Na sua saudação, João expressa a suficiência de Deus para a sua igreja. Diante da pressão externa que as igrejas sofriam, pressão decorrente da influência dos pensamentos gregos e romanos, João, na sua saudação, demonstra a suficiência divina em relação à igreja. Graça e paz era a saudação tradicional das cartas do Novo Testamento. Graça e paz da parte de, nesses versos 4 e 5, sobre os quais nós estamos refletindo nesse programa, essa expressão é repetida por 3 vezes, dando então ênfase à origem divina da revelação. A vida sob a graça e a vida que usufrui da paz que só podem ter origem em Deus, é esta a saudação que João está transmitindo para nós. Nessa afirmação, João expressa o senhorio e a suficiência de Deus, sua plena superioridade, domínio e poder sobre tudo e sobre todos. João então encontra esse senhorio ao enxergar Deus no templo, em toda a sua glória, assentado no trono. O Espírito Santo, que está diante do trono, é descrito como os 7 Espíritos de Deus, comparado ao candelabro de 7 lâmpadas. E Cristo, à frente do trono, comparado ao altar, lugar onde o sangue do Cordeiro derramado concede testificação, vitória e autoridade sobre as nações. Querido amigo, se você está vivendo tempos difíceis, não desanime. Por quê? Porque são nas maiores adversidades da vida que o poder de Deus se manifesta, que o poder do Senhor se revela a nós. E aí, a sua graça e a sua paz permanecem para sempre. Por isso podemos dizer que esses versos nos oferecem como princípio essa afirmação verdadeira e consoladora. Todo cristão, diante das adversidades, deve confiar, pois a Trindade pode conduzir nossas vidas com graça e paz. Eu repito, esse é o princípio que encontramos nesse versículo 4 e 5 de Apocalipse. Todo cristão, diante das adversidades, deve confiar, pois a Trindade pode conduzir as nossas vidas com graça e paz. E nesse texto encontramos 3 verdades para que, mesmo diante das adversidades, todos os cristãos confiem firmemente na condução divina. A primeira verdade sobre a condução divina mostra que Deus é eterno, subsiste para sempre e é poderoso para nos cuidar. Vamos definir e trabalhar com essa ideia de Deus o Pai sendo eterno através de 3 considerações. Deus é, isso é, aquele que é, aquele que era e aquele que há de vir. Embora essa descrição possa identificar qualquer uma das pessoas da Trindade, qualquer uma das pessoas divinas, aqui se refere ao Pai, pois ainda serão apresentadas outras 2 pessoas da Trindade com suas características peculiares. Quando Deus se revelou a Moisés, depois que esse perguntou-lhe como apresentaria, Deus lhe disse, veja bem, foi o próprio Moisés que registrou isso: eu sou o que sou, eu sou, me envia a vós outros. Ao definir assim a Deus, João estava comunicando essa grande verdade para nós: Deus é. Para Deus, não há passado, presente e futuro. Sabe por quê? Porque Deus é. Mas ao mesmo tempo, João fala que Deus era. Aquele que é, aquele que era. Isso quer dizer, e é um significado importante, É importantíssimo que entendamos esse significado. Deus era desde o princípio, isto é, Ele é quem criou tudo, inclusive o próprio princípio. Ele criou o tempo, Ele criou todas as coisas, não havia absolutamente nada. E lá na eternidade passada, Deus criou tudo, absolutamente tudo. Mas João ainda descreve que esse Deus há de vir. Ora, todas essas expressões para descreverem Deus são, na verdade, uma paráfrase do incomunicável nome de Yahvé, que existe por si só e é imutável, por ser indeclinável, por ser essa designação indecifrável, aqui se denota a sua imutabilidade. Deus é, Ele era, Ele há de vir. Mas, logicamente, esse Deus que é e que era e que há de vir, esse Deus que há de vir está na pessoa do seu Filho, na pessoa de Jesus Cristo. Deus se manifestará na história na pessoa do Senhor Jesus, e exatamente esse é o tema de Apocalipse. Porque o grande tema de Apocalipse, qual é? É a vinda de Jesus Cristo. Se diz que Ele é aquele que virá. Embora o Pai e o Filho sejam um, é certo que são distintos, e quem virá será o Senhor Jesus. Por isso, então, chegamos à segunda verdade, que é a condução divina. Ela mostra que o Espírito Santo está sempre presente, dando sabedoria a todo cristão. Lembre-se que nós fomos saudados com a graça e a paz do Senhor, mas, primeiramente, quem nos saudou dessa maneira foi o Pai, e agora essa é a segunda verdade. Então, dessa maneira, quem nos saúda é o Espírito Santo. Três observações com relação ao Espírito Santo. O Espírito Santo é Deus. O Espírito Santo é uma pessoa porque tem inteligência, conhecimento próprio, autodeterminação, consciência moral e emoções. E, portanto, temos a capacidade de nos relacionar com Ele. O Espírito Santo é o próprio Deus, destacado na Escritura sob diversos nomes. É, esses nomes representam a sua divindade quanto da obra redentora. Representam a terceira pessoa da Trindade, sendo instrumentos da ação de Deus na vida do homem, do cristão e também na vida da Igreja. A segunda observação que nós devemos fazer, então, é que o Espírito Santo tem uma relação com esses sete espíritos. Quem são esses sete espíritos? Outras passagens mostram que, na verdade, é só um espírito. E assim, Jesus e os apóstolos frequentemente falavam do Espírito Santo sempre no singular. Entretanto, é bom lembrarmos do texto de Isaías, em que o profeta menciona o rebento que viria e sobre ele repousaria o Espírito do Senhor. Segundo, Espírito da sabedoria. Terceiro, Espírito do entendimento. Quarto, o Espírito do conselho. Quinto, Espírito de fortaleza. Sexto, Espírito de conhecimento. E sétimo, o Espírito do temor do Senhor, conforme Isaías 11, 2. Querido amigo, é importante interpretarmos corretamente essa expressão, porque ela é usada mais vezes aqui no Apocalipse. Esses sete espíritos, no presente texto, provavelmente não devem ser interpretados como um grupo de anjos, mas como a plenitude do único Espírito, conforme Efésios 4, 4. Paulo diz que há um só batismo, uma só fé, uma só esperança, um só Espírito. Esse Espírito foi dado às sete igrejas, foi dado a todos nós, isso é, a igreja toda. Nenhuma igreja local está sem a sua voz e as suas forças. E, em terceiro lugar, o Espírito Santo está diante do trono de Deus. É assim que João o descreve. Sabendo, então, que sete representa algo completo ou perfeito, o sentido mais provável é da perfeição do Espírito Santo. A pedra do sacerdote Josué tinha sete olhos, Zacarias 3, 9. Diante do trono de Deus se encontram sete tochas, que são os sete Espíritos de Deus, conforme Apocalipse 4, 5. Os sete olhos do Cordeiro são os sete Espíritos de Deus enviados por toda a terra, conforme Apocalipse 5, 6. Ora, embora nenhum versículo absolutamente afirme que os sete Espíritos sejam o Espírito Santo, ele surge aqui entre Deus, o Pai, e Jesus, o Filho. A sua colocação entre as outras duas pessoas divinas apoia a interpretação de que o Espírito Santo, ou esses sete Espíritos, são, na verdade, o Espírito Santo. Portanto, não apenas são anjos ou quaisquer outros seres celestes. Não, está refutada essa ideia. Aqui é o Espírito Santo, e dele é que podem vir, então, graça e paz. A terceira pessoa da Trindade que é descrita aqui é o Senhor Jesus. Ele é o soberano sobre todos e está no controle das nossas vidas. Veja bem o que temos sobre o Senhor Jesus. Três implicações importantes. Jesus é a fiel testemunha. Fiel testemunha, isso significa que ele é o sim e o amém das promessas. Nós lemos isso lá em 2 Coríntios, capítulo 1, versículo 20 a 22. Ele é o cavaleiro chamado fiel e verdadeiro, Apocalipse 19, 11. Jesus, querido amigo, é a fiel testemunha, pois tudo o que ouviu do Pai, ele transmitiu aos seus discípulos. Ele é fiel testemunha também porque ele ensinou a verdade e a confirmou essa verdade com seus feitos e milagres. Testemunhou e foi fiel em apresentar a realidade do seu ensino. Ao criar aqui e em Apocalipse 3, 14, o predicado de Cristo como testemunha, quando João cria esse predicado, tanto nesse versículo como em 3,14, João não está pensando somente em que o Senhor defendeu a verdade de Deus pela palavra, porque esse é o entendimento de 1 Coríntios 6,13 e de João 8,37. O conceito de testemunho é mais aprofundado. Ele contém o empenho com a palavra e com a vida. A testemunha, no grego, mártires, é no nosso livro a testemunha de sangue. Por isso, então, podemos, em segundo lugar, perceber que Cristo é o primogênito dos mortos. Essa é uma expressão importante também. Isso é, Jesus não foi o primeiro a ser ressuscitado, mas ele tem a primazia sobre todos, conforme Colossenses 1,18. Aquele que ressuscitou-se e tem o domínio sobre todos, envia então uma mensagem para confortar os perseguidos. Graça e paz. Dentre esses perseguidos, certamente são incluídos aqueles que morreriam por sua fé. O Salmo 2,7, nós lemos, Tu és meu filho, eu hoje te gerei. Isto é, na ressurreição, pela ressurreição, eu hoje te gerei. Foi nessa ocasião, historicamente, que a sua filiação divina, como Deus homem, foi manifestada e foi abertamente testemunhada pelo Pai. Jesus, de fato, é esse Deus encarnado, o Filho de Deus, aquele que nos transmite graça e paz. Mas, querido amigo, João ainda mostra que Jesus é o soberano dos reis da terra. Jesus não domina apenas os servos fiéis, ele é o soberano dos reis humanos. Por exemplo, veja Daniel 4,32. Ele governa os governantes, incluindo aqueles que perseguiriam os cristãos. A Bíblia afirma que Jesus é o soberano dos reis da terra. Pedro diz que os poderes estão sujeitos a Jesus. Paulo diz que todas as coisas já foram colocadas debaixo dos seus pés. E no Apocalipse, Jesus mesmo disse que já recebeu essa autoridade do Pai. Essa expressão, soberano dos reis da terra, é básica e vital para o nosso entendimento sobre o poder do Senhor Jesus Cristo. Querido amigo, As ferramentas que o adversário de Cristo escolheu para si e pelas quais ele foi reconhecido como seu rei maior, isso é, são os reis da terra. Em consonância com o Salmo 2, eles repetidamente aparecem como inimigos de Deus e de Cristo. Nós lemos isso lá em Isaías, capítulo 24, versículo 21, e em vários textos de Apocalipse. Sua hostilidade incendiou-se quando o Messias foi instalado como rei maior. Desse modo, eles se tornam cativos do príncipe desse mundo, esses reinos, e passaram a ser vassalos desse grande antagonista do Senhor Jesus. Mas agora estão todos sob o encanto da mulher e o séquito da besta. Diante desse pano de fundo, a designação de Jesus como soberano dos reis da terra é uma designação especial. É o programa da ascensão e o programa do presente livro. Crucificado, Jesus foi ressuscitado e ele governa até que haja posto todos os inimigos debaixo dos seus pés. Querido amigo, eu concluo essa reflexão dizendo que você tem que dar toda atenção para ela, porque ela é uma palavra profética, é a voz de Deus. Essas afirmações vão de encontro, são contrárias à dura experiência que a igreja do primeiro século vivia. Dificuldades teremos, mas podemos ter certeza de que temos a graça e a paz do nosso Deus ao nosso lado. Um grande abraço, o Senhor te abençoe, até o próximo programa.
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0: agora são 6:31. Boa noite para você. Tá chegando mais um episódio do programa Rota 66 com o professor Luiz Saião. Falando em professor Luiz Saião, eu quero te convidar para que você acesse o nosso canal do YouTube, youtube.com/RTM Brasil. Aí você vai digitar aí Nos Caminhos da Fé, porque ontem nós tivemos início a série para estudarmos a carta de Tiago. E o programa com a introdução da carta teve a participação especial do professor Luiz Saião. Para você acompanhar, você pode também acessar o nosso site rtmbrasil.org.br. Ao todo, serão 11 programas, né? Então faltam 10. Na terça-feira nós teremos mais um episódio onde nós iremos estudar o capítulo 1 da carta de Tiago. Gente, vai ser demais, hein? Você tá convidado, você tá convidada. E se você quiser assistir o vídeo com a introdução, com a participação do professor Luiz Saião, acesse o nosso canal do YouTube, youtube.com/RTM Brasil. E agora, tá chegando o professor Luiz Saião em mais um Rota 66.
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2: Era uma espécie de mistura, como é bastante comum na cultura popular brasileira, né? O sujeito acredita em Deus, acredita em tudo e acha que quanto mais ele acreditar, vai ser melhor.
1: Ouvinte, obrigado pelo carinho e audiência. Esse é o seu programa Rota 66, a sintonia de quem está na real. A nossa série de estudos no primeiro livro dos Reis chega hoje no capítulo 21 e o professor Luiz Saião antecipa os fatos para falar sobre o rei sem caráter ameaça o sem terra. Se quiser pôr à prova o caráter de um homem, dê-lhe poder, dizia Abraham Lincoln. Você vai conhecer a loucura de um rei que, influenciado por uma mulher ambiciosa, comete uma grande injustiça. Um rei sem religião tem sempre aparência de tirano. Mas, e quanto a nós que não somos do governo ou da monarquia, qual a vantagem de ter fé? Eu sou o Beltrão e a partir de agora, vamos juntos entender essa lição maravilhosa.
2: Rota 66, em nossa jornada pelo Livro dos Reis, sim, o primeiro Livro dos Reis. E hoje nós vamos estudar o capítulo 21, falando sobre o rei sem caráter, ameaça o sem terra. Nós vamos estudar o capítulo 20 com o capítulo 22 no nosso próximo estudo. Então estamos indo direto ao 21 para falar a respeito da famosa história da vinha de Nabote. O texto da NVI nos fala que o rei Acabe estava morando perto de um homem chamado Nabote. E esse homem, que era de Jezreel, tinha uma vinha ao lado do palácio. Acabe, então, um dia chegou a Nabote. De acordo com o texto da NVI, ele disse: "Dê-me a sua vinha para eu usar como horta, já que fica ao lado do meu palácio. Em troca, eu lhe darei uma vinha melhor, ou se preferir, eu lhe pagarei, seja qual for o seu valor." Então veja que o rei, simplesmente para ter o terreno maior à sua disposição nas redondezas, querendo usar aquilo como horta, chega para o Nabote e pede que ele tenha direito de comprar a sua vinha ou trocar por uma melhor. Nabote, contudo, respondeu: "O Senhor me livre de dar a ti a herança dos meus pais." É importante destacar que na antiga sociedade de Israel, quando ela observava a lei, havia uma grande proteção para que ninguém ficasse sem terra. Não haveria nenhum movimento desse tipo se as leis fossem consideradas. E assim, a terra era algo quase que como sagrado, pertencente à família, aquilo tinha um valor especial, a terra não poderia ser vendida perpetuamente, para sempre, é como se os israelitas ocupassem uma terra que pertencia a Deus. E dessa forma o rei então fica aborrecido pela atitude de Nabote de manter fidelidade a esse elemento ligado à lei e à herança dos seus pais. Acabe foi para casa aborrecido e indignado. E a sua atitude, como um rei que não age como rei, diz o texto, deitou-se na cama, virou o rosto para a parede e recusou-se a comer. Diante desse cenário, quase que como um menino mal criado que não teve o seu objetivo alcançado e agora age de modo muito irritado, o texto diz que a sua mulher Jezabel entrou e perguntou: por que você está tão aborrecido? Por que você não come? Acabe estava fazendo birra, muito chateado pelo seu desejo não alcançado. Então Acabe explica o que aconteceu e olha só que coisa impressionante, olha que inversão de papéis. Aqui nós vemos que Jezabel parece ser a pessoa que usa as calças em casa, o rei Acabe parece não ter nenhuma liderança na sua casa. Como esse homem pode ser rei em Israel se nem em casa ele consegue manter o mínimo de liderança? Disse-lhe Jezabel, sua mulher, ao texto da NVI no verso 7 nos traz: é assim que você age como rei de Israel? Levante-se, coma, anime-se, conseguirei para você a vinha de Nabote de Jezreel. Então ela escreveu cartas em nome de Acabe, pôs nelas o selo do rei e as enviou às autoridades e aos nobres da cidade de Nabote. Naquelas cartas ela escreveu: decretem um dia de jejum e ponham Nabote sentado num lugar de destaque entre o povo e mandem dois homens vadios sentar-se em frente dele e façam com que testemunhem que ele amaldiçoou tanto a Deus quanto ao rei, levem-no para fora e apedrejem-no até a morte. É impressionante o grau de crueldade. O rei e a rainha, agindo nessa cumplicidade, fazem um dos piores atos de maldade da história de Israel. Nabote, aquele homem que guardava o terreno, a herança dos seus pais, se torna de fato agora um sem terra, um sem apoio e até mesmo sem vida, porque é apedrejado até a morte. E isso então aconteceu, Nabote foi condenado, foi tudo que Jezabel planejou em nome de Acabe. É surpreendente ver que até a carta, até o selo do rei, ela toma conta de tudo, enquanto Acabe passivamente é um cúmplice dessa atitude absurda, um pecado contra Deus, um pecado contra o próximo, um pecado que atinge a própria sociedade. Depois de tudo isso feito, Jezabel vai e diz a Acabe o seguinte: levante-se, tome posse da vinha que Nabote de Jezreel recusou-se a vender-lhe. Ele não está mais vivo, está morto. Quando Acabe ouviu que Nabote estava morto, levantou-se e foi tomar posse da vinha. Pois é, que coisa impressionante, mas fique bem tranquilo e saiba que o Deus da verdade, o Deus da justiça, certamente não pode permitir que as coisas continuem assim. O texto acaba de contar o crime, a atitude absurda, algo que é digno do jornal da tarde que fala de toda a criminalidade que se espalha pelo mundo. Então o texto diz: a palavra do Senhor veio ao tesbita Elias. Vai encontrar-se com Acabe, o rei de Israel. Ele está na vinha de Nabote para tomar posse dela. E assim, esta é a palavra que você deve dizer: você assassinou um homem e ainda se apossou de sua propriedade? E acrescente: assim diz o Senhor, no local onde os cães lamberam o sangue de Nabote, lamberão também o seu sangue, isso mesmo, o seu sangue. Os cães ficavam do lado de fora da cidade. Quando alguém era condenado e apedrejado, era jogado para fora da cidade os cães, que não eram animais de estimação, como se faz hoje nos dias atuais. Esses cães eram cães semi-selvagens que atacavam do lado de fora e comiam cadáveres e coisas dessa maneira. E aqui, quando Nabote foi morto, ele foi jogado como alguém que foi condenado. Da mesma forma, Deus então dá a sua palavra por Elias. Isso iria acontecer com Acabe. A justiça retributiva de Deus estava sendo acionada. E o texto prossegue. O Senhor diz o seguinte: vou trazer desgraça sobre você, devorarei os seus descendentes e eliminarei da sua família todos os do sexo masculino em Israel, sejam escravos ou livres. Farei a sua família o que fiz a de Jeroboão. E sobre Jezabel, olha a palavra do Senhor da mesma forma: os cães devorarão Jezabel junto ao muro de Jezreel. Então, observe que aqui nós chegamos numa situação de extrema calamidade. A decadência religiosa do Reino do Norte, com a sua busca de paganismo, com a sua distância daquilo que Deus deseja, chegou a um ponto tão tremendo, tão feroz, tão cruel, que agora nós vemos a grande verdade que muitas vezes muitas pessoas não são capazes de enxergar. Que o problema da fé, o problema da religião, é um problema muito mais amplo, que andar na direção errada traz depois muitos problemas que estão ligados às outras áreas. Então, uma sociedade sem fundamentos naquilo que Deus ordena, ela se torna cruel, ela se torna injusta, ela se torna desigual, ela se torna perversa. E aqui nós vemos que a decadência espiritual e religiosa de Israel significa a decadência social, a decadência moral, e as outras demais áreas da vida também são atingidas nesse momento triste da história do Antigo Testamento. E o texto de Reis faz questão de deixar aqui, numa espécie de declaração parentética, entre parênteses, a devida avaliação da história de Acabe e Jezabel. Nunca existiu ninguém como Acabe, que, pressionado por sua mulher Jezabel, vendeu-se para fazer o que o Senhor reprova. Ele se comportou da maneira mais detestável possível, indo atrás de ídolos, como faziam os amorreus, que o Senhor tinha expulsado de diante de Israel. Diante dessa declaração e diante das palavras duras e diretas de Elias, vamos ver o que o texto nos mostra no final. Quando Acabe ouviu essas palavras, rasgou as suas vestes, vestiu-se de pano de saco e jejuou, passou a dormir sobre pano de saco e agia com mansidão. Então a palavra do Senhor veio ao Tesbita: Elias, você notou como Acabe se humilhou diante de mim? Visto que se humilhou, não trarei essa desgraça durante o seu reinado, mas durante o reinado de seu filho. É muito impressionante observar que, apesar de tanta crueldade, Acabe mostrava a sua plena fragilidade. Na hora da palavra direta de Elias sobre o seu comportamento, Acabe entrou em desespero e passou a humilhar-se para buscar o favor de Deus. E é tão impressionante como Deus é tão bondoso, Deus é tão especialmente misericordioso, que até o castigo sobre Acabe, Deus diz: olha, isso vai pegar a geração posterior, porque Acabe, diante da palavra dura que veio sobre ele, essa justiça vai acontecer, vai se cumprir, mas eu ainda vou dar mais um pouco de tempo e uma atitude misericordiosa para com ele. Infelizmente, é isso que nós vamos observar aqui. Ao contrário do que muita gente imagina, maldade, perversidade, crueldade, coisas absurdas como assassinatos, não tem nada a ver com o nível de educação da pessoa, não tem nada a ver com a boa formação, não tem nada a ver com a quantidade de recursos financeiros, até mesmo um rei, até mesmo uma pessoa da classe mais elevada, quando distante de Deus e dos seus princípios, é capaz de fazer as coisas mais perversas e cruéis, como

Um rápido intervalo no estudo. Esse é o programa Rota 66, o caminho para entender o ensino teológico dos 66 livros da Bíblia. E o professor Luiz Saião está explorando o primeiro livro dos Reis, hoje capítulo 21, com o tema O Rei Sem Caráter Ameaça o Sem Terra. 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Se gostou do programa, fale para os amigos. Se não gostou, se não interessou, fale com a gente. Ok, depois de um rápido café, voltamos com as perguntas.

0: Tirando suas dúvidas, agora é a vez das perguntas ao professor Luiz Saião, no capítulo 21, preste atenção, 21 do primeiro livro de Reis. Professor Luiz Saião, história bizarra aqui, um rei pedindo terras para um vassalo, para um proprietário ali. O rei, ele não era soberano, ele não tinha acesso a todo e qualquer canto da terra. Por que essa briga por uma possessão de uma pequena parte da terra? Qual foi o erro de Acabe aqui no caso?
1: Pastor Alberto, esta pergunta é muito importante e fundamental. Uma das coisas mais significativas que nós temos aí na questão da monarquia de Israel é que essa monarquia ela era diferente. Em grande parte, a tradição assim ocidental tem uma influência até no direito, na sua base moral, a partir dessa quase que pré-constituição que existia em Israel. Porque ao contrário das monarquias absolutas que nós tínhamos no Oriente Próximo, quando o rei é dono de tudo, o rei é um ser divino que é incontestável, por exemplo, isso é muito forte no Egito, aqui em Israel a coisa é diferente, porque o rei ele não tem poder absoluto, ele também está sujeito a uma espécie de constituição, e essa constituição é a própria lei de Deus. Então a lei estabelece diversos parâmetros, assim impedindo que o rei tenha esse poder exagerado e absoluto. Por isso que a gente percebe que na tradição judaico-cristã é que os bons valores da democracia acabam se estabelecendo. E aqui o que nós vamos observar é que o rei não é dono da terra. A ideia que nós temos lá em Levítico é que a terra pertence ao Senhor e a terra é usada pelo povo de Israel e, portanto, cada família tinha a sua propriedade. É a sua propriedade pessoal particular. Assim como hoje você tem aí o seu pedacinho de terra, a sua casa, o governo não pode simplesmente tirar, desapropriar você de lá e ficar por isso mesmo. Da mesma maneira, mesmo que o Acabe tivesse até pedido, né, a terra, eu vou te dar uma vinha melhor, essa terra não era para ser vendida, porque também, além da terra, tinha a questão da família. A família estava lá, era uma propriedade guardada de anos. Isso tem uma ligação muito profunda com a estabilidade da sociedade, da terra, da família. Então ele tinha todo o direito de negar. Acabe não aceitou porque a sua fidelidade para com a lei já estava comprometida e mais valia o seu interesse do que a lei de Deus.
0: Quanto mais tem, mais quer. Ô, ambição, hein? Agora, o problema todo aqui parece ser, de novo, a Jezabel. Quem é o culpado nessa história toda aqui? Jezabel, Acabe, quem é que está no comando?
1: O problema, pastor Alberto, é que o texto vai nos mostrar que tanto Jezabel como Acabe são culpados aqui, mas o drama sério e grave é que a gente vê uma inversão completa de valores da sociedade. Então, o que a gente vê? Não está mais aí sendo levado a sério a mensagem, a palavra divina, a fé no Deus de Israel. Estamos debaixo da influência do paganismo de Baal. Segunda coisa, quem está coordenando isso é uma estrangeira, uma daquelas cananitas, na verdade, na sua última origem, e contra a qual Deus tinha avisado tanto. Terceiro, em vez do marido ser o responsável, o chefe pela sua casa, a gente vê que Acabe também é um homem fraco, que não tem poder nenhum e que Jezabel toma as decisões em seu nome. E, além disso, os necessitados, os pobres e a justiça começam a perder toda a referência. Então, o que existe nesse processo é que a cumplicidade dos dois faz com que Israel esteja totalmente de cabeça para baixo, com os valores invertidos. E olha que grande parte da nossa sociedade está bastante parecido com esse comportamento incorreto de Acabe e Jezabel.
0: Mas olhando aqui, agora complica um pouco, porque lá no verso 10 aqui do capítulo 21, parece que Jezabel, né, fala em Deus, tem uma certa piedade, ela quer jejuar, ela convoca as pessoas, né? E ela condena o Nabote exatamente aí. Parece que ela acreditava no Deus de Israel, não é?
1: Pois é, isso é uma coisa interessante para a gente observar como isso acontece. Na verdade, a ideia não era assim exterminar completamente com a ideia do Deus de Israel. O que existia em grande parte era uma espécie de sincretismo. Tanto é que no paganismo eles diziam assim, ó, são esses, ó, né, com a influência pagã, ó Israel, que tiraram vocês do Egito. Era uma espécie de mistura, como é bastante comum na cultura popular brasileira, né? O sujeito acredita em Deus, acredita em tudo e acha que quanto mais ele acreditar, vai ser melhor. Então há uma espécie de mistura. E aqui o uso do nome de Deus também tem interesses políticos. Como todo mundo sabe que o nome de Deus, que o nome do Deus de Israel é o padrão e que as coisas funcionam em função disso, Jezabel utiliza-se da religião para praticar a maldade, mas não que ela tivesse fé verdadeira em Deus, coisa nenhuma. Ela era pagã, ímpia e extremamente perversa.
0: E que não queria pagar por um terreno, né?
1: É, exatamente. Foi lamentável.
0: Agora, o final do capítulo termina com o arrependimento de Acabe. É isso mesmo? Ou é um mero sentimento de medo porque ele está sendo recebendo um juízo, uma ameaça? Que arrependimento é esse aqui de Acabe?
1: Pastor Alberto, o texto não entra em detalhes a respeito disso, até porque a maneira bíblica, hebraica, de raciocinar antigamente é um pouco diferente. Ela cogita bastante a atitude externa de uma pessoa. É como pagar uma conta. Se a pessoa pagou, está pago. Não quer dizer que a pessoa necessariamente gostou de fazer isso. É claro que Acabe está com medo, Acabe está se sentindo ameaçado, mas independentemente da, vamos dizer, da absoluta atitude de sinceridade, ele se humilhou diante de Deus. Mesmo que a gente possa concluir, até porque mais tarde vai dar para entender isso, que Acabe não tenha se arrependido de maneira plena e completa, a sua humilhação, o objetivo concreto, foi suficiente para que Deus aplicasse pelo menos um pouco da sua misericórdia para com ele. É tão impressionante, a gente faz tanta bobagem e demora para Deus ficar chateado e bravo. Agora, um pequeno passo na direção contrária é tão simples e tão fácil ser perdoado.
0: Obrigado, Sayão, pela explicação. E antes que esse programa acabe, vem agora a aplicação do estudo para você.
1: Hoje no Rota 66, você viu como o rei sem caráter ameaçou e matou e deixou sem terra Nabote e sua família. Sim, nós estudamos o capítulo 21, vendo como a aliança de Acabe e Jezabel trouxeram tanta tribulação, dificuldade e problemas para o antigo Israel. E depois de que estudamos e vimos o que deve ficar na nossa mente e no nosso coração. Certamente você já ouviu várias vezes pessoas falando em Deus, falando em igreja, em Bíblia e coisas de fé e religiosas. Muitas vezes a gente pensa sobre isso e diz, não, isso é uma coisa assim espiritual, é uma coisa para acalmar os nervos, para ficar tranquilo na segunda-feira, para enfrentar o dia a dia. A religião tem esse valor, mas veja bem, preste atenção. Aqui a gente descobre que o desprezo de Deus e o desprezo dos seus princípios, na verdade, ameaçam a estabilidade de toda a sociedade. Por isso, a grande verdade, o que deve ficar bem guardado, é que quando Deus é deixado de lado, todo o restante fica seriamente prejudicado.
2: E assim vamos encerrando mais um programa Rota 66. Até o próximo programa, aqui mesmo, nessa sintonia e horário, com mais um estudo da série No Primeiro Livro dos Reis. Até lá, e fica aqui o lembrete. Acesse o site transmundial.com.br e aquele abraço.

0: E com o término do Rota 66, também termina o meu horário. Vem aí o Dinho Oliveira, Marcos Olivares, eles que vão comandar a programação da noite da RTM Brasil. Amanhã, sabadão, estarei de folga, né? Volto na segunda-feira, se Deus quiser, a partir das 2 da tarde. Muito obrigado a você pelo carinho, pela audiência. Bom demais ter você aqui com a gente. Bom demais ter você fazendo parte do meu horário. Um grande abraço para você, um ótimo final de semana e já marque na agenda, em segunda-feira. O nosso encontro está marcado a partir das 2 da tarde. Como eu disse, amanhã eu estarei de folga. Um grande abraço para você e até segunda-feira, se Deus quiser.
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0: bem, boa noite para você que acompanha a programação da RTM Brasil. Estamos chegando, hein, para mais uma edição do nosso Noite RTM, também Revista RTM. Para você que acompanha a nossa programação, seja muito bem-vindo, muito bem-vindo, onde quer que você esteja agora, né? Você seja abençoado aqui na RTM Brasil nessa noite de sexta-feira. Hoje é 3 de julho de 2026. E hoje a gente vai começar com o Hinos que Tocam, como fazemos costumeiramente. E também tem aula do curso básico de teologia, arquivo RTM, que é produzido e apresentado pelo Samuel Matos. Você vai acompanhar com a gente aqui no nosso Noite RTM de hoje, né? Sexta-feira, missionária Dorothy. Vamos também falar sobre a família. Vamos orar pelos homens, pelas mulheres, ouvir boa música. Tudo isso em meio à sua participação, sempre muito importante, a sua interação que tanto nos abençoa aqui na nossa programação, tá certo? Então, não deixe de participar, o WhatsApp é o 11 974 181 456. Lembrando que nesse primeiro momento você pode participar com a gente solicitando, não é? E um hino clássico para o nosso Hinos que Tocam, que vem aí dentro de instantes. Então você vai participar com a gente, vai oferecer para aquela pessoa querida e vai nos ajudar a fazer a edição de hoje também, tá certo? Sou o Marcos Olivares, estou aqui no Estúdio E da RTM Brasil, interior de São Paulo, e esse estúdio está conectado ao nosso Estúdio C em São Paulo, capital, onde temos a sede da RTM Brasil, e lá está ele, Dinho Oliveira, comandando ali a nossa central de operações, ele que apresenta comigo esta edição do Noite RTM. Boa noite para você, meu caro Dinho Oliveira, tudo bem contigo?
1: Olá, Olivares, tudo bem? Tudo ótimo? Feliz da vida, hein? Ah, que alegria estar aqui hoje. É sexta-feira, hoje última edição aqui da semana, né? Do Noite RTM. Então, feliz demais por estar aqui cumprindo esta missão maravilhosa, viu? Muito bom vê-lo, Olivares, vê-lo e ouvi-lo, viu? Ah, meu ouvinte querido, se você ainda não viu Marcos Olivares na telinha aí do seu celular, do computador, da sua smart TV. Ah, não perde tempo não. Acesse lá o nosso site, hein? rtmbrasil.org.br. Vai lá em Estúdio ao Vivo. Muito boa noite, ouvinte. É uma alegria estar aqui com você, viu? Seja muito bem-vindo. E pedimos licença, né, Olivares, para entrarmos nos lares, nos carros. Ah, que bacana, hein?
0: É verdade.
1: E às vezes a gente é ouvido, viu, Olivares, em barco, hein? Tem um ouvinte nosso que...
0: É mesmo, né?
1: Ele tá lá na madrugada, já pensou que legal? Tá na madrugada lá no seu barco, pescando e nos ouvindo. Ele mandou uma filmagem. Tem um ouvinte que nos ouve lá nos Estados Unidos, lá rodando. Ah, que legal. Muito bom, viu, Olivares?
0: É verdade, muito bem. Então, olha, já que estamos todos unidos e conectados, né? Vamos à edição de hoje do nosso Hinos que Tocam. Meu jovem, por gentileza, aperte o rec e vamos à edição de hoje.

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1: Bem-vindo a mais um Hinos que Tocam. Hoje nós ouviremos sobre o compositor do hino Um Amor Imenso. Esse hino foi escrito por Franz Joseph Haydn, que nasceu na Áustria em 31 de março de 1732. Pertencia a uma família modesta austríaca. Ninguém da família trabalhava com música, apesar de seu pai, Matthias, ser um entusiasta da música folclórica austríaca e tocar harpa. Com 6 anos de idade, Haydn foi morar com seu tio para aprender música. A vida na casa do tio não foi fácil para Haydn. Contudo, ele aprendeu a tocar cravo e violino. Por ter uma bela voz, começou também a cantar no coro da igreja. Em 1749, quando ele fez 18 anos, sua voz engrossou e ele foi desligado do coral. Desta forma, sem trabalho e na pobreza, passou a sobreviver como músico ambulante. Em meados de 1759, Haydn conseguiu o cargo de mestre de capela de um conde. Neste cargo, ele dirigiu uma orquestra de câmara, além de escrever sinfonias. Depois passou a trabalhar para os príncipes de Esterházy, uma importante família da nobreza húngara e uma das mais ricas e importantes do Império Austríaco. Estes príncipes admiravam a sua genialidade, o ajudando a divulgar o seu trabalho e dando a ele suporte financeiro. Por volta de 1781, em Viena, na Áustria, Franz Haydn estabeleceu uma forte amizade com o músico Mozart. Haydn se impressionou com o trabalho do outro compositor e considerava-o o maior gênio da época. Mozart, em contrapartida, o considerava um mestre. Chamava Haydn de pai, de guia e de melhor amigo. Dedicou 6 quartetos a ele. Em 1790, ele foi à Inglaterra e começou a conduzir novas sinfonias. Elas ficaram conhecidas como as Sinfonias de Londres. Haydn retornou à Áustria, onde se voltou para a composição de obras religiosas para coro e orquestra. Faleceu em casa no ano de 1809, quando tinha 77 anos de idade. Vamos então ouvir uma das principais canções de Haydn, Um Amor Intenso, versão em português na voz de Douglas Alves.

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1: Muito bem, nós ouvimos na voz de Douglas Alves Um Amor Imenso, o hino que nós destacamos na edição de hoje aqui do nosso Hinos que Tocam, mas este é apenas o primeiro hino do nosso programa. Nós vamos ainda ouvir outros belos hinos clássicos e é claro que você pode nos ajudar a fazer esta edição solicitando o seu hino através do nosso WhatsApp 11 974 181 456. E enquanto você participa, vamos então já ouvir o próximo hino do programa de hoje. Dinho Oliveira, qual o hino então que vamos ouvir agora?
2: O hino que vamos ouvir agora, Olivares, é Preciso de Jesus, na voz dos cantores do Exército de Salvação.

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1: São hinos que tocam realmente aí os nossos corações, não é? Com belas mensagens, com palavras que nos edificam, e por isso que sempre ouvimos os hinos clássicos aqui do nosso Hinos que Tocam. Já vamos ouvir o próximo hino do programa de hoje. Dinho Oliveira, qual hino então que vamos ouvir agora?
2: Olivares, vamos ouvir agora o hino Ó Deus, habita comigo, habita, ó Deus, do CD ao Eterno.

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1: Olha, dentro de instantes vamos agradecer a você que está nos ajudando a fazer esta edição aqui do nosso Hinos que Tocam, mas antes dá tempo ainda de ouvirmos mais um belo hino clássico ainda na edição de hoje. Dinho Oliveira, que hino então que vamos ouvir agora?
2: Olivares, vamos ouvir agora o hino Autor da Minha Fé, na voz da cantora Cristina Mel.

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1: Chegou a hora de agradecermos a você que está conosco, participando aqui desta edição do nosso Hinos que Tocam, interagindo com a gente, solicitando um belo hino para o nosso programa. O nosso muito obrigado de hoje, então, vai para quem? Dinho Oliveira.
2: Olivares, o nosso muito obrigado de hoje vai para o Gerson Rocha, ele que participa pela primeira vez aqui no Hinos que Tocam, ele que está na cidade de Macaúba, Tocantins. E aí ele enviou aqui a mensagem para nós, né? Ouvindo, ele que sempre ouve Hinos que Tocam, viu, Olivares? Manda um abraço para nós e tá aqui participando da programação.
1: Seja bem-vindo.
2: Também quem está acompanhando a programação aqui é nosso querido Josias de São Paulo, capital, sempre acompanhando aqui, passa por aqui para conferir a sua participação. E olha só, o Gerlan de Castanhal, no Pará, também está por aqui, viu, Olivares?
1: Bem-vindo.
2: De São Luís, no Maranhão, nosso querido Lima, taxista, também acompanhando a programação, passa por aqui para registrar o seu abraço. Também a nossa querida Elcinete Coutinho, também ouvindo de São Luís, no Maranhão, participando aqui da programação. E lá do Ceará, na cidade de Tianguá, nosso querido Gilvan Moreira, ele que manda abraço para nós, viu, Olivares, e para todos que estão aqui na escuta da RTM Brasil ao redor do mundo, viu? Gilvan Moreira sempre participando com a gente. E essas são as participações de hoje aqui na programação do Hinos que Tocam, viu, Olivares?
1: Muito bem, agradecemos a todos os nossos ouvintes que estão conosco, estão enviando suas mensagens, nos ajudando a fazer esta edição. Aproveito para agradecer a todos que estão na nossa audiência, pelas ondas do rádio, pelo site, pelo aplicativo da RTM Brasil, todos ligados aqui no nosso Hinos que Tocam. Nosso programa volta na próxima segunda-feira, se Deus quiser, sempre a partir das 7 da noite no horário de Brasília. E é claro que você já está convidado a estar conosco na próxima edição. Vamos começar a próxima semana ouvindo hinos clássicos da programação da RTM Brasil, tá bom? Agora, o Noite RTM de hoje está só começando, Hinos que Tocam é só a nossa primeira atração. O programa fica por aqui, mas o Noite RTM segue com você. Ainda vem muito mais para abençoar a sua vida, tá bom? Então continua com a gente. Vamos pro intervalinho, é bem rapidinho, na volta mais belas canções, daqui a pouquinho, às 8 da noite tem aula do curso básico de teologia, então fica por aí, porque o intervalo é rápido e a gente volta em instantes.
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0: Já estamos de volta com o nosso Noite RTM nesta sexta-feira, neste 3 de julho. Você segue acompanhando a nossa programação. Daqui a pouquinho, às 8 da noite, mais uma aula do curso básico de teologia para você acompanhar com a gente aqui na programação do Noite RTM. Tá bom? Até lá. A gente vai seguindo com boa música por aqui. Dinho Oliveira, o que você preparou para a gente agora, nesse momento aqui do nosso Noite RTM de hoje?
1: Olivares, boa música, como sempre, é bom, né? É bom, bom demais ouvir boa música. E olha, hoje eu tava aqui separando as músicas, né? Ao ver essa música que eu lembrei, Olivares, que foi também um dos primeiros CDs internacionais que eu comprei, né? Que eu gostava demais de ouvir, o grupo A Capela.
0: Sim.
1: Eu gostava demais, assim, achava muito bacana, né? Então, é um grupo aí que atravessou gerações, né, Olivares? E a qualidade é impressionante, né? Então, quero convidar você e os nossos ouvintes para ouvirmos Teaching in Church in Love. Ah, meu amigo, vamos ouvir aqui.
0: Ei.
1: O inglês é mais ou menos, mas a música é boa.

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0: 8:03, vamos lá então, para mais uma hora juntos aqui. É noite de sexta-feira, 3 de julho de 2026, é o nosso Noite RTM no ar, comigo, Marcos Olivares, com Elidinho Oliveira. Estamos juntos aqui levando para você essa programação, então não deixe de participar conosco, interagir com a gente através do WhatsApp 11 974 181 456, tá bom? E olha, para a gente começar bem essa hora, vamos trazer para você mais uma aula do curso básico de teologia. Estas aulas que são fruto de uma parceria entre a RTM Brasil e a Faculdade Teológica Batista de São Paulo, né? São as aulas que a gente acompanha sempre nas noites de segundas, quartas e sextas, às 8 da noite, só aqui na programação do Noite RTM. Então, você que acompanha as aulas, faz as suas anotações, está com tudo pronto aí, só esperando a aula de hoje começar. Vamos lá então, uma boa aula para você.
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2: No nosso encontro anterior, nós terminamos falando sobre o texto de Filipenses, capítulo 2, do verso 1 até o verso 11, dividindo em duas partes, do versículo 1 até o versículo 4, quando Paulo nos dá uma recomendação sobre a mutualidade, sobre a nossa sujeição de uns para com os outros, para que humildemente busquemos os interesses dos outros acima dos nossos próprios interesses. Porque na recomendação de Paulo, essa é a atitude que nós devemos ter de uns para com os outros.

0: um exemplo clássico de correlação. Como que uma palavra está de acordo com outra recomendação das Escrituras, e muitas vezes o que Paulo continua a escrever aqui no texto de Romanos traz mais luz para aquilo que nós estamos lendo na carta aos Filipenses. O princípio da correlação é justamente esse, nos ajudar no processo em que a Escritura está me ajudando a interpretar a própria Escritura. É usar um outro texto da Escritura para iluminar esse outro texto da Escritura, fazendo com que a minha compreensão dessa passagem estudada seja ampliada à luz de outras passagens que tratam do mesmo assunto e do mesmo tema. O texto de Paulo continua dizendo o seguinte: nunca lhes falte o zelo, sejam fervorosos no espírito, sirvam ao Senhor. Alegrem-se na esperança, sejam pacientes na tribulação, perseverem na oração. Compartilhem o que vocês têm com os santos em suas necessidades, pratiquem a hospitalidade. Abençoem aqueles que os perseguem, abençoem e não os amaldiçoem. Alegrem-se com os que se alegram, chorem com os que choram. Tenham a mesma atitude uns para com os outros. Não sejam orgulhosos, mas estejam dispostos a associar-se a pessoas de posição inferior. Não sejam sábios aos seus próprios olhos. Não retribuam a ninguém mal por mal. Procurem fazer o que é correto aos olhos de todos. Façam todo o possível para viver em paz com todos. Amados, nunca procurem vingar-se, mas deixem com Deus a ira. Pois está escrito: minha é a vingança, eu retribuirei, diz o Senhor. Ao contrário, se um inimigo tiver fome, dê-lhe de comer. Se tiver sede, dê-lhe de beber. Fazendo isso, você amontoará brasas vivas sobre a cabeça dele. Não se deixem vencer pelo mal, mas vençam o mal com o bem. Quando nós olhamos então para o texto de Romanos, capítulo 12, nós lemos do verso 9 até o verso 21, nós percebemos que toda aquela recomendação de Paulo aos Filipenses sobre humildade, sobre serviço, sobre servir ao próximo em termos práticos, ou seja, buscar primeiro o interesse dos outros ao invés dos nossos interesses pessoais, não nos orgulharmos, mas desenvolvermos um caráter humilde, uma atitude de humildade, tudo isso também vai condizer com uma outra passagem de Paulo, por exemplo, na segunda carta de Paulo aos Coríntios, no capítulo 5, onde ele vai nos mostrar o seguinte no verso 14 e no verso 15. Pois o amor de Cristo nos constrange, porque estamos convencidos de que um morreu por todos, logo todos morreram. Ele morreu por todos para que aqueles que vivem já não vivam mais para si mesmos, mas para aquele que por eles morreu e ressuscitou. Esse é um outro exemplo de correlação, como essa passagem de Paulo deixa claro e de uma maneira muito definitiva, que agora que Cristo morreu por nós e nós recebemos a revelação desse amor de Deus em nosso favor por intermédio do sacrifício de Cristo, a nossa mente deve mudar com relação à nossa própria vida e à vida do nosso próximo. De modo que agora que Cristo morreu, nós morremos com Ele e ressuscitamos para a nova vida que recebemos dEle. Isso significa que essa nova vida já não pertence mais a nós. Se a nova vida já não pertence mais a nós, não faz nenhum sentido. Nós queremos continuar a viver para nós mesmos. Muito pelo contrário. Justamente porque essa vida não nos pertence, é que nós podemos ofertar essa vida ao mundo da mesma maneira como Cristo ofertou a sua vida a nós para o perdão dos nossos pecados e a reconciliação entre nós e o nosso Senhor.
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2: Por fim, feita a correlação, ou seja, na medida em que vamos utilizando outros textos bíblicos e outras passagens bíblicas para iluminar a passagem que nós estamos interpretando, ampliando a nossa compreensão do que está sendo dito e ensinado a nós, isso é um exercício que nós vamos ganhando repertório na medida em que vamos lendo e estudando as Escrituras. O processo de correlação vai ficando mais fácil e cada vez mais lógico e óbvio para nós na medida em que conhecemos mais a Escritura e o seu ensino. Por isso que o processo de correlação pressupõe uma leitura atenta, dedicada, disciplinada, que aumente o nosso repertório bíblico para que imediatamente vamos fazendo as correlações de acordo com cada passagem que nós estamos estudando. O que nos leva, então, à aplicação? A aplicação coloca diante de nós a necessidade da tomada de uma decisão. Na aplicação, nós queremos saber o que esse texto, o que essa mensagem que nós interpretamos nas Escrituras, coloca para nós como mudança de vida, como desafio, como mudança de pensamento, como transformação nos nossos relacionamentos, no nosso relacionamento com Deus e assim por diante. Eu quero ler dois textos sobre a necessidade da aplicação em um processo interpretativo. Palavras de Jesus no Sermão do Monte, Mateus capítulo 7, do verso 24 ao verso 27. Portanto, quem ouve estas minhas palavras e as pratica é como um homem prudente que construiu a sua casa sobre a rocha. Caiu a chuva, transbordaram os rios, sopraram os ventos e deram contra aquela casa, e ela não caiu porque tinha os seus alicerces na rocha. Mas quem ouve estas minhas palavras e não as pratica é como um insensato que construiu a sua casa sobre a areia. Caiu a chuva, transbordaram os rios, sopraram os ventos e deram contra aquela casa, e ela caiu, e foi grande a sua queda. O desafio das Escrituras não é apenas entendermos a sua mensagem. O desafio das Escrituras não é apenas chegarmos a uma conclusão correta sobre aquilo que está dito. O desafio das Escrituras é que essa interpretação, essa conclusão acerca da mensagem correta, feita com diligência das Escrituras, transforme a maneira como nós vivemos. O desafio, portanto, sempre deverá levar a gente para uma atitude, para uma resposta prática, vivencial, daquilo que nós estamos aprendendo com Deus por intermédio das Escrituras. No mesmo sentido é que Tiago escreve, no capítulo 1, verso 22 da sua carta, o seguinte: sejam praticantes da palavra, e não apenas ouvintes, enganando-se a si mesmos. Versículo 23, ele completa: aquele que ouve a palavra, mas não a põe em prática, é semelhante a um homem que olha sua face num espelho e, depois de olhar para si mesmo, sai e logo esquece da sua aparência. Mas o homem que observa atentamente a lei perfeita que traz a liberdade e persevera na prática dessa lei, não esquecendo-se do que ouviu, mas praticando, será feliz naquilo que fizer. Todo processo de interpretação, entendimento, todo processo de análise, todas essas pesquisas que nós temos trabalhado aqui de contexto histórico, de contexto literário, para o melhor entendimento das Escrituras, deve sempre nos levar à pergunta prática: o que isso modifica a minha vida? Como essa mensagem me faz obedecer ao Senhor? O que é necessário que na minha vida particular seja modificado para vivermos em obediência a tudo aquilo que temos aprendido por intermédio das Escrituras? Somente passando pela nossa resposta de obediência e prática é que, de fato, nós podemos completar o processo interpretativo, que é comunicar aos demais, que é dizer aos outros, explicar aos outros aquilo que a palavra de Deus quer comunicar. O que nós não queremos ser como intérpretes são as pessoas que podem dizer, olha, faça aquilo que eu estou dizendo porque eu interpreto a Bíblia direito, sem que a nossa vida seja também um referencial para essas pessoas. Ou seja, de que modo que o nosso testemunho vai ser ouvido positivamente, como verdadeiro, como válido pelas pessoas, se as pessoas não enxergarem na nossa própria vida, na nossa própria obediência, uma submissão à palavra de Deus, uma submissão e um viver de acordo com tudo aquilo que nós temos aprendido por intermédio da interpretação bíblica e explicado para as pessoas. O desafio da prática é justamente esse. Que fique para nós essa lição e até o nosso próximo encontro.
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5: Acompanhamos mais uma aula do curso básico de teologia. Próxima aula, noite de segunda-feira, sempre às 8 no horário de Brasília, aqui, somente aqui no nosso Noite RTM, tá bom? E olha, hoje é sexta-feira, é dia de conexão missionária. Pastor Marcos grava sempre trazendo informações precisas, úteis, importantes e necessárias, não é? Sobre o trabalho missionário que é feito aqui no Brasil e ao redor do mundo. Vamos acompanhar.

0: 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Fique por dentro da programação dos eventos relacionados com a obra missionária. Encontro de surdos da MTB, Associação de Missões Transculturais Brasileiras. É um evento focado em adoração, evangelização e estratégias missionárias para a comunidade surda. Dias 21 e 22 de agosto de 2026, na Primeira Igreja Batista de Santo André. Mais informações, amtb.org.br. Conheça a missão. Saiba quem são e onde estão atuando os principais agentes que fazem missões. Asas do Socorro, há 70 anos dando asas aos que dão suas vidas. Uma organização cristã comprometida com a prática da missão de Deus, por meio da logística aérea e do desenvolvimento comunitário integral para populações de difícil acesso no interior da Amazônia. Acesse asasdosocorro.org. 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Pregue a palavra. Este é o seu chamado. Continue sendo desafiado pelo pastor José Bernardo, da missão Ame Evangelizar, em sua segunda e última parte desta reflexão.
1: E nós temos a tendência, devido possivelmente a dificuldade de traduzir o que no grego é o presente do particípio, ficamos com aquele que julgará ou que há de julgar os vivos e os mortos. E isso coloca esse texto no futuro e talvez suaviza um pouco a urgência desse chamado. Mas deixa eu dizer que, olhando mais profundamente na gramática, no original, não há futuro aqui. Cristo é, nesse momento em que Paulo está falando, o julgador dos vivos e dos mortos. E não é uma manifestação ainda para acontecer. Paulo não está necessariamente se referindo à parousia, à volta de Cristo. Mas há um Cristo que é presente, que é real, que é manifesto. Ele não está se referindo a um reino que se completará na glória futura. Ele está dizendo de um reino que já começou quando o Senhor Jesus disse: é chegado o reino dos céus. Está aqui. Portanto, esse chamado solene não é um chamado do futuro, não é um chamado para você ficar esperando, para Timóteo ficar aguardando, é um chamado que acontece no tempo presente, é urgente, é importante, é solene. E se eu fosse você, eu começaria a pensar: que chamado é esse? Que chamado é esse que faz Paulo, no final da carta, chegando na conclusão do capítulo 4, faz com que ele pare agora e emita esse chamado tão solene, tão grandioso, que ele precisa chamar a corte celestial, precisa chamar Timóteo, levá-lo na presença do Pai, na presença de Cristo Jesus, levá-lo na presença da encarnação de Cristo, levá-lo na presença do reino. Que chamado é esse? E nós não precisamos esperar, porque logo no versículo 2 vem o chamado. E o chamado é: pregue a palavra, esteja preparado a tempo e fora de tempo, repreenda, corrija e exorte com toda paciência e doutrina. Pregue a palavra. Que Paulo está dizendo a Timóteo é que esse ministério tão importante, esse chamado tão importante, que Timóteo deveria continuar depois da morte de Paulo, consiste em pregar a palavra. Prega a palavra. Prega a palavra, Timóteo. Mas Paulo também diz como é que é para pregar a palavra. Há muitos tipos de pregação. Nós estamos aí habituados, principalmente com a internet, tem gente pregando tudo quanto é coisa, de tudo quanto é jeito. Há igreja para todos os gostos, para todas as vontades, para todos os desejos, para todas as carnalidades. Mas Paulo, ele determina o que é pregar o Evangelho. O chamado é pregar o Evangelho. E deixa eu já começar desfazendo mistério. Se você veio a essa conferência querendo saber qual é o chamado é esse, pregue a palavra. Mas como é que se prega a palavra? É de qualquer jeito? É dizendo aquilo que é gostoso de as pessoas ouvirem? É dizendo simplesmente aquilo que me dá vontade de dizer? Ou aquilo que vai me conseguir mais likes? Aquilo que vai me conseguir mais apoiadores? Aquilo que vai me conseguir mais interesses? Não. A primeira coisa para pregar a palavra é repreenda. Repreenda. Eu preciso ser capaz de dizer o que está errado. Eu preciso ser capaz de denunciar. O chamado é esse. Pregar a palavra exige que eu denuncie aquilo que está errado. Não posso passar por cima e simplesmente fazer que não vi, fazer que não sei, fazer que não conheço. O chamado é para pregar a palavra e a pregação da palavra começa denunciando o erro. Começa dizendo, isso está errado. O segundo movimento na pregação da palavra, que está traduzido aqui como corrija, é um movimento de valorizar o que está certo. De dizer, olha, é dessa forma que devemos agir. O correto é isso. E o terceiro movimento na pregação da palavra deve ser a instrução. Como é que eu saio do que está errado para aquilo que está certo? Repreenda, corrija e exorte. Repreenda, corrija e exorte. Denuncie o erro, valorize o acerto e instrua na justiça. Esse movimento constante é que significa a palavra, pregar a palavra. E talvez você diga, eu já sei disso, que bom, mas eu estou esperando uma oportunidade para pregar. E Paulo disse, Timóteo também, não espere oportunidade nenhuma. Pregue a palavra, esteja preparado a tempo e fora de tempo. Quando forem boas as oportunidades, a palavra que ele usa é eu, kairós. Um tempo bom, uma oportunidade boa. Ou a, para a partícula negativa, a kairós, quando não houver oportunidade, em qualquer situação, pregue a palavra. E ele finaliza esse chamado tão específico, tão claro, tão bem definido, dizendo que a pregação da palavra, com repreensão, com correção, com exortação, denunciando o que está errado, promovendo o que está certo, instruindo, aconselhando a sair do erro, como sair do erro, como viver segundo a justiça de Deus. Essa pregação tem que ser feita com toda paciência e com toda doutrina. Com toda paciência significa não se exasperar. Ah, a pessoa não está querendo, continua pregando. Ah, a pessoa me mostrou a língua, continua pregando. A pessoa bateu o pé, continua pregando. A pessoa disse que não quer mais ouvir, continua pregando. É eu, kairós, e a kairós, continua pregando. Ah, mas parece que não está adiantando nada, continua pregando. Porque esse é o nosso chamado. Esse é o chamado de Deus, Paulo está dizendo a Timóteo. Mas é também com toda a doutrina. E como eu disse hoje pela manhã, isso me lembra muito Jesus dizendo, ensinando-os a guardar todas as coisas que eu vos tenho ordenado. Não é só para pregar aquilo que eu gosto, aquilo que eu quero, aquilo que eu penso, mas é para pregar tudo aquilo que o Senhor nos ensinou, com toda a doutrina, todo o ensino.
0: Estamos encerrando mais um Conexão Missionária. Eu sou Edson Tauil e junto com os técnicos Samuel Moreira, Tiago Liza, Pedro Campos e Luiz Felipe, preparamos este programa com muito carinho para toda a sua família. As vinhetas foram gravadas gentilmente por Sandra Simões. O meu muito obrigado a você que ama missões e não deseja ficar de fora do que Deus está fazendo. Até o próximo Conexão Missionária.
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5: Olha, são 8h32, acompanhamos aí o Conexão Missionária, né? Sempre muito legal, com informações importantes que você acompanha só aqui no nosso Noite RTM. E olha, seguindo aqui com a nossa programação missionária, adoro te ter um recado, especialmente para você, mulher, que está nos ouvindo agora. Se você puder, preste bastante atenção. É o devocional que a missionária Dorothy traz especialmente para as mulheres. Vamos ouvir.
6: Olá, aqui é a Dorothy. Como você está hoje? Eu quero encorajá-la a pegar sua Bíblia e ler em Efésios 2. Sabe, eu sempre digo quando abro a Bíblia, Deus, fala comigo. Fala comigo como se não houvesse ninguém mais no mundo com quem falar. Veja, é dessa forma que Deus valoriza você. Ele ama você. Ele tem uma mensagem para você. Ele quer encontrá-la exatamente onde você está. Você não precisa se arrumar toda e aparecer em algum culto especial e pensar, Deus, fale comigo aqui. É claro que é importante ir à igreja. Mas ele quer se encontrar com você exatamente onde você está agora. Por isso, se você estiver tomando um café ou fazendo qualquer outra coisa, por favor, pare e ouça. Ouça como Deus, por sua misericórdia condescendente, está disposto a encontrar você onde você está. Enquanto continuamos lendo este maravilhoso capítulo 2 de Efésios, é como olhar para o preto no branco. Vemos o laço do inimigo em nossa vida. Mas Deus disse que Ele nos resgatou. Ele nos deu vida. Ele disse que estávamos mortas em transgressões e pecados no versículo 1. Então o texto continua a dizer no versículo 5, estando nós ainda mortas em nossos pecados, deu-nos vida juntamente com Cristo. Eu não poderia pensar em nada melhor para acontecer. Isso não é só por agora, é para sempre. Você percebe que este corpo não vai durar para sempre, mas que a verdadeira você vai durar para sempre? Você percebe que esse foi o plano e propósito de Cristo ao morrer na cruz, de tirar o seu pecado e fazer de você uma nova pessoa nele, para levantá-la e trazê-la para dentro de si? É como uma troca de vida. Mas antes de mais nada, é preciso tratar do pecado. Esse pecado separou você de Deus por toda a sua vida, mas perceba que Jesus Cristo sabe tudo sobre isso. Foi por isso que ele foi parar na cruz. Foi por isso que o Filho de Deus, puro e sem pecado, ficou pendurado naquela cruz, para tirar o seu pecado e pagar o preço por seu pecado, para que você possa olhar para um Deus santo e não ser consumida. Você pode entrar na presença de um Deus santo porque ele olha para seu filho e seu filho diz: minha filha, que tal ser filha dele? Que tal receber Jesus? Se você estiver disposta a se tornar uma filha de Deus, você terá acesso ao Pai Celestial no nome do Senhor Jesus. Você pode começar sua oração dizendo: meu Pai no céu, no nome do Senhor Jesus, eu entro em sua presença. Mas, a mais, ele também nos ofereceu seu Espírito Santo. É por seu Espírito, o Consolador, a outra vida, ou outro Jesus, por assim dizer, que torna Jesus real e a palavra de Deus se torna viva. Nós não podemos ler este livro e esperar compreender a Bíblia, exceto a compreensão do ponto de vista histórico e certos fatos que são óbvios, mas não podemos realmente entender o que ela está dizendo, a menos que estejamos em Cristo e, por seu Espírito, sua palavra se torna viva para nós. Ele fala conosco através de sua palavra. Ele troca a nossa vida pela vida dele. Ele diz: eu quero viver em você e tornar minha palavra viva. Você receberá a vida hoje ao vir a ele e dizer: eu quero em Cristo ver que não apenas recebi o Senhor, mas neste momento eu fui ressuscitada juntamente com ele. Estou assentada nas regiões celestiais, versículo 6. Isso é impressionante. Embora meu corpo esteja aqui em Cristo Jesus, posso me apresentar diante de um Deus santo por causa do sangue de Jesus Cristo. E literalmente sei que fui crucificada com Cristo. Eu fui sepultada com Ele e fui ressuscitada com Ele e fui ressuscitada com Ele nas regiões celestiais. Eu subi com Ele. O que isso significa? Significa que vemos as coisas do ponto de vista de Deus. Nós vemos esta era sombria e má, e as coisas que acontecem ao nosso redor e em Cristo Jesus, nós estamos vivas. Em Cristo Jesus, nós conhecemos seu plano para este dia. Em Cristo Jesus, nós vemos as coisas de forma tão diferente e compreendemos que há um propósito para ele ter feito de nós suas filhas. E tal você dizer: eu quero a vida vitoriosa de ser ressuscitada em Cristo Jesus. Eu quero aquela vida para conhecer a vida dele vivendo em mim, não mais ser um fantoche para Satanás, não mais estar presa ao sistema deste mundo. E que em Cristo eu possa estar viva e ser um vaso para o Deus vivo. Que tal fazer isso hoje? Fique à vontade para pedir o livro A Sua Busca por Deus, que foi escrito para você. Escreva para dorothy@transmundial.org.br. Que Deus a abençoe. Nós amamos você. Nós vemos você na vitória de Jesus, regozijando-se nele neste momento. Deus a abençoe.

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1: Né, belíssima canção para edificar as nossas vidas, depois da palavra que nos trouxe a missionária Dorothy. Se essa palavra falou de uma maneira especial o seu coração, não deixe de compartilhar com a gente no nosso WhatsApp, tá bom? 11 974 181 456. É muito importante para todos nós aqui da RTM Brasil. E faltando 16 minutos então agora para as 9 da noite, a gente segue com o nosso Noite RTM. E hoje é sexta-feira, dia de Arquivo RTM, que é produzido e apresentado pelo nosso querido Samuel Matos, e contando um pouquinho da história da RTM Brasil através de bons programas que já passaram por aqui em algum momento dessa história, desde 1970 até os dias atuais, né? Então, a gente vai conhecer algum programa que já passou por aqui ou relembrar programas que nós já ouvimos em outro momento aqui na programação da RTM Brasil. Então vamos acompanhar o Arquivo RTM, a apresentação de Samuel Matos.
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3: Que bom, estamos retornando aqui no Arquivo RTM para dar continuidade ao programa anterior. No programa anterior estávamos entrevistando Davi Nunes, contando um pouco da história da Transmundial, e hoje daremos continuidade falando sobre o Através da Bíblia. Através da Bíblia, que foi apresentado por Davi Nunes por mais de 30 anos pela Transmundial do Brasil. Vamos então à segunda parte da entrevista com Davi Nunes dos Santos no ano de 2005. Acompanhe. Então o senhor foi para lá, foi convidado a trabalhar, fazer foi parte convidado. Da equipe Transmundial.
4: Aí viemos para o Brasil e passamos aqui trabalhando bastante tempo. E depois a Rádio Transmundial nos mandou de volta para Bonaire para gravar o programa Através da Bíblia. O programa foi gravado aqui. E depois nós fomos para Bonaire, passamos um ano em Bonaire, por isso que dizemos que moramos em Bonaire 8 anos, porque de fato 7 anos depois, mais um ano, a gente voltou para Bonaire para regravar o programa Através da Bíblia. Entendeu? Sim.
3: E como foi então esse convite, pastor, para apresentar e produzir o programa Através da Bíblia?
4: Assim, ó, você sabe, né? A gente trabalhando na Rádio Transmundial, então eu tive o prazer de fazer muitos programas. Não é? De diversas missões, de diversas organizações missionárias, não é? Então, um deles foi o programa Através da Bíblia, que é dessa missão chamada Through the Bible, não é? Através da Bíblia, não é? Como eu já disse, com programas em dezenas de idiomas. De forma que veio para a Rádio Transmundial. Então, vem essa missão e diz, olha, nós queremos esse programa em português. Então, a rádio assume, né, o compromisso e agora vai procurar a pessoa para fazer o programa. Então, na época, o programa veio para as minhas mãos e eu tive o prazer de traduzir todo o material do Dr. J. Vernon McGee, né, que corresponde a 1.300 programas de meia hora só falado, né? Então, eu levei 5 anos, senhor, para traduzir toda essa montanha de scripts, né, de livros.
3: Isso, então, o senhor começou no ano de 74, mais ou menos, a traduzir o programa.
4: Eu acho que veio bem depois.
3: Depois.
4: Eu não posso precisar exatamente, né, porque eu gravei tantos outros programas. Eu tinha um outro programa chamado A Bíblia Fala, que é até muito parecido com Através da Bíblia, né? Back to the Bible Broadcast, não? Então, eu também fiz para essa missão. E de forma que eu não me lembro exatamente em que ano a gente começou a traduzir e a gravar o Através da Bíblia.
3: Certo.
4: Eu sei que foi, para mim, um desafio muito grande, não é, receber uma responsabilidade dessa, de traduzir, adaptar e gravar, não é, o Através da Bíblia, mas nós assumimos. Eu queria só lembrar que esse programa em espanhol, né, foi feito e foi produzido por três pessoas. Um traduzia, o outro adaptava e o outro gravava. Mas uhum. Deus me deu o prazer, o privilégio de eu mesmo fazer a gravação, a adaptação e a gravação.
3: E como se não bastasse isso feito uma vez, o senhor fez. A segunda vez o senhor gravou de novo, né,
4: pastor? Eu gravei de novo. Agora veja bem, na segunda vez eu já não tive que traduzir,
3: com
4: né?
3: Com certeza.
4: Eu adaptei algumas coisas, né? Uhum. Atualizei, né? E gravei usando aqueles mesmos scripts que eu mesmo preparei no passado. Uhum. Então foi mais suave, eu só levei um ano. Eu gravava diversos programas por dia durante aquele ano que nós passamos em Bonaire, de retorno a Bonaire com a minha família.
3: Fala um pouquinho então do programa, pastor. O que que é o programa? O que que são esses 1.300 programas que o senhor aí traduziu, adaptou e gravou duas vezes?
4: Olha, através da Bíblia é um comentário simples, uhum. da Bíblia, das Sagradas Escrituras. Então ele é feito de uma maneira diferente, né, de muitos comentários, porque é um comentário feito assim, livro por livro, não é, capítulo por capítulo, versículo por versículo. Uhum. Então é uma coisa diferente, não é? Como já se disse, que o programa Através da Bíblia foge completamente da homilética, da pregação, não é? Uhum. Porque ali, agora, podemos dizer que as informações, os comentários são comentários simples, mas muito fiéis, muito leais ali à palavra de Deus. Então podemos dizer que as pessoas que ouvirem através da Bíblia vão ter sim um conhecimento razoável das Sagradas Escrituras.
3: Pastor, eu sei que o senhor tem algumas histórias interessantes do Através da Bíblia. Aquela história que o senhor já me contou várias vezes.
4: Samuel, a gente sempre recebe cartas de ouvintes em diversas regiões do Brasil falando sobre congregações, né? Sobre comunidades que se reúnem, né, em determinados pontos, assim, principalmente do Amazonas. Agora, eu tenho, por exemplo, um caso assim do meu estado, né, porque assim, passeando com minha família e pelo interior, no sertão, a gente foi na direção de um açude muito famoso lá no sertão. E chegando lá, eu estava muito interessado em conhecer aquele açude, e chegando lá, encontramos uma comunidade ali que passou a morar exatamente em função do daquele açude, né? Porque são operários, trabalham ali, engenheiros e outras pessoas. E ali nós, chegando, encontramos uma igreja, uma congregação, que começou exatamente ouvindo através da Bíblia. E foi muito interessante, porque como é que a gente entrou ali? A gente vai na BR, aí a gente vê assim uma seta indicando a direção do açude, e com poucos quilômetros estávamos lá. E chegando lá, o pessoal perguntando quem era a gente, então a gente se identificou como sendo a Rádio Transmundial. E aí então foi aquela alegria, porque o pessoal disse: pois nós todos conhecemos muito bem a Rádio Transmundial, fazemos parte da congregação da Rádio Transmundial, que eles mesmos haviam criado, eles foram convertidos, foram transformados. E até um rapaz que estava lá, foi um dos primeiros a se encontrar com a gente, disse que o pai dele era um engenheiro do açude e tinha recebido diversas bíblias da Rádio Transmundial. Então, e toda aquela congregação, que agora estava sendo assistida por uma determinada denominação, mas que
3: local.
4: Tudo aquilo, local, mas que tudo aquilo começou exatamente com a Rádio Transmundial.
3: E o senhor, eu lembro que o senhor compartilhou uma vez que o senhor teve a oportunidade de pegar o carro aqui da Transmundial, aquela caravana velha, né?
4: Sim.
3: E saiu viajando pelo país todo à procura de ouvintes, em busca de informações sobre o sinal, sobre a programação da Transmundial, né, pastor? Conta um pouquinho sobre essas suas viagens.
4: Não, isso eu fazia, né, pela Rádio Transmundial. Aliás, minhas férias eram usadas exatamente para divulgar a rádio, como se dizia. Nós saímos daqui, fizemos trabalho em Governador Valadares, Vitória da Conquista, né, Feira de Santana, Petrolina, Juazeiro do Norte.
3: Em todos esses locais o senhor encontrava ouvintes?
4: Em todos esses lugares a gente encontrava ouvinte. Inclusive, a gente telefonou para um pastor lá em Vitória da Conquista, que é uma grande cidade da Bahia, e até o pastor dessa igreja, da Igreja Batista, disse: olha, eu só tenho aqui um espaço que é a segunda-feira, mas se o senhor aceitar, a gente... Eu digo: pois não, aceitamos. Nós queremos ir assim à sua igreja na segunda-feira. Aí ele disse: mas olha, a minha igreja nunca se reúne nesse dia, não garanto muita coisa não. Aí eu disse, não, mas não tem problema, o senhor divulga e aí a gente aparece aí, você vai ver que Deus vai fazer uma grande obra aí. Pois bem, sabe quantas pessoas havia nessa reunião? Meu filho está aqui presente, o César, ele participou inclusive do programa, ele era bem pequeno, mas já cantava com violão, acompanhava Tânia no piano e ele no violão. Uhum. Então ele, César se lembra bem, que naquela segunda-feira havia mais de 1000 pessoas naquela igreja que lá em coisa. Vitória da Conquista. Poxa. Eu digo mais de 1000 porque 1000 assentos, 1000 cadeiras estavam tomadas. E o pessoal ficou, né, tomando outros espaços lá. Entendeu? O pastor ficou assim maravilhado com a popularidade da Rádio Transmundial. Porque aí é a Rádio Transmundial. O povo escutou que estava passando por Vitória da Conquista, na Igreja Batista Fundamentalista, o representante da Rádio Transmundial, e aí foi todo mundo, das igrejas e de outros ouvintes, né? Então a gente viu ali aquele espaço totalmente tomado, porque sendo uma cidade do interior, né, 1000 e tantas pessoas, foi uma surpresa para o pastor. Com e certeza. Assim eu podia contar muitas histórias semelhantes, né? A gente sempre gosta de dizer aos nossos ouvintes que a virtude do através da Bíblia, né, a sua eficácia, a sua influência, a sua significação é devido ao fato de ser a palavra de Deus, é o fato de ser a Bíblia, não é? É Deus falando, Deus comunicando. Ela em si é a grande riqueza, é o grande tesouro. A Bíblia é um livro antigo, mas ao mesmo tempo é um livro atual, é um livro moderno. É um livro que tem uma mensagem para hoje. A Bíblia é o livro mais lido do mundo. A Bíblia é o best-seller de hoje em todas as cidades do mundo. Nas grandes capitais, né? O povo mais civilizado, né, está lendo a Bíblia. E a Bíblia fala hoje, a Bíblia toca o coração do homem civilizado, do intelectual, do homem simples, entendeu? Então, porque a Bíblia é a palavra de Deus, a Bíblia é viva e eficaz. As minhas palavras são espírito e vida, disse nosso Senhor Jesus. Então a Bíblia é diferente de qualquer livro, entendeu? De forma que nós podemos pregar o Evangelho no rádio, na televisão hoje, né? Na certeza de que nós estamos transmitindo uma mensagem moderna, uma mensagem poderosa, uma mensagem atual, que vai ao encontro das necessidades do homem moderno, né? Os problemas de hoje. Então isso é a Bíblia. Essa é a palavra de Deus. E acreditamos que os benefícios são inúmeros, como nós podemos ver pelas cartas. E então o crescimento cristão, o crescimento da fé vem pelo ouvir, não é como diz o apóstolo Paulo, né? A fé vem pelo ouvir e ouvir da palavra de Deus. Então acreditamos que você ouvindo o programa através da Bíblia, você está crescendo na fé. E eu diria ainda, você meu querido ouvinte, não deve também se limitar apenas a ouvir ou através da Bíblia, ou ler a Bíblia em sua casa. Nós sempre encorajamos os nossos ouvintes a irem à igreja, a ir à igreja. A igreja evangélica, a igreja onde se prega o evangelho, onde se ensina a Bíblia, onde você pode ter ali um ambiente fraterno de irmãos em Cristo e onde você pode crescer espiritualmente. O objetivo do nosso programa, do Através da Bíblia, é exatamente esse, de encorajar as pessoas a lerem a Bíblia e a procurar uma igreja e se converter, acima de tudo, se você não é uma pessoa crente, aceite Cristo como seu Salvador. Porque não adianta você conhecer muito sobre Cristo ou sobre o cristianismo e viver longe de Cristo. Às vezes a pessoa está perto do reino, como Jesus disse, mas não está dentro. E o próprio Cristo disse a Nicodemos, aquele homem profundamente religioso, ético, uma das maiores erudições e culturas mencionadas na Bíblia, Nicodemos, o senador, procurou a Jesus para falar sobre os seus milagres, dizendo que Jesus faz milagres e que ninguém faz milagres assim se Deus não estiver com ele. E Jesus disse logo a Nicodemos, mas você precisa nascer de novo. Quem não nasce de novo não pode ver o reino de Deus. Então essa é a nossa mensagem, é o que diz através da Bíblia, é o que diz a Bíblia, é o que diz o próprio Cristo, os apóstolos, a pregação do Evangelho é essa, de levar o homem, concitar o homem, a aceitar Cristo como seu único e suficiente Salvador, para ter certeza de vida eterna, para ter sua vida transformada. E a palavra de Deus diz, o apóstolo Paulo declara que se alguém está em Cristo, nova criatura é, as coisas velhas já passaram e eis que tudo se fez novo.
3: Ouvimos a segunda parte da entrevista com o pastor Davi Nunes, concedida a mim no ano de 2005. Vamos terminando mais um arquivo RTM, pedindo que você mande os seus comentários para rtm@rtmbrasil.org.br. A produção e apresentação foram de Samuel Matos. Até o próximo.
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